0: 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As notícias do governo federal que movimentaram o país no dia de hoje.
1: Olá, boa noite.
2: Boa noite para você que nos acompanha em todo o país.
1: Quinta-feira, 27 de agosto de 2026.
2: Vamos aos destaques do dia.
1: Trabalho e renda.
2: Brasil chega a 103 milhões de pessoas ocupadas entre maio e julho.
1: IBGE revela ainda que taxa de desocupação recua e fica em 5,3% no período. Pablo Mundim.
3: O número de trabalhadores do setor privado com carteira assinada chegou a 39 milhões e 400 mil.
2: Atenção, estudante.
1: Prazo para renegociar dívidas do FIES termina segunda-feira, 31 de agosto. Thaísa Vitória.
4: A iniciativa oferece condições especiais para renegociar contratos firmados até 2017.
2: El Niño deve ganhar força na região norte a partir de setembro.
1: Menos chuvas e temperaturas mais altas podem afetar o abastecimento de água e a navegabilidade dos rios.
2: Estados e municípios são orientados sobre medidas de preparação e resposta ao efeito climático.
1: O cenário também aumenta o risco de incêndios florestais. Luana Karen.
5: Tanto nas cidades quanto no campo, a prevenção é a melhor forma de evitar grandes incêndios.
2: Hoje na apresentação da Voz do Brasil, Luciana Vasconcelos e Luciano Seixas.
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2: 1 milhão de pessoas conseguiram uma vaga no mercado de trabalho nos meses de maio, junho e julho de 2026.
1: A construção civil foi o setor que mais abriu vagas de trabalho, segundo dados da Pesquisa Nacional por Amostra de Domicílios, divulgada hoje pelo IBGE.
2: A taxa de desocupação ficou em 5,3% no trimestre encerrado em julho e caiu 0,5 ponto percentual frente ao trimestre terminado em abril.
3: O número de pessoas ocupadas chegou a 103 milhões e 300 mil trabalhadores, 1 milhão a mais do que no trimestre anterior. Na comparação anual, foram quase 900 mil pessoas a mais trabalhando. A população desocupada caiu para 5 milhões e 800 mil pessoas, uma redução de 503 mil em relação ao trimestre anterior. A queda foi de 0,5 ponto percentual. Segundo o analista do IBGE, William Catruel, a taxa de subutilização da força de trabalho ficou em 13%.
6: As pessoas fora da força de trabalho diminuiu e também o contingente de pessoas desalentadas, ou seja, aquelas que desistiram de procurar algum emprego, ou se achavam muito velhas, ou se achavam muito jovens, ou por acharem que não há uma ocupação na região próxima. Isso vem diminuindo e foi o que aconteceu nesse trimestre mais uma vez.
3: O número de trabalhadores do setor privado com carteira assinada chegou a 39 milhões e 400 mil. O rendimento médio real do trabalhador ficou em R$ 3.762. Reportagem Pablo Mundim.
1: Farmacêutica, médica, de fertilizantes, biocombustíveis.
2: Áreas de cooperação entre Brasil e Índia.
1: É o que prevê um documento assinado hoje entre os dois países.
7: O documento assinado nesta quinta-feira pela Agência Brasileira de Promoção de Exportações e Investimentos, a APEX, e a Confederação da Indústria Indiana prevê um intercâmbio de informações sobre os mercados dos dois países, o compartilhamento de boas práticas, a promoção de feiras e o incentivo à internacionalização de pequenas e médias empresas, além de promover projetos conjuntos de atração de investimentos e facilitação de negócios entre Brasil e Índia. O ministro do Desenvolvimento, Indústria, Comércio e Serviços, Márcio Elias Rosa, diz que há interesses comuns em setores estratégicos.
8: É o caso do setor farmacêutico, é o caso de bioenergia, de biocombustíveis, é o caso de fertilizantes.
7: A Índia é atualmente o 10º principal destino das exportações brasileiras, enquanto o Brasil é o 26º maior fornecedor do mercado indiano. No ano passado, as exportações brasileiras para a Índia somaram quase 7 bilhões de dólares. O petróleo bruto aparece como principal produto vendido pelo Brasil ao país asiático. Reportagem Gabriela Noronha.
2: Universitários, fiquem de olho na data.
1: Termina segunda-feira o prazo para renegociar dívidas do FIES, o Fundo de Financiamento Estudantil.
2: Podem participar aqueles que firmaram contrato até 2017.
4: Estudantes com dívidas nos contratos do FIES, o Fundo de Financiamento Estudantil, tem até segunda-feira, 31 de agosto, para pedir a renegociação. A iniciativa oferece condições especiais para renegociar contratos firmados até 2017 e que já estavam na fase de pagamento em maio deste ano. Podem participar estudantes em dia ou com parcelas em atraso, inclusive aqueles com restrição no nome. Após a formalização da renegociação e o pagamento da parcela de entrada, ocorre a retirada do nome do estudante e dos fiadores desses cadastros, quando aplicável. Os descontos e as opções de parcelamento mudam conforme a situação de cada dívida e o perfil do estudante. A renegociação pelo Desenrola FIES deve ser realizada junto ao Banco do Brasil ou à Caixa Econômica Federal. A solicitação pode ser feita pelos canais digitais das instituições financeiras ou presencialmente nas agências. Mais informações estão disponíveis no site do Ministério da Educação, em gov.br/MEC. Thaísa Vitória para a Voz do Brasil.
1: A partir de setembro, o fenômeno do El Niño deve atingir o país de forma mais intensa, segundo especialistas que trabalham na previsão de eventos climáticos.
2: Para a região norte, são previstos períodos de chuvas abaixo da média e temperaturas acima da média.
1: Isso pode trazer impactos na disponibilidade de água, dificultar a navegabilidade dos rios e o acesso a comunidades, além do aumento do risco de incêndios.
2: Para discutir medidas de preparação diante desse cenário, gestores da região norte estiveram reunidos hoje com representantes do governo.
1: A ideia é orientar estados e municípios sobre o planejamento de ações e o acesso a recursos federais.
9: A previsão é que o El Niño se apresente ainda mais forte neste ano, com consequências mais graves entre os meses de setembro e novembro. No norte e nordeste, a previsão é de seca. Em reunião com jornalistas, a ministra do Meio Ambiente e Mudança do Clima em exercício, Ana Flávia Franco, disse que a preocupação é com os incêndios, principalmente na região amazônica.
10: Identificamos vários focos de queimadas, especialmente na região norte, e deve se intensificar entre os meses de setembro e novembro. É uma região extremamente vulnerável e é uma região que significa para o equilíbrio climático do planeta e, nesse sentido, merece ter uma atenção bastante especial.
9: Entre as medidas previstas diante dos possíveis impactos do El Niño e das mudanças climáticas estão ações relacionadas à segurança hídrica, ao abastecimento de energia elétrica e à prevenção de desastres em áreas urbanas. A ministra da Casa Civil, Miriam Belchior, destacou a importância da atuação integrada entre os entes federativos.
10: Não conseguimos sozinhos de Brasília resolver todas as questões e identificar todos os problemas. Por isso, é importante que os municípios desenvolvam planos de contingência, mapeamento das áreas de risco, também para a gente poder emitir os alertas e mobilizar as equipes locais de defesa civil. Em relação aos recursos hídricos, a priorização de quais são os usos essenciais se tiver a escassez.
9: Também são previstas medidas de monitoramento relacionadas ao abastecimento de combustíveis e alimentos, a atuação da Força Nacional do SUS e a criação de salas de situação para o acompanhamento de temas como incêndios, saúde, estiagem e energia. Reportagem Márcia Fernandes.
2: E a população pode ajudar a prevenir incêndios em áreas urbanas e remotas.
1: Vamos saber na reportagem quais cuidados devem ser tomados para evitar que o fogo se alastre nessa época.
11: Escassez de chuva, vegetação seca e temperaturas altas. A combinação ideal para o surgimento de incêndios. Tanto nas cidades quanto no campo, o período exige cautela da população. Entre as recomendações do Corpo de Bombeiros está não atear fogo em terrenos como forma de limpeza do ambiente. Não colocar fogo em restos de poda, entulho ou lixo. Não jogar restos de cigarro acesos nas vias públicas e não soltar fogos de artifício ou fazer fogueiras próximo a locais com vegetação seca. O capitão Jean Charles, porta-voz da Operação Verde Vivo do Corpo de Bombeiros do Distrito Federal, destaca que a prevenção é a melhor forma de evitar grandes incêndios.
12: Na prevenção, a gente inclui a vigilância. Se houver alguém cometendo um incêndio, iniciando um incêndio, ou com suspeita, que a pessoa possa fazer a denúncia. Use os canais da cidade, segurança de cada cidade, os números de telefone da polícia, corpo de bombeiros, e faça a denúncia. Porque se cada um fizer a sua parte, prevenindo e denunciando aqueles que tiverem com comportamento errado nesse sentido, todos vamos ganhar.
11: Com a possibilidade de intensificação do El Niño nos próximos meses, os cuidados devem ser reforçados. A perspectiva é de aumento do risco de incêndios florestais, especialmente na Amazônia, no Cerrado e na Caatinga. Nas áreas rurais, o uso do fogo para manejo do solo deve ter autorização dos órgãos ambientais do município ou do estado. Também é possível fazer a queima prescrita em ambientes naturais para evitar a propagação de incêndios florestais. Esse tipo de queima também só pode ser feita com orientação e autorização dos órgãos ambientais. Ao primeiro sinal de incêndio, a recomendação é ligar para o Corpo de Bombeiros no 193. Reportagem Luana Karen.
2: O trabalho de restauração do Cerrado, desenvolvido pela iniciativa Araticum, ganhou reconhecimento internacional.
1: O projeto foi escolhido pela Organização das Nações Unidas como uma das iniciativas de referência de restauração mundial.
13: A Araticum foi criada em 2020 para promover a restauração do Cerrado, o segundo bioma do Brasil que abrange mais de 2 milhões de quilômetros quadrados do território nacional e já perdeu mais de 50% de sua vegetação nativa. A iniciativa reúne diferentes setores e busca integrar a ciência aos conhecimentos de povos indígenas, comunidades tradicionais e agricultores familiares para ações relacionadas à conservação da água, do clima e da sociobiodiversidade. Daniel Vieira, pesquisador da Embrapa Recursos Genéticos, fala sobre o trabalho que é desenvolvido.
14: Conservar o cerrado de pé, passando por recuperar o cerrado da melhor maneira possível, tentar trazer o cerrado de volta, passa por uma agricultura sustentável dentro das áreas de agricultura e pastagem, encerrado, conservação do solo.
13: O reconhecimento da iniciativa Araticum Restauração do Cerrado Brasileiro como uma das iniciativas de referência da restauração mundial pela Organização das Nações Unidas aconteceu nesta quarta-feira, durante a 17ª sessão da Conferência das Partes da Convenção das Nações Unidas de Combate à Desertificação, na Mongólia. Para a Embrapa Recursos Genéticos e Biotecnologia, responsável pela rede, o reconhecimento internacional demonstra que a ciência brasileira está alinhada aos compromissos nacionais e os esforços coletivos de restauração para produzir soluções voltadas ao enfrentamento da crise climática e da perda de sociobiodiversidade. Reportagem Luciana Colares de Holanda.
2: Estão abertas até o dia 10 de setembro as inscrições para a terceira edição do Prêmio Mulheres e Ciência.
1: A iniciativa dá visibilidade às contribuições de pesquisadoras brasileiras para o desenvolvimento científico e tecnológico do país.
2: Acompanhe na reportagem de Graziele Bezerra.
15: A engenheira agrônoma Maria Ângela Hungria começou a se interessar por ciência ainda na infância, incentivada pela avó, que transformava as brincadeiras de criança em experiências.
16: Ela lia comigo, ela fazia experiências no fundo do quintal, ela viu que eu tinha esse interesse. Decidi aquele dia que ia ser uma microbiologista.
15: Hoje, ela atua como pesquisadora na Embrapa Soja e se tornou uma das referências mundiais em biotecnologia do solo. Maria Ângela foi uma das vencedoras na primeira edição do Prêmio Mulheres e Ciência, promovido pelo Conselho Nacional de Desenvolvimento Científico e Tecnológico, CNPq. O trabalho mostrava o uso de biológicos na agricultura, como bactérias e fungos benéficos, em substituição aos fertilizantes químicos.
16: E eu realmente passei toda a minha vida tentando provar e desenvolver pesquisas para fazer os biológicos viáveis para uma agricultura altamente produtiva, mas sustentável. No Brasil, a gente quer ser cientista é muito difícil, sabe? O que a gente tem que vencer as barreiras para fazer ciência é muito difícil.
15: O Prêmio Mulheres e Ciência valoriza a produção científica feminina e incentiva ambientes acadêmicos e científicos mais inclusivos. A diretora de Cooperação Institucional Internacional e Inovação do CNPq, Dalila Andrade Oliveira, explica as quatro categorias de premiação.
17: Incentivo hoje são as jovens estudantes de ensino médio, que a gente já tem de começar a despertar quando ainda nem fizeram opção pela carreira acadêmica. Na categoria estímulo, são pesquisadoras que já estão inseridas no campo científico e que a gente espera que o prêmio dê a elas maior visibilidade. E a terceira faixa individual é a faixa da trajetória. O que esse prêmio faz é reconhecer essa trajetória. E aí a quarta faixa premia as universidades que adotam políticas de valorização.
15: As inscrições do prêmio estão abertas até 10 de setembro em gov.br/CNPq. Reportagem Graziele Bezerra.
1: E vamos continuar falando de oportunidades na área de pesquisa e ciência.
2: Estão abertas as inscrições para dois editais que financiam pesquisas aplicadas ao setor produtivo, entre elas a área de inteligência artificial.
1: O primeiro edital oferece bolsas para graduandos em parceria com a iniciativa privada, instituições de governo e entidades do terceiro setor.
2: O segundo é o programa Recursos Humanos em Áreas Estratégicas, Pesquisador na Empresa.
18: O primeiro edital do CNPq, em parceria com a CAPES, faz parte do Programa de Mestrado e Doutorado para Inovação 2026. A iniciativa oferece bolsas para graduandos. O objetivo é estimular a realização de pesquisas de mestrado e doutorado em universidades brasileiras, em parceria com a iniciativa privada, instituições de governo e entidades do terceiro setor. A diretora de Cooperação Institucional Internacional e Inovação do CNPq, Dalila Andrade Oliveira, falou sobre o programa.
19: O objetivo mesmo dessa chamada é desenvolver inovação lá na ponta. Então, o que a gente quer, na realidade, é colada numa agenda de inovação para o país, que tem muito a ver com o que a gente está buscando aí em termos de elevar a capacidade inovadora do país.
18: Já o segundo edital é para o programa Recursos Humanos em Áreas Estratégicas, Pesquisador na Empresa. Este ano será direcionado especialmente para a área de inteligência artificial. É o que explica a diretora de Cooperação Institucional Internacional e Inovação do CNPq, Dalila Andrade Oliveira.
19: São 50 milhões de reais para financiar pesquisas em inteligência artificial em empresas inovadoras, startups.
18: Márcia Mortari é professora e pesquisadora da Universidade de Brasília, a UNB, e já participou do programa de recursos humanos.
20: Eu acho que isso que é a grande vantagem, né? Você fixar pessoas altamente qualificadas para estar trabalhando na empresa.
18: Os interessados em participar do programa Recursos Humanos em Áreas Estratégicas, Pesquisador na Empresa, têm até o dia 9 de outubro para enviar a proposta para o CNPq. Já o prazo para o envio das propostas do programa de mestrado e doutorado para inovação é 11 de dezembro. O endereço é gov.br/CNPq. Reportagem Alisson Machado.
1: E hoje tem estreia aqui na Voz do Brasil com o quadro Ciência na Prática.
2: Toda semana vamos mostrar como a ciência impacta diretamente a vida da população num bate-papo direto e descomplicado.
1: Hoje vamos falar de algo que parece coisa de filme: a pele da tilápia sendo usada no tratamento de ferimentos e queimaduras.
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22: Pesquisa 100% brasileira está inovando o campo da tecnologia médica para o tratamento de feridas e queimaduras graves.
23: Eu sou Edmar Maciel Lima Júnior, médico, cirurgião plástico, coordenador geral da pesquisa da pele da tilápia na Universidade Federal de Ceará. O grupo da gente viu que até hoje no Brasil não havia nenhuma pele animal registrada na Anvisa, que a tilápia é o peixe mais consumido no Brasil e o segundo maior do mundo. Além de ser um animal de água doce, tem menos risco de transmissão de doença, e a pele é um produto de descarte da piscicultura que contamina o meio ambiente. E aí, quando iniciamos os estudos, detectou-se que a pele da tilápia tem uma proteína importantíssima na cicatrização, e esse foi o start para todo o início e desenvolvimento da pesquisa.
22: O que antes era descartado no manejo de peixes, hoje virou um recurso inovador para cuidados médicos que tem despertado interesse até de instituições internacionais.
23: São 406 pesquisadores, 23 coordenadores de área. Hoje nós temos 48 artigos publicados no Brasil e fora. Ganhamos 27 prêmios em primeiro lugar e temos instituições tanto no Ceará como no Brasil e no mundo, haja visto como temos o Butantan, a Fiocruz, a própria NASA já fez parceria de pesquisa com a gente.
22: Acompanhe a pesquisa na página da Universidade Federal do Ceará. E esse foi o Ciência na Prática, com produção de Warby Calil e edição de Edinaldo Júnior. E nosso encontro com o Saber Científico volta na próxima semana. Até lá.
2: Você sabe o que são bioinsumos? São produtos de origem biológica que podem ser usados na agricultura para ajudar no controle de pragas, na nutrição das plantas e na melhoria do solo.
1: E para incentivar esse tipo de prática na agricultura familiar, o Banco Nacional de Desenvolvimento Econômico e Social vai apoiar a produção mais sustentável.
2: Interessados podem se inscrever até 31 de agosto.
0: Por meio de uma chamada de projetos, o BNDES, Banco Nacional de Desenvolvimento Econômico e Social, vai disponibilizar 40 milhões de reais para apoiar a produção de bioinsumos por cooperativas e associações de agricultores familiares. Os recursos poderão ser destinados à implantação ou estruturação de unidades de produção industriais ou semi-industriais de bioinsumos para uso próprio, utilizando processos de biotecnologia. O objetivo da iniciativa é estimular a produção de insumos de origem biológica para uso próprio pela agricultura familiar na produção de alimentos saudáveis. Como explica a gerente do Departamento de Inclusão Produtiva e Educação do BNDES, Raquel Zanon.
3: Os bioinsumos, eles podem ser, por exemplo, micro-organismos, predadores naturais de pragas e de extratos vegetais que contribuem para o crescimento e para a saúde dos sistemas agrícolas. O seu uso está associado a práticas agrícolas mais sustentáveis e à segurança alimentar.
0: Mais informações sobre a chamada de projetos estão disponíveis no site bndes.gov.br/bioinsumos. Reportagem André de Barros Lima.
1: Profissionais da segurança pública poderão participar em setembro do Dia C da Capacitação de Gênero.
2: A formação vai abordar temas como atendimento humanizado, sem revitimização, medidas protetivas de urgência e avaliação de risco em casos de mulheres vítimas de violência.
1: O curso será realizado no dia 2 de setembro de forma presencial nas 27 capitais do país.
2: A coordenadora-geral de Garantia de Direitos e Acesso à Justiça do Ministério das Mulheres, Ana Maria Martins, detalha a capacitação.
5: Essa formação foi pensada para todos os profissionais da segurança pública, corpo de bombeiros, policiais civis, militares, as perícias. E a ideia é que a gente consiga incorporar justamente a perspectiva de gênero, a sensibilização desses profissionais da segurança pública no atendimento às mulheres em situação de violência.
1: As inscrições encerram no dia 28 de agosto e podem ser feitas pelos sites gov.br/MJ ou então gov.br/mulheres.
2: Empresas e representantes do setor de inovação podem participar da escuta de mercado sobre o projeto Nuvem Brasileira.
1: A audiência pública virtual ocorre no dia 3 de setembro, às 10 horas da manhã.
2: O projeto prevê uma solução nacional para armazenamento e processamento seguro de dados da administração pública, com infraestrutura e gestão brasileira.
1: As contribuições do setor podem ajudar a definir alternativas técnicas e contratuais para a implantação da Nuvem Brasileira.
2: Para participar e para obter mais informações, acesse abdi.com.br/nuvem brasileira.
1: E essas foram as notícias do governo federal.
2: Uma realização da Secretaria de Comunicação Social da Presidência da República.
1: Fique agora com as notícias do Poder Judiciário e do Congresso Nacional. Boa noite.
2: Boa noite para você e até amanhã.
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7: Jornada do CNJ destaca a prevenção após 20 anos da Lei Maria da Penha.
8: TSE e Google fecham parceria para ampliar proteção contra uso indevido de IA nas eleições.
7: Para o STJ, concordância expressa de proprietária autoriza cobrança de taxas por condomínio irregular.
8: Boa noite, eu sou o Arthur Filho.
7: E eu sou Walter Lima.
8: Supremo Tribunal Federal retoma julgamento de ação sobre o acesso de autoridades a registros de conexão de usuários da internet.
7: O caso trata de regras de acesso a dados de IP de usuários. O endereço de IP é um número que identifica a conexão usada por um dispositivo para acessar a internet.
8: Jornada do CNJ destaca a prevenção após 20 anos da Lei Maria da Penha.
7: O evento é promovido desde a vigência da Lei Pablo Lemos.
24: O Fórum Nacional de Enfrentamento à Violência contra a Mulher foi aberto hoje em Campo Grande, Mato Grosso do Sul. Um dos pontos discutidos é saber qual é a razão da violência contra a mulher. Ao fim da jornada de 2 dias, o Conselho Nacional de Justiça vai fazer um documento estratégico com propostas concretas para o aprimoramento da política judiciária nacional de enfrentamento à violência contra as mulheres.
8: A Associação de Moradores em Parcelamentos Irregulares pode cobrar taxas condominiais quando proprietários concordarem expressamente por escrito com a obrigação.
7: Essa conclusão é do Superior Tribunal de Justiça, o STJ. Fátima Uchoa.
25: Um condomínio constituído em parcelamento irregular no Distrito Federal ajuizou ação de cobrança contra uma condômina para receber o pagamento de cotas referentes a cerca de 5 anos. Ao reformar a sentença, o Tribunal de Justiça do DF entendeu que a cobrança era válida diante da assinatura da proprietária do imóvel concordando com as taxas, e a terceira turma do STJ manteve o entendimento, avaliando que o consentimento voluntário torna legítima a exigência das contribuições e afasta a aplicação de precedentes do Supremo Tribunal Federal e do próprio STJ, os quais proíbem a cobrança de taxas de pessoas que não aderiram à associação. O relator foi o ministro Vilas Boas Cueva.
8: O Emprega Lab foi instalado em Mato Grosso do Sul nesta quinta-feira.
7: A iniciativa é um dos pilares da pena justa e emprega do Conselho Nacional de Justiça, Rocine Gomes.
26: O Mato Grosso do Sul se tornou o 10º estado brasileiro a instalar o Emprega Lab. O lançamento foi no Tribunal Regional do Trabalho da 24ª Região, em Campo Grande. O objetivo é capacitar profissionalmente pessoas que estão passando por privação de liberdade ou que deixaram o sistema prisional. O evento contou com autoridades e uma exposição de artesanato produzido por custodiados. Até o fim de setembro, a expectativa é lançar o Emprega Lab no Acre, no Espírito Santo, no Paraná e em Rondônia.
8: TSE e Google fecham parceria para ampliar proteção contra uso indevido de IA nas eleições.
7: Nesta quarta-feira, em Brasília, foi lançada uma campanha para incentivar candidatas e candidatos.

O que reproduzem imagens de uma pessoa. A ferramenta permitirá que os próprios candidatos acompanhem a utilização de sua imagem no ambiente digital, podendo identificar, analisar e, se houver uso indevido de imagem, solicitar remoção do conteúdo. O presidente do TSE destacou que a parceria

0: Maranhão tem até 3 meses para apresentar ao IPHAN e executar um projeto de obras emergenciais para eliminar os riscos estruturais e conter a deterioração da fachada e da cobertura do casarão, localizado na Rua Portugal. Já o projeto de recuperação integral deve ser executado em até 6 meses. Além disso, o Estado deve manter a vigilância patrimonial contínua do imóvel para evitar invasões, ocupações irregulares e novos danos. Em caso de descumprimento das obrigações, a multa de R$ 1.000 por dia.
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1: A você, uma boa noite.
2: E até amanhã.
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5: Eu sou Paula Groba.
6: E eu sou Humberto Pinheiro.
5: E estes são os destaques de hoje do Jornal do Senado, que começa agora.
6: Congresso antecipa a comissão mista para analisar fim da chamada taxa das blusinhas.
5: Fies pode ter desconto maior para médicos que trabalham em áreas sem atendimento.
6: Pesquisa data Senado. Brasileiras sofrem violência, mas não se reconhecem como vítimas.
5: Boa noite.
6: Boa noite.
5: Para atrair médicos para regiões onde faltam profissionais, um projeto em análise no Senado propõe aumentar o desconto na dívida do Fies a quem trabalhar nessas áreas.
6: A ideia é transformar o abatimento da dívida em um incentivo para levar mais médicos aos locais onde a população mais precisa de atendimento pelo SUS. Quem traz os detalhes é a repórter Patrícia Oliveira.
7: Mais de 60% dos médicos do país estão concentrados em 48 municípios e em capitais com mais de 500 mil habitantes, deixando outras áreas, especialmente na região norte, com escassez de profissionais. Um projeto do senador Dr. Irã, do Progressistas de Roraima, propõe que médicos formados com financiamento do Fies descontem até metade do valor da parcela mensal da dívida quando trabalharem na rede pública em áreas com falta e dificuldade de reposição ou retenção desses profissionais, consideradas prioritárias pelo Ministério da Saúde. Hoje, o Fies já permite abatimento da dívida para médicos que atuam por pelo menos 1 ano em equipes de saúde da família e em outros grupos específicos que atendem essas regiões. O projeto amplia o benefício para todos os médicos, inclusive especialistas, que trabalharem nos serviços públicos dessas localidades. Para o senador, a proposta, que está pronta para votação na Comissão de Assuntos Sociais, pode reduzir a dívida dos profissionais e levar médicos para onde eles são mais necessários.
8: Damos um alívio grande ao jovem médico que muitas vezes sai da faculdade com uma dívida enorme e, ao mesmo tempo, levamos mais profissionais às estruturas hospitalares, às UBSs, enfim, a todas as estruturas de atendimento do nosso gigante SUS, reforçando o acesso às pessoas que mais preciso nos encontros desse país.
7: Se for aprovado na Comissão de Assuntos Sociais, o projeto ainda será analisado pela Comissão de Assuntos Econômicos.
5: E a Comissão de Direitos Humanos vai criar um grupo de trabalho sobre a suspensão pela Anvisa de um remédio para a distrofia de Duchenne.
6: Essa distrofia muscular é uma doença genética rara e progressiva que causa perda de força dos músculos. A reportagem é de Márcio Maturana.
9: A Comissão de Direitos Humanos fez uma audiência pública com especialistas e famílias de pacientes para debater a situação regulatória do medicamento. Débora Racelli, mãe do paciente Raul, de 6 anos, disse que o Elevides é a esperança das famílias.
10: Aproximadamente no Brasil, temos 15 meninos medicados, como já foi falado. 1.200 meninos no mundo receberam o tratamento através de estudos e via comercial. Eles estão bem, eles estão crescendo, eles estão vivendo, eles estão indo para a escola, eles estão indo brincar. ficar. Pode não ter os melhores ganhos no gráfico, mas a doença parou, a doença estabilizou, a doença está dando respiro para que eles sejam crianças.
9: O diretor da Anvisa, Daniel Pereira, explicou que a decisão da agência não é definitiva.
11: Não há decisão imutável por parte da agência. As decisões da agência, elas são feitas conforme os dados que a gente tem no momento, conforme os dados que a gente recebe, conforme os dados que a gente consegue, né,

0: avaliar.
1: O medicamento é aplicado em dose única e os pacientes são acompanhados com relatórios periódicos. O laudo definitivo sobre a eficácia do remédio deve ser concluído em 2031. A senadora Damaris Alves, do Republicanos do Distrito Federal, que é presidente da Comissão de Direitos Humanos e coordenou o debate, anunciou que vai criar um grupo de trabalho para buscar uma solução no caso do medicamento Elevides.
2: A comissão mista que analisa a medida provisória que zera o imposto de importação sobre compras de até 50 dólares em plataformas virtuais se reúne amanhã para eleger o presidente. Conhecida como taxa das blusinhas, a MP também autoriza o ministro da Fazenda a alterar as alíquotas do imposto de importação sobre remessas postais internacionais. Para compras de até 50 dólares, a alíquota poderá ser reduzida a zero. Já para remessas de até 3 mil dólares, poderá chegar a 30%.
3: O deputado Reginaldo Lopes, do PT de Minas Gerais, foi indicado pelo presidente da Câmara, Hugo Mota, para presidir a comissão. A indicação do relator caberá ao Senado. O parlamentar defendeu a aprovação rápida da MP, que perde a validade no dia 8 de setembro.
4: Nós vamos debater e fazer um grande diálogo com todos os setores econômicos da indústria brasileira, com os parlamentares, senadores, e vamos sim defender a aprovação imediata deste direito do povo brasileiro de poder ter isenção nas suas compras internacionais até 50 dólares.
2: A violência contra a mulher ainda é uma realidade no Brasil e muitas brasileiras não reconhecem como violência situações de agressão que vivenciam no dia a dia.
3: Os dados estaduais da mais recente pesquisa nacional do Data Senado revelam diferenças na percepção da violência de gênero entre os estados e mostram como essa falta de reconhecimento pode dificultar a denúncia e a busca por ajuda. A reportagem é de Raíssa Abreu.
5: A distância entre a violência vivida e a declarada é uma das principais conclusões da pesquisa. Em Alagoas, 36% das mulheres relataram situações de violência sem identificá-las como violência doméstica ou familiar. No Paraná e em São Paulo, esse índice foi de 25%. O presidente do Senado, Davi Alcolumbre, disse em nota que divulgar dados por estado ajuda a entender o problema em profundidade e aumenta a chance de combatê-lo. O coordenador do Data Senado, José Henrique Varanda, disse que o objetivo não é criar um ranking entre os estados.
6: O detalhamento estadual é muito mais importante não para criar um ranking, mas para identificar as necessidades de cada localidade. A gente olha para esses números, a gente vê que ainda estamos assim muito aquém da realidade.
5: A 11ª edição da Pesquisa Nacional de Violência contra a Mulher ouviu 21.641 mulheres nos 27 estados e no Distrito Federal. A pesquisa é uma parceria do Data Senado com o Observatório da Mulher contra a Violência.
7: Eleições 2026.
2: O programa Seu Voto Importa, da Justiça Eleitoral, vai oferecer transporte a eleitores com mobilidade reduzida.
3: A solicitação deve ser feita até 14 de setembro, 20 dias antes da data da eleição. Repórter Pedro Pincer.
8: Eleitoras e eleitores que necessitarem de apoio para se deslocarem até seus locais de votação nas eleições de 2026 contarão com um serviço de transporte individual gratuito. O programa Seu Voto Importa, do Tribunal Superior Eleitoral, busca reduzir as barreiras físicas ao exercício do voto e promover a inclusão de grupos historicamente vulnerabilizados. E foi inspirado em experiências desenvolvidas por tribunais regionais como o de Pernambuco. Assessor de planejamento do órgão, Acácio Leite, explicou como o Seu Voto Importa funciona na prática.
9: Então nós transportamos eleitores com deficiência visual, deficiência auditiva, paralisia cerebral, síndrome de Down, autismo, deficiência física, todos os tipos de deficiência nós atendemos. No dia das eleições, vai buscar esse eleitor em casa, leva ele para votar até o local de votação e traz ele de volta até a casa dele com toda a segurança e com um apoio técnico bem interessante.
8: A solicitação pode ser apresentada pelo próprio eleitor ou, quando necessário, por seus representantes legais ou de apoio. O pedido pode ser feito presencialmente, diretamente no cartório eleitoral da zona correspondente ou por canais remotos e eletrônicos até 14 de setembro.
2: E amanhã, sexta-feira, começa o horário eleitoral gratuito das eleições 2026. As emissoras de rádio e TV devem destinar tempo para que os candidatos e candidatas divulguem as propostas de campanha para para os cargos de presidente da República, deputado federal, governador, senador e deputado estadual ou distrital, no caso do Distrito Federal.
3: A propaganda eleitoral gratuita será veiculada de segunda a sábado com 50 minutos diários em rede, divididos dois blocos de 25 minutos no rádio e na TV. Além disso, 70 minutos serão destinados a inserções de 30 e 60 segundos distribuídas ao longo do dia. O horário eleitoral deve ocorrer até o dia 1º de outubro, 3 dias antes da realização do primeiro turno. Com edição de Paula Groba e trabalhos técnicos de Eliseu Caires, o Jornal do Senado fica por aqui. Acompanhe agora as notícias da Câmara dos Deputados. Boa noite.
2: Boa noite e até amanhã.
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0: Presidentes estabelecem prioridades para votações do esforço concentrado.
10: Deputados obrigam notificação de distúrbio vocal relacionado ao trabalho.
0: Avança a proposta que permite instalação de faróis auxiliares em caminhões.
10: Boa noite. Uma comissão da Câmara aprovou a instalação de faróis auxiliares em caminhões. A repórter Maria Neves explica por que a medida foi considerada necessária.
11: A Comissão de Viação e Transportes da Câmara dos Deputados aprovou o projeto do deputado Rodrigo Dazaele, do PL do Mato Grosso, que permite a instalação de faróis auxiliares em caminhões que circulam em áreas privadas. Pelo texto, veículos de transporte de carga utilizados em atividades agropecuárias, florestais, industriais e logísticas poderão ter luzes adicionais, desde que elas possam ser desligadas manualmente para circular em vias públicas. Na opinião do relator, deputado Zé Trovão, do PL de Santa Catarina, a mudança evita que os motoristas sejam punidos simplesmente por terem o equipamento no caminhão. Ele também defende que a iluminação adicional vai tornar a direção de caminhões mais segura.
12: Nós temos hoje muitos veículos que transitam em propriedades rurais, em áreas que são 500, 600, até 1000 quilômetros ou mais, em estradas precárias, estradas de chão. E essas estradas, elas não têm iluminação de nenhum tipo. Às vezes o cara tá transitando, quando ele vê, ele tá em cima de um animal, de um boi, de um cavalo ou de um animal silvestre e acaba acontecendo um acidente. Se ele tem as lâmpadas auxiliares, ele consegue ter um foco maior, mais longe desses animais, dessas estradas.
11: Pelo texto aprovado, o condutor que trafegar por via pública com iluminação auxiliar ligada incorrerá infração grave a ser punida com multa e retenção do veículo para regularização. Uma pesquisa realizada pela Fundação Instituto de Pesquisas Econômicas e a Secretaria Nacional de Trânsito apontou que caminhões e ônibus respondem por aproximadamente 4% dos veículos em circulação no país. Isso corresponde a cerca de 4.900.000 veículos. A proposta que permite a instalação de faróis auxiliares em caminhões ainda será analisada pela Comissão de Constituição e Justiça. Da Rádio Câmara de Brasília, Maria Neves.
7: Transportes.
0: Júlio Arco Verde, do PP do Piauí, apoia a proposta que muda as regras de cobrança do IPVA. O texto estabelece a alíquota máxima de 1% sobre o valor venal dos veículos e determina que os estados possam conceder descontos para modelos menos poluentes.
10: A proposta considera exclusivamente o peso de fábrica do veículo, em vez do valor de mercado para o cálculo do IPVA. Júlio Arco Verde acredita que a medida torna a cobrança do imposto mais justa e alinhada a modelos adotados em outros países.
7: Consumidor.
0: Embalagens de produtos

0: Paraíba defende a aprovação de projeto que obriga academias a trazer informações e instruções em braille nos equipamentos. Relator da matéria na Comissão de Constituição e Justiça da Câmara, o deputado afirma que o objetivo é ampliar a autonomia das pessoas com deficiência visual.
1: Gervásio Maia argumenta que a adaptação promove a inclusão desse público nas atividades físicas, contribuindo também para a redução do risco de acidentes durante a prática dos exercícios.
0: A alteração no Estatuto do Índio vai garantir a disponibilidade de intérpretes de línguas de povos originários em atendimentos públicos a indígenas. A relatora da matéria na Comissão da Amazônia, deputada Dilvanda Faro, do PT do Pará, pede urgência na aprovação do texto.
1: Dilvanda Faro explica que a medida amplia o acesso a direitos e a serviços essenciais, priorizando a contratação de intérpretes das próprias comunidades para facilitar a comunicação e evitar a criação de cargos permanentes.
2: Justiça.
0: Devedores de pensão alimentícia podem ser proibidos de entrar em estádios de futebol e outros eventos esportivos. A restrição está prevista em um projeto apresentado por Rodrigo Gambale, do Podemos de São Paulo.
1: A proposta exige que os organizadores dos eventos barrem os inadimplentes na entrada, inclusive por biometria. Rodrigo Gambale acredita que a medida protege crianças e adolescentes e dá mais agilidade à cobrança das pensões.
2: Segurança Pública.
0: Alexandre Leite, do União de São Paulo, propõe aumentar a pena para quem fizer falsa acusação de violência doméstica e familiar. O deputado explica que a ideia é alterar o Código Penal para endurecer a punição do crime de denunciação caluniosa.
1: O texto também prevê que a concessão de medida protetiva com base em denúncia falsa passe a configurar o crime de denunciação caluniosa. Alexandre Leite afirma que a medida busca preservar a credibilidade do sistema de proteção às vítimas e punir quem agir de má fé.
2: Desenvolvimento Regional.
0: Projeto de Domingos Neto, do PSD do Ceará, busca ampliar a utilização do reuso de água e da dessalinização em regiões afetadas pela seca. O deputado também inclui no texto incentivos de financiamento para projetos que adotarem essas tecnologias.
1: Domingos Neto explica que a iniciativa facilita o acesso a financiamentos para projetos que promovam fontes complementares de abastecimento de água. Ele acrescenta que a medida prioriza a eficiência do uso da água, além de preservar os mananciais.
2: Trabalho.
0: Os deputados aprovaram um projeto que obriga a notificação do distúrbio vocal relacionado ao trabalho como doença funcional. A repórter Paula Bittar tem os detalhes.
3: A Comissão de Constituição e Justiça da Câmara aprovou o projeto que determina a notificação compulsória do distúrbio vocal relacionado ao trabalho como doença funcional. O objetivo é aperfeiçoar as políticas públicas e proteger a saúde vocal de profissionais que utilizam a voz como instrumento de trabalho, em especial professores e teleoperadores. O autor do projeto, deputado Rogério Correia, do PT de Minas Gerais, ressaltou que o distúrbio é uma doença que está extremamente associada ao trabalho.
4: Ela vai influenciar na vida das pessoas e precisa de ter o tratamento relacionado ao trabalho, por isso uma doença do trabalho. Assim colocado, leva os professores a ter uma proteção pela profissão que ele exerce.
3: O projeto considera distúrbios vocais relacionados ao trabalho quaisquer formas de desvios vocais relacionados à atividade profissional que diminuam, comprometam ou impeçam a atuação ou a comunicação do trabalhador. A proposta que determina a notificação compulsória do distúrbio vocal relacionado ao trabalho como doença funcional já pode seguir ao Senado. Da Rádio Câmara de Brasília, Paula Bittar.
1: Ayrton Faleiro, do PT da Bahia, comemora a aprovação na Câmara do fim da escala 6x1. Na avaliação do deputado, a medida amplia direitos e melhora a qualidade de vida da classe trabalhadora.
0: O parlamentar também afirma que a mudança representa um ganho para a economia e destaca a participação de trabalhadores, dos parlamentares e do governo federal na aprovação da proposta. Para Ayrton Faleiro, a medida garante mais dignidade aos trabalhadores brasileiros.
5: A aprovação do fim da escala 6x1, estabelecendo

0: 2 dias de descanso para a classe trabalhadora, para cuidar da família, para cuidar da saúde, para cuidar do esporte, para cuidar da sua religiosidade, é um ganho fundamental para a nossa economia. Quem está de parabéns mesmo são os trabalhadores e trabalhadoras do Brasil, que agora vão ter uma condição mais digna para, além do trabalho, uma vida melhor.
1: Saúde.
2: De Josenildo, do PDT do Amapá, projeto que proíbe a prescrição e o uso de implantes hormonais para fins estéticos ou melhoria do desempenho físico. O projeto prevê que esses produtos somente sejam indicados para diagnóstico compatível e respaldo científico.
3: Josenildo propõe que farmácias e estabelecimentos registrem o profissional responsável, o paciente, a composição e o lote de cada implante. O congressista explica que o registro de cada implante permite identificar prescrições que usam diagnósticos médicos como justificativa para fins estéticos.
1: Previdência.
2: Eduardo da Fonte, do PP de Pernambuco, apresentou o projeto que determina o pagamento provisório do benefício de prestação continuada quando o INSS não analisar o pedido em até 45 dias. Ele explica que a implantação deverá ser feita em até 5 dias úteis após o fim do prazo.
3: Eduardo da Fonte esclarece que o pagamento temporário não substitui a análise definitiva do INSS. Ele acrescenta que, se o pedido for negado, o benefício será interrompido depois de assegurado o direito de defesa, sem devolução automática dos valores recebidos de boa-fé.
2: Projeto de Adriano do Baldi, do PP de Goiás, inclui o Dia Nacional do Povo Cigano, celebrado em 24 de maio, no calendário oficial de eventos nacionais. Ele explica que a medida visa incentivar a realização de campanhas educativas e de combate a estereótipos.
3: Embora 24 de maio já marque o Dia Nacional do Cigano, Adriano do Baldi diz que o reconhecimento oficial da data vai dar mais visibilidade a esta comunidade histórica e vai fortalecer o acesso a direitos básicos como documentação, saúde, educação e moradia.
2: Pastor Diniz, do União de Roraima, é favorável à renovação da permissão para que a Rondovisão Rondônia Rádio e Televisão continue operando uma emissora de rádio FM em Ji-Paraná por mais 10 anos.
3: O relator da proposta na Comissão de Comunicação afirma que a documentação apresentada pela empresa atende às exigências legais e às normas do colegiado. Por isso, o pastor Diniz defende a homologação do ato do Poder Executivo pelo Congresso Nacional.
1: Educação.
2: Projeto de Da Vitória, do PP do Espírito Santo, prevê descontos a participantes do FIES com pagamentos em dia ou em atraso de até 90 dias. Ele argumenta que a proposta permite que o beneficiário quite a dívida à vista sem pagar juros e multas, com desconto de até metade do valor financiado.
3: Da Vitória também propõe parcelamento em até 150 meses, com eliminação de juros e multas, além de desconto de até 30% sobre a dívida principal. O deputado disse que as renegociações devem alcançar os bons pagadores, desde que não provoquem perda de receita para o fundo estudantil.
1: Votação.
2: Em reunião com o presidente da República, os presidentes da Câmara, Hugo Mota, e do Senado, Davi Alcolumbre, definiram os projetos que terão prioridade na semana de esforço concentrado do Congresso. O repórter José Carlos Oliveira tem os detalhes.
4: Os presidentes da Câmara dos Deputados, Hugo Mota, e do Senado, Davi Alcolumbre, se reuniram com o presidente Lula no Palácio Alvorada e definiram 5 propostas com prioridade de votação entre 1º e 4 de setembro, último esforço concentrado do Congresso antes da eleição de outubro. 4 propostas já foram aprovadas pelos deputados e estão em análise no Senado. O fim da escala 6x1 de trabalho semanal, a chamada PEC da Segurança Pública, a Política Nacional de Minerais Críticos e Estratégicos e os incentivos fiscais para a instalação de data centers no Brasil, batizados de Redata. O presidente da Câmara, Hugo Mota, elogiou a possibilidade de avanços legislativos por meio de diálogo e cooperação institucional.
5: Mais feliz ainda de ver essas matérias que passaram na Câmara, como a PEC da segurança, a PEC do fim da escala 6x1, o projeto dos minerais críticos, que é um projeto estratégico para o país, de soberania nacional, e também o Redata, que além do ponto de vista dos investimentos que o Brasil irá receber, nós teremos condição também de armazenar os dados da população brasileira aqui em nosso país, não mais dependendo de outros países.
4: O quinto item da pauta prioritária é a medida provisória que zera temporariamente a chamada taxa das blusinhas, ou seja, a cobrança do imposto de importação federal de 20% sobre remessas postais internacionais de até $50. Hugo Mota lembrou que a medida provisória perde a validade em setembro, com riscos de prejuízos para milhões de brasileiros que compram pela internet. Mota indicou o deputado Reginaldo Lopes, do PT de Minas Gerais, para presidir a comissão mista sobre o tema. Os deputados aprovaram a PEC da segurança em março. O texto garante mais recursos para o setor, inclusive por meio da destinação de dinheiro arrecadado com as BETs para o Fundo Nacional de Segurança Pública e o Fundo Penitenciário Nacional. O fim da escala 6x1 foi aprovado pela Câmara em maio. O projeto prevê jornada de 40 horas semanais em 5 dias, com 2 de descanso e sem redução de salário. Também em maio, os deputados aprovaram a Política Nacional de Minerais Críticos, com incentivos governamentais à exploração de minerais considerados fundamentais na produção de tecnologias, como smartphones, carros elétricos e sistemas militares. O projeto de lei do Redata, Regime Especial de Tributação para Serviços de Data Center, foi aprovado pela Câmara em fevereiro. Da Rádio Câmara de Brasília, José Carlos Oliveira.
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1: Economia.
3: Doutor Luiz Ovando, do PP de Mato Grosso do Sul, defende a proposta de emenda à Constituição que amplia a imunidade tributária para igrejas e entidades filantrópicas. O texto já foi aprovado na Câmara e seguiu para análise dos senadores.
2: O deputado afirma que a medida fortalece o trabalho social desenvolvido por igrejas e organizações beneficentes, ampliando recursos destinados ao atendimento da população. Doutor Luiz Ovando acrescenta que a proposta prevê mecanismos de devolução tributária para evitar cobranças consideradas excessivas.
7: Quando você compra uma lâmpada, compra alguma coisa em supermercado, então isso tudo é tributado. Então, se já está tributado e o cidadão, membro da igreja, já paga imposto de renda, se ele tiver uma empresa, ele também recolhe esse valor, nós estamos aqui, através dessa PEC, defendendo o fato de que as instituições e também as filantrópicas que prestam serviço à comunidade sejam isentadas, sejam imunizadas, vamos dizer assim, desse recolhimento. E se acontecer, isso seja devolvido através de um cashback.
3: Zé Neto, do PT da Bahia, apresentou o projeto que cria o programa Fazer o Bem para a Melhor Idade, que permite a empresas abater do imposto de renda valores destinados a idosos que vivem em asilos ou casas de repouso.
8: E o que nós queremos? Que nesse projeto a gente vai atender os idosos com rendimentos mensais inferiores ao limite da isenção de imposto de renda que estejam nos abrigos de idosos e casas de idosos. Que a tendência é que isso cresça muito. Quem dá assistência a esses idosos? Como vão ser assistidos? Cada dia você tem menos pessoas na família e você vai ter muito mais pessoas que não vão ter esse atendimento. E isso é uma forma de dar uma atenção e uma assistência junto com a ordem governamental, com o Estado.
9: Não tem transição, péssimo jogo do Inter, mas esperança a gente tem.
10: 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Grenal é 0-0. Jogo sem gol é frustrante, mas enfim, faz parte, né? Enamorado tá tentando chegar para o campo de ataque. Matheus Cunha tirou, Matheus Bahia, aliás, tirou para o Internacional. A bola foi levantada lá para o Sanabria, voltou o Internacional. Lançamento feito para o Bernabé. Bernabé foi buscar a bola na ponta esquerda, marcado por dois. O Wallace tem a bola. Bernabé já tirou, né? Não houve claramente uma falta em cima dele. Ele ficou caído, ficou retorcendo sem dores, os colorados reclamam, mas o jogo continua e Diego Caetano tem a bola, soltando no meio, encontrando por ali o seu companheiro, o jogador Danilo Barbosa. Danilo Barbosa jogando, tentando agora para o Enamorado corre pelo meio, levando. comando o Grêmio para o campo de ataque. Errado o passe, mesmo assim, o jogador Corvino Bitt tenta jogar, toca a bola curta, deu para o Leite Leite, para o Leite recuou, deu para Danilo Barbosa, jogou a bola na meia direita, Mija Santos está por ali, soltou na ponta, a bola foi para o Enamorado, pé direito na bola, levantou, Amuso tentou chegar, mas escorregou e a bola está fora do campo. Arremesso é Colorado, 44,5. Vai se esgotar o tempo regulamentar. 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
11: o tempo regulamentar. Mais uma troca, Eliasson, atacante sueco, foi chamado por Paulo Pezzolano.
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12: Pedro, mais 5 e tô descendo pra zona mista.
10: Agora, por que colocar um jogador aos 45? Tá lá. Bola na área do Grêmio, sai Everton para pegar. Não tem dificuldade a defesa do Grêmio para garantir esse 0-0.
13: Faz mais sentido, Pedro, a sua dúvida é perfeita. Faz sentido assim, você tem um cabeceador. O cara, nos últimos 5 minutos, a bola vai ficar viajando na área do outro, tem um cabeceador que entrou para isso. Agora, no caso, é um jogador de velocidade que entra aos 40 e muitos. Enfim.
10: Olha lá, vai o Inter com o Bruno Henrique. Abriu para Vitinho. Vitinho recolheu na ponta direita. A marcação do Marlon. Ele procura passar. Chutou na frente. A bola ficou para o Marlon. Foi derrubado. E tem falta a favor da equipe do Grêmio Porto Alegre. 46.
13: Essa falta que o Aguirre fez, por exemplo, Pedro, é o momento em que falta a capacidade de entendimento do jogo. Há um jogador do Grêmio com dificuldade, indo com a bola para a linha lateral, vai ceder a lateral para o adversário. Você o que faz? Você com preguiça, você derruba o cara para você voltar para o seu lugar e a bola fica com o Grêmio, ao invés de ser uma lateral para o Inter. Esse tipo de decisão equivocada foi ao longo do jogo inteiro em azul e em vermelho. Eu não tenho nenhuma alegria em dizer isso, mas o Grenal que nós estamos vivendo é o Grenal de dois maus times e por isso o 0-0.
11: E a pressa do Grêmio agora, só para informar que saiu o Bernabei. A pressa do Grêmio agora é de quem assina o 0-0.
10: 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Jogo indo para o final. 46 mais 40 segundos. O Inter busca o contra-ataque. Sanabria foi derrubado. Falta que favorece o time do Internacional na entrada do campo de ataque. Parou o jogo outra vez.
11: Cartão depois... amarelo para Kahneman pela falta em cima do Sanabria, 0-0, Grupo IESA.
10: 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Aí o Inter para o ataque depois da cobrança de falta. A bola foi para Matheus Cunha. Matheus Cunha botou a bola na ponta esquerda. O rebote foi para ele outra vez. A bola do Matheus Cunha jogando atrás. Encontrando, colocado para ali o Maripan. Maripan tocando, a bola curta, deu para o Mercado. Mercado Maripan, 47 minutos e 20. A bola foi no Matheus Cunha. Matheus Cunha tentou para o Willi Edson. Ele domina a bola pela ponta direita, escapa do marcador. Mas já tem uma falta marcada pelo juiz da partida a favor do Internacional. 47 minutos e meio, hein?
14: De chorar, a atuação do Inter é... estrangeira. O Inter joga o primeiro jogo das quartas de final da Copa do Brasil no lixo, por erros do seu treinador e por falta de qualidade técnica que a gente já sabe, né? Terceiro jogo do Inter em casa.
10: Olha ali o Inter, chega Marlon para passar e a bola está na linha de lado.
14: Terceiro jogo seguido do Inter em casa e o Inter não conseguiu ganhar do Remo, do Atlético Mineiro e do Grêmio.
10: Tem jogador do Inter caído com cãibra, hein, Gabardo?
11: Vijagra, cãibra na panturrilha esquerda, está recebendo alongamento para tentar terminar a partida.
10: Agora eu vou te dizer, eu vou botar nesse Vijagra aí, foi o cara que mais participou do jogo, até não acertou um grande lançamento e tal, mas teve uma participação tão ampla, uma taxa de participação tão extraordinária, que no meio dessa ruindade toda, que foi o Grenal, para mim ele é o craque. 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
13: eu voto
10: pegada
13: no...
10: marca da conquista.
13: Gabriel Mercado deu aula de zagueiro, ele não tem nenhum erro no jogo e ele tem uma interceptação com o Amuso aqui no contra-ataque, que era um lance de gol. Ele com 40 anos, ele tem o atalho e é uma aula de ver jogar zagueiro com o Mercado.
10: E aí lá vai o Internacional, a bola foi na direita, está ali Alan Patrick tentando lutar contra o marcador, a bola está na linha de lado, era o Vitinho que estava colocado por ali. Arremesso lateral do Internacional, 49 minutos. Quantos minutos teremos ainda?
11: 5, mais um.
10: Mais um. Tá terminando o Grenal da Copa do Brasil, o primeiro deles. O segundo na próxima quinta-feira na Arena. A bola foi tocada para o Alan Patrick. Alan Patrick tem um domínio, abriu na esquerda. Matheus Bahia tá colocando por ali, outra vez Alan Patrick. Alan Patrick domina pela meia esquerda. Tocou atrás, deu para Bruno Henrique. Bruno Henrique tem colocado ali na devolução o jogador Alan Patrick. Alan Patrick faz o domínio, chegou a marcação. Ele passou pelo adversário, tentou levar, caiu, pediu falta. O juiz da partida parou e marcou. Falta que favorece o Internacional. E quem sabe aí a última chance do jogo, que já são 49,5, viu, Rodrigo?
11: O Alan Patrick driblava o enamorado, o atacante do Grêmio deu uma rasteira no 10 do Inter para matar a jogada, a falta é de muito longe, pelo lado esquerdo, mas com ângulo quase frontal ao gol do Everton. O placar é 0-0, informando claro.
10: Pode ser o último ataque do jogo, o placar é de 0-0, a chance é colorada.
11: Tem Alan só na barreira, hein?
10: Alan Patrick está colocando a bola para cobrar. Barreira de um homem. Atenção, Alan Patrick levantou em direção à área, direto outra vez pela linha de fundo, mas até isso.
9: Só pode ser brincadeira.
10: Duas vezes.
9: Só pode ser brincadeira. Olha, que atuação do Esporte Clube Internacional, São Paulo Pezzolano, que é muito elogiado aqui, né? Hoje ele fez uma paçoca, uma gororoba no time. Olha aí. Pedro.
10: Terminou. Vaias do torcedor colorado. Torcedor colorado não gostou do que viu. Vaguinho não gostou do que viu. E tu, Cezinha, tu gostasse ou não gostasse?
12: Pedro, o resultado é muito bom pro Grêmio, mas o Grêmio perdeu uma oportunidade. Olha, poucas vezes eu vi um time tão fraco do Inter jogando em casa. O Grêmio perdeu uma oportunidade porque não foi competente no primeiro tempo. O segundo tempo foi um jogo mais difícil. Mas o primeiro tempo do Grêmio tinha que ter saído com a vitória e não saiu. Acho que o Grêmio precisa lamentar o empate, mas se a gente pensar antes do jogo, 0-0 é bom resultado.
10: Maurício Saraiva.
15: O Grêmio no primeiro tempo não chegou a criar a grande chance, mas ele teve 4-5 iminências de gol. Uma delas, a maior de todas, em que o Vinícius poderia ter batido direto com a perna direita, tentou limpar para a preferencial, perdeu para o mercado, melhor jogador em campo, não errou nada. O primeiro tempo do Grêmio foi tão bom quanto o Grêmio possa fazer um primeiro tempo. O segundo tempo, quando ele vai cansando, ele vai voltando a ser o Grêmio muito parecido com todos os Grêmios recentes, que está ali a uma posição da zona do rebaixamento com 25 pontos. E o Internacional hoje entrega um tempo inteiro na conta de um treinador que também se atrapalha. Que até aqui não é o centro do problema do Inter, mas hoje foi. O que o Pezzolano fez com o primeiro tempo do Internacional, com aquela formação monstrenga, tirou o Inter da possibilidade de ganhar. No segundo tempo, quando tem Alan Patrick, quando tem Sanabria, ele fica minimamente melhor do que o próprio Inter, mas insuficiente para ganhar do Grêmio. Nós não temos chance de gol. A coisa mais parecida com chance de gol, Pedro, que a gente teve, foi um chute do Krovinovic na intermediária no segundo tempo para uma linda defesa do Matheus Cunha. Hoje, os nossos dois gigantes têm maus times de futebol e é constrangedor vê-los jogar.
10: Bom, e o futuro do Grêmio, hein, CCD?
12: O futuro do Grêmio na competição é focar agora em dois jogos em casa, ter o jogo contra fundamental, domingo contra a Chapecoense e depois tentar classificar. Precisa jogar mais, o que jogou, Pedro?
10: Pois é, e o futuro do Inter, hein, Paguinha?
9: Não sei, Pedro. Sinceramente, hoje, o sentimento que eu tenho é de tristeza. Eu sou um torcedor nesse momento, falo por mim, né, sem força, sem acreditar sem acreditar em nada. Não acredito em nada neste momento, porque o que eu vi hoje aqui foi um conjunto vazio, com erros do treinador, com baixíssima qualidade, um time sem força que não conseguiu ganhar do Grêmio e perde para todo mundo jogando fora de casa. Olha, o Inter jogou para perder o jogo. Só não perdeu porque é o Grêmio.
10: Então nós temos aí uma manifestação tua de horror em relação ao time do Internacional e de horror também por parte do CCD do time do Grêmio. Então como é que vai dormir o torcedor, hein, CCD?
12: O torcedor vai dormir com a sensação de que o resultado, Pedro, ele é bom para o mata-mata. Empatar fora de casa é bom. O Grêmio contra o Mirassol empatou fora de casa 0-0. E chegou em casa e conseguiu vencer o jogo. Mas hoje a sensação é de que poderia ganhar o jogo. Jogou no primeiro tempo de uma maneira que tinha que ganhar a partida. Podia ganhar. O time do Inter não fez nada no primeiro tempo. E o Grêmio não conseguiu. O Carlos Vinícius fez uma atuação no primeiro tempo. Ele teve a oportunidade do jogo e decisão dessas. Mata o jogo. Mata, faz o gol. E o Grêmio não conseguiu fazer. A sensação é de eu não tô incomodado, porque o Grêmio jogou o que joga. E o Inter, que se tinha uma expectativa e tal, não fez nada, né? Não fez nada, não deu um chute no gol do Grêmio. O Grêmio perdeu uma grande oportunidade, essa que é a verdade.
10: Muito bem, Maurício, dá para dizer que semana que vem o Grêmio é favorito porque leva o empate para a Arena?
15: O Grêmio passa a ser ligeiríssimamente favorito porque agora o cenário para classificação repete o da sua classificação anterior. O Inter, se tivesse vencido hoje, estaria encaminhando uma cena parecida com a do Corinthians, em que administraria o segundo jogo para se classificar. Ele não venceu, não esteve nunca nem perto disso. O Grêmio empatou com o Mirassol, o César fez a lembrança, e agora, se ganhar em casa, ele passa, ele vai adiante. Agora, se eu lançar a moeda do favoritismo, Pedro, ela cai de pé, porque eu insisto e não tenho prazer nenhum em dizer isso. O Grenal é sempre mágico, sempre espetacular, os nossos gigantes são gigantes, mas ambos hoje têm maus times de futebol. Os treinadores fazem maus trabalhos, o Luiz Castro há mais tempo, e hoje o Pezzolano fez um mau trabalho no Clássico. Por isso que nós temos dois Grenais consecutivos em 0-0, com futebol de baixíssima qualidade.
9: Só para não deixar, Pedro, passar batido, o Diori falou, né, no primeiro tempo, que o Carlos Vinícius deveria ter sido expulso de campo. Então o Inter teve, no jogo de hoje, um prejuízo em relação à arbitragem. O Inter foi prejudicado pela arbitragem no jogo de hoje.
11: Pedro, estou indo para a coletiva do Grêmio deixar o meu voto calçados pegada para Gabriel Mercado.
10: Muito bem, o teu voto qual é, Gabardo?
11: Eu vou de Mercado também, craque pegada.
10: Muito bem, o voto do Felipe.
9: Foi para a zona mista, né?
10: Foi para a zona mista.
12: Mercado, botei, Pedro.
10: Tá bom. Deixa eu ver o voto da Nani, qual é?
16: O meu é Mercado.
10: Mercado. E o da Keke?
16: Vou votar no Wallace, Pedro.
10: Wallace. Bom, portanto, nós temos aí Mercado, o melhor jogador em campo. Caraca, Rádio Gaúcha, calçados pegados. E tu, que é um homem elegante, Paguinha, tu calça pegada, né?
9: Calça pegada. Eu gostaria de votar também, Pedro. Não, eu acho que o Mercado foi o melhor jogador em campo mesmo. Além do lance aqui do Amuso, que foi providencial, no primeiro tempo, tá certo que o Carlos Vinícius cochilou, Maurício. Mas ele... Não,
15: também
9: ele
15: vale
9: chegou,
15: gol aquilo.
9: Chegou muito bem. É. Mas o menino do Grêmio é bom zagueiro, tá? O Wallace, muito bom zagueiro também. Bom voto da Keck.
10: Muito bem. Bom, tá aí...
9: Ô Pedro, pelo aplicativo de GZH também, foi o Wallace pelo Grêmio e o Mercado pelo Inter, os mais votados pelo aplicativo de GZH.
10: É, e o Johnny votou em quem?
9: Meu voto é no Mercado também, pra mim, o craque do jogo, o craque pegada.
10: Tá e bom, os, muito bem.
9: E o César?
12: O meu é do Wallace.
9: Olha, ó.
10: Tá, então tá aí, dois votos para o Wallace, os votos dos gremistas presentes nessa transmissão da Rádio Gaúcha. Agora, Nani, o torcedor, né?
16: Tô aqui com alguns torcedores que ainda permanecem na arquibancada, teu nome?
17: Luiz.
16: Luiz, o jogo não foi bom, o resultado não é bom, mas dá pra ganhar lá?
17: Com certeza, hein, lá eles vão sair pro jogo e a gente vai matar eles.
16: É o jeito que o Inter gosta de jogar, né?
17: Exatamente, dois times sem qualidade alguma, mas com o Inter com mais raça, o Bernabé vai fazer eles lá dentro.
16: Teu nome?
18: Galileu.
16: O que tu achou dessa partida aí?
18: Muito ruim.
16: Mas dá pra ganhar lá ou
18: dá tu acha pra ganhar, que... mas com esse time tem que modificar muita coisa.
16: E tu?
19: É Newton.
16: Newton, tem alguma confiança pra vencer na casa deles?
19: Eu vou te dizer que a confiança tá mais na ruindade deles do que na nossa qualidade. Eu acho que eu nunca vi um Grenal tão pobre como o de hoje. E a gente tem que acreditar, sempre torcer, sempre pelo Inter. Mas tá difícil, tá difícil.
16: O que faltou pro Inter hoje?
19: Falta qualidade, né? Não falta esforço, eu acho que não falta entrega dos jogadores, mas falta qualidade.
16: Tá aí o torcedor do Inter saindo um pouquinho insatisfeito com o resultado, sem dúvidas, mas ainda confiante. Rapidinho, teu nome?
20: É? Benjamin.
16: Fala, fala.
20: Benjamin.
16: Benjamin, quanto vai ser o jogo lá?
20: 2-0.
16: Tá aí o Benjamin também confiante na vitória do Inter para a partida de volta e na classificação colorada, Pedro.
10: Muito bem, agora quem é que vai trazer a palavra do torcedor gremista?
21: O torcedor que está cantando demais aqui no Beira-Rio. Eu vou falar com o Lucas aqui. Lucas, fica a sensação pelo primeiro tempo e o início do segundo que o Grêmio poderia ter saído daqui com um placar melhor. Mas o empate em Copa no primeiro jogo nunca é um mau resultado, né?
22: Pois é, mas poderia ter matado no primeiro tempo, né? Mas agora em casa a gente resolve.
21: Dá pra vencer na arena, né? Diante do nosso torcedor.
22: Se Deus quiser, vai dar Grêmio.
21: Valeu, muito obrigado. Deixa eu falar com o nosso torcedor aqui. Teu nome?
23: Meu nome é Guilherme.
21: Guilherme, o empate foi bom resultado pro Grêmio?
23: Pra nós é bom resultado. E agora nós vamos vencer em casa, agora 2-0 em casa.
21: Arena cheia, fazendo uma grande festa.
23: Arena lotada. Trivandal vai estar presente na casa. E vamos pra cima, é o Grêmio. Trivandal tá na casa.
21: Teu nome, meu amigo?
24: Oi, Juliano.
21: Empate ficou de bom tamanho pro Grêmio?
24: Ah, Keke, graças a Deus foi bem como o Grenal que a gente esperava. Esse é aquele jogo feio, truncado, dois times ruins. Só que eu acho que dentro de casa, como a gente tem um pouco mais de qualidade, pessoal, né? Não tanto taticamente, mas eu acho que dentro de casa, Carlos Vinícius, cara, pode decidir, porque lá dentro o apoio da torcida do Grêmio é mais forte.
21: Pelo que o Grêmio jogou nesse primeiro tempo, te dá uma esperança de uma evolução e uma vitória contra a Chapecoense na semana que vem no Grenal?
24: Não, o primeiro tempo foi controlado, foi bem controlado. Parece que depois do segundo tempo o time cansou, faltou perna, as substituições não surtiram efeito, o Bright White entrou mal. Não que o Carlos estivesse jogando alguma coisa, mas a gente não conseguiu mais segurar a bola na frente. Mas se mantiver o primeiro tempo e com um poder ofensivo maior lá no jogo da Arena, a gente vai ganhar tranquilo.
21: Valeu, muito obrigado, Pedro. Tá aí o torcedor gremista que segue cantando no Beira-Rio.
10: Pois é, o torcedor gremista canta. Tem razão para isso, Maurício? Será que tudo se encaminha para a Arena com favoritismo do Grêmio, com vantagem do Grêmio?
15: Não, favoritismo pequeníssimo, mas é o favoritismo do fator local. A Arena vai estar lotada de azul, como hoje esteve o Beira-Rio de vermelho. Existe um trabalho agora contra a Chape, deve ter time titular, eu acredito que não vai poupar. É contra a Chape e na Arena, é uma espécie de esquenta para outra quinta-feira. O problema é, se a gente já vinha vendo o Luiz Castro errando, e hoje ele fez uma escalação de primeiro tempo em que ele poderia ter vencido, é recente o tamanho do erro do Pezzolano. Eu não sei o que ele refaz para o jogo de quinta-feira, ele certamente escala o Sanabria de saída, o Alan Patrick deve estar em campo, mas a gente vê o jogo de lado a lado. E é a expressão que eu usei hoje no sala, Pedro. A classificação de um ou de outro vai ser aleatória. Nós não temos nenhuma convicção de que um é melhor do que o outro. E se pegam Cruzeiro ou Atlético Mineiro, eles já entram de desafiantes. Porque os mineiros são favoritos em relação aos nossos. E é triste dizer isso, mas eu tenho que dizer.
10: Muito bem, Jory, a arbitragem, alguém vai reclamar da arbitragem agora nas entrevistas?
0: Olha, Pedro, imagino que o Internacional vai reclamar, né? Porque o Carlos Vinícius fez hora extra no primeiro tempo, voltou pro segundo e foi substituído pelo Luiz Castro. Ele deveria ter sido expulso naquele lance final da etapa inicial, em que ele dá uma abraçada
1: Tô ouvindo.
0: Hã?
10: É contigo.
0: Oi, ele dá uma abraçada no Bruno Gomes, já tinha cartão amarelo e a arbitragem ignorou o lance. Aliás, a arbitragem disciplinariamente no primeiro tempo foi péssima, no segundo tempo foi melhor, o jogo foi em uma rotação mais baixa no segundo tempo em relação às reclamações e o árbitro conseguiu controlar melhor no segundo tempo. No primeiro não, no primeiro ele perdeu a mão do jogo e deixou de expulsar o Carlos Vinícius, que deveria ter sido expulso no lance do Bruno Gomes. Ele deixou o braço no Bruno Gomes, deixou o braço no mercado, ele guinchou o Bernabé que estava caído no gramado para tentar levantar o jogador do Inter e só tomou amarelo quando puxou o adversário.
10: Muito bem, vamos agora ao balanço final que será comandado pelo Luciano Périco. O Grenal terminou empatado 0-0 e quinta-feira tem mais Grenal, Lucianinho!
4: Ernesto, valeu Pedro Ernesto, 10-18, o balanço final quer saber, alguém ficou surpreso com o desempenho das duas equipes no clássico Grenal e o placar de 0-0? Diogo Oliveira vai estar conosco, Leonardo Oliveira, Maurício Saraiva, enfim, nossos comentaristas, junto com CCD e Vaguinha. Placar fechado, tudo fica para o jogo da volta na Arena semana que vem. E estamos ansiosos para ouvir, de um lado, Paulo Pezzolano, de outro, Luiz Castro, os técnicos analisando o Grenal. E o balanço está começando a partir de agora em Gaúcha Esportes e também na Rádio Gaúcha. Roda a vinheta.
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4: 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Eu quero aproveitar esse começo de balanço ouvindo Wagner Martins, César Cidade Dias, porque os nossos dois comentaristas que estão nessa largada de balanço analisando muito mais com a paixão do que com a razão. Vaguinha, O Inter desperdiça uma chance de levar vantagem para a Arena jogando na sua casa. O que fez Paulo Pezzolano para que o Inter não vencesse o Grenal, Vaguinha?
9: Primeiro, ele inventou uma escalação, Lucianinho. Inventou num clássico Grenal de quartas de final, onde ele tem... quem joga em casa tem a obrigação de vitória. Ele não pode fazer o que ele fez. Ele foi, e já está sendo chamado assim, de pardal, né? Ele foi pardal no jogo de hoje. Ele quis inventar alguma coisa. E aí ele colocou o Caleb, lado direito, para fazer a ala, né, ou para fazer o corredor, como queiram, e botou o Vitinho de centroavante. E aí o que aconteceu, Luciano? Nada. O Inter foi um time completamente improdutivo, não teve criação, não teve absolutamente nada. Contra um time, e o César vai falar isso, o Inter jogou hoje para perder. Só não perdeu porque é o Grêmio, que não consegue ganhar de ninguém fora de casa. Jogou uma partida assim, ó, os primeiros 45 minutos do Inter não tem absolutamente nada. O César tem razão. O Everton não fez nenhuma defesa. E uma zaga do Grêmio com um estreante, que até, vou falar de novo aqui, é bom jogador, o menino Wallace. O Kahneman. E o Noriega jogando de líbero. Eu falei no primeiro tempo. Era o Franco Baresi. Mas saía, fazia a cobertura. Não tinha ninguém, fazia o que ele fez o que ele quis ali atrás. Defendendo, saindo, dando tapa. E o Grêmio no meio campo também. O Grêmio teve facilidade para trabalhar a bola no meio campo, no Inter. Ou seja, o Paulo Pezzolano não resolveu o problema ofensivo e ainda permitiu espaços para o Grêmio. César tem toda a razão. O Grêmio chegou pelo lado direito de ataque, César, duas, três vezes, só não fez porque faltou competência.
12: Sabe o que mais me chamou a atenção? Eu até entenderia se o Inter não tivesse produção ofensiva, mas se não desse espaço defensivo. Só que hoje eu vi um jogo onde o Grêmio teve chance. Quantas vezes o Grêmio entrou pelo lado direito? 3-2, 2-1.
9: Não teve chance de gol, né?
12: Não.
9: Teve chance clara
12: de gol.
9: Teve chance pra chegar.
12: Oportunidade de gol não tem nenhuma, né? Se tu pensar, tem essa do Carlos Vinícius que ele não chuta, né? Agora, eu não tô nem falando, eu tô dizendo assim, teve 2-1 no lado direito, teve 3-2, com vantagem, com possibilidade. E aí eu pensei, pô, tudo que eu esperava no jogo era não ter oportunidade no sentido de chance de criar, Vaguinha. E eu vi um Inter que não conseguiu sequer controlar minimamente a bola no primeiro tempo. Aí tu sai do jogo com aquele 0-0, digo, pelo amor de Deus. Tanto é que no segundo tempo a sensação, eu falava pros guris aqui, tá mais com cara de derrota do que de vitória, porque tu perde tanta oportunidade. O Inter te dá tanta chance no primeiro tempo de ser melhor, e tu não faz nada? Pelo amor de Deus.
9: E aí no segundo tempo, a primeira modificação do técnico do Inter é colocar o Bruno Henrique em campo. Gente, o Bruno Henrique é um batalhador, né? Um cara que tem uma excelente cabeça, comprometido com o Inter. Isso aqui eu tenho que elogiar porque são poucos hoje. Mas o Bruno Henrique não era mais pra estar no Inter. O Bruno Henrique tá por força contratual. E aí o Bruno Henrique, ou ele é titular absoluto ou ele vira solução, pra quê? O que que faz o Bruno Henrique no jogo?
1: Pra ajudar você, como se precisasse, o meio campo do Inter a partir desse momento até entrar o Alan Patrick é uma espécie de cópia equivocada em vermelho de Noriega, Dodi e Nardoni. O Inter tinha Vidiagra, Bruno Henrique e Paulinho.
9: Isso aí, ele abre o Paulinho no lado direito e mantém o Vitinho como centroavante. Quando, o que que eu esperava? Bom, ele vai tirar o Caleb. Ele vai jogar o Vitinho lá pro lugar dele. E o Vitinho, como melhorou no jogo o Vitinho, né? Porque joga num espaço, até não, ele não fechou linha de 5, né, Maurício? Pegou bem no jogo.
1: Não, ele foi ponta,
9: ele,
1: né?
9: Ele abriu de ponta, né? O Inter terminou o jogo com 3 atacantes. Com Vitinho, Bernabé e Sanabria. Só que aí ele não fez isso. Ele demorou mais tempo pra fazer. Eu peguei o tempo do jogo, acho que foi 25. Que ele escalou o Inter da melhor forma. Ele arrumou o Inter. 25 do segundo tempo. Então o técnico do Internacional, ele é responsável por jogar 3/4 do jogo no lixo. No lixo. Pelas escolhas dele. Ele estava naquela noite que a gente comenta, né? Quando ele erra pra mais. E ele estava nessa noite hoje.
2: muito mal o técnico do Internacional.
1: O problema do técnico do Inter, como disse, quando erra muito, é que os erros dele acontecem em momentos capitais das campanhas, né? Ele erra quando o Inter tem o Bernabéu expulso na final do Gauchão, Bruno Gomes vira lateral esquerdo, o resto a história conta 3-0. Ele erra quando faz uma campanha de 2 vitórias seguidas num certo modelo, ele vem jogar com o Mirassol, abre e toma. Ele erra hoje, que é um jogo decisivo em casa, para fazer o tipo de classificação que ele fez na fase anterior. Então, na comparação de hoje do Luiz Castro com o Pezzolano trabalhou pior que o Luiz Castro.
4: É o balanço final. 10h26, daqui a pouco as entrevistas, tanto do Luiz Castro quanto do Pezzolano, mas CCD, quero te ouvir um pouco mais sobre a ideia inicial do Luiz Castro, que teve o Giovanni Cabral e não o Amuso para começar, e o que que isso acabou impactando no jogo do Grêmio, principalmente na primeira etapa, CCD?
12: Claramente, uma das dificuldades, e o Grêmio imaginou enfrentar um adversário que pudesse trazer essa dificuldade para ele, o Giovanni Cabral entra para dar um pouco mais de força defensiva pelo lado esquerdo. Ele é um extrema que gosta de jogar por dentro, mas ele jogou pouco por dentro ali. Ele ficou cuidando daquele lado direito do Inter. Como estava o Caleb ali jogando no lugar do Vitinho e não era essa a expectativa, acabou ficando meio sem função, assim, de defender, porque não precisou defender, né? Porque não tinha nada do lado direito. E ele acabou fechando um pouquinho, jogando mais por dentro, mas também não deu nada, né? Não deu grande contribuição e, claramente, fisicamente, o time está um pouco abaixo. Então, ele entrou para uma função, mas diante da dificuldade do Inter de jogar por ali, acabou ficando. Tanto é que no segundo tempo, quando o Amuso entra, o Amuso também não tem nenhuma jogada, porque nessa altura o Vitinho já estava jogando pelo lado direito e o Grêmio não conseguiu fazer nenhuma jogada pelo lado esquerdo ofensivo. Acho que ele pensou defensivamente, mas é preciso sempre colocar, e eu acho que esse é o grande ponto do Grêmio. O Grêmio joga para ele. O Grêmio, diferente do que o Inter pensou, certo ou errado, o Inter tentou estratégias. O Grêmio faz o tripé de volantes, por exemplo, do Grêmio, ele joga igual sempre. O Grêmio modifica os extremas sempre da mesma maneira. O Grêmio tem uma forma de jogar e não abre mão dela. Isso, hoje, por exemplo, causou estranheza porque dava para ter um pouquinho mais de força ofensiva para ganhar esse jogo. Principalmente no primeiro tempo, acho que o segundo tempo o Grêmio cansou muito e não teve chance. Tem um lance lá no início do segundo tempo, que é uma bonita defesa do goleiro do Inter, mas não tem nada além disso. Então dava no primeiro tempo para ter um pouquinho mais de ambição, mas o Grêmio não tem, o Grêmio joga do mesmo jeito, de forma muito protocolar.
2: Pucininho, hoje o Inter completou 3 jogos em sequência dentro de casa. Foram 3 empates.
4: É isso,
2: o Remo,
4: né?
2: Atlético Mineiro e Grêmio.
4: Não é brasileirão, mas o Grêmio não ganha fora e o Inter não ganha em casa.
2: O que eu vou me apegar agora? Eu vou me apegar que o Inter fora de casa ele é melhor. Onde é que se sustenta isso, entendeu? Porque não pode. Eu preciso ter uma confiança no meu time, primeiro, jogando dentro de casa. O Inter precisa ter força dentro de casa. E se não tem, claro, é parte do grupo de jogadores, mas aí, se o grupo é fraco, o treinador ele não pode inventar. Ele não pode errar. E como erra o Paulo Pezzolano? Como erra em momentos decisivos? O Inter tem 3 grenais no Beira-Rio esse ano e não ganhou nenhum. Ou ganhou um?
0: Ganhou.
2: O da final do Gauchão, né?
0: Não, o da fase classificatória, 4-2.
2: Então foram 4 grenais. É isso, né?
4: Luiz Castro. Bom, Vaguinha, CCD...
12: Vamos para as lives identificadas.
4: Isso.
12: Quem quiser está à disposição para fazer a interatividade e acompanhar a coletiva.
4: Isso. E a gente aqui segue. Temos Leonardo Oliveira junto conosco, e também Diogo Oliveira, Maurício Saraiva e a entrevista do técnico Luiz Castro com o Rodrigo Oliveira.
3: Vamos ouvir a primeira pergunta.
4: Vamos lá.
6: Porque, querendo ou não, é um mata-mata, são 180 minutos. E dá para dizer assim que o Grêmio tem essa vantagem de decidir em casa. Vai com o jogo ainda empatado, professor. Bruno Oliveira, Rádio Guaíba.
7: Boa noite. Hoje nós já sabíamos que nada ficava decidido aqui, que havia o segundo jogo, portanto um jogo com duas mãos, a eliminatória fica em aberto e fica muito aberta. É sempre bom decidirmos em nossa casa aquilo que será a passagem à meia-final. porque estamos junto dos nossos adeptos. Se eles hoje foram incansáveis ao longo de todo o jogo e sentiram-se ao longo de todo o jogo no apoio à equipa em casa, mais o serão ainda, porque são em maior número. E teremos esse conforto da casa. Agora, isso é uma vantagem teórica, teremos que na prática mostrar aquilo que é a nossa vontade e, para chegar a uma vitória que nos leva à meia final, que é o nosso objetivo.
8: Boa noite, Luiz. Rodrigo Oliveira, Rádio Gaúcha. Por que o Grêmio começou fazendo o adversário sofrer e terminou o jogo sofrendo?
7: Eu acho que o Grêmio não tem nenhuma situação clara de grande trabalho do Weberton ao longo de todo o jogo. Não me lembro de nenhuma, não sei se estarei a errar ou não, mas não me lembro de nenhuma ação de grande exigência do Weberton. Mas está impedido, não, só falta considerar agora, com oportunidades de golos, aquelas que estão impedidas para nos massacrar ainda mais. Não há clara, mas há claramente uma superioridade na primeira parte e uma superioridade do Inter em termos de posse e de chegadas à baliza na segunda parte. Há ali um fator decisivo ao longo do jogo, que é a ação do Vila Santa e do Crovi, que se foram desgastando muito ao longo do jogo e começaram com muita energia, mas a segunda parte, vocês sabem que há ali alguma dificuldade da nossa parte em repor os jogadores naquela posição, devido às lesões que temos, e isso dificultou um bocadinho a tarefa, fundamentalmente quando houve a entrada do Alan Patrick, exigia que um dos homens da linha de 5 saltasse, e muitas vezes ele afundava muito o seu deslocamento e o homem da linha 5 já não saltava, e se entrar na zona do Crovi e do Vila Santa, e aí ficava 3-2, e começou a haver aí algum domínio que nós fomos sustendo até determinada zona do campo, e depois daí para trás já não conseguíamos fazê-lo, e aí, mas era longe da nossa baliza, e nós mantivemos a linha de 5 porque ela estava a ser muito eficaz naquilo que eram as entradas à profundidade dos homens mais adiantados e velozes do Internacional.
8: Castro, boa noite. Leonardo Sonda, Rádio Bandeirantes. Foi uma semana conturbada após a derrota contra o Bragantino domingo. A direção, que antes garantia a sua permanência com muita tranquilidade e dava esse respaldo, condicionou a sua permanência a resultados nas próximas partidas. Teve um encontro também que você participou com integrantes de torcidas organizadas, colocando um pouco mais de pressão. Então, eu queria ouvir do senhor como que você recebeu essa pressão ao longo dessa semana e se você acha que vai conseguir reverter essa expectativa e essa cobrança em cima do seu trabalho.
7: O meu foco está no trabalho, não está em mais nada. O meu foco é no treino e é no jogo. É para isso que eu estou no Grêmio, é para estar focado no trabalho e nada mais.
11: Boa noite, Bruno Abichecker, Rádio Mortal. O Grêmio novamente acaba a partida tendo problemas físicos, né? O Wallace sentiu cãibra hoje. Na última partida, o Krovinovic pediu para sair, o Noriega sentiu cãibra, o Diego Caíto sentiu cãibras. O que está acontecendo com a parte física do Grêmio? É só desgaste das partidas ou de fato existe um déficit físico no grupo de jogadores? E novamente o senhor acabou a partida tendo substituições a fazer. Acredito que o senhor vai responder que estava aguardando caso algum jogador se lesionasse. Claro. Mas não, claro, corre esse risco de, pela falta de energia desses jogadores que poderiam ser substituídos, o Grêmio levar um gol?
7: Quem acompanha o Brasileirão, e vocês acompanham o Brasileirão, todos os jogos do Brasileirão e da Copa têm tido jogadores com queimbras ao longo dos jogos. Isso é fruto daquilo que é o calendário e a densidade competitiva no Brasil. Não há milagres, eles são seres humanos, e daí eu ter guardado a última substituição, guardar sempre até ao fim, porque de repente pode acontecer alguma coisa a qualquer jogador em campo. Temos que estar sempre precavidos dela e que essa situação aconteça.
8: Boa noite, Luiz Castro, Rafael Fávero do Globo Esporte. Queria saber do senhor o que o Giovanni Cabral lhe entrega que o Amuso não entrega, e se o Giovanni Cabral vai ter continuidade como titular da ponta esquerda. Obrigado.
7: Giovanni Cabral jogou por merecimento, mas também porque o Amuso não estava em condições para iniciar o jogo.
13: Luiz, aqui, Marcos Souza, do Jornal Zero Hora. Queria questionar se o senhor voltou hoje a usar os pontas mais por dentro, né? Acho que isso talvez tenha tentado ajudar em alguns momentos ali, principalmente naquele início de jogo de superioridade, quando o Grêmio conseguiu projetar os laterais, ocupar pelo lado direito, principalmente com o Diego Caíto, na dobradinha com o Pavon. É uma estratégia que daqui a pouco pode ficar mais permanente, porque o senhor estava usando os pontas mais abertos, já usou eles por dentro, mais por dentro também, hoje voltou a utilizar. É uma estratégia que é específica para enfrentar o Inter ou é algo que o senhor está pensando também para melhorar um pouquinho ali, ter mais jogadores próximos do centroavante?
7: A nossa construção, a nossa defesa da linha de 5 motivava que nós construíssemos a 3. Para construir a 3 projetamos os laterais nos corredores deles. Ao projetarmos os laterais nos corredores, os pontas vêm mais para dentro e jogam mais no entrelinhas. Foi isso. Não, é para este jogo foi assim, agora no próximo jogo, em função daquilo que é o adversário, nós também ajustamos aquilo que é necessidade para fazermos pontos, para conquistar vitórias e para ultrapassar a eliminatória quando for o caso do segundo jogo com o Internacional.
14: Luísa, Vladimir aqui da ESPN, Vladimir Bianchini, eu queria perguntar até a respeito do próximo jogo exatamente contra a Chapecoense. Vocês vêm numa maratona muito grande de jogos, tem uma partida importante pelo Campeonato Brasileiro para tentar subir e logo em seguida Grenal de volta. Você pretende fazer uma rotação no elenco até em função do desgaste ou você pretende tentar manter a mesma base para os dois jogos?
7: Agora nestes dois dias que estão, que é amanhã, sexta-feira e sábado, vamos fazer uma avaliação conjuntamente com o Departamento de Saúde, mesmo em termos fisiológicos, e a ver o estado de fadiga dos jogadores e as condições físicas deles, e em função disso vamos a jogo com a Chapecoense, com aqueles que estiverem mais prontos para jogar. Eu confio muito nos jogadores e não me sinto limitado se houver jogadores que não possam fazer este jogo.
17: Luiz Castro, boa noite. À sua direita, Leonardo Oberger, Rádio Grenal. Eu gostaria de entender do senhor por que tem partidas que o Grêmio animicamente consegue se impor mais, briga mais, tem mais choques, enfim, por que tem partidas que o Grêmio consegue fazer isso como fez hoje e outras partidas não? E como fazer para motivar o time para enfrentar o Lanterna do Brasileiro, já que depois tem novamente o casco?
7: Eu acho que aqui um fator, nós olhamos para os jogadores e olhamos só para, temos falado todos muito da dimensão física, da dimensão estratégica e tática dos jogos e técnica, e esquecemos naquela que é mais importante das quatro dimensões de rendimento, que é a dimensão mental. A equipa está muito perto do Z4, a equipa não tem paz, a equipa vive num mundo que vocês sabem qual é o mundo que se vive, o contexto em que nós vivemos no dia a dia. Ninguém tem paz e a paz é fundamental para desenvolver bom jogo.
18: Luísa aqui, Nicole Ovick do canal Nicole Ovick, Diogo Rossi Repórter. Hoje houve uma mudança de estratégia, mudança de peças. E a gente sabe que é uma semana muito importante, como o colega já citou, uma semana que foi feita cobranças, enfim, uma semana que precisava algo mudar. Essa mudança, ela parte apenas das ideias do senhor ou essa mudança também é conversada com os jogadores para que aquilo que é colocado em campo funcione, tanto das ideias suas quanto as deles, ou é a ideia do Luiz Castro apenas? Obrigada.
7: Já vos disse várias vezes que eu assumo por completo aquilo que é a minha liderança enquanto treinador. Não é nos momentos maus fico a liderar de uma forma, nos momentos bons fico a liderar de outra forma. Assumo por completo as minhas responsabilidades. Aquilo que é a nossa avaliação de vídeos, a avaliação com o Departamento de Saúde, a avaliação do adversário, há vários fatores que nos levam a fazer uma equipa. Em função de toda essa avaliação decidimos qual é a estratégia e quais os jogadores a ir a jogo. Aquilo que nós procuramos fazer sempre é os jogadores sentirem-se confortáveis naquilo que é a proposta de jogo que vamos apresentar para jogar contra determinado adversário. Eles sempre se sentiram confortáveis, aquilo que eu, há sempre questões que eu faço aos jogadores, que é sentem-se confortáveis todos. E os jogadores têm dito sempre que se sentem confortáveis com a estratégia e se sentem-se confortáveis com o modelo e com as dinâmicas. A partir daí avançamos para aquilo que é a parte final de preparação do jogo, porque muitas vezes nós, quando lançamos uma estratégia e o jogador não se sente confortável, é o primeiro passo para a estratégia não dar bem. E é isso.
19: Luiz, Lucas Pilar, BGTV, mas é justamente nessa questão de se sentir confortável, porque a gente viu o Grêmio muito diferente dentro de campo. Por que nas últimas partidas, mesmo com uma ideia de tripé de volantes, não tinha essa... os jogadores não se sentiam confortáveis, o Grêmio não estava conseguindo jogar bem e hoje teve essa mudança de postura, né? O que foi trabalhado durante essa semana?
7: Muito sinceramente, no último jogo e mesmo aquilo que se passou nesse pós-jogo, eu acho que nós deveríamos ter ganho o jogo, ou pelo menos chegar a pontos. Toda a gente sabe o que é que aconteceu. Os jogadores sentiram-se, os dados do jogo dizem-nos que o visionamento que eu tive depois de por duas vezes do jogo que nós fizemos, cheguei à conclusão que as coisas, de forma mais racional e menos emotiva, que as coisas não tinham estado, foi uma injustiça muito grande. Portanto, eu acho que já toquei nesse ponto, que é os jogadores não têm a paz, a tabela não está a dar a paz necessária para nós estabilizarmos, e nós não temos conseguido estabilizar. Temos sido uma equipa que, ao longo do tempo, é uma pena a equipa não ter mais 4 ou 5 pontos, e eu acho que nós poderíamos desenvolver um bom trabalho, mas a vida é o que é, a vida não é o que nós achamos que devia ser, a vida é o que é a realidade, e a realidade é que estamos numa zona muito perigosa e que temos de dar todos o melhor de nós, como sempre fazemos na nossa profissão, para tirar rapidamente o Grêmio de perto daquela zona, e na quinta-feira, quando for a segunda mão, olharmos para o jogo como uma final que nós temos pela frente, assim como olhamos para o jogo de domingo, sempre encarando os jogos como finais, porque eles são, os pontos são muito importantes.
16: Obrigado, mestre. Obrigado, pessoal. Obrigado. Boa noite a todos.
20: A entrevista do técnico Luiz Castro, ele é o único que vai falar no lado do Grêmio, viu? Não vai ter zona mista e nem manifestação da direção.
4: Muito bem, Rodrigo Oliveira, quero saber do Felipe Duarte, qual é a posição aí, Felipe?
22: Não, e até para informar que não teremos a passagem de nenhum jogador do Grêmio aqui pela zona mista, apenas passagem dos jogadores do Inter, depois da fala do técnico Paulo Pezzolano.
23: E daqui a pouco, Luciano, vem o Paulo Pezzolano, técnico do Internacional, aqui na sala de entrevista coletiva.
4: Por favor, esclarecer, nos chame, Gabardo. Fale, Rodrigo.
20: O Grêmio adota sempre por protocolo ter liberar a zona mista, os repórteres podem ouvir os jogadores no trajeto porta do vestiário até o ônibus, quando o estádio permite isso, mas a configuração não permite, a porta do vestiário é colada na porta do ônibus, é um local onde nós não temos acesso.
4: Aí é muito cômodo pro Grêmio aí, porque o ônibus fica dentro de uma garagem, né?
15: O Luiz Castro hoje deu uma entrevista de quem tá sob pressão, respostas muito curtas, diferentes de respostas mais prolixas anteriores, que ele fazia vírgula e dava explicação e falava sobre questões táticas. Quando veio a pergunta óbvia sobre a reunião de segunda-feira, a resposta dele não durou 10 segundos. É de um treinador acuado que conseguiu um resultado aceitável e que não queria se expor, eu consigo compreender. Mas ela foi muito menos informativa do que as entrevistas anteriores dadas pelo treinador do Grêmio.
4: Bom, 10h42, tenho aqui comigo no estúdio, nesse estúdio maravilhoso, Leonardo Oliveira, Diogo Olivier, e também quem está conosco, Adroaldo Guerra Filho, ou seja, temos um quarteto de comentaristas aqui pra gente analisar.
24: É um meio campo, hein?
4: Que meio campo, hein, Guerrinha? Meio campo.
24: Meu senhor de Deus.
15: É verdade, Guerra. E a o Pedro Ernesto ainda está aqui conosco, quer dizer, o negócio é forte.
24: É um bom goleiro, né? é um bom goleiro.
25: Sabe o que eu pensei, Luciano?
4: Vamos fazer ainda, um debate aqui, bom, eu acho que...
25: Ainda bem que não deu tempo desse Grenal entrar no Grenal, o maior clássico das Américas, o documentário, porque isso seria uma injustiça, assim, o que fizeram com o clássico Grenal? Que jogo ineficiente, um jogo de muito contato físico, de muita bola quebrada, bola sempre no ar, os times com medo de jogar, de perder a bola e tomar contra-ataque, não tinha triangulação, invertia uma bola, a bola escorria, tentava o passe na vertical, a bola não entrava, o drible não acontecia, né? O jogo muito físico, bola quebrada, sempre no ar, né? Olha que jogo pobre, que jogo pobre. Por mim podia ser menos um a menos um. O técnico do Inter errou demais no primeiro tempo, errou demais. O Inter tinha organização, ele desorganizou o time. Caleb na direita, junto com Bernabé e Vitinho de falso 9, foi um monstrengo que absolutamente não deu certo. Ele deixou de perder o jogo na primeira meia hora, porque o Grêmio é muito ineficiente para jogar, e o Grêmio não conseguiu fazer isso. O Grêmio teve o Noriega entre os dois zagueiros do Grêmio, não foi para fechar o meio, porque o Inter não tinha centroavante, mas para fechar os lados do campo, os corredores do Inter, né, para proteger melhor os lados. Isso ele conseguiu fazer, só que o Grêmio não conseguiu jogar. Primeiro tempo do Grêmio, mais finalizações e posse de bola. Segundo tempo, o Inter devolvido ao seu modo original com Alan Patrick e Sanabria, mais finalizações e posse de bola do Inter. Que Grenal ruim, Lucianinho.
24: O que colaborou pro Inter ter melhorado muito no segundo tempo, ter dado a impressão, pelo menos, que melhorou, mas não melhorou coisa nenhuma, mas foi mais tímido que o Grêmio no final, é que o Grêmio perdeu as pernas. O Grêmio caiu morto fisicamente com 20 minutos do segundo tempo. Morreu fisicamente. O Grêmio estava naquela ali, disse, tomara que termine logo. Começou a dar cãibra num, cãibra no outro. A bola já, na segunda bola já não chegava a tempo. O Grêmio perdeu as pernas também.
25: Verdade.
4: Deixa eu dizer esse uma coisa Grenal, só, Léo. Sininho. Pra quem tá na live, pra quem tá na Gaúcha e quer ver, quando vem pra live, porque a gente tem os melhores momentos rolando.
0: Melhores.
4: Enquanto vocês estão analisando e debatendo.
0: Melhores,
4: aí.
0: Tem certeza.
4: O esforço dos melhores momentos.
0: Tem certeza.
1: Trabalho talentoso de edição.
4: O pessoal que edita aí tem muito talento.
0: Ô, Lucianinho, esse Grenal, eu fico muito tranquilo pra dizer, porque por muito tempo eu fui o chato de plantão.
22: Ô, Léo.
0: Vai lá, Felipe.
22: Desculpa te interromper, mas eu tô aqui ao lado de Muricy Ramalho, que viveu tantos grenais como técnico do Inter. Enfim, conhecedor de futebol, vai colocar o fone pra ouvir vocês, a gente poder bater um papo antes do Paulo Pezzolano chegar. Mas já começo perguntando por aí, Muricy, o que avaliou desse empate 0-0? Não foi um bom jogo, né?
5: Não foi um bom jogo. Bom, primeiro, prazer falar com vocês e voltar aqui no Beira-Rio, né? Depois de muitos anos, fui muito bem recebido aqui pelas pessoas, né? Um clube que eu tenho um carinho enorme. Mas eu estou como comentarista hoje aqui e realmente o jogo... A gente já esperava um jogo truncado, né? Mas com um pouquinho mais, assim, de coisas diferentes, né? Porque os técnicos até fizeram mudanças que todo mundo queria que fizesse, mexesse nos times, né? Porque os times não estavam bem, né? Eu acho que eles

0: saíram pro jogo. Mas depois ficou aquele jogo realmente de Grenal, né? Jogo de muitas faltas, né? Muitas faltas, né? Jogo parado demais e poucas chances de gols, né? Então o Grenal não é fácil, a gente sabe que a dificuldade dos técnicos, eles estão muito pressionados, a gente percebe isso, né? Então a gente espera que um jogo melhor agora, segundo jogo, né?
1: Ele tá ouvindo pro vocês, Muricy, quer fazer pergunta aí?
2: Muricy, se botar os melhores, Muricy, fica mais fácil.
0: Isso aí aprendi com você, nunca mais esqueci. Como é que eu faço? Põe os melhores, cara.
2: Bota os melhores, claro. Depois.
0: E aí, mas você tá bem, cara?
2: Tudo bem. Bom te ver, eu te vi na transmissão. Ele tá maravilhoso, tá. Porra, tá até manequim, eu acho. Tá trabalhando de manequim, não?
0: Não, acontece que eu larguei futebol, né? Quando a gente larga o futebol, a gente fica melhor, né?
1: Menos estresse, né, Maurício?
0: Nossa senhora, isso aqui é coisa de maluco, né? Você sabe disso, cara. Mas, pô, é um prazer falar com vocês. Saudade.
2: Obrigado.
0: Aqui de, saudade de Porto Alegre. Muitos anos que eu não vim aqui, pô. Fui recebido muito bem aqui no estádio. Bom, vi um monte de amigos, né, da época nossa, da imprensa e tudo aqui. Então, pô, tô super feliz, né? Só o jogo que foi um pouquinho ruim, né? Mas o resto foi beleza.
1: Vai comentar também o segundo jogo, Muricy?
0: Vou pra São Paulo amanhã, porque eu tenho compromisso lá, mas quinta-feira que vem tô aqui de novo, vou fazer o jogo lá na Arena do Grêmio. Espero que seja um pouco melhor, né? Claro que vai ter que definir alguma coisa, né? Vão ter que arriscar um pouco mais, né? Senão vai ter que ir pros pênaltis, né? Que dá uma coisa também, uma emoção a mais, né? A gente quer um pouco de emoção, né? Mas se percebe que os dois times estão muito pressionados, né? Eles não arriscam quase nada, é um jogo assim muito contido, então a gente espera que nesse próximo jogo, né? Agora a dificuldade é que vai ter agora final de semana, eles vão ter, né? Principalmente o Inter, que vai sair, né? Vai ter que viajar e vai pegar um Bahia duríssimo lá, que é muito duro, né? E que não pode abrir mão também do Campeonato Brasileiro. Você vê a dificuldade desse Grenal, rapaz. Eu participei de vários Grenais, né? Mas esse aqui, pra história, vai ser difícil, porque um dos dois vai ter problema sério na final, né? O que perder, a crise aumenta, nervosismo, a torcida fica brava, que vai ficar mesmo, né? Então é um Grenal difícil e aí o técnico vão ter que escolher, né? Vão ter que escolher se vai poupar o time. Eu, na minha opinião, né? Na minha opinião, esse jogo que vem aqui, os dois tem que ganhar, cara. Não tem essa de poupar, não, porque o Internacional e o Grêmio estão brigando na parte de baixo, né? Às vezes é muito melhor, na minha opinião, permanecer no Brasileiro do que ganhar a Copa do Brasil. Eu acho que o torcedor pensa assim, entendeu? Não quer cair, entendeu? Então, eu acho que o próximo jogo é o mais importante, que é o que eles vão ter contra o Chapecoense e contra a Bahia, né?
3: Ô, Muricy, Matheus Leonardo Cunha falando.
1: Opa, vamos no goleiro do Inter. Então, obrigado, Muricy.
4: Valeu, cara. Um abraço.
3: Tá falando o goleiro do Inter.
5: Vamos lá.
6: Esse resultado, como o Inter enxerga esse empate viável, um resultado que pode ser ainda totalmente classificável, né? Digamos assim, o Inter tem essa tranquilidade de chegar na arena, fazer um jogo e sair classificado?
7: Ah, acredito que sim, claro. É um jogo de 180 minutos. É um mata-mata, uma decisão, um clássico. A gente sabia que ia ser um jogo truncado, de muito contato físico, mas tá tudo em aberto. A gente chegar e trabalhar para poder sair de lá com a classificação.
8: E tem a sequência também, né, Matheus? Complicado, o Inter ainda na parte de baixo da tabela no Brasileiro. Como fazer para trabalhar, virar essa chave tão rápido para disputar o Brasileirão e depois voltar e já ter essa decisão na próxima semana?
7: Sim, foi isso que o Paulo falou. O Paulo falou ali agora esquecer a Copa do Brasil e focar somente no Bahia para a gente poder pontuar lá, se Deus quiser, sair com a vitória, para a gente sair dessa situação difícil no Campeonato Brasileiro. Que a gente está mostrando a força do grupo, a gente está trabalhando. E vamos sair, depois do Bahia a gente volta a pensar no clássico. E como eu disse, está tudo em aberto, são 180 minutos, foi 90 aqui. E é seguir trabalhando com seriedade, se Deus quiser, sair com a classificação lá.
1: Matheus, como é que a torcida tem, como é que vocês têm reagido a mais uma vez o time sair vaiado dentro de campo? Como que o clube e o time internamente está reagindo sobre isso?
7: Ah, é uma situação difícil, né? Mas a gente entende pela situação que a gente está no Campeonato Brasileiro, a gente entende. A gente está se esforçando ao máximo para tirar o Inter dessa situação e acredito que a gente vai sair. E agora é fechar a boca e trabalhar para poder tirar o Inter dessa situação no campeonato.
3: Valeu, obrigado. Tá aí o Matheus Cunha, foi avisado pela assessoria do Inter que era a última pergunta, foi o primeiro jogador a falar conosco.
9: O Matheus Cunha é autor, Léo, da grande defesa de um goleiro no jogo inteiro, naquele chute bonito, bem colocado do Krovinovic, quando ele ainda tinha perna, depois morre, acaba junto com o meio-campo todo do Grêmio, enquanto teve perna, ele fez uma partida tão boa quanto ele pode fazer nesse momento do Grêmio. O chute é belíssimo e a defesa é muito difícil. É a única defesa de goleiro do jogo, Léo.
10: É verdade. A gente estava falando do

0: Grenal, no fim, entrou o Muricy. O Muricy tem preferência, né? O Muricy é uma grande figura. Muricy é uma grande figura. Pena não ter conseguido dar um abraço nele.
1: E ele tá bem, né?
0: Tá bem, graças a Deus.
1: Ele tá bem.
2: Ele mandou um abraço pra todos vocês.
0: Fui setorista ali com o Muricy em 2003, 2004. E era a época que o repórter entrevistava o treinador todo dia. E o repórter não mordia o treinador, hein? Não mordia. Não tinha nada aquela redoma, ninguém ficava dentro de uma bolha de
3: oxigênio. Os treinos eram abertos, os times jogavam bem, né? Jogavam bem com os treinos abertos, né?
0: São outros tempos, né, Lucianinho? Vamos ver, melhorou agora, né? Mas enfim.
3: O treino fechado e daí, claro, deu uma compactada no futebol também.
0: Lucianinho, eu sou um cara eu fico muito tranquilo de falar desse Grenal, porque eu era o chato de plantão. No salo, o Diogo é testemunha, o Pedro me chamava de sorumbático, de trágico, que tu tá muito trágico. E eu vinha dizendo,
1: chama ainda.
0: O futebol gaúcho tá despencando, o futebol gaúcho tá perdendo terreno, o futebol gaúcho tá ficando para trás, Grêmio Inter estão perdendo espaço, Grêmio Inter estão ficando para trás, estão atrasados. E o que a gente viu no segundo Grenal consecutivo de péssimo futebol, foi horrível. Em alguns momentos eu perdi a paciência. Eu vi o primeiro tempo lá na Famex, né? Tive aula hoje e foi difícil segurar a meninada. A meninada estava entusiasmada com o Grenal, todo mundo explicativa com o Grenal. E o segundo tempo eu vi aqui na redação, chegou em alguns momentos aqui no segundo tempo que eu me irritei, porque nenhuma jogada se completa.
3: O jogo foi irritante.
0: Nenhuma jogada se completa, faltam recursos técnicos para os jogadores, né? Os times básicos estão com problemas financeiros gravíssimos. O Inter estreou um centroavante hoje que visivelmente ele tá fora de forma, ele não tá com embocadura porque só pôde chegar depois porque não tinha dinheiro. Enfim, o Grenal é fruto de tudo aquilo que vinha sendo desenhado de dois clubes que estão, olha, em queda livre. E eu tenho medo do que virá para Grêmio e Inter ali na frente.
4: O Grêmio
0: foi sutilmente melhor. Mas nada além disso, surpreendeu até o Grêmio. E o Inter, né, Gabardo, vai lá com o Pezzolano, o Inter foi mais do mesmo.
4: Boa, valeu Léo Luciano, Paulo Pezzolano, técnico do Internacional, já está aqui na entrevista coletiva e vamos para a primeira pergunta para o técnico do Internacional, Paulo Pezzolano. Início da entrevista agora depois do 0-0 aqui no Beira-Rio.
5: Paulo Nunes, Rádio Guaíba. O Inter jogava em casa hoje, o clássico, tem a decisão, vai ser fora de casa. O saldo, na tua visão, desse empate aqui no Beira-Rio, e a estratégia que você começou o jogo optando por começar sem o Alan Patrick, sem o Bruno Henrique, né? E começou, por exemplo, com o Caleb no meio campo e com o Paulinho também. Obrigado.
6: Boa noite. Resultado que fica aberto o jogo, sim? Ele vai ter que ir a buscar, está em sua casa. Um jogo que pode favorecer para nós. Assim que isso ficou aberto. Queríamos ganhar, mas não se deu. Assim que está. São 180 minutos. No primeiro tempo vamos empatados. Después la decisión táctica, quería jugar con un centroavante, por lo que a Vitinho, porque había momentos que íbamos a tener un bloco alto y necesitamos un jugador dentro de área, y ahí opté por 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nosotros. El primer tiempo de él fue mejor que el de nosotros, y el segundo tiempo arrumamos y ya ahí fuimos mejor nosotros. Tuvimos alguna oportunidad, jogo trabado, un gran año, así que seguiremos en ese segundo tiempo que falta.
4: Eduardo Gabardo, da Rádio Gaúcha, então apenas uma questão tática desta alteração para o início do jogo, e você ficou satisfeito ou esperava um primeiro tempo melhor do Internacional? Deixa eu só aproveitar, qual é a condição afinal do Sanabria? Hoje ele entrou com 19, 20 do segundo tempo, quantos minutos ele tem condições de jogar?
6: Conforme con el primer tiempo, no, queríamos más, ¿tá? Ellos fueron mejores, el primer tiempo fueron mejores, encallaron, no teníamos, hicimos esa línea de 5 rápida con Oriega, ellos estaban jugando con el 4-1-4-1, hicieron eso, trabaron, ficaron todo encallado y ficó un poco difícil. Entonces, después en el segundo tiempo arrumamos y ya fue mejor, queríamos más en el primer tiempo, después lo que hice sí fue táctico. Y lo de Sanabria, él está para esos minutos ainda, ¿sí? Él venía sin entrenar mucho, el primer entreno que hizo con nosotros. También usted lo quiere colocar antes, ¿sí? Mas corre riesgo muy grande de machucar porque no tiene base. Así que hay que llevarlo devagar.
7: Pezzolano, ¿todo bien? Gabriel Camargo, Rádio Grenal. Es un problema crónico do time do Inter, a falta de efectividad no último terzo do campo. E só que hoje o time acabou criando menos do que criou nos outros jogos. Acabou exagerando nos cruzamentos, mesmo antes da entrada do Sanabria, sem ter um centroavante. Queria a sua avaliação. Por que que o Inter tem pouca criação, né, por baixo? E por que que exagera nos cruzamentos sem ter um homem de área?
6: Obrigado. Você sabe, todos sabem, os rivales sabem. Nós nos fizemos forte desde um bloco médio baixo. Sim? Fizemos forte em transição. É uma realidade que lo sabe o rival, lo sabem todos. Também, porque nos buscam encaixar isso. Então, quando você tem jogadores para transição, não é o mesmo jogar em bloco alto com espaços pequenos. Eles necessitam espaço. Então aí fica difícil entrar por dentro. Então você vai por fora. E também vai por fora para que não tirem transição em você. Porque se estamos em bloco alto, nós podemos sofrer a transição. É algo muito claro que todos sabem também. Então necessitamos ir por fora para que não tenham transição fácil eles. Sim? E chegar por fora na área rival. Então não pedimos tanto jogo por dentro. A él le favorece mucho el juego por dentro. Cuando roban, tienen buena transición. Así que, nada, son detalles tácticos. Mas vamos a tener que procurar algo más por dentro también.
1: Resolano, boa noite. Leonardo Mol, Rádio Bandeirantes. Dado o atual momento do futebol gaúcho, parece que o Grêmio hoje é um time mais pressionado, principalmente por conta de todas as críticas e os pedidos pela saída de Luiz Castro. Ainda sobre isso, é um time com muitas dificuldades defensivas. E o Internacional, jogando diante do seu torcedor, não criou uma chance muito clara nesta partida. Eu te pergunto, para o jogo da volta, o que é possível mudar, entendendo que o Sanabria não está na melhor condição física e o Internacional busca então essa classificação agora fora de casa, entendendo que não conseguiu construir uma vantagem no Beira-Rio. Agora, o que é possível mudar em relação ao jogo da Arena? Obrigado.
6: Ah, eles também são um time que se defende bem. ¿Sí? Você pode entrar, recibe algum gol no último minuto. Eles acumulam muitos jogadores por dentro. Então não é tão fácil atacá-lo. Ele tem o sujo também. Igual que nós. Quando nos defendemos também lo fazemos bem. Ele não tem oportunidade clara de gol. Estamos os dois em um momento difícil também, que necessitamos ganhar. Então isso se faz um jogo mais brigado, ¿sí? menos lindo de ver. É normal por el momento de los chimis. Mucha especulación, porque que va a jugar un poco más puede ficar abierto. Entonces, así que nada, el próximo juego, yo creo que vamos a tener más espacio, ¿sí? Y ahí podemos aprovechar nuestra oportunidad también.
8: Pesolano, ¿todo bien? Gustavo Berton, ESPN. O Inter faz bons jogos contra Flamengo e Palmeiras, os líderes do campeonato, se classifica na Copa do Brasil e ali o torcedor entendia que o time estava no processo evolutivo. Mas de lá para cá o Inter não ganha do Remo, não ganha do Galo, hoje não consegue pressionar o Grêmio dentro de casa. Por que que o Inter evoluiu? Por que que o Inter piorou nos últimos jogos, depois de fazer bons jogos contra os líderes do campeonato?
6: Sim, não é que piorou, é que são jogos diferentes. Estamos tendo um protagonismo com bola, não queremos trocar o que se fez bem. Entonces ahí, cuando vos está en bloco alto, no es lo mismo que lo que falece recién. Entonces, si vos no quiere trocar y va a jugar en bloco alto, es un error mío. Capaz que tengo que trocar 5 jugadores para jugar un bloco alto. Más es difícil como entrenador trocar lo que viene feito B. ¿Sí? Entonces, detalle mío. Sinceramente, puedo trocar 3-4 jugadores y podemos hacer un juego más en bloco alto. Más ahí podemos sufrir también las transiciones que sufríamos antes. Entonces, es difícil. Mas não é que evoluiu, é que os jogos estão sendo diferentes.
1: Pesolano, boa noite. Lucas Colar, canal Colar Repórter e AM Colorado. A gente sabe da situação difícil que o Inter vive financeiramente, acabou de tomar um transfer ban, né, o que inviabiliza entregar reforços para o seu grupo. Mas hoje surgiu uma informação de que o Inter mudou a estratégia, né, da concentração em virtude dos salários de direito de imagem atrasados com os atletas. Não sei se você pode confirmar isso. E sobre o ambiente, né, em meio a essa crise, onde o Inter vem de 3 jogos sem vencer dentro do Beira-Rio, por mais que ainda tenha uma eliminatória em aberto, como é que tem sido para você gerir esse ambiente de pressão por resultados, também com salários atrasados?
6: Ah, isso que você falou aí foi uma decisão entre jogadores, comisión técnica y directiva, de que no se iba a concentrar, ¿tá? Así que nada, no tengo disculpa, yo no tengo disculpa, no voy a tener nunca disculpa en mi vida. Si yo siempre estoy acá, estoy dando la cara, y no existe en mi vida la disculpa, ¿tá? Si hoy no ganamos el juego pasado, no tiene nada que ver con el dinero, no tiene nada que ver que esté atrasado o no esté atrasado. No, estamos en un chimi gigante, tenemos que dar el 100% todos los días, tenemos que ganar, cobre o no cobre. É a realidade. É que ele gosta, gosta, é que não gosta, não gosta. Pronto. Assim que não vai ter desculpa nunca. Para mim, meu trabalho não é difícil. Meu trabalho é igual que se tuviera o dia. Quero ganhar todos os jogos. E não ganamos porque está faltando detalhes a melhorar meus. Assim que nada. Mas estamos com muita fé. Internamente se está trabalhando e estamos com muita fé porque sabíamos que é um jogo de 180 minutos. Nada más que vos se lo ve, cuando está en casa quiere tirar esa diferencia porque la va a ser más difícil, es normal, es normal. Mas el campo de él puede favorecer para nosotros.
9: Pesolano, Jairo Vinck da Baldasso TV. Eu quero voltar à escalação do time do Inter. Você, depois da volta da Copa do Mundo, acha um time, faz um enfrentamento muito bom contra o Flamengo, faz um enfrentamento contra o Palmeiras, faz um enfrentamento contra o Corinthians e ganha a vaga do Corinthians, parece que achou o time. Hoje você mudou o time, totalmente, o time que estava ajustado, que dava confiança para a torcida, o time que a torcida sabia de cor. Por que essas mudanças todas, e até não só das duas peças que saíram, mas das mudanças de posicionamento de alguns jogadores em campo?
6: E ainda acho que tinha que haver mudado mais. Ah, você quando tem treinador tem que ter coragem para tomar decisão. Não veníamos ganhando também. Eu queria mudar algo para ganhar. Então... Para que vos sepa, yo mudé, como fue la recién. Necesitamos un centroavante. Necesitamos un jugador dentro del área. 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Ainda falta un jugador más adentro del área, mas estamos jugando con la línea de 5. 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Y gusto, por eso gusto de ser entrenador, tomar decisiones, estar en un lugar duro, difícil. La vida me dio esto y estoy feliz de estar aquí. Así que las decisiones es lindo cuando tenés que tomar. Así que nada, fue siempre para intentar ganar el juego. A veces sale mejor, a veces sale peor. Mas hoy no creo que por eso no fuimos mejores. Capaz que en algún detalle en el primer tiempo, mas... nada, la decisión fue siempre para procurar lo mejor. Era para colocar un centro avanti y por derecha quería colocar un jugador más de ataque y no tan defensivo. Por eso no opté por Aguirre, opté por Caleb. ¿Sabe? Porque Caleb tiene uno contra uno para adentro con su cañota, tiene buen chute fuera del área, tiene a veces cuando come la costa al rival. Así que, para que vos sepas por qué tomé esa decisión.
10: Pesolano, Alexandre Arnest, do programa Intervenção. Eu preciso voltar no que o colega perguntou a respeito da questão dos salários e respeito do direito de imagem, porque você há de convir que o Clássico Grenal é o maior jogo que o Internacional tem em cima de rivalidade, história, e a informação que chega de dentro do vestiário, de jogadores inclusive, é que os jogadores em um determinado momento disseram que se não recebesse não iam concentrar. E a partir daí, começa a se pensar que a zona que o Inter está na tabela do Campeonato Brasileiro, de repente, tem alguma referência a isso. E até mesmo se a relação dos jogadores pode estar boa com a direção ou o próprio vestiário, a ponto de dar um alento de que o Inter permaneça na Série A em 2026. Você confirma que houve mesmo uma reunião e que os jogadores foram tentados ser demovidos da ideia de não concentrar e que eles não aceitaram? E nesse quesito, o que que tu pode me dizer a respeito da relação com a direção?
6: Ah, a relação é muito boa, sim? Obviamente todos quieren cobrar, es normal, cualquiera de su trabajo quiere cobrar. Pero sabemos que es un momento difícil. Yo cuando llegué acá en el Inter sabía, los jugadores que están acá y que ficaron acá sabían. Los jugadores que están llegando saben que es un momento difícil de Inter. Entonces, cuando vos estás acá, estás aceptando estar en un lugar que es un momento difícil. Pronto. Pero como falei recién, no hay disculpa. Y no por eso que estamos en la tabla ya luchando por no rebajar. No por eso hoy empatamos, si tuviéramos al día ganábamos. No, obviamente ayuda al ambiente, sí, es normal, si vos estás al día, está... Mas sabíamos que iba a ser difícil. E fica tranquilo que la relação no dia a dia é muito boa. Muito boa. Ele é normal. Todos os que trabalham em qualquer trabalho querem cobrar. Mas sabíamos que ia ser difícil, sabemos que está um momento difícil. Sim? E estamos todos juntos. Mientras eu esteja aqui, estamos todos juntos. E aqui, se não joga bem porque não cobra, eu deixo fora. Pronto. Tá? E nada. As conversas foram muito boas e a decisão foi em conjunto. Não foi dele solo, sino que estivemos todos de acordo. Tá? Eu também, toda comissão técnica, diretiva e jogadores. Assim que nada, estamos juntos, atravessando um momento duro do clube, histórico, duro, difícil. Acho que é o momento mais duro da história. Sí. Mas eu estou aqui para dar a cara, para colocar minha costa e para trabalhar e para passar esta fase que vai ser dura e para seguir sumando pontos no brasileiro, que agora já estou pensando no Bahia. Jogo difícil lá fora, assim que temos que trazer mais três pontos, necessitamos sumar de a três.
11: Pesolano, Adriano Garcia, Rádio Galera. Dentro dessa, voltando para o jogo, da estratégia do jogo, o que se percebe é que o Internacional poderia ter vencido a partida se tivesse aproveitado melhor as suas oportunidades. E uma delas é de bola parada. Porque o Internacional não consegue ser tão efetivo nas bolas paradas. E aí vou alencar, não só as faltas, mas os escanteios também foram muito mal cobrados. O que dá para melhorar? Porque num jogo tão espelhado de igualdade entre as duas equipes, daqui a pouco a bola parada pode decidir lá na arena, né?
6: Faz muita diferença a bola parada. E nós somos um dos times que fazemos mais gols de bola parada. Mas estamos chutando mal. Não temos um jogador, estamos chutando mal. Acho que está faltando treinar mais. Isso já é problema de treinador. Assim que vamos colocar, vamos treinar mais, vamos melhorar essa bola parada. Mas estamos chutando mal. Nós éramos de aproveitar mal a bola parada. Uma que foi no primeiro tempo, foi bem chutada e aí quase entrou. Estamos errando no chute, tá? Mas vamos melhorar isso.
12: Obrigado, professor, obrigado. Boa gente. Agora o presidente Alessandro vai conceder coletiva, tá bom?
13: Bom, falou o técnico Paulo Pezzolano e agora vem o presidente do Internacional, Alessandro Barcelos.
11: E já vai sentar agora. Fala, aqui, Luciano. O Pezzolano confirma a questão de atraso e da não concentração, isso que apoiou os jogadores.
13: Ele não é um destemido, né? Ele não tem medo da verdade, mas hoje errou bastante.
11: Tá. Já está aqui o presidente.
3: Vamos acompanhar algumas respostas do presidente.
14: Serão 15 minutos, tá?
11: 15 minutos.
14: Peço a gentileza que aqueles que ficarem de fora compreendam a situação. Muito obrigado. Vamos começar. Nome e veículo, gentileza.
15: Presidente, boa noite. Boa noite. Leonardo Moll, Rádio Bandeirantes. O momento fora do campo, ele consegue ser pior que dentro do campo, entendendo um transfer ban, entendendo essa situação agora envolvendo os direitos de imagem atrasados, a ausência de um patrocinador master. Como é possível explicar tudo isso dentro de 6 anos de gestão que também foram muito difíceis, com resultados muito ruins dentro de campo e agora um fim melancólico no aspecto financeiro? Como o Inter trabalha para corrigir essa situação e também como é possível explicar chegar neste momento como instituição? Obrigado.
16: Bom, boa noite a todos. Realmente, e nunca escondemos a dificuldade financeira que estamos enfrentando. Num contexto, eu não vou me estender aqui, mas num contexto do futebol brasileiro, também difícil para todo mundo, para muita gente, melhor dizendo. Nós, este ano, tivemos duas grandes receitas que são importantes para o clube na manutenção da sua operacionalidade, que foram reduzidas aí até este momento quase que pela metade. Estou falando aqui de aproximadamente 60, 70 milhões, que é a venda de atletas e que é patrocinador master. São rubricas importantes para o clube e que, por um contexto, uma da redução de investimentos, fruto da Copa do Mundo, das dificuldades, principalmente daquelas que eram linha de frente nesse mercado de patrocinador master, que são as bets, e outra pela redução do mercado de atletas, esta janela, ela, segundo informações que nós temos de dados publicados, ela reduziu aí cerca de 60, 70% do volume de vendas de atletas no mercado brasileiro. Isso sempre foi não só uma fatia importante do orçamento do clube, como sempre foi cumprida de acordo com as nossas expectativas orçamentárias. Então isso nos dificulta e a gente está buscando. Então, terminando a resposta, a gente está buscando de todas as formas, patrocínios individuais, trabalhando com a possibilidade, por óbvio, né? Tentamos, né, de um mercado melhor. Fizemos uma única venda, que foi a venda do Borré. Tivemos um empréstimo do Alan Rodrigues, que gerou alguma quantia. E isso tudo traz dificuldade para a gente enfrentar no dia a dia do caixa, e é o que a gente está fazendo e tentando resolver. E, por óbvio, isso origina ou tem como consequência Transferban. E nós vamos dar prioridade nesse momento, já estamos dando prioridade nesse momento, a buscar reequilibrar internamente essa questão de valores que estão em aberto, para que a gente dê prioridade para dentro e possa até o final do ano, né? Daqui até o final do ano, buscar essa regularidade que é importante para quem está aqui. Eu quero aproveitar a tua pergunta, depois... Se alguém não perguntar de arbitragem, eu quero falar também sobre arbitragem, tá? Mas aproveitar a tua pergunta para, em primeiro lugar, fazer dois reconhecimentos. O primeiro, a torcida, que compareceu, que fez uma festa maravilhosa, que nos ajudou do início ao fim, terminou o jogo acreditando. E nós acreditamos muito nessa classificação. E segundo... Há exatamente o grupo de atletas, que tem parte, sim, dos seus vencimentos em aberto. Isso não é prioridade, isso não é prioridade, eu digo, o Internacional não é o único. Né? Não é, a palavra me fugiu aqui, mas exclusividade do Internacional. Mas é um fato que nos incomoda. E, consequentemente, por óbvio, incomoda os atletas. E nós queremos enfrentar isso e temos dialogado diuturnamente com eles, de forma que isso foi respondido aqui pelo treinador, do ambiente, e a gente não vê. Eu desafio vocês a me dizerem se nos últimos, sei lá, 60, 70, 80 dias, esse ano, nós tivemos alguma partida que esses jogadores não entregaram. Tudo que podiam, se envolveram, lutaram, e evidentemente que é um jogo, e que se os resultados não vêm, eu tenho absoluta certeza que não foi por falta de empenho. Então é trabalhar, é mudar de fora do campo, fazer com que as áreas do clube consigam viabilizar receitas, viabilizar captação de recursos. Esse eu diria o grande desafio de quem está passando por uma reestruturação que nós estamos passando financeira e vamos ter que passar. Já estamos trabalhando nisso, teremos novidades nos próximos, sei lá, 15, 20 dias sobre isso, para que a gente, digo de reestruturação, para que a gente possa fazer frente a esses compromissos que são tão importantes para nós.
5: Presidente, Paulo Nunes, Rádio Guaíba, o senhor fala sobre... Parte dos vencimentos dos atletas é relacionada a direito de imagem, a questão salarial. Na metade do ano, antes da Copa do Mundo, o Vitor Grumberg deu uma entrevista coletiva aqui também, no estádio Beira-Rio, e disse que alguns valores tinham sido repactuados, mas estavam naquele momento em acordo com os atletas. Esse atraso é dessa metade de ano para cá, e aí diretamente o senhor em direito de imagem, em termos de salário... E o quanto que isso é, o quanto que é o atraso nesse sentido. E o senhor falou sobre os patrocinadores que o Inter vem buscando. Hoje teve um patrocinador master na camisa, o clube anunciou. Sem um patrocinador master anual, como a gente vinha acompanhando, quanto que hoje a camisa do Inter, entre aspas, está valendo ou rendendo ao clube sem esse patrocinador master? Obrigado.
16: Eu não vou entrar em detalhes de rubricas, mas é isso. Foi... partir daquele momento, né, a gente teve um primeiro semestre um pouco mais equilibrado em termos de recursos, apostando em uma janela mais forte para que a gente pudesse conduzir o segundo semestre. Então, mas são valores que são devidos e que nós vamos trabalhar, estamos trabalhando para recompor, e esta é a prioridade frente a outras questões que envolvem dívidas que estamos reestruturando, entre elas dívidas internacionais que envolvem Transferban e que felizmente, dentro do planejamento que a gente tinha e da possibilidade que a gente tinha, os atletas que tinham para chegar, chegaram, e aí a gente vai agora administrar esses temas aí, porque essa é a parte importantíssima do clube para dar viabilidade para todas as outras, mas é a parte mais, eu diria, para o torcedor, né, uma parte mais chata, mais difícil, e que a gente queria estar aqui falando só do campo, do jogo, do espetáculo que foi hoje e das dificuldades que encontramos e das dificuldades que vamos encontrar, e tenho certeza vamos superar no jogo da volta, que é muito importante também financeiramente para o clube essa classificação.
17: Eduardo Gabardo, da Rádio Gaúcha. Presidente, sobre essa questão do Transferban, mesmo que não tenha um efeito prático agora, né, porque o Inter não pretende registrar nenhum novo jogador, a notícia da semana foi sobre o Juninho, mas se fala de dívidas também que envolvem o Carboneiro, o Benjamin. São quantas dívidas internacionais que o Inter tem aberto? E para a informação que o senhor tem, isso será regularizado? Existe condição para isso? Ou existe um risco iminente de outras punições da FIFA nos próximos dias?
16: Existe o risco, provavelmente acontecerão, e nós vamos trabalhar para sanar isso, pagar isso dentro do prazo que nós teremos aí para frente, né? Considerando todos os riscos que a gente conhece e tem de punições nesse nível, mas algumas delas já em negociação, e a gente vai ver se consegue, né, o mais rápido possível. Mas eu repito, a prioridade do clube neste momento de reorganização e reestruturação vai ser as questões internas, salário, né, de colaboradores, de funcionários e de jogadores, porque essa é o mais importante para nós nesse momento.
18: Boa noite, presidente. Gabriel Camargo, Rádio Grenal. O senhor falou das dificuldades financeiras, de um ano difícil que o clube vem ultrapassando, é o seu último ano de gestão, mas queria que você fizesse um balanço deste trabalho da comissão técnica, o quão tem respaldo da diretoria com o Paulo Pezzolano e a sua comissão, e em caso uma eventual desclassificação na Copa do Brasil, se ele continua sendo o treinador do Inter.
16: Nós temos total confiança no trabalho, achamos que o Pezzolano tem conseguido, dentro de todas as dificuldades que, por exemplo, o Campeonato Brasileiro apresenta, organizado uma equipe competitiva, com ajustes sendo feito muitas vezes em torno dos adversários, muitas vezes em torno das alternativas que tem. A gente buscou agora o Eliasson e o Sanabria para dar mais alternativas ao treinador, né, para que ele também possa ter esses atletas como opção. O Caleb, que chegou agora há pouco, iniciou o jogo hoje, foram 11 contratações, acho que hoje, se eu não me engano, 8 delas jogaram o jogo hoje, não tenho certeza se é esse número, mas acho que foi, de forma que tem uma confiança no trabalho do treinador, e nós acreditamos na classificação, né? Mas independentemente disso, o Pezzolano tem a nossa confiança e portanto será o nosso treinador e vai concluir essa temporada.
10: Presidente Alexandre Arnes, programa Intervenção, não é a primeira vez que o senhor vem ao púlpito para falar sobre a situação financeira do Inter ou para falar sobre os problemas administrativos que o Inter tem. O senhor está basicamente há 10 anos no clube, porque o senhor era vice-presidente de administração, vice de finanças do Marcelo Medeiros, vice de futebol, né? O senhor se elege, inclusive, com o slogan Inter pode mais. No final das contas, a gente tem um clube quase em recuperação judicial, com um déficit enorme de quase R$1 bilhão. É, ao mesmo tempo, aí o senhor fala sobre os outros clubes também têm problemas financeiros, a janela também tem uma dificuldade com todos os outros mercados. Não está na hora, talvez, de assumir responsabilidades? Será que a torcida não quer ouvir responsabilidades do mandatário do clube? Que, por exemplo, não tem dinheiro para pagar um transfer ban, mas paga R$10 milhões do Cleiton Sampaio, R$10 milhões no Ramon, que nem aqui está, paga R$10 milhões no Juninho, gasta mal o dinheiro do clube ao longo desses 6 anos de mandato?
16: Eu não sei, não lembro, se tu fizesse a mesma crítica em outros anos de contratações, talvez muito mais caras do que essa, que também não deram certo. Não lembro. Talvez tu tenha feito e eu esteja sendo injusto contigo. Para começar por aí. Erros e acertos acontecem no futebol e não é só no Internacional. Nós erramos e eu assumo os erros. Mas eu tenho absoluta certeza que tivemos mais acertos do que erros. E mesmo nos erros eu te provo financeiramente que enquanto eu fui presidente do Internacional, a balança positiva é muito maior do que a negativa em venda e compra de atletas. Não é pouco maior, é muito maior. Tu pega exemplos porque tu quer fazer um recorte para o teu público, para te ficar muito bem com eles, mas em cima de mim tu não vai te criar mais. Tu vai respeitar. E sobre as minhas responsabilidades, eu assumo todas elas. O clube está na situação que está, por uma dívida histórica, da qual eu fiz parte, aqui como presidente, e estou lutando dioturnamente para achar uma solução. E esse é o contexto, e se eu não contextualizar, nós vamos achar que é só o Internacional que vive um momento difícil no futebol brasileiro. E não é. Eu tenho participado de movimentos nacionais buscando solução conjunta para todos os clubes que estão literalmente quebrados. Literalmente quebrados. Então aqui nós vamos ter que ter cuidado com isso para que a gente ache as nossas soluções, assuma os nossos problemas, tentaremos resolvê-los, mas sem criar factoides, muitas vezes pontuais, para justificar o todo. São problemas estruturais, são problemas do clube e nós assumimos. Eu assumo isso, Hermes. Eu assumo isso. Como presidente, como mandatário. Mas eu não posso aqui, e nem quero aqui, fazer uma discussão ampla do período, porque nós vamos ter um momento para fazer isso. É, eu gostaria de fazer isso, inclusive. Para que a gente possa ser cada vez mais transparente com aquilo que é a formação da nossa dívida hoje, com aquilo que, como que ela se deu, quais são os credores que foram pagos e quais os credores que estão para serem pagos. Esse balanço é muito interessante e ele vai acontecer. E eu gostaria que quando ele acontecesse, tu também tivesse a mesma régua, o mesmo critério para avaliar o que se foi pago nesses últimos 5 anos. Que dívidas foram pagas nesses últimos 5 anos? Mais de 400 milhões. E que dívidas ficaram para frente nesses últimos 5 anos? Ficarão para frente e que terão que ser equacionadas e que fazem parte desse contexto. Isso é muito importante a gente, em algum momento, e o momento vai acontecer, a gente possa fazer. Nosso foco agora é resolver o problema imediato. É sair, né, dessa dificuldade financeira que a gente está muito mais de fluxo de caixa, de viabilidade de curto prazo, para que a gente possa ter a solução de médio e longo prazo.
19: Presidente, último aqui, presidente.
20: Boa noite, Barcelos. Bom, primeiro tu disse que gostaria de comentar algo sobre a arbitragem, né? E a gente teve um lance super polêmico, que eu acho que ditou muito da partida, que foi a cotovelada do Carlos Vinícius, seria pelo menos um segundo cartão amarelo. Creio que tu quer falar sobre isso, mas queria aproveitar também para te fazer uma pergunta linkada a isso que disse o Ernst, toda essa situação. Você falou das dívidas que o Inter pagou nesse tempo todo, mas nesse momento o senhor também é presidente da Liga Forte União e acabou de comentar, né, tenta encontrar no futebol nacional soluções. esse desfoque, isso não pode ser um desfoque também nesse momento como mandatário do Internacional? Desde o ano passado, se a gente for olhar para o desempenho do Inter dentro do campo, foi quando essa aproximação, seu trabalho na Liga Forte ficou mais evidente, né? Obrigado.
16: Obrigado, Tim. Vou falar sobre isso e encerro com a arbitragem, tá? Desde que eu assumi a Liga Forte, eu acho que eu participei de duas reuniões da Liga Forte fora de Porto Alegre. Nenhuma vez eu saí de Porto Alegre para tratar desse tema. É uma liga que tem uma diretoria, que tem uma composição executiva e que funciona muito bem sem a gente ter que estar permanentemente presente, até porque é uma função institucional de representação. O que está acontecendo é outros movimentos em relação, não à Liga Forte, em relação à CBF, em relação à ANRESF, em relação ao futebol brasileiro como um todo, na qual o Inter é muito interessado nessa solução. Não só o Inter. Posso te afirmar que todos os clubes do Brasil, inclusive o co-irmão, nós estamos trabalhando junto nisso. Ele não é da Liga Forte, o Grêmio. E nós estamos buscando solução para todo mundo. E acho que é um papel de um presidente de um clube como o Internacional, tendo em vista que é uma das nossas maiores dificuldades, uma dívida de mais de 900 milhões, que a gente possa buscar uma solução que, quem sabe, ajude os clubes do Brasil inteiro, principalmente o Internacional. Então, este é o movimento que eu me manifestei aqui, que é mais forte. A Liga Forte já aconteceu, já assinou seus contratos, tem contratos até 2030, a demanda é baixíssima em relação a isso, as coisas estão funcionando. O que eu estou falando é de uma outra agenda que é fundamental. E esta agenda também não tem, por óbvio, tomado tempo maior do que o que a gente dispõe para estar aqui. Eu estou todos os dias no Internacional, todos os dias. E tem testemunhas aqui de funcionários, atletas. Eu estou todos os dias no CT. Todos os dias que eu posso, eu passo lá, assim como passo na presidência, assim como passo nas demais áreas. Permanentemente eu não saio dessa função e não tenho essa dificuldade. Mas eu queria encerrar fazendo aqui também uma manifestação que eu acho que é importante sobre a arbitragem. Em primeiro lugar, lamentável a atuação do árbitro num lance capital do jogo. Eu procurei aqui, pedi para assessoria, não tem nenhum comentarista, pelo menos até a hora que eu sentei aqui, que não tivesse concordado que o lance do Carlos Vinícius era no mínimo para amarelo. Porque para mim ali aconteceram dois momentos. O momento da cotovelada, ou do empurrão no pescoço, e a pisada na cabeça. Que para alguns pode parecer que foi sem querer. Mas, no mínimo, o VAR teria que ter chamado, porque aquilo era lance para vermelho. Agora, se não é lance para vermelho, o primeiro lance era lance claríssimo para amarelo. E é lamentável, porque está sendo feito todo um esforço de mudança de regras, de contextualização. Aliás, mudança de regras que precisam ter critérios também. Porque as contagens hoje aqui, a pressão que nós sofremos no outro jogo, que mal o nosso goleiro pegava na bola e o árbitro estava em cima dele para bater o tiro de meta, hoje aqui foi uma complacência gigante. O cara procurava a bola, botava a bola no chão, a substituição, ele começou a contar quando o cara estava na beira do gramado, o cara veio caminhando desde o meio e ele não contou os 10 segundos. Quando chegou na beira do gramado, ele começou a contar. Então, assim, erros que influenciam sim na partida, mas o erro crasso. Nós vamos representar, embora isso não tenha, eu não lembro de nenhuma vez, raras exceções que isso tenha dado algum resultado, né? Mas é importante que a gente faça isso. A gente vai representar esse lance, né, na CBF, exigir que seja avaliado o lance pela comissão de arbitragem. E, se possível, que se manifestem, né? No sentido de qual é a opinião sobre o lance, do ponto de vista técnico daqueles que comandam a arbitragem no Brasil. É chato ficar falando nisso, é ruim,
2: os episódios que acontecem nos intervalos dos jogos, quando se vai, e não é aqui, é em todos os lugares, né, pressionar a arbitragem para minimamente eles entenderem a revolta que é no grupo de atletas, na direção, na comissão técnica. E a gente está aqui dando explicação, né? E o árbitro já deve estar caminho de casa, né? Independentemente se acertou ou se errou. Sabemos que são seres humanos, que erram, sabemos do esforço que está sendo feito para melhorar a arbitragem, de tudo, mas é impossível, não, frente a um lance tão claro como o que vocês, o que nós vimos hoje aqui, a gente não registrar isso de uma forma dura e fazer isso de uma forma também oficial. Tá bom? Obrigado, boa noite.
13: Entrevista do presidente do Inter, Alessandro Barcelos, Luciano, muito em cima das dificuldades financeiras do Inter, né? E falando também...
3: Muita informação, hein, Gabriel?
13: Sobre o atraso dos direitos de imagem dos jogadores e, olha, pelo que ele disse, vem mais Transerban pela frente.
21: Ô, Lucianinho, e o Gabriel Mercado foi o último jogador do Inter a passar aqui pela zona mista do Beira-Rio. E é uma entrevista muito boa que a gente pode acompanhar já na sequência. Ele, isso, obviamente, fala sobre pouco, o jogo. É. Mas ele confirma a informação trazida pelo Rodrigo Oliveira, de que tem direito de imagem atrasado e, por conta disso, o grupo de jogadores optou, numa conversa com a diretoria, que não iria concentrar para o Clássico Grenal.
22: O Alessandro Barcelos descreveu um clube inviável, Lucianinho. Ele escreveu um clube à beira do precipício e que não pode dar aquele passo. Sabe quando o cara diz assim, não, o importante é seguir em frente. Não, o Inter está à beira do precipício. Se ele seguir em frente, ele cai.
23: Mas, então, Maurício...
22: Foi aterrador.
23: Lembra no começo dessa semana eu trouxe a informação de que eu conversei com uma pessoa, né, do círculo lá do poder do Inter. Sim. E ela disse que o Inter está vendendo, o Inter vende o almoço para comer a janta, e se tiver proposta por algum jogador, seja o Bernabé, seja o Carbonero, seja um titular mais importante do Inter, o Inter vai analisar com muito carinho. Claro, não vai doar o jogador, não vai rifar o jogador, mas se for uma proposta boa e olhar, pô, é importante nessa luta contra o rebaixamento. Mas não tem jeito, tem que vender. Agora tá claro, confirma a informação que eu trouxe, porque a situação é de colapso, Lucerinho.
13: É, mas eu fiquei mais surpreso. Surpreso não, eu acho que tem assim, informações ali importantes do Pezzolano, porque o presidente Alessandro Barcelos falar que o clube está com problemas, com dívidas, enfim, é um cenário que a gente já sabe há bastante tempo, né? Ele até trouxe uma informação acima de 900 milhões a dívida. Essa questão aí do Inter, ela já está se arrastando há bastante tempo. E os transferbans são prova disso, né? Então, assim, não tem muita novidade, me parece. O que eu acho que tem ali é Pezzolano afirmando que... essa informação da concentração, ele dá uma volta ali com toda a educação do mundo, né? Aliás, a entrevista dele foi muito cordata, enfim, ele assume inclusive os erros que teve no jogo, né, de escalação, mas quando ele sequer nega que a não concentração tem a ver com os atrasos de salário, ele dá uma volta, ele afirma que protestos acontecem, foi de comum acordo a nossa não fazer a concentração. Claro que foi de comum acordo, né? Óbvio que seria, né? Não seria de outra maneira, né? Então tem uma situação grave, grave, como é que vai escapar do rebaixamento se não paga salário? E se tem até problema de concentrar ou não concentrar com bronca dos jogadores, Guerrinha?
24: A direção não tinha nem voz para dizer que não estava certo. Ela está devendo. Quem deve tem que botar o rabo no meio das pernas. Acabou, é isso aí. Olha aqui, ó, o cara trabalhou, como disse o Bezzolano. Trabalhou. Trabalhou e não recebeu. Pô, não é justo, né? O cara quer receber. Agora, o Internacional tinha que ter se precavido com esse problema, porque estava na cara que ele ia surgir. O Internacional andava com o Pires na mão há muito tempo. E o que é que ia estourar? Estourar no quê? Estourar nos jogadores. Isso era certo, era pule de 10, como se diz no turf. Mas não, deixou o barco correr. Agora já são 2 meses, não quiseram confirmar que eram 2 ou 3 meses, mas são 2 meses. E aí, como é que faz para pagar?
23: E na entrevista, o presidente confirma o atraso e fala mais. Colaboradores, ou seja, os funcionários.
3: Não só os jogadores,
23: Não estão recebendo. A informação que eu recebi, colaborador, é de 2 meses de atraso. Enfim, o Inter vinha com dificuldade financeira, não é de hoje, vem com dificuldade financeira. No ano passado manteve o grupo, fez poucas contratações, mas o salário o Inter vinha pagando, porque entendia que pagar salário era algo que era inegociável, que o jogador tem que estar em dia, porque o jogador em dia. Jogador que está com o salário atrasado corre menos, fica mais perturbado. Só que chegou um ponto que já não consegue pagar o salário. Não é que o Inter não paga o agente, não paga a dívida com outro clube, não paga outras dívidas. Não, o Inter não é o primeiro transferban. Chegou, a situação está tão grave, tá tão, e é tão gravíssima, que o Inter está atrasando salário, que é algo que compromete e muito, e coloca naquela rota de quem vai cair.
3: Bastidores, depois eu quero um pouco de uma análise também dos nossos comentaristas sobre o que o treinador do Inter falou sobre a ideia da montagem do time, que a gente não teve muito tempo para analisar ainda. Fala, Rodrigo.
0: Nós trouxemos antes do jogo a informação confirmada agora de que por conta dos dois meses de direitos de imagem atrasados, os jogadores, eles não quiseram concentrar na véspera. Não foi unânime. O Alan Patrick, que é o capitão, ele era favorável à concentração, mas ele foi voto vencido. E o desdobramento, o bastidor é o seguinte, Lucianinho. Normalmente, as reuniões entre jogadores e direção, no que tange a dinheiro, ela ocorre da seguinte forma. Os capitães, os líderes, 4 ou 5, conversam com os dirigentes. Mas no caso específico dessa questão da concentração, como não havia essa unanimidade, o grupo inteiro se reuniu com a direção para tratar do tema. E a maioria do grupo optou por não concentrar, e por isso o Inter não concentrou, em virtude dos 2 meses de imagem atrasados, confirmados por todas as partes.
24: Será que aconteceu a não adesão do Alan Patrick e motivou a reserva dele?
3: Boa pergunta, Guerrinha.
24: Será que foi isso?
1: Como a gente não tem informação, é uma possibilidade real, embora no primeiro momento, e aí já entrando na pauta proposta pelo Lucianinho, a ideia que eu vi quando da escalação de não Alan Patrick e não Bruno Henrique me parecia para ter um meio de campo, Guerrinha, mais competitivo, mais jovem, mais vitalizante para o time. Mas quando eu vejo a formação em que o Caleb vinha fazer papel de ala, quando o Inter não tinha bola, o Bruno Gomes por dentro, o Caleb vinha para ala com a sua perna esquerda. Corredor direito central era o Bernabé com a sua perna esquerda. O time estava todo torto, era um monstrengo tático, e aí não foi para revitalizar o meio campo. Houve funções trocadas de jogadores que estavam fora do seu lugar, e isso foi para o campo, foi para a atuação do Inter, e quase rendeu ao Inter uma derrota.
4: Tu usaste uma expressão boa na transição, tu usaste a expressão confuso.
1: Era um time confuso.
4: O Inter da primeira era foi um time confuso, porque o pouco que o Inter tinha era organização. Falamos bastante no Sala, que é um time organizado, dentro daquela ideia do 5 atrás, Bruno Gomes vem para dentro, baixa o Vitinho, o Bernabé fica como um volante ali na linha de 3, os dois na frente, lá flutuando, não tinha o Alan Patrick e o Carboneiro. Mas o Inter foi confuso nessas trocas, né? Ele ficou completamente confuso, e o Inter só não perdeu o jogo nessa meia hora porque o Grêmio foi incompetente, como para fazer gol.
23: A escalação, Maurício, claro que o time ficou torto, mas ela é uma escalação que é dramática. Porque assim, a gente até debateu isso. O Inter não teve contundência contra o Atlético porque não tinha profundidade, não tinha um jogador que desse profundidade, um jogador mais projetado. Segundo tempo do jogo contra o Atlético, ele bota o Vitinho ali, por quê? Porque o Vitinho é forte, porque o Vitinho já jogou mais avançado na época do Atlético Paranaense, porque ele tem velocidade, porque ele lembra vagamente algo, que um biotipo
1: de centroavante. Remete a um centroavante.
23: Ele remete, assim, à distância, tu olha, assim, no, sabe, aquele vulto, assim, olha, parece um centroavante, não chega 5 metros mais perto, tu vê que não.
4: Uma lupa, assim, uma lupa gigante.
23: Então, assim, ele não tem, aí que tá, daí ele tira o Vitinho da ala. Quem é que ele coloca?
3: Não, então,
4: o Aguirre.
3: Mas o Aguirre.
4: Não, eu estou dizendo as pessoas. Não, o Aguirre estava dispensado praticamente, ele foi trazido de volta.
3: Foi embora porque
4: o Caleb não sabe fazer essa função.
23: Eu entendo,
4: foi um erro, Caleb.
23: Eu entendo o Caleb ali, não pela. Ele não botou o Caleb ali pensando, eu botei um canhoto que vai cortar para dentro. É que ele precisava de alguém que ocupasse o flanco, que tivesse capacidade de ir e vir, de fechar o espaço, e que na frente tivesse alguma bola no pé. Até não teve, né? Porque o Caleb mostrou alguma dificuldade.
1: Deu muito errado.
23: Mas o Aguirre, ele diz, o Aguirre é mais defensivo. É que na parte ofensiva, o Aguirre é improdutivo. E esse é o drama do Inter. O ficou torto, o time ficou. Mas ele precisava ter um centroavante. O Sanabria hoje entrou aos 19 e nitidamente está desembocado.
4: Ele tirou um gol, inclusive.
23: Então,
4: bateu nele.
23: Então o Sanabria não poderia começar o jogo. É dramática a situação. Olha,
4: mas aí, Léo, o que eu entendo é o seguinte: de fato ele tá se virando, mas assim, não mexe no que te levou aos melhores momentos da temporada. O Inter que consegue a vitória sobre o Corinthians é um. Né? Por que mexer nisso? Não tinha de mexer nisso. Né? Mas tá bem, ele tentou, ele admitiu ali, não, foi isso mesmo que eu quis fazer, mas errou.
24: O Diogo, ele usou um argumento que é infalível, é verdade o que ele disse. Eu precisava jogar para ganhar. Eu estava faltando a vitória, eu tenho que tentar alguma coisa para ganhar.
4: Mas é contra o Corinthians.
24: Agora, hoje ele tentou demais, hoje ele passou do limite.
4: Contra o Corinthians ele ganhou.
23: A rigor, Guerrinha, a rigor, ele precisava colocar alguém mais avançado, ele precisava colocar um centroavante. E imaginava que o Grêmio viria com linha de 5, como veio. O Noriega afundava no meio da zaga e o Grêmio formava uma linha de 5. Ele precisava de um centroavante. E aí ele precisava para colocar esse centroavante no lugar de quem estava jogando de falso 9. O Alan Patrick. Aí ele tira o cara do lado, que é o cara que pode ser um genérico de centroavante.
24: Você cedeu.
23: Eu acho que ele fez o que era possível. Ou era o Caleb ou era o Agui.
3: Estamos no balanço final de luxo hoje com a turma do Sala aqui no balanço final, hein? Diogo Oliveira, Leonardo Oliveira, Guerrinha.
23: Sala da madrugada.
3: É um sala quase da madrugada.
23: De madrugada.
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22: Nem,
3: fala, Maurício.
22: Em relação ao Grêmio, que é o dono da casa e supostamente tem a vantagem agora de ser anfitrião, porque o modelo de classificação para a Copa do Brasil agora é o que fez o Grêmio classificar na fase anterior. Ele empata o primeiro jogo, quer ganhar o segundo para ir adiante. O Inter classificou invertido e hoje não fez a parte dele. Mas a classificação à semifinal, que eu já entendia aleatória pela falta de qualidade dos times, depois desse Grenal ela ficou mais aleatória, Lucianinho. Porque quando o Grêmio joga tão bem quanto é capaz, é por 25 minutos, depois o jogo vira uma patifaria, todo mundo fingindo, todo mundo fazendo comédia bufa, ópera bufa, comédia pastelão, gente se atirando no chão, mas o Grêmio joga 25 minutos para ganhar, não consegue ganhar, e uma das suas certezas, a gente sempre deu o goleiro e o centroavante. Hoje o centroavante está em crise comportamental, ele bagunçou o Grenal, ele esteve a ponto de ser expulso, foi dito pelo Diori que era para ele ter ido para a rua. O Vinícius quase põe tudo a perder na melhora que o Grêmio teve em relação ao jogo. Então, mesmo jogando em casa, o Vinícius sendo titular, tem um jogo com a Chape no fim de semana, eu não tenho nenhuma certeza de que o Grêmio é capaz de ganhar da Chape. A classificação à semifinal da Copa do Brasil é aleatória, pode acontecer qualquer coisa.
23: Ô Maurício, no domingo, quando o Castro disse depois do jogo lá em Minas Gerais que ele tinha que mexer na estrutura do time, eu até mencionei, olha, o centroavante não vem bem, o centroavante tá fora do jogo, tá mais buscando confusão do que jogando. E quando no domingo ele colocou o Bright White e o Grêmio mais uma vez foi mal, o mundo caiu e algumas pessoas até passaram muito do ponto criticando o Luiz Castro, de todos os adjetivos possíveis e alguns impublicáveis, por que ele colocou o Bright White? Hoje tá explicado, né? O Carlos Vinícius, ele não joga mais. Carlos Vinícius vai para campo para brigar com o zagueiro, para dar trombada, para buscar confusão. O momento em que o Grêmio estava bem no jogo, ele tenta, o Diori usou a expressão na jornada, ser maqueiro, né? Ele tentou ser o maqueiro para tirar o Bernabé e aí armou um banzé,
4: e
23: tomou
4: uma
23: amarelo.
4: Bola, né, Léo? Ele tem uma bola do jogo.
23: Teve uma bola do jogo
4: que ele está dormindo ali, podia ter acabado com o jogo.
23: E o Carlos Vinícius, ele está completamente fora do tom.
3: Isso certamente, né, Guerrinha?
4: Tá desafinado.
3: Internamente o Grêmio vai ter que tratar disso, né? Eu não sei se
24: o Grêmio. Eu acho que sim.
3: Né?
24: Acho que sim. O Carlos Vinícius não está justificando a pedida que fez pro Grêmio. Né? Ele está jogando muito isolado, tal, isso tudo é verdade.
4: Isso é verdade.
24: Mas ele também jogava isolado e fazia gols. Hoje ele não está nem arrematando no gol, ele não tem uma finalização no jogo.
23: É que ele não está jogando, Guerreiro, ele está só brigando.
24: Exatamente, ele mudou a forma de ser, né?
3: É. Bom, Jory, aproveitando a tua presença aqui, a reclamação do presidente Alessandro Barcelos no final da entrevista, onde ele falou toda a parte financeira do clube, as dificuldades que o clube vive, e ele disse, ó, mesmo que ninguém perguntar, eu vou falar. E acabou na última pergunta também.

0: recordo quem era, mas ele dá um tranco nas costas de um jogador do Grêmio no meio campo e faz uma falta forte.
1: Foi no Sérvio, no Krovinović.
0: Foi no Krovinović, né, Guilherme? Isso aí, em cima do Krovinović, dá um tranco nas costas, claramente, porque quando o jogador toma um braço no rosto e o árbitro não faz nada, ele diz assim, então também vou bater. O cara me deu o limite e eu vou até esse limite. Então foram algumas disputas que foram se estabelecendo assim. Bom, o Carlos Vinícius, essa ideia de que o Carlos Vinícius está se perdendo no personagem, ele está, parece que esquecendo de jogar, sendo um cara que tromba com os adversários, que reclama da arbitragem o tempo todo, ele parece que perdeu o foco na bola. E isso a gente nota, não é do Grenal, é de muito tempo. Faz muito tempo que o Carlos Vinícius deixa de jogar para fazer bagunça dentro
2: esse
0: de campo.
2: Termo que tu já usou outra vez, se perdeu no personagem, não foi usado isso, hoje. Outras vezes já foi usado.
0: Faz tempo que eu tô usando esse termo. Ele se perdeu no personagem. Parece que ele se deu conta de que essa briga, essa coisa, em algum momento agradou o torcedor e ele virou o fio. Ele esqueceu que isso era bom quando ele fazia gol e não isoladamente. E tanto que, Lucianinho, quando tem o lance do Bernabé, que o Bernabé tá caído no gramado, e o Carlos Vinícius vai lá para ser o maqueiro, para levantar o Bernabé e toma o amarelo ali. Eu não sou vidente, eu falei, o Carlos Vinícius é candidato número um a ser expulso no Grenal. Pela forma como ele vem jogando na partida, mas também pelo histórico recente. Era evidente que ele continuaria fazendo
2: o problema na Sul-Americana, lembra? Contra o Bolívar.
0: Exatamente, que ele se perde no personagem, é expulso, pega 3 jogos de gancho e prejudica o Grêmio na sequência da competição. E aquilo que aconteceu no final do primeiro tempo foi a pedra cantada. Ele deixa o braço propositalmente no Bruno Gomes, deixa o braço no pescoço do adversário, braço, antebraço, cotovelo, uma pegada forte, pegada para cartão amarelo sem nenhuma discussão.
3: A expulsão seria por duplo cartão amarelo.
0: Duplo cartão amarelo. E depois, na consequência, o presidente até fala em má intenção de pisar no rosto. Ali o jogador tá caindo, tá de costas, enfim, cada um pode interpretar da maneira como quiser. Eu vejo já como uma situação acidental, mas independente do pisão acidental ou não, ele deveria ter sido expulso no campo, porque não foi um... O Carlos Vinícius, ele se perdeu tanto no personagem, que ele não é aquele cara assim, sabe o jogador argentino? É o jogador de catimba, que ele finge que tá abrindo o braço, distraído, e ele bate sem querer no cara, não, mas ele tá batendo.
3: Sempre, ele tá não. Sempre andando na corda bamba ali.
0: Nesse lance aí, ele abre o braço acima do ombro pra bater no cara. E o árbitro tá próximo da jogada, não tá mal posicionado. Então, é um lance claro, um lance aberto, um lance de decisão no campo, e que o árbitro, por já ter mostrado um cartão amarelo, num lance de confusão ali, de puxar o cara para levantar e tal, acabou dando uma acomodada, dando uma morcegada e cometeu um erro grave.
3: Tem uma lembrança importante aqui, né? Que, enfim, a gente vai falando, o Inter e o Grêmio tem tantos problemas que a gente às vezes vai perdendo, e ele tem os gols ainda, né? Artilheiro e tal. Mas o Grêmio que cai na Sul-Americana cai muito por isso.
0: Isso,
3: porque
0: isso
3: ele fica fora dos dois jogos da repescagem. O Grêmio perde o seu. É verdade que o Amuso sumiu e ele tá sem parceria, ele tá jogando sozinho, isso deve irritar pra caramba. Mas
2: não pode ter essa postura
0: em campo. Ele foi eliminado pelo Bolívar jogando sem o Carlos Vinícius.
3: Exatamente, ele já penalizou diretamente o Grêmio. Então eu já não sei se ele vai jogar lá na Arena, não.
0: E eu até imaginei, pela forma como foi o lance, pela grosseria do lance. Olha, beira um absurdo o erro da arbitragem de não dar o segundo amarelo pro Carlos Vinícius. Eu imaginei que ele fosse trocar no intervalo.
4: Eu também imaginei.
3: Foi um erro.
4: Nitidamente ele abre o braço para atingir.
0: Isso.
4: Ele abre o braço.
0: E não é aquele lance assim indiscreto, Léo. É um lance que ele abre a impressão. Eu não sei assim, eu não sei o que tá acontecendo com o Carlos Vinícius. E eu não quero fazer aqui ilações sobre o que tá acontecendo com o Carlos Vinícius. Mas a impressão que dá, e aqui eu quero grifar essa palavra, a impressão que dá é que ele largou de mão. Largou de mão. Ele não vai renovar, ele tá com essa situação aí que tá de alguma forma desconfortável, e ele apertou o botãozinho aquele. E tá, sabe, jogando de qualquer jeito, ele bagunçando, tá incomodado.
2: Não é legal, se é isso não é legal, né?
0: Tem alguma coisa que não tá deixando ele normal em campo, porque a forma como ele tá agindo...
3: Mas é que faz bastante tempo,
0: não é,
3: né?
0: Boa.
3: Não é de agora, é bastante tempo, ele tá incomodado há bastante tempo, então. Porque esse episódio da Sul-Americana, ele foi grave adiante da Copa, e é grave, olha, um time fica, ele foi eliminado muito por conta disso, na hora de fazer o gol não tinha o centroavante.
5: E para não falar só de jarra meio vazia, né, Diogo, que aula de defesa, que aula de zagueidoria, se isso existisse, de Gabriel Mercado, com 40 anos de idade, ele não tem um erro defensivo no jogo e tem pelo menos dois acertos extraordinários. A bola que ele impede o Vinícius de passar para a esquerda para bater, essa que você chamou

0: de bola do jogo, e uma no segundo tempo em que o Amuso se passa do Mercado num contra-ataque, era ele e o Matheus Cunha, e o Mercado dá o bote de carrinho e fica com a bola e sai jogando. A atuação de zagueiro do Mercado hoje foi um negócio extraordinário.
1: E a atuação dele na zona mista, Lucianinho,
2: Felipe.
0: Que gancho, hein, Felipe? Que gancho é esse, hein?
2: Eu quero ouvir o Mercado, depois eu quero a cotação GZH.
3: E eu vou entrar na fila depois aí também, Luciano. Tá. Depois do Mercado, com o prazo exato do atraso do pagamento do Inter para os jogadores. Depois do Mercado.
2: Então vamos ouvir primeiro aí Felipe Duarte, o Gabriel Mercado, que vocês ouviram aí na zona mista.
1: Vamos lá então. E ele, a primeira pergunta é sobre o jogo, evidentemente, né? Capitão do Inter hoje, Alan Patrick, iniciou no banco de reservas. Ele foi questionado sobre o empate em 0-0 no clássico Grenal, jogo de ida das quartas de final da Copa do Brasil.
4: De volta agora na arena e em casa o Inter não consegue engrenar. O que que acontece que não consegue fazer o torcedor fazer a diferença?
5: Boa noite, primeiro. Eu acho que hoje nós fizemos um bom jogo. São três jogos seguidos que a gente não consegue vencer aqui na nossa casa. Nós sabemos internamente que precisamos jogar um pouco melhor, propor um pouco melhor, mas acredito que agora que chegaram companheiros novos, eles vão se adaptar, vão nos ajudar na parte ofensiva. Y poder también dar ese apoyo para ellos, ¿no? para que ellos puedan rendir de la mejor manera y poder dar más volumen, ¿no? Yo creo que hoy faltó también crear más situaciones, crear más peligro. No conseguimos y por eso que el juego terminó de 0-0.
1: Gabriel, você é um dos líderes do vestiário, foi capitão do jogo hoje, né? E queria aproveitar essa liderança, sua presença aqui, para falar sobre um episódio de antes da partida, né? O fato do Inter não ter concentrado para um jogo tão importante como um clássico Grenal. E a informação que se tem é que essa foi uma decisão dos jogadores, com a comissão, com a diretoria, por conta de salários atrasados, direitos de imagem atrasados. Você confirma essa informação? Pode contar algum bastidor em relação a isso?
5: Sí, puedo confirmar tranquilamente que ten vencimientos y que también fue una decisión en conjunto con jugadores, comisión y directoría. No tengo nada grave, ya en otros juegos anteriormente también aconteció. Eso no va a mudar en nada, nuestro foco, nuestra preparación para lo que fue ese juego tan importante. Nosotros como grupo somos conscientes de que sabemos separar las situaciones. Es un grupo que puede preguntar por un entrenador, para cualquier integrante del club. Es un grupo que se dedica, que se entrena muy bien y que se prepara para hacer lo mejor. Y intentar solucionar esas cosas pendientes que están con la directoría. Hay un diálogo constante y bueno, esperemos que pronto puedan ser resolvidas.
6: Só um pouquinho mais sobre esse assunto, essa decisão, como que ela foi ontem? Porque a gente tinha informação que o time concentraria na noite, de repente o time decidiu, os jogadores decidiram por se concentrar hoje pela manhã, isso foi decidido ontem, e se você validou essa decisão e foi um dos líderes dessa decisão também.
1: Bom, logo não entrou a resposta, mas logo na sequência ele respondeu, já respondi pro teu colega, e é a única fala do Mercado sobre isso, e logo sim, ele sai da zona mista. Mas muito claro, né? Muito transparente o Gabriel Mercado, confirmando a informação trazida por Rodrigo Oliveira mais cedo.
7: Será que isso vai continuar assim agora? Agora eu tô em ilação aqui, ô Rodrigo, não sei se deu para apurar esse tipo de informação aí, nessa loucura que foi o jogo. Vai continuar sendo assim enquanto não receber salário ou não?
8: Eu acho que vai, mas já é o normal, tá? Em jogos regulares à noite.
0: É uma quinta-feira que vem, não é um jogo regular, né?
9: Não, mas aí eu acho que vai se conversar de novo, né?
2: Vai ter outra reunião aí.
7: Exatamente.
9: E assim...
2: O Gabardo tem aí a questão, né, Gabardo?
7: Quinta-feira tem nada de regular, né, Maurício?
0: Nada de regular.
9: Mas a direção do Inter trabalha, né? Isso foi dito até na entrevista ali do presidente do Internacional, Alessandro Barcelos, para a prioridade é regularizar, né, essa questão de atrasos nos pagamentos. Tanto é que quando foi feita a pergunta ali sobre possibilidade de nova punição da FIFA com o Transferban, sim, pode acontecer, porque o Inter tem negociações em andamento para tentar regularizar isso, mas a prioridade é acertar com os jogadores primeiro. O que eu tenho de informação, Guerrinha...
10: Tu que é um cara muito bem informado, quanto é que o Inter faturou na venda da camisa hoje?
9: Eu acho que foi algo na casa, eu vou buscar essa informação certa, mas para os quatro jogos eu acho que chega a R$1 milhão, mas eu vou buscar a informação certa, mas para quatro jogos, né? Quatro jogos. Uhum. E o atraso real, né? A informação que eu recebi que o Inter tem hoje com os jogadores é o seguinte: 45 dias de atraso nos direitos de imagem dos jogadores. 45 dias de atraso nos direitos de imagem dos jogadores. É, CLT, né? Pagamento da carteira de trabalho, está em dia. E além dos 45 dias de atraso dos direitos de imagem, tem também algumas parcelas em atraso de um acordo que foi feito sobre pagamento de 13º salário, né? Do ano passado.
0: É só atraso sobre atraso daí,
9: né? É, mas é isso, né? CLT em dia, direitos de imagem 45 dias e alguns atrasos aí de um acordo sobre o pagamento do 13º salário.
7: É, mas essa é uma informação relevante, porque um mês e meio, né, 45 dias, direitos de imagem veio agora, dessas questões que o presidente acabou de referir, mas, puxa, 13º do ano passado,
10: já vai virar outro 13º.
8: E os jogadores esperavam a quitação no dia 25, há 2-3 dias, né? E como não houve a quitação, foi tomada essa decisão.
7: Ficou muito claro ali na fala do presidente rapidinho, que foi a pergunta do Gabardo, né, pro presidente Alessandro Barcelos, ele disse, não, virão outros transfer ban e a gente vai deixar de lado. O dinheiro que entrar vai ser para quitar o pagamento dos jogadores.
2: Porque não vai contratar mesmo.
7: E tem então, de fazer isso porque não vai dar para lutar contra o rebaixamento atrasando salário.
10: Pobre do próximo presidente. Pobre. O cara vai pegar um pepino tamanho de um trem. Coisa pequena.
9: Eu vou dizer uma coisa, hein, Guerrinha, Luciano, colegas. O Pesolano falou sobre isso na entrevista, né? Eu acho que essa questão de atrasos que tem no Internacional, ela não está tendo interferência na entrega dos jogadores. Não é por isso que o Inter está em má fase, né? Os jogadores estão correndo, estão brigando.
10: O Inter é ruim.
9: O problema é outro, né?
10: É outra qualidade.
7: É, hoje até tem a mão do Pesolano, tá vendo aqui a escalação. O Inter contra o Corinthians fez um bom jogo, Copa do Brasil, estamos falando do mesmo torneio, jogo no Beira-Rio. Repete a escalação do jogo com o Corinthians. O Vaguinho até falou muito isso no sala, que é o episódio positivo de vitória em casa, tendo de propor jogo, a sua maneira, com mais transição, menos transição. Tá bem que o Corinthians não defendeu com linha de 5, como fez o Grêmio hoje com o Noriega afundando ali. Mas assim, o Inter não pode perder o pouco que tem, que foi uma construção do Pesolano. E hoje ele acabou abrindo mão.
0: Ele acabou cancelando o jogo. O único elogio que se fazia ao time dele, que era ser organizado. Hoje foi um time confuso por obra e graça de quem comanda o time. Escala o time, né?
11: Ficou claro que ele fez uma opção, Maurício, por um time físico.
0: É isso?
11: Ele fez um time físico. E o jogo foi físico. Tanto é que no final do jogo o Noriega tava com cãibra, o Wallace, antes do final do jogo, tava com cãibra. Teve um jogador do Inter também com cãibra, né?
10: Kahneman.
11: Então, assim, segunda vez o Noriega. O jogo foi muito duro fisicamente. E aí ele que tentando pensar com a cabeça dele, o Bruno Henrique e o Alan Patrick não aguenta esse ritmo físico.
0: Isso até foi projetado antes do jogo como a ideia de competir, mas é que os caras foram competir fora dos seus lugares, né? Vitinho saiu da ala para centroavante,
11: mas aí o Vitinho, ele precisava de alguém de profundidade, Maurício.
0: Sim, mas vai, tenta de novo com o Carboneiro, que é o que ele tinha conseguido contra o Corinthians.
11: Mas o Carboneiro joga do lado.
0: Não, mas ele estava centralizado, ele vinha jogando centralizado.
11: Não, era o Alan Patrick jogando de falso 9. E aí o Alan Patrick não consegue fazer essa função. O Inter contra o Atlético Mineiro no primeiro tempo, levava a bola até a intermediária e não tinha... claro que o time foi um monstrengo. O time não encaixou, foi um time que não deu resultado.
7: Não sabe fazer aquela função.
11: Mas assim, o mais próximo do centroavante que ele tinha é o Vitinho. Se o Sanabria estiver mais apto para jogar, pelo menos meio tempo nessa semana, eu tenho certeza de que ele começa com o Sanabria.
7: Léo falou do Noriega aqui, eu não sei se o Danilo Barbosa não joga contra a Chapecoense, porque é a segunda partida que o Noriega deixa
0: extenuado.
7: Com câimbras, extenuado, sei se ele não segura
11: o
7: Danilo Barbosa.
11: Esse é um ponto, né? O jogo foi muito intenso. Qual é o time que o Grêmio...
2: Que vai sobrar.
11: O Inter, a gente sabe que o Inter já rifou o jogo da Bahia. O Inter já, os jogadores limparam a ficha, porque depois tem o Santos.
9: Tem três, né, que levaram o terceiro cartão amarelo. Bruno Gomes, Paulinho, Mercado e Paulinho.
11: Isso. Então, assim, o Inter já meio que limpou a ficha de quem tinha que limpar, porque o Inter tem o Santos depois na próxima rodada do Brasileirão. Agora, o Grêmio...
10: O Grêmio também vai poupar, Léo.
11: Pois é que, Guerrinha, nem é poupar, não vai conseguir
0: recuperar. O Luiz Castro deu a letra, que se tiver que tirar jogador, ele confia em quem vai entrar. Aqui já tem um caminho de...
8: Ele disse que
11: já fica tranquilo que o MEC não joga, tá, Guinho? Fica tranquilo aí.
7: Ah, esse, temos de falar disso.
2: O MEC tava no Beira-Rio
7: hoje. O MEC não tem entrado hoje, não tem cabimento.
11: Não, o MEC tava no banco, tava de colete.
10: Eu não sei se ele não tava na arquibancada.
11: Não, ele tava de colete, cor de laranja, tudo. Aliás, cor de laranja também é cor do cone, né? Que o cara fica fazendo zigue-zague. Mas fica tranquilo, Guinho. Domingo contra a Chapecoense, eu já sei só quem não joga. E quem não joga é o Gabriel MEC.
7: Mas e quando é que vai jogar o MEC, então, Maurício?
11: Não vai jogar.
7: Não vai jogar contra a Chapecoense com muita gente cansada.
10: Quando for vendido,
7: jogar fora daqui.
2: A brincadeira é que a torcida do Grêmio quer ver o MEC, é só ir na Silva Só com a Ipiranga ali. O ali Noriega vai ver o MEC. É,
8: o Noriega está suspenso. Pode rolar Danilo Barbosa desde o início.
7: É o que eu disse ali. Essa é o que eu disse. Ele tá o Noriega está suspenso?
8: Tá.
7: Então vai jogar ele. Vai jogar e mesmo ele, que não estivesse suspenso, não sabia da situação, perdão. É. Ele tem dois jogos que ele sai com cãibra, ele está extenuado.
12: E esse jogo contra a Chapecoense era visto também como um jogo providencial para o Danilo Barbosa pegar ritmo de jogo. A análise é aquela: ele chegou para ser titular, né? Obviamente vai ter que comprovar dentro de campo. Mas precisa melhorar o aspecto físico porque parou de jogar lá no Campeonato Saudita, na segunda divisão onde ele estava atuando, ainda em maio. Então precisa adquirir ritmo de jogo no Grêmio.
8: E o Luiz Castro disse que o Vila Sante e o Krovinovic cansaram e isso foi decisivo para a melhora do Inter na reta final do jogo.
11: O Vila Sante ele tem preservado, o Vila Sante voltou de lesão, o Marlon que voltou de lesão. Então a gente já começa a ter um desenho.
12: A questão é que não tem substitutos, né? Nem pro Vilhaçante, nem pro Krovinovic.
10: O Luiz Castro se enganou. Verdade. Não foram os dois que terminaram cansados. O time do Grêmio, tirando o Everton, todos eles terminaram cansados.
11: O Grêmio fazia no primeiro tempo, Guerra, uma coisa que não... Por exemplo, a gente viu recentemente o Grêmio fora de casa contra Atlético Mineiro e Bragantino. Hoje foi o contrário do que o Grêmio viveu contra Atlético Mineiro e Bragantino, que em 20 minutos podia ter tomado 2-3 gols. Hoje os 20 primeiros minutos do Grêmio foram de ampla superioridade em relação ao dono da casa. Só que o Grêmio não mantém, ele mesmo melhor em relação a si mesmo, ele não foi melhor o suficiente para botar um gol para fazer 1-0. E eu não tenho a menor certeza, Guerrinha, eu não tenho a menor certeza de que o Grêmio seja capaz de ganhar da Chapecoense domingo.
7: Maurício, se tal Gabriel MEC, tá, enfim, eu não tem como afirmar isso, óbvio, se a minha avó não tivesse morrido, tava viva, tô aqui dizendo apenas como elemento de debate. Se naquela meia hora que o espaço apareceu, porque o Inter ficou confuso, na boa expressão aí definitiva do Maurício, naquela escalação meio monstrenga ali do Inter, ali quando aquele espaço apareceu, se tem um jogador como o Gabriel MEC, o Grêmio pode encaminhar a vitória.
11: É razoável.
7: Foi um erro. Foi um erro.
2: Mas daí o Guerrinha tem a frase clássica, né, Guerrinha? Aí pode dar certo, né?
7: Foi um erro não colocar.
10: Não dá ideia pro homem.
7: Não tá ventando.
2: Aí pode dar certo.
7: Tá ventando todo mundo no Grêmio.
2: Além do Gabriel MEC. Olha aqui, ó, 12:04. Olha, o programa tá fantástico aqui. Então eu vou começar a organizar e liberando aos poucos a equipe. Vou começar com a reportagem hoje, hein? Que são sempre os últimos a ir embora. Eduardo Gabardo, Rodrigo Oliveira, Felipe Duarte, o destaque final da reportagem aí no Estádio Beira-Rio. Depois eu quero as notas com o Marcos Souza e vou arrematar com os comentaristas aqui.
9: Bom, Luciano, eu começo aqui falando sobre o que o Inter vem pela frente, né? Tem pela frente, que é o jogo de domingo em Salvador contra o Bahia, jogo duríssimo, com risco de entrar na zona do rebaixamento. E aí, o time certamente terá muitos desfalques. Começa com essa informação de que eu falei aqui dos jogadores suspensos pelo terceiro cartão amarelo, como o Mercado, Paulinho, Bruno Gomes, mas outros poderão ficar de fora também por questão física, né? Isso deve acontecer com a projeção para o jogo da volta na Arena na próxima quinta-feira, que vale vaga para a semifinal da Copa do Brasil. E nos próximos dias, o Inter tenta regularizar também a situação financeira, a situação econômica com os jogadores. Repito aqui a informação: são 45 dias de atraso nos direitos de imagem. Salários da carteira de trabalho CLT em dia, mas tem um atraso nos direitos de imagem e também de parcelas de um acordo pelo pagamento do 13º salário. Esta é a situação real, é do atraso da direção do Inter com os jogadores. A prioridade será acertar com os jogadores, justamente por isso não se pode descartar um novo transfer ban com a FIFA. Na FIFA, né? O Inter foi punido com essa punição aí da proibição de registrar novos jogadores por conta da dívida pela compra do zagueiro Juninho, do Midland, da Dinamarca. Tem contas em aberto aí envolvendo o Carboneiro com o Racing, o Benjamin com o clube de Gana. Então pode ter novas punições da FIFA aí pela frente.
8: Muito bem. No caso do Grêmio, dentro de campo, o técnico Luiz Castro admitiu que na parte final do jogo o Inter foi superior, mas enfatizou que o Grêmio não teve nenhuma chance clara ao gol do Everton. Disse que o Vila Sante e o Krovinovic cansaram, o que possibilitou que o Inter crescesse na reta final da partida, disse que o confronto está aberto, afirmou que o Amuso não perdeu a vaga para o Giovanni Cabral. O Amuso começou no banco porque não tinha condições físicas para começar, ou seja, no Grenal da volta, na outra quinta, tudo indica que o Amuso volta ao time titular. Concordo com vocês que contra a Chapecoense haverá preservações por conta do desgaste. O Noriega está suspenso, logo o Danilo Barbosa é um nome praticamente certo para começar o jogo e ganhar ritmo, né, Felipe?
12: É, e os dois jogos são no domingo, né? O Grêmio joga antes, às 6:30 PM na Arena contra a Chapecoense. O jogo do Inter contra o Bahia, que é em Salvador, o Inter vai ter essa viagem, então mais um desgaste, né, pro Nordeste brasileiro. O jogo do Inter começa às 7:30 lá na Arena Fonte Nova, Luciane.
2: Muito bem, Eduardo Gabardo, Rodrigo Oliveira, Felipe Duarte, os repórteres no estádio Beira-Rio para o clássico Grenal. 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Marcos Souza, vamos no pique com as notas de GZH, Marquinho. Boa noite. Bom dia já, né?
13: Bom dia, sextou. Sextou. Vamos então com dois destaques do Inter. Matheus Cunha, né? A defesa vamos. No chute do Krovinovic com. Dei nota 6,5 para ele por conta daquela boa intervenção ali. Tá. E o mercado, que teve uma atuação sem erros nenhum, né? Como o seu Maurício disse, uma aula de zagueirice. Nota 7 para o mercado.
2: Qual é a nota que destoa do Inter aqui? Eu tô lendo rapidamente. É o Caleb?
13: A nota que destoa é o Caleb, né? No Sanin, 4,5, porque ele teve muitas dificuldades. Ele até jogou como ponta pela direita no Atlético, mas hoje, como ala, sofreu bastante ali. O Grêmio soube aproveitar bastante os espaços pelo lado do campo. E também destaco negativamente a atuação do Alan Patrick, que entrou no final ali, muitos erros técnicos. 5 pro Alan Patrick.
2: É, o Alan Patrick em guerrinha, ele entrou e na bola parada, pelo menos me chamou a atenção.
13: Do jogo, ele não consegue colocar nada.
2: Ele errou praticamente tudo na bola parada, que ele
10: era um jogo especialista. Era um jogo que não era para ele, sabe por quê? Porque era um jogo intenso. Ele não tem, ele é inteligente, ele se livra da bola com facilidade e tudo. Mas ele precisa cadenciar o jogo. E o jogo hoje não era de cadência.
11: Yeah. Temporada bom, ruim, né?
2: É.
11: Temporada
2: não ruim. Tem uma sequência.
11: Temporada,
2: né?
11: De declínio do Alan Patrick.
2: Bom, Léo, Marco, e as notas do Grêmio? Eu tô dando uma olhada por alto aqui, a melhor foi do Wallace, né?
13: É, o Wallace, os estranhos do Grêmio foram bem, né, Lucianinho? Wallace, Diego Caíto, Krovinovic, eu até tinha dado uma nota mais alta, mas na calibragem baixou um pouquinho.
11: Mas baixa quando ele cansa, porque aí ele passa a ser um cara que não contribui, mas o tempo que ele teve fôlego, ele errou, ele acertou todo o gesto técnico dele de dar andamento no jogo, e como meia... Como o cara que joga indo da metade do campo para diante e culminaria com a grande nota, Marco, se ele faz o gol na grande defesa do Matheus Cunha, que é a chance mais parecida com chance de gol que nós tivemos na partida inteira.
13: A nota mais alta do Grêmio é o Wallace. Wallace não, peraí. Wallace, deixa eu ver aqui.
2: Ih, agora. Wallace está com 7.
13: O Wallace nota 7. O outro estante do Grêmio, ele
2: fez 6,5.
13: O Wallace teve uma participação bem destacada, né? Um Grenal que termina em 0-0, a gente só pode ter os dois zagueiros, um de cada lado, como destaque. E negativamente cito o Giovanni Cabral, nota 4,5 também. Olha, errou bastante o Giovanni Cabral hoje. Se ele tivesse um pouquinho melhor rendimento, o Grêmio poderia ter aproveitado.
11: Ele é desarmado com facilidade, né?
7: Ele é técnico, o problema dele. Ele é
2: desarmado. E a nota do Carlos Vinícius ficou no 5, né?
13: Nota 5, Lucianinho. Ali, no momento mais importante, o Grêmio estava na partida, estava bem. Ele foi lá puxar o Bernabéu, parou o jogo, esfriou os ânimos.
11: Se
13: aí,
11: fosse um calibrador, teria sido menos
7: que isso. Eu daria 4.
11: Eu também.
7: Porque 4,5, ele comprometeu. O Krovinovic, Maurício, na calibragem, ele ficou de fora, porque quando cansou, Maurício, ficou descalibrado.
11: Ai. Eu acho que agora já
13: boa
11: tá
13: noite. Noite.
11: Né?
13: Boa noite, acabou, deu.
11: Acho que valeu.
2: Bom, fechou. Marquinho, valeu. Fechou mais, com as gente. Notas GZH. Quem quiser todos os detalhes, entra lá, GZH, tá tudo ali, amanhã na 0 hora também. Vou começar a dar tchau pra turma aqui. Vou começar pelo Guerrinha. Bom, Guerrinha, agora uma semana e até o próximo Grenal. O que que fica desse Grenal, Guerrinha?
10: Quase nada. Uma semana de tortura que vem aí agora, porque a gente fica pensando, pô, pode ser melhor, e a gente sabe que tem muito pouca chance de ser melhor. Os dois times jogam muito pouco. Esse é o problema. Problema de treinador? Tem, evidentemente que tem. Mas o maior problema são os jogadores. Como é que termina um Grenal desses aí? Só tem um lance de gol, ou um de um lado e outro de outro, né? Que foi uma bola aquela do Carboneiro e a bola do Sérvio. Então, é muito pouco para um Grenal, pô. Ah, brigaram mais, por quê? Porque não tem bola. Se tivesse bola, não teriam brigado, teriam jogado. É uma semana que nós vamos esperar, uma semana de tortura.
2: Mais Guerrinha no Diário Gaúcho, amanhã cedinho, a galera indo trabalhar, pegando seu diário, hein, seu DG, Guerrinha, e no Sala de Redação tem mais a droga do Guerra
11: Fica. O vô vai dormir agora, o vô vai tomar um leitinho com o mel e vai dormir.
2: A noite é uma criança agora, Guerrinha.
11: Um abraço, Guerra.
2: Tchau, bom descanso.
10: Boa noite pra todos.
2: Bom, Léo e Diogo, bom, vou dar tchau pro Maurício, tá? Primeiro que tá no Beira-Rio há muito tempo. Mauricinho, ó, teu destaque final aí.
0: Eu tô com mais medo do rebaixamento do que antes de o Grenal começar. Eu não adianto ter medo em relação à semifinal, porque haverá um gaúcho na semifinal. Essa é a grande notícia. Por incrível que pareça, haverá um gaúcho na semifinal da Copa do Brasil. Mas na amostragem de ambos, eu tô com mais medo de queda, tanto de um quanto de outro. Luciano, boa noite.
2: Boa noite, Maurício. Agora entrou ruído aqui.
11: O sinal da meia-noite, parece uma coisa tétrica.
2: Rafael assim. Collin já tá aqui no bastidor, já querendo desligar os cabos aqui. Ai. Bom, Diogo e Léo, para fechar aqui.
7: Deixa eu dizer rapidinho, assim, eu vou falar agora, porque tratamos antes desse assunto, falei antes, não gosto de falar depois, só como engenheiro de obra pronta. O meu medo desse Grenal, que eu considerei deslocado, era precisamente esse. Os dois times jogaram mal, Não tem confiança alguma para a próxima partida. Desconfio que quem classificar não vai conseguir essa confiança toda depois do pouco futebol que se viu hoje. E drenaram energias para o que realmente interessa. A gente já está vendo aí time misto dos dois. Então, assim, eu temia por isso, que o Grenal desloca. O Inter e o Grêmio, se jogar isso, o que jogaram hoje, não passa do Atlético.
2: Não, o Maurício falou uma coisa agora que eu vou dormir pensando nisso. O Grenal me deixou a impressão de que o brasileiro vai ser mais longo ainda do que parece.
7: Tenho medo, especialmente porque esse Grenal deslocado vai drenar energias para algumas partidas.
2: Léo Oliveira.
11: O Grenal foi um presente dos deuses do futebol. A gente vai ter jogando essa bola precária, com essas dificuldades financeiras absurdas. Transferban nacional, a gente tem Transferban, daqui a pouco nós vamos receber um Transferban regional.
2: Não, é o que tá faltando, né?
7: Gente, setorista de Transferban.
11: Não vai poder pegar a freeway que vai chegar no pedágio, o cara assim, tu não tem dinheiro pra pagar, volta. Então assim, a dupla Grenal com essa dificuldade ainda vai colocar um time na semifinal, então isso é um presente dos deuses. O preço disso é que a luta...
7: Porque passar, né?
11: A luta tá contra o rebaixamento, ela é duríssima. A gente já sabia que Grêmio e Inter iriam lutar, mas hoje jogaram na nossa cara que ela vai ser, olha, vai ser um final de ano
2: longo,
11: aterrorizante.
2: Bom descanso amanhã, mais Leonardo Oliveira e mais Diogo no Sala de Redação e nas suas colunas.
11: Sala, nas colunas, no meu Instagram, tem vídeo lá, todos os cantos, na geladeira, no micro-ondas, enfim, a gente tá em todo lugar.
2: Valeu, bom descanso, Leonardo Oliveira, Diogo Oliveira, olha que luxo, ô Bertoncello, até te larguei, Bertoncello, tu nem entrou no balanço final, hein? Tu escalou essa galera toda aqui, Bertoncello, daí...
14: Tem uma seleção.
2: Tá fechado teu microfone, eu acho, Bertoncello.
14: Tá fechado?
2: Agora sim.
14: Te dei uma seleção, né, Lucianinho? Pô. Fiquei de gravata ouvindo aqui.
11: Eu emprestei a minha pra ti.
2: Bertoncello, algum destaque final aí, enfim, que...
14: Claro. Eu digo o seguinte, tá? Que a gente viu um Grenal muito pobre e isso também tá refletido nos números. Porque não havia dois Grenais empatados em 0x0 desde 2019, em sequência, né? Tivemos o Grenal agora pelo Brasileirão em abril, 0x0. E agora o Grenal pelo jogo de ida da Copa do Brasil, também placar fechado. Partida de volta na próxima quinta-feira. Tá tudo aberto, um novo empate, decisão nos pênaltis, quem vencer se classifica, enfrenta Atlético Mineiro ou Cruzeiro e embolsa 9 milhões de reais, Lucianinho.
2: Vai ficar com o Barão aí, ô Tchau?
14: Não.
2: Tá na hora, vai pra casa, muito tempo aí. Bom descanso aí, Bertoncello.
14: Valeu, Lucianinho, um abraço a todos.
2: 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O Barão já tá conectado aí, o Barão já tá na área. Quero dar
11: Fala gigante.
2: Bom dia, meu Barãozinho, estouramos aqui um pouquinho, passamos um pouquinho do horário, mas tinha uma galera aqui para falar. Mas agora é tudo contigo na madruga, hein, meu comandante?
15: Uma galera de respeito pra opinar sobre o clássico do terror. É,
11: clássico,
15: meu amigo.
11: Clássico do terror é bom.
15: Que coisa horrível.
2: Não vou nem dormir agora quando chegar em casa.
15: Só faltou ser numa sexta-feira 13 pra completar. Ô, Lucianinho, sabe aquela palavra? Fundamento. Fundamento, cruzar bem, bater bem na bola, dar um passe de 2-3 metros, acertar um lançamento, um domínio de bola. Cara, se fizer se pegar o início, o VT que vai rodar aí pra desespero de quem quer ver futebol.
2: A gente ficou vendo aqui na live, só que começou a repetir quase os mesmos lances aqui em looping, porque não tem tanto lance, ô Cone.
15: Cara, se voltar desde o início do jogo, anotar erro por erro, todos os erros cometidos na partida, vai dar um número assim, ó, impressionante, cara. Desde o início da partida, com 20 minutos, com 15 minutos, já dava pra ver que seria o clássico do terror, gigante.
2: Bom, Barão, a madrugada é toda tua, com os teus ouvintes, com a tua interatividade, com a tua opinião. E, claro, o Esporte Companhia fecha a grande cobertura do Grenal, da Copa dos Gaúchos, até às 3 da manhã com ele. Rafael Collin, e nesse horário já 00h17, ninguém é de ninguém, Barão. Deixa eu dizer o seguinte, ó, que o balanço teve a produção de João Calegari e Helena Brum. Nas externas, o Gleidson, o nosso Cogiro Ferreira, Jean Marques, Juliano Zamora e o Emerson Barbosa. Na técnica, Vitor Scheide, Fabrício de Carvalho, Rafael Ferreira, Pietro Pez, Eduarda Brum e Fabrício Corrêa. E já deve ter a turma que chegou à meia-noite aqui, que não tá na minha lista. Os cinegrafistas, Arthur Bernardes, Jéssica Oliveira, Emerson Garcia, Peter Rosa, William Delgado, Yuri Carvalho, Marcos Ozanã, Carlos Machado, Otávio Bittencourt, William Ramos, nosso Will, Zé Mendes e ainda o Everton Crisóstomo, nosso Tigrão, e nas lives o Henrique Borges, o Matheus Furtado, o Lorenzo Castro, Leonardo Farias, o Vinícius Rodrigues, Isabela Garbim, Guilherme Góes e Rafael Monteiro. Um grande time que colocou no ar a programação da Gaúcha a partir do meio-dia, com esportes ao meio-dia. Só deu aquela paradinha ali na Gaúcha, na hora do Gaúcha Mais, mas teve live, teve central do torcedor, ou seja, do meio-dia até às 3 da manhã, porque não vai parar, porque o Colin segue com uma super cobertura de Grenal. Quem nos acompanhou, muito obrigado pela audiência, pela parceria, abraço gigante, uma boa sexta-feira. Balanço final fica por aqui, fiquem com Rafael Colin e o Esporte Companhia. Tchau!

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5: 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Rafael Collin.
6: Vamos nessa, meus amigos. Depois do Grenal dos Horrores, vamos em frente, repercutindo com a galera, dando sequência à nossa jornada esportiva que vai até às 3 da manhã, agora valorizando ainda mais a opinião de vocês, o comentário do ouvinte, nas mensagens que chegam no 996995218. DDD 51 996995218. Também no meu Instagram, @rafael.collin, você pode enviar a sua opinião. O que achou do resultado? O que achou do clássico Grenal? Enfim, participa, manda tua mensagem. Vocês que participam com frequência aqui nas nossas madrugadas, durante a semana, quando projetávamos o clássico, muitas, mas muitas mensagens vieram na seguinte linha. Olha, o Grêmio tem um time com um trabalho bastante contestado do treinador, enfrenta enormes dificuldades na temporada. O Internacional é um time também com muitas dificuldades que não faz gol. Então, tá tudo encaminhado para um Grenal em que o resultado vai ser 0-0. Esse foi o palpite que mais apareceu durante a semana aqui nas mensagens do Esporte e Companhia. E durante o jogo, à medida em que essa pelada avançava, à medida em que essa literal pelada avançava, eu ficava lembrando das mensagens dos ouvintes. E vocês estavam com a razão. Vocês entendem muito de futebol. E olha, foi um festival de horrores, um festival de erros. Eu não consigo entender como é que o Grenal cai de bandeja para muito jogador perna de pau, para muito cabeça de bagre, que não deveria nem estar vestindo a camisa da dupla e acaba tendo o privilégio de jogar um clássico gigante como esse, de tanta história, de tanta tradição, e aí o atleta acaba, por questões de mau planejamento dos clubes, por gestões incompetentes, por falta de dinheiro, que é uma consequência das gestões incompetentes, diante de tudo isso, atletas que não deveriam sequer estar no Beira-Rio e na arena acabam vestindo a camisa da dupla Grenal e tendo o privilégio de jogar um clássico. de tanta história. Essa que é a grande verdade. E aí é erro de cruzamento, é erro de domínio, é erro de passe de 2 metros, é falta de preparo físico, onde no final muitos sinalizando cãibra, sinalizando dificuldade física. E realmente a reta final do ano vai ser terrível em termos de campeonato brasileiro. Em Copa do Brasil a tendência é que quem passar caia na semifinal, mas como é Copa, pode também ir passando aos trancos e barrancos, chegar numa final, já garantir vaga na Libertadores do ano que vem e por que não ganhar o título. Mas é um futebol tenebroso, é um futebol terrível, terrível. Desde o primeiro minuto até o último minuto. Impressionante, de doer. 12:27, mas é o seguinte, vocês estão com a palavra nas mensagens que vão chegando aqui, e a gente vai nessa levada aí até as 3 da manhã, intercalando também com opiniões de outros colegas aqui do grupo RBS, que também vão comentar agora aqui na nossa madrugada esportiva. Tá combinado? Vamos nessa? 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Então vamos ao comentário do primeiro colega, enquanto eu já vou abrindo a tela aqui para registrar várias mensagens dos ouvintes. Gustavo Manhago, o nosso narrador, o Manhagol, opina aqui na nossa madrugada esportiva. O que achaste do Grenal, Manhagol?
7: Bom dia, Colin, bom dia, amigos do Esporte e Companhia. Um Grenal marcado mais uma vez pela falta de qualidade dos nossos dois times, né? O Grenal do Campeonato Brasileiro foi muito ruim. O desta quinta-feira dá para dizer que foi regular, quase ruim, porque os times tiveram alguma organização no setor de meio-campo. Os defensores foram muito bem. Agora, os ataques, por favor, principalmente o Inter, né? Não tem nenhuma capacidade ofensiva de finalização o time do Paulo Pezzolano. O primeiro tempo foi mais do Grêmio, na minha visão, teve mais controle no meio campo, teve espaços para atacar, só que aí pecava nas finalizações. Teve dois lances que eu lembro assim, bem do Grêmio, uma roubada do Wallace, que serve o Carlos Vinícius e ele deixa a bola escapar. Ele ia sair de cara com o Matheus Cunha, e um lance do Pavon pela ponta, que ao invés de chutar de direita, ele traz para o meio para chutar de esquerda, e aí chuta fraco, sem nenhuma força. O Inter, no primeiro tempo, com as mudanças do Pezzolano, a entrada do Caleb, a entrada do Paulinho, enfim, né, sem o Alan Patrick, sem o Bruno Henrique, praticamente não existiu no ataque. Foi amplamente dominado pelo Grêmio. O único lance é aquela cabeçada do Vitinho, já no finalzinho, no acréscimo, só que estava impedido, então não ia valer. Tem outra questão importante também que a gente precisa falar, né? O primeiro tempo muito brigado no sentido de comportamento dos jogadores. Olha, muito ruim a arbitragem do Ramon Abate Abel, teve dificuldades em controlar a partida, muito bolinho no árbitro, e o Carlos Vinícius flertou com a expulsão. Ele realmente já tinha cartão amarelo quando dá aquela entrada no Bruno Gomes, o braço vai realmente no rosto do Bruno Gomes, depois o pisão no chão é involuntário, ele não tinha como pisar em outro lugar, mas ali o árbitro poderia, se tivesse dado falta, dado o segundo cartão amarelo, e o Carlos Vinícius seria justamente expulso. No segundo tempo, o que a gente viu foi um Grêmio só preocupado em se defender. Tem um chute do Krovinovic, que o Matheus Cunha faz uma grande defesa, e nada mais. O Grêmio sumiu no seu ataque, com atuações muito apagadas do Carlos Vinícius, do Giovanni Cabral, do Pavon, depois entraram Enamorado, Bright White, Amuso. Ninguém jogou minimamente bola nesse Grenal. E o Inter teve muito domínio no segundo tempo. O Alan Patrick entra, o Bruno Henrique entra o Sanabria. O Sanabria tem uma cabeçada livre que ele perde, e é o único lance do Inter com assim um perigo maior de gol na partida. Carboneiro também tentou chute, uma bola que saiu desviada, muitos cruzamentos, enfim, o Inter ofensivamente foi muito mal. Então, para mim, Cone, os melhores, os zagueiros do Grêmio e do Inter, mas mercado. destacado do Inter, o melhor em campo. Maripan foi muito bem. No Grêmio, o Wallace e Kahneman foram muito bem. Teve uma terceira linha de zagueiros ali formada com o Noriega, depois entrou o Danilo, mas eu ficaria nos dois zagueiros do Grêmio também, os melhores do lado tricolor. O Grêmio leva a melhor, porque jogou na casa do adversário, tinha muito mais torcida do Inter, e o resultado de empate é melhor para o visitante. Agora, o Grêmio vai decidir na arena com a obrigação de ganhar. O Inter vai poder jogar de uma forma diferente. Está tudo em aberto, mas o Grêmio, por decidir em casa e por ter feito um empate fora, passa a ter uma leve vantagem. Grande abraço, boa sexta-feira.
6: Muito obrigado, valeu. Gustavo Manhago opinando aqui sobre o Grenal, que terminou em 0-0. Boa noite, Colin. É de doer. Vou fazer 60 anos, acompanho há muito tempo futebol, nunca vi dois times tão ruins. Só por um milagre para sair algum gol. Não tenho dúvida de que a decisão na semana que vem será nos pênaltis. Oremos. Valdoir Colorado de São Leopoldo. Salve Barão, Colorado, não tá fácil, mas estou com muito pressentimento de que vamos passar semana que vem. O jogo tem 180 minutos. Voltando para Santo Antônio da Patrulha com os irmãos Lucas e Gustavo. Mensagem do Ricardo. É muita teoria para explicar que os dois times foram iguais, o que sempre foram. Dois times ruins. É o que diz aqui o Guga de Guaíba, que acrescenta: é a primeira vez que eu te mando mensagem e eu passei a semana toda falando que o Grenal seria uma briga de foice no escuro. Valeu, tamo junto, Guga de Guaíba. Time do Grêmio não tem ímpeto para atacar, se defende bem e não sai do lugar, jogam com medo, se desfazendo da bola com balões. Grêmio faz gols por acaso. Está construindo um bom sistema defensivo, mas o ataque não funciona mais há muito tempo. É o que diz o Rodrigo Amaral. Pois é, né? O Grêmio chega muito pouco à frente. Nos outros jogos é a mesma coisa. E aí fica ruim pro torcedor, né? Um time que joga dessa forma normalmente vai deixar o torcedor chateado, porque ele não comparece lá na frente, não cria grandes chances. O Vila Sante teve a bola para dominar e foi displicente, não dominou e perdeu o gol logo no início do jogo. É outro jogador comum, Jader de Rio Grande. É ali quando ele se ligou, não sei se ele achou que estava impedido também no lance, né? Quando ele se ligou, já tinha perdido ali a essa possibilidade. Tudo bem por aí, meu amigo? Cara, faz muito tempo que a dupla Grenal deixou de contar com jogadores sanguíneos. Aqueles com raça, com gana, com vontade. Fico com a impressão de que falta sangue nas veias. Simplesmente o maior clássico do Brasil, repleto de coadjuvantes. Perfeito. O maior clássico do Brasil, repleto de coadjuvantes. E eu vou ser mais objetivo, repleto de cabeças de bagre. Jogadores que não poderiam estar vestindo a camisa da dupla, repito, e que acabam tendo o privilégio de jogar um Grenal. Forte abraço do amigo Yuri Piovesan, de Floripa, Santa Catarina. Meu centroavante de frente pro goleiro. Em vez de dar um bico de direita, entrega a bola para o mercado. É o que diz o João Luiz. E outra, né? Clubes em que no início da semana técnicos e jogadores acabam se reunindo com torcidas organizadas para serem cobrados. E o outro, os próprios jogadores não concentram para um dos jogos mais importantes do ano, porque não estão recebendo valores que lhes são devidos. Então, olha a situação dos dois times também, né? Bom dia, o Mac joga com uma perna nesse time do Grêmio. É o Paulo Borba, de Novo Hamburgo. Tchê, que mistério esse negócio do Mac, né? Mas que grande mistério de ele sequer ganhar minutos para jogar. Alguns minutos para jogar. E ele seria uma opção de maior criatividade ofensiva. que a gente estava debatendo agora, que o Grêmio se defende bem, mas não está conseguindo criar chances. Bom dia, Barão. Para mim, o Pezzolano tem a maior parte de culpa, pois desmanchou o que vinha dando certo. Bandeira Colorado de Esteio. Tchê, ele montou um monstrengo para iniciar o jogo, né? Ele, inclusive, assim, o Grêmio com enormes dificuldades estava com mais cara de um time mais organizado no primeiro tempo do que o Inter, em que o Caleb não tinha mostrado ainda sequer ao que veio pro Internacional e, de repente, é titular no Clássico. E outra coisa, o Paulinho, que foi a outra novidade, é um jogador que muitos falavam na época do Guinhazu, que o Guinhazu corria para tudo que é lado, mas o Guinhazu era raçudo e ganhava muita bola na raça. Corria sim, às vezes de forma desnecessária, mas foi um dos grandes jogadores do Inter. Agora, esse Paulinho corre, gasta energia e não joga bulhufas. Então, assim, Pezzolano, ao colocar esses dois jogadores, inclusive um deles de ala, o Caleb, ele descaracteriza o Inter, ele deixa o Inter parecer com um freio de mão puxado, e ele praticamente joga fora o primeiro tempo, principalmente devido à escalação desses dois jogadores, que não havia entrosamento entre eles e não havia também um entendimento bem treinado, com um bom número de treinos para poderem executar isso justamente num clássico Grenal. Então eles tentaram se achar, tentaram se entrosar, tentaram se organizar em meio ao clássico. Então foi um primeiro tempo no Beira-Rio em que o Pezzolano joga fora, para depois sim colocando os jogadores. O Guerrinho acho que está descansando essa hora, ou ele ainda vai dar um pitaco aqui no programa também, mas assim, o Guerrinho é tão simples, né? Às vezes bota o jogador na posição dele, ponto final. Ele botou Caleb na direita, ele já tem Bruno Gomes de terceiro zagueiro, que antes era volante, depois virou lateral e agora é terceiro zagueiro. Bota Caleb na direita, na ala, bota o Vitinho de centroavante e bota o Paulinho mais, mas assim, no segundo tempo deixa o Paulinho em campo para botar mais à frente de dois volantes. Então assim, tem muita mexer, muito pardalismo na história aí, é muita invencionice para quando tu pode fazer o que o Guerrinha costuma dizer, né, que é simplesmente fazer quando botou o Vitinho na ponta direita. Olha como o Vitinho criou oportunidades por aquele lado e incomodou muito mais o Marlon. E outra coisa, o Inter dá, quando dá chutão pra frente, dá pro Carboneiro disputar pelo alto e o Bernabé disputar pelo alto com a zaga. E os escanteios é lá no segundo pau pro Carboneiro cabecear. Tem algumas coisas assim, ó, que aconteceram nesse Grenal que foram impressionantes. Impressionantes. O Grêmio chegar raramente à frente é outro grande problema que o Grêmio tem. Mas vamos agora com mais um colega aqui comentando. O catedrático Cristiano Munari opina para nós o que ele achou do Clássico Grenal.
8: Bom dia, Rafael Cobin. Bom dia a todos. Foram mais de 100 minutos, né, com os acréscimos, perdidos por todos nós que vimos o Grenal 4-5-3. Nós estamos a cada Grenal a gente vai concorrer qual é o pior da história, né? Eu vi muita gente falando que aquele Grenal do primeiro turno do Brasileirão, o Maurício Saraiva falou muito sobre isso, né? Que foi o comentarista daquele jogo, que foi o pior Grenal que ele viu na vida dele em 61 anos, acho que é o Maurício, né? Bom, eu fiz 40 agora em agosto e aquele Grenal tinha sido o pior que eu tinha visto em 11 de abril, mas talvez o de hoje tenha superado, ou pelo menos foi muito parecido. Enfim, é um Grenal que em mais de 100 minutos de futebol a gente não teve nenhuma grande chance de gol. O Grêmio não ameaçou em nada. O Inter tem um goleiro frágil, um goleiro que falha muito. O Grêmio não conseguiu dar nenhum trabalho para ele. E o Inter foi ter uma chance que, na verdade, deveria ser uma chance, que foi no escanteio batido pelo Sanabria, pelo Alan Patrick, perdão, que o Sanabria cabeceou para fora, mas o Sanabria é um centroavante que no último ano da vida dele fez apenas um gol. Então ele tem dificuldade para fazer gol e obviamente perdeu a chance de cabeça ali e não fez assim. Então é um resumo do que foi, do momento de Grêmio Inter. Grêmio Inter corre risco de rebaixamento. A gente tem chance dos dois entrarem na zona de rebaixamento na rodada do Brasileirão do final de semana. A gente tem risco dos dois serem rebaixados. E o péssimo nível de jogo que a gente viu hoje no Beira-Rio, que a gente viu lá em 11 de abril também no Beira-Rio no 0x0, outro 0x0, não deve surpreender ninguém. Os dois times são muito ruins, fizeram um Grenal ruim. E para mim a surpresa seria se o jogo tivesse sido bom. Na Arena, daqui a algumas semanas, o que eu espero? Outro jogo ruim. E deve ser um outro 0x0, daqui a pouco 1x0 para alguém. Mas pelo nível do futebol dos dois times é isso mesmo. Não dá para esperar nada melhor que isso. A tendência no final de semana é o Inter perder pro Bahia lá em Salvador e o Grêmio contra a Lanterna Chapecoense. Eu não aposto nada que vai ganhar, não. Abraço, Colin.
6: Abraço, Mundari. Pois é, olha aí, ó. Vimos o mesmo jogo, meu amigo. E para mim foi o pior Grenal que eu já assisti em 53 anos de vida. O pior deles. Que mais aqui? No 996-995218. O Grêmio foi bem, levou um empate para decidir em casa. Isso é ruim? Estão misturando o jogo de hoje da Copa do Brasil com a colocação de ambos na tabela do Brasileirão. O Grêmio pelo menos fez a sua parte. É o que está dizendo aqui o Rodinei de Cachoeirinha. Pezzolano tem a sua culpa, mas é o menos culpado. Inter é uma tragédia. Presidente é o pior da história do Inter. Diz o Daoís de Rio Grande. Colin, meu parceiro, boa noite. Grenal de dois tempos distintos. Primeiro tempo de Grêmio melhor, mas aí teve confusão, agito. E segundo tempo de um Inter melhor. O Luiz Castro, que tem grupo melhor na mão e que normalmente erra nas escalações, desperdiçando cartuchos com opções inexplicáveis, com Caio Paulista, Nardoni, Dodi, TT e namorado, hoje foi Pezzolano. Ou seja, escalou de forma coesa e aproveitou as melhores peças nos melhores lugares, à exceção do Mac no banco. Já o Pezzolano deu uma de Luiz Castro com seu grupo inferior e escalou errado. Alan Patrick no banco, Caleb em campo e um monstrengo tático. No segundo tempo, com as substituições, o Castro estragou o time e o Pezzolano ajeitou. Obrigado pela mensagem, meu amigo. O Rafael Gomes de Carapicuíba, São Paulo, também participando aqui da nossa madrugada esportiva da Gaúcha. O jornalista Hélio Bandeira, olha aqui, ó. O Bruno Gomes, que era bom lateral, agora não é nem lateral e nem zagueiro. E o Vitinho melhorou jogando na dele. Um time ruim como o do Inter não pode mudar a escalação toda hora. Nos últimos 11 jogos, o Inter só ganhou do Corinthians. É o que completa o colega, amigo jornalista Hélio Bandeira. Mandando mensagem aqui no 996-995218. Quero ouvir o Walter Júnior, grande Valtinho, e daqui a pouco tem o Diori sobre a arbitragem. Fala, Valtinho.
9: Tudo bem, Colin? Venceu quem apostou que a gente ia ter um clássico difícil de assistir. Foi isso que vimos no Grenal 453 aqui no Beira-Rio. Mas o jogo também mostra por que o Luiz Castro é mais criticado do que o Paulo Pezzolano. O Pezzolano tenta mais do que o Luiz Castro, sai do óbvio, e mais uma vez o técnico uruguaio fez isso com a escalação do Inter. Não funcionou, é verdade, colocar o Bernabé pelo lado direito, assim como ele tinha feito diante do Palmeiras, não deu certo. Jogar com o Vitinho como último homem de ataque também não deu resultados favoráveis ao time do Inter. não funcionaram as mexidas promovidas pelo Pezzolano, mas ele tentou, ele saiu do óbvio. A gente...

0: pelo pesolano. E muito mais óbvio de ver que ela não funcionaria em relação àquilo que propôs o comandante Colorado. Acho que nesse Grenal dos técnicos não tem muito um vitorioso, nem em campo, porque as duas equipes jogaram uma bolinha bem pequena, mas o Pezzolano, por tentar sair do óbvio, ele ainda parece fazer um trabalho melhor do que o do Luiz Castro. Não muito, um pouco. E tudo, no fim, vai acabar sendo decidido lá na Arena semana que vem. E aí vamos ver se o Luiz Castro vai se mexer, vai tentar uma nova ideia e o que que o Pezzolano pode aprontar para o jogo de volta. Valeu, Colin, um abraço.
1: Valeu, Walter Júnior, obrigado também pela tua participação, sempre participando aí com a gente no Esporte Companhia. O que o Luiz Castro pode apresentar de novo no Grenal da Arena? Eu acho o seguinte, é como um ouvinte mandou agora. O Grenal foi ruim? Foi. O Grenal foi com poucas chances? Foi. O Grêmio marcou pouca presença ofensiva? Sim. Mas, como o ouvinte escreveu, pelo menos o melhor resultado foi para o Grêmio. O 0x0 acabou sendo um bom resultado para o Grêmio, que joga por uma vitória simples nos seus domínios. O Grêmio vai jogar em casa, ganhou de 1x0, tá na próxima fase, tá na semifinal da Copa do Brasil. Então, justamente por isso, por ter conseguido um resultado, não foi um desempenho interessante, mas um resultado interessante, eu acho que o Luiz Castro vai acabar não mudando muito. Ele deve ter achado o meio de campo ideal dele, o Krovinovich. Bem ou mal, a melhor chance de gol do Grêmio foi dele, com um bom chute de perna direita de fora da área. Vilaçante não sai do time e Noriega na frente da área. Esse é o meio de campo. Acredito que ele vá com seus dois pontas. Enfim, eu acho que ele não. Ele vai seguir sendo mais conservador. Agora, é isso que o Valtinho falou. Só discordo assim que não discordo, porque o Valtinho disse que o Pezzolano cria, busca soluções, mas depois o Valtinho disse que não deu certo. Então, não vou discordar, porque realmente não deu certo. Eu só acho que criar demais, eu não vejo muito, às vezes não pode ser, não pode ir pro lado do elogio. Quando você cria um monstrengo, aí tem que ser criticado. E botar Caleb de ala direita, eu não acho que é criar algo que possa ser interessante para o time. Acho que está muito mais próximo de dar errado do que de dar certo. Mas por ele ser assim, toda hora tá buscando alguma alternativa, eu acho que ele pode vir com outra novidade ou outras novidades também no Grenal da Arena. Agora, numa coisa eu vou concordar com o Pezzolano na entrevista coletiva dele. Em determinado momento, ele estava falando do time ser um pouco mais cauteloso, dele seguir com o Paulinho no segundo tempo ali, e Bruno Henrique e Vidiagra, ou seja, são três volantes, né? Na prática, até ele soltou mais o Paulinho, mas são três jogadores com a função de volante ou de segundo volante. E ele busca um equilíbrio nesse time, porque em determinado momento ele estava soltando demais a equipe e o Inter estava sendo vulnerável. O maior exemplo é o jogo da volta da Copa do Mundo contra o Cruzeiro, em que ele ataca, ataca, ataca, como dizem, né? Alguns, uma linguagem mais popular, né? Ataca tipo bicho, e aí começou a tomar gol em contra-ataque. E numa Copa do Brasil, se tu começa a tomar gol assim, te desprotege, tu joga a vaga no lixo. Então ele tá procurando um meio termo, deixou esse time um pouco mais reativo, mas ao mesmo tempo pegou um outro time que está jogando assim, que é o Grêmio, tentou atacar e não conseguiu.

0: não conseguiu criar muitas oportunidades. Só que ele tentou atacar com Caleb de ala direita, com Paulinho de segundo volante, sem o Alan Patrick. O Alan Patrick entrou mal. Mas só o fato de botar o Vitinho na direita, colocar um centroavante, fraco, mas era um centroavante, e um meia, o Inter cresceu. O Alan Patrick errou tecnicamente, lances, errou, mas o time em termos de posicionamento cresceu, especialmente porque o Vitinho começou a ter jogadas mais pelo lado para cima do Marlon. Agora o Diori vai falar da arbitragem. Ah, isso também dá pano para manga. Vamos ouvir o que o Diori tem a falar sobre o clássico e sobre a arbitragem.
1: Fala, Rafael Collin, bom dia a todos. Bom, Collin, a arbitragem cometeu um erro grave no Grenal 453 no estádio Beira-Rio. O Carlos Vinícius fez hora extra em campo. Deveria ter sido expulso ainda no primeiro tempo. No finalzinho, ele deixa o braço no pescoço do Bruno Gomes, atinge de maneira proposital e forte o adversário, um lance que pode até ser discutível com relação à cor do cartão. O que não se discute é que ele deveria ter sido advertido no campo pelo árbitro Ramon Abate Abel. Só que ele não foi advertido. Ele não recebeu o cartão. O detalhe é que ele já tinha cartão amarelo e fez isso de maneira esdrúxula dentro de campo, de maneira visível, de maneira até infantil, e não levou o cartão. Beirou absurdo a decisão da arbitragem, mas foi o erro do campo, o erro que acabou acontecendo por parte do juiz catarinense, que foi um dos representantes brasileiros na Copa do Mundo de 2026. Bom, o Carlos Vinícius, aliás, se perdeu no personagem e não é do clássico Grenal. Já vem de bastante tempo isso. Tanto que ele fica de fora dos jogos da repescagem da Sul-Americana por ter sido expulso contra o Bolívar, num lance que ele tem um piti dentro de campo e acaba sendo expulso na arena na última partida da fase classificatória. Então o Carlos Vinícius vem há muito tempo sendo esse cara que parece menos preocupado com a bola e mais com reclamações e com embates com os adversários. No Grenal, ficou evidente que ele era o candidato número um a ser expulso. Eu cheguei a dizer isso no lance em que ele leva o amarelo, que aliás não foi por nenhuma das braçadas que ele deu nos adversários ao longo da primeira etapa. Ele atingiu o Mercado, atingiu o Bruno Gomes, teve outros lances que ele disputou com o braço aberto, jogando no limite do aceitável e daquilo que passa do ponto. Mas o amarelo dele foi num lance que o Bernabé tá caído no gramado e ele vai lá como se ele fosse um maqueiro e tenta levantar o jogador do Inter à força. Ali, é claro, gera uma confusão, gera um bolo, empurra, empurra, e ele leva o cartão amarelo. E depois, mesmo com o cartão amarelo, ele faz o que fez no Bruno Gomes, colocando em risco não só a sequência do jogo para o Grêmio, mas também a partida de volta, porque poderia ficar de fora de uma disputa importante no jogo da Arena. Para a sorte do Grêmio e do Carlos Vinícius, ele não foi expulso. E isso acabou sendo um erro importantíssimo que impacta para o Internacional, não só naquilo que foi o decorrer do jogo no Beira-Rio, mas que terá que enfrentar o Carlos Vinícius na Arena. Então fica esse ponto de uma arbitragem que teve muitas dificuldades no aspecto disciplinar no primeiro tempo e teve no lance do Carlos Vinícius o seu erro mais importante. Colinho, um abraço.
0: Abraço. Obrigado, Diori Vasconcelos. Também acho que o Carlos Vinícius era para ter sido expulso no primeiro tempo e, como disse o Mercado na entrevista, na saída da primeira etapa, muda o jogo, né? Muda a história de um jogo, né? Às vezes o árbitro não, na linguagem do futebol, ele não quer estragar o jogo, né? Ele não quer deixar o jogo desparelho e tal, ele quer dentro do possível que os dois times cheguem ao fim com 11 contra 11, só que não é assim que funciona. Existe sim essa questão no futebol, já existiu mais, pô, não estraga o jogo e tal, os jogadores reclamam muito disso, mas assim, com VAR, ainda mais com VAR hoje em dia, meu amigo, aconteceu o lance, tem que marcar o que aconteceu. E se já tinha amarelo, por lá forçar que o Bernabé levantasse ali, ali já foi um erro do Carlos Vinícius. Depois entrar com o cotovelo no rosto do adversário foi outro erro. Então, é expulsão e ponto final. É, meu amigo Murica, um pouco mais de música na madruga aí, pra gente ir relaxando um pouquinho mais. Um pouco da nossa trilha, notícia na hora certa, e eu volto em seguida com mais opiniões dos colegas. Tem o Marcos Bertoncello, tem mais uma turma aqui que vai falar, e tem também a galera, mais opiniões da galera. Já voltamos.

0: 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Casal é condenado a mais de 26 anos de prisão por matar jovem para ficar com o bebê da vítima em Sapucaí do Sul. Crime ocorreu em janeiro de 2024. Rio Grande do Sul tem alerta para tempestade, chuva de até 100 milímetros e vento forte nesta sexta-feira. Propaganda eleitoral no rádio e na televisão começa hoje. Céu parcialmente nublado em Porto Alegre, agora faz 19 graus. 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
0: Movimento tranquilo em Porto Alegre sem registro de acidentes pela IPTC. Nas rodovias da região metropolitana, trânsito fluindo normalmente.
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0: Uma aeronave de pequeno porte saiu da pista durante o pouso no aeroporto Santos Dumont, no Rio de Janeiro, na tarde passada. Não houve feridos, segundo a Infraero. O acidente culminou no cancelamento de 90 voos do Rio e de São Paulo. De acordo com a administradora do aeroporto, o avião saiu da pista e parou em uma área de gramado. Estavam a bordo o piloto e um tripulante. Não houve feridos. A Mega Sena não teve acertador na noite desta quinta-feira. As dezenas sorteadas foram 11, 14, 30, 38, 49 e 55. Com 5 acertos, 26 apostadores vão receber R$55.000 cada um. O prêmio principal acumulou para R$30 milhões para o sorteio de domingo. 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Da redação, Gustavo Gossen.
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0: volta com Esporte e Companhia aqui na Gaúcha. Como tem mudança no tempo aqui no Rio Grande do Sul, nas próximas horas, daqui a pouco o Cleocum vai chegar com a previsão. Antes, um contraponto aqui em relação ao que eu falei. Ao que eu falei e ao que o Diori falou. Buenas, Leandro Tricolor de Santo Ângelo, morando em Blumenau. Barão, Carlos Vinícius não deveria ter sido expulso. Todo jogador abre os braços para se equilibrar e disputar espaço. É movimento natural do futebol. O choro de vocês da imprensa é exagero. Aliás, o jogo foi fraco porque os times jogam com medo e a imprensa tem muita culpa nisso. Vocês passam a semana plantando que quem perder vai ser demitido. Como o treinador vai arriscar assim? A mídia queima os caras e depois reclama que o futebol tá feio. Mensagem do Leandro Tricolor de Santo Ângelo, morando em Blumenau. Colin Eduardo Gonçalves de Santa Maria, na escuta, retornando para casa. Por sinal, bastante gente retornando, né? Foram mais de 40 mil torcedores no Beira-Rio. Um abraço para todos vocês. Obrigado sempre pela audiência aqui, por acompanhar sempre a repercussão dos jogos com o Barão da Madrugada. Obrigado sempre mesmo. Um abraço. Colin, fui jogador amador por mais de 20 anos. Essa tropa de pseudo-jogadores vive num eterno mimimi. Quem jogou futebol sabe, jogadores são falsos. Essa do Carlos Vinícius merecer expulsão é balela. Só quem acha quem nunca jogou futebol. Bom programa, Paulinho PK de Lajeado. Ouvimos sempre que o Pezzolano é o menor dos culpados, mas todo jogo é uma invencionice. Professor Pardal, se fosse um treinador brasileiro já teria sido demitido há muito tempo. O pianista no piano, já diria o Guerrinha. Abraços, Ed e Edinho de Rio Grande. Pezzolano é fraco. Caleb de ala direita é piada. Tirou o Carboneiro, o único que dribla. E quando é que vão enxergar que o Bernabé não é atacante? Tomadas de decisão sempre erradas. Felipe de Lages. É isso aí. Fala, Barão. Hoje os técnicos foram protagonistas, pois os dois entenderam as limitações dos seus elencos. Porém, infelizmente, as estratégias utilizando elencos fracos não valorizam o espetáculo. Abraço, Arthur Neves, de Lajeado. O Cléo Kuhn está chegando com a previsão do tempo. Fala, Cléo.
1: A previsão está indicando para o estado, nesta sexta-feira, um comportamento de tempo voltado para pancadas de chuva. A gente tem períodos de chuva espalhados por praticamente todo o estado do Rio Grande do Sul. Não deve chover em todo o estado ao mesmo tempo, mas em grande parte do estado a tarde é mais chuvosa do que o período da manhã. Mas a gente tem pancadas de chuva atingindo todo o estado. Tem também a presença de trovoadas espalhadas por todas as regiões. Ah, tem um lugar ou outro que pode não ter trovoada? Pode, mas a maior parte das áreas vai ter algum tipo de trovoada sobre o estado. Tem também possibilidade de que essas trovoadas se transformem em vento em alguns pontos, porque essa formação de nuvens cumulonimbus dá margem a esta situação. Eu fico mais, assim, preocupado com o norte do estado, porque enquanto a gente tem temperaturas de 22, 20, em boa parte do centro-sul, no norte do estado, noroeste, as temperaturas ficam entre 28 e 30 graus, ou seja, um aquecimento bem mais expressivo. E nestas áreas onde fica mais aquecido, naturalmente a propensão para trovoadas, a propensão para formação de nuvem cumulonimbus é maior. Então a gente tem que ficar um pouco atento com essa situação. Então, pessoal, fica aí. Tempo instável na sexta. Pode ter chuva e deve ter chuva, que em alguns pontos vai ser até um pouco mais forte, um pouco mais volumosa. A gente não tem, assim, uma definição clara, é chuva forte a partir de tantos litros d'água por metro quadrado. Eu não gosto de usar milímetro, porque milímetro é medida de desenhista. De uma maneira geral, a gente tem o quê? Chuva aqui na região, e a gente não tem, assim, definição. Cada um diz se a chuva é forte ou é fraca. É uma coisa, assim, que não deveria ser, mas é. Não é só aqui no Brasil, é no mundo inteiro. E a tendência é que a gente tenha um comportamento de tempo com chuva e pode chover forte durante o final de semana, mas a segunda-feira o tempo só vai compor na terça, quando entra ar seco, especialmente tarde. E a expectativa de um tempo mais firme, com queda na temperatura, no meio da semana que vem.
2: Valeu, obrigado, Cleocum, com a previsão do tempo aqui na nossa madrugada esportiva da Gaúcha. Vamos ouvir o Bertoncello, é a hora do Bertoncello jogar os números pro espaço, até porque o Grenal faz 0-0, né? Então, Bertoncello, opina para nós o que você achou do clássico Grenal.
3: Fala, Colin, muito bom dia a todos, te ouvi agora há pouco e como foi ruim esse Grenal mais uma vez, né? Como tem jogadores que estão disputando o clássico que talvez não merecessem estar nesse grande jogo, nessa grande rivalidade. Mais um Grenal fraco apresentado e olha, Colin, acho que ficou melhor pro Grêmio, tá? É verdade também que o Grêmio traz uma vantagem para casa, que é tentar uma vitória simples para se classificar, e ao mesmo tempo o Inter costuma jogar melhor fora de casa. Tem sido assim, né? O Beira-Rio não tem sido um fator determinante para o Inter na temporada. Jogando fora, no contra-ataque, mas resguardado, parece que tem sido a melhor receita para o time de Paulo Pezzolano. Então isso também dá chance para o Inter jogando na Arena, onde o Grêmio costuma jogar melhor em relação às partidas fora de casa. O Grêmio como visitante é muito ruim na temporada. Então jogando em casa, apoiado pelo torcedor, tendo o apoio, né? Sendo carregado pela torcida, o Grêmio também fica mais forte. Então vai ser um bom Grenal, imagino, na próxima quinta-feira. Mas sobre o jogo, tá? Eu acho que os gremistas, quando olharam a escalação, não esperavam que o time jogasse tão bem os primeiros minutos como foi. O Grêmio ali por 20 minutos, 30 minutos, dominou o Grenal. Botou o Inter para trás. E se não fosse em alguns momentos ali, o Maripão jogando para trás, quase fazendo um gol contra o Matheus Cunha, ou o Carlos Vinícius entrando cara a cara e dando aquele toque a mais, né? Trazendo para a canhota para marcar o gol e aí dando espaço, dando chance para a zaga se recuperar. Até esse momento o Grêmio fazia uma boa partida. Só que é o seguinte, quando o jogo transcorre e alguns pontos vão acontecendo e que o Grêmio precisa do seu treinador, aí não vem. E aí, mais uma vez, o Luiz Castro deixou a desejar. Já no final do primeiro tempo, o Inter consegue equilibrar as ações. E no segundo tempo, o Inter domina o jogo. E aí mostra que o Grêmio, quando precisou do seu técnico para trocar, quando precisou do seu técnico para reagir às trocas do técnico adversário, o Luiz Castro não foi bem. Trocou, por exemplo, três nomes, Amuso, Bright White e Enamorado. E aí mostrou que o Grêmio não tinha peças à disposição para fazer um bom jogo no segundo tempo. Mas aí eu acho que o técnico que trocou mal. Colocar o Enamorado a essa altura, estamos quase em setembro, dar chance para o Enamorado, é isso mesmo? Então acho que o Luiz Castro não consegue reagir bem ao jogo. Diferentemente do Pezzolano. Não gostei da escalação inicial. O Inter mais sobreviveu ao Grenal do que tentou ganhar. Mas no segundo tempo, quando o Pezzolano viu que o jogo não estava bom para o Inter, fez boas trocas, tanto de peças como de posicionamento, e aí o Inter conseguiu mais ações na segunda etapa. Tanto que termina o jogo com mais finalizações em relação ao Grêmio. Bom, tudo aberto para a próxima quinta-feira, e aí tomara que tenhamos um Grenal muito melhor do que vimos ontem no estádio Beira-Rio. Mas deixa um asterisco, tá? Tirando esse mata-mata, que é muito legal, a cobertura que fizemos foi fantástica, o Grenal, a rivalidade sempre é muito bom, emoções. Cara, tomara que Grêmio e Inter foquem bastante no Brasileirão para permanecer na Série A do ano que vem. Valeu, Colin.
2: Valeu, é verdade. E tomara, é difícil, não é a tendência, especialmente pro Inter. Pro Grêmio até, eu ouvi alguns comentários dos colegas que de repente nem contra a Chapecoense o Grêmio pode se dar bem, eu acho que ganha no fim de semana da Chapecoense. Agora o Inter viajar lá para Salvador pegar o Bahia é jogo complicado. A tendência é
0: o Inter tem enormes dificuldades. E vou dizer mais, acho que o empate é um bom resultado pro Inter contra o Bahia em Salvador. Mas tá na hora de começar a voltar a vencer, né? O Inter, desde que voltou da Copa, no Brasileirão não ganhou nenhuma. Na Copa do Brasil ganhou do Corinthians. Boa noite, meu irmão. Tem que dar parabéns para os 40 mil que foram até o Beira-Rio torcer para essas babas de time da dupla Grenal. Abraço. Diretamente de Erechim, Francisco Lima. Abraço, grande Francisco. Não pude ver o jogo, recém chegamos em Uruguaiana. Tava escutando os comentários. Pelo visto, não perdi nada. Abraço, Henrique Bagesteiro. Não perdeu nada, cara. Não perdeu nada, tá tudo tranquilo aí. Fica tranquilo que realmente não perdeu nada. Adriano Murilo Martins. E aí, Colin? Grêmio jogou bem, mas o Inter tem defeitos impressionantes. Adriano, valeu. Leonardo Baldi, sempre participando. Grenal foi Serasa Experian versus Transferban. Observação, ontem falei sobre Neymar, hoje literalmente ele mostrou seu valor, digo, preço, kkkkk. Abraço, Leonardo Baldi. Caio Moreira, manda um abraço para os meus amigos Guilherme e Michael, que estão aqui no trabalho, também ouvindo o programa, estamos todos em triunfo. E esse jogo foi o legítimo jogo de quinta, de quinta categoria. Caio Moreira. Paulo Renato, bom dia, Barão. Vamos para mais uma madrugada em Sony, graças à imperícia da dupla Grenal. Olha, se os confrontos das quartas fossem mineiros versus gaúchos, teríamos uma semifinal entre Atlético e Cruzeiro, com certeza. Abraço, é a mensagem do Paulo Renato. Verdade, concordo contigo. Vamos com mais participações dos colegas aqui no, na nossa madrugada esportiva da Gaúcha. Rafael Diverio, fala, Diverio.
4: Colin, tudo bem? Olha, primeiro de tudo, eu quero dizer que eu tô absolutamente decepcionado. Eu me expus ao longo da semana, tentei ignorar que era o 15º contra o 16º do Campeonato Brasileiro, que na Copa do Brasil zerava tudo, que, o Grenal, aquela coisa, eu tinha esquecido até do Grenal anterior, mas eu me decepcionei, eu me expus em rede nacional, no Sport TV, hoje, tudo, mas tô profundamente decepcionado. Eu não imaginei que seria possível repetir um Grenal tão ruim como o anterior. Quer dizer, a lógica indicaria que sim, né? Mas eu queria desacreditar da lógica e não deu. Dois dos piores times do Brasil se enfrentaram no Beira-Rio, e dois dos piores times do Brasil terminaram o jogo com um chute a gol do Grêmio, de fora da área, um chute a gol do Inter, de fora da área. Numa jogada do Inter um pouquinho mais construída, mas ainda assim, uma pobreza, um jogo de nível de Série B, que é para onde os dois vão se continuarem desse jeito, por incrível que pareça. Um jogo muito ruim. Mas tá, isso já foi dito ao longo do dia aí, da noite, né? E eu não sei, espero que na Arena a situação mude e tal. Acho que vai ser um pouco diferente, porque o Grêmio não costuma jogar tão mal assim na Arena. E aí talvez dê pro Inter um pouco de espaço que o Inter quer. Mas é uma pobreza tremenda, é um futebol de péssimo nível. Agora, vamos lá, para as consequências. Eu achei o vestiário do Inter de um desânimo. Eu acompanhei a saída do Inter, tá? Um desânimo. Parecia que o Inter tinha perdido o Grenal. Ombro de todo mundo para baixo, a questão do salário, do direito de imagem atrasado, como o Grêmio tava, né? Antecipou agora o pagamento. Eu achei o Inter num desânimo. Eu tava no vestiário quando o Inter levou 3-0 do Grêmio no Grenal, da primeira final do Campeonato Gaúcho, e lá o Inter foi de peito estufado, discurso inflamado, tentou se remobilizar, e hoje eu achei, e já acho desde o jogo contra o Remo, desde quando o Inter levou aquele gol nos acréscimos, que o Inter desabou ali. O Inter não esperava aquele baque e até agora não conseguiu se encontrar. Acho que o Grêmio deixa o Grenal um pouco mais otimista, mas longe de confiante. Acho que o Grêmio teve um benefício de arbitragem. O Carlos Vinícius deveria ter sido expulso no primeiro tempo. O Carlos Vinícius não jogou absolutamente nada. Nada, nada. O Giovanni Cabral não jogou absolutamente nada. É, o Grêmio saiu um pouco mais animado porque vai jogar em casa. E aí, sei lá, conta com o estádio, conta com a boa fase, com a boa campanha, ou menos pior campanha. Então, saiu um pouco mais animado, mas muito longe de ter certeza de classificação. Muito longe de ter indício. O Grenal tá aberto de novo. Eu só espero que seja menos pior do que esse. Senão, até nos pênaltis a gente vai ter dificuldade para fazer gol. Um abraço.
2: Vão surgindo definições interessantes dos colegas, né? Cada um com a sua opinião, com a sua visão. É legal a gente ir reproduzindo aqui os comentários. Por exemplo, essa frase do Diverio foi muito boa, né? Foi um Grenal nível Série B, realmente. Foram tantos erros assim, que a gente costuma ver em jogos da Série B do Campeonato Brasileiro. Frequentes, constantes, né? E então essa frase me chamou a atenção aí do Rafael Diverio, né? Grenal nível Série B. E que fica o alerta, né? Porque se continuarem jogando esse futebolzinho de Série B, vão realmente acabar caindo para a segunda divisão. E aí o fim do ano vai ser um fim de ano bem complicado para a dupla Grenal. Agora 1:23, 1:23. Depois do intervalo comercial, nós temos mais colegas opinando, mais participações dos ouvintes. Antes do intervalo, a gente ouve o comentário do Guerrinha. Fala, Guerrinha.
5: Bom dia, meu amigo Rafael Collin. Olha, foi o Grenal do despertador, porque chegou a dar sono que a gente viu hoje no Beira-Rio. Os dois times apenas confirmaram o que vinham fazendo no Campeonato Brasileiro. Um não ganha fora, o outro não ganha em casa. Um não faz gol, o outro também não faz gol. Como é que poderia terminar o Grenal? 0-0, como terminou. Ficou tudo para a arena. E aí as pessoas já começam a perguntar o que vai acontecer quinta-feira que vem lá no Maitá. É impossível prever. Os dois não têm muito tempo para melhorar, até porque tem jogos pelo Campeonato Brasileiro e serão jogos exigentes mais para o Inter do que para o Grêmio. O Inter vai para a Bahia, vai com desfalques. O Grêmio certamente vai poupar contra a Chapecoense. Por isso não é essa barbada que se imagina. Então, não dá nem para a gente saber o que pode acontecer no Grenal que vai decidir quem segue e quem fica pelo caminho na Copa do Brasil. Certo, a gente só tem uma coisa, que seja um Grenal muito melhor do que foi este. Que os goleiros possam trabalhar, porque hoje eles pareciam que estavam de feriado. Um abraço, meu amigo Rafael Collin. Bom programa para ti e para os teus ouvintes.
2: Valeu, meu amigão. Grande Guerrinha, sempre resumindo de forma cirúrgica as partidas, né? Impressionante. 1:25, um pouco mais a nossa trilha sonora. Notícia na hora, não, o intervalo comercial e eu volto em seguida.

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0: 33 minutos, 1:33. É a madrugada esportiva da Rádio Gaúcha. Tendo a satisfação, a honra de contar com a audiência do técnico do Grêmio, o Bagé, Rodrigo Bandeira. Tá na escuta, o Bagé que tá se recuperando na divisão de acesso do futebol do Rio Grande do Sul. O Vitória recente agora contra o Guarani de Venâncio 1-0, mas o Rodrigo informa que o tempo tá mudando lá em Bagé, se aproximando um temporal na região da campanha. São as mudanças climáticas que a gente vem alertando aqui com o Cleocum, os demais meteorologistas também têm alertado, o governo do estado também. Grande abraço pro Rodrigo. Foi um excelente meia-direita, um excelente camisa 8. Olha só. Vamos ouvir aqui agora o comentário do Diogo Olivier sobre o Grenal de 0-0 no Beira-Rio. Fala, Diogo.
1: Colin, o que fizeram com o nosso Grenal, Colin? Que fizeram com o nosso Grenal? Ainda bem que não deu tempo desse Grenal entrar no documentário Maior Clássico das Américas, da Giros Filmes, em parceria com o Sport TV e com a RBS, que foi lançado lá em Gramado. Que coisa horrorosa isso, né? Assim, um jogo travado, físico, a bola sempre no ar, os dois times com medo de jogar, quebrando a bola, ligação direta do goleiro, do zagueiro, dos laterais, a bola sempre no ar, medo de dominar uma bola para jogar, né? Medo de perder a bola e jogando pelo chão, a bola invertida escapa, a tentativa do drible é infrutífera. Olha, assim, o passe vertical não acontece nunca, uma inversão de bola sai para lateral. Olha, assim, eu fiquei chocado com esse Grenal. Não me surpreende, porque é o que Inter e Grêmio estão produzindo. Né? Esse Grenal, ele só confirma, infelizmente, o que eu imaginava. Eu tô falando agora porque eu disse antes. É um Grenal fora de hora, deslocado, com chance grande dos dois se drenarem energias, e aconteceu, né? Teve jeito, jogador ali com dor muscular, com cãibra. O Inter vai com um time misto lá contra o Bahia, o Grêmio provavelmente vai ter que fazer a mesma coisa contra a Chapecoense, e aí nem ganham a confiança necessária, porque qual é a confiança que se ganhou hoje nesse empate? Independentemente de quem classificar, salvo um episódio muito diferente na arena, não vai ter essa confiança toda para levar para o Brasileirão. Então, o Grenal fora de hora. No jogo, o Pezzolano errou de A a Z. Ele bastava repetir a escalação do jogo com o Corinthians, que é o único episódio positivo em casa, mesmo a competição, Copa do Brasil, que consegue uma vitória sobre o Corinthians, propondo o jogo mais ou menos, mas conseguiu fazer isso. Tá bem, tem uma diferença de que os times do Diniz atacam. Não foi o que o Grêmio fez, né? A grande surpresa do Castro não foi Giovani em vez de Amuso, porque foi muito mal o Giovani Cabral, né? Nesse momento não tem nem condições técnicas de jogar no Grêmio. Ele tá nesse combo aí de tudo ruim do Grenal, de dominar uma bola, de tomar uma decisão correta. A surpresa foi Noriega entre os dois zagueiros, entre o Wallace e Kahneman, e aí com os dois laterais, o Grêmio acabou fechando os lados do Inter, porque o Inter joga sempre com Carboneiro, com Bernabé, em velocidade, fechou os lados do campo, ficou mais difícil, aí o Inter ficou sem profundidade justamente porque não tinha a figura de um centroavante. Mas assim, achar que o Vitinho pode remotamente ser algo parecido a um centroavante não tem cabimento. Caleb mais Bernabé pela direita absolutamente não funcionou, o Inter ficou confuso na primeira meia hora e só não perdeu o jogo ali, Colin, porque o Grêmio é muito incompetente para criar, para fazer gols, e o técnico do Grêmio nesse ponto aí é muito mais do mesmo. Primeiro tempo, poste de bola do Grêmio e mais finalizações. Aí vai pro segundo tempo, quando entra ali o Alan Patrick, não por ele especificamente, até que ele nem foi bem, e também não pelo centroavante especificamente, que também não foi bem sanar, mas o Inter devolvido a sua condição inicial, Vitinho pela direita, Bernabé mais pela esquerda, ele tem mais posse de bola e mais finalizações, e aí poderia até ter vencido, não fosse a incapacidade, a incompetência do Inter para fazer gols. Mas assim, ó, se jogar desse jeito, não ganho nunca do Cruzeiro ou do Atlético. Duro dizer isso, né? Mas o que fizeram com o nosso Grenal, Colin, eu vou te escutar para ver se eu descubro, porque olha, foi duro de ver esse 0-0. Se fosse menos um a menos um, se pudesse, tinha de ser.
0: É isso aí. Complicado, né, Diogo? Obrigado aí pela participação também. aqui na nossa madrugada esportiva. Já já vamos voltar a falar do Grenal, mas agora é hora da dupla Caju com Eduardo Costa.
2: Fala, Colin, aquele abraço para você, para toda a audiência do Esporte e Companhia aqui nas madrugadas da Gaúcha. A quinta-feira foi de reapresentação para o grupo de jogadores do Juventude após a vitória de virada contra o CRB, que aconteceu na última terça-feira, e com o resultado o Juventude assumiu a liderança da competição, 45 pontos, um a mais do que o Criciúma. Agora a preparação é para a 25ª rodada. Terça-feira encara o Londrina, jogo no estádio VGD, lá em Londrina, para buscar mais uma vitória fora de casa. Se o Juventude vencer esse jogo, ele vai igualar uma sequência que teve entre a 13ª e a 18ª rodadas, quando nesses 6 jogos teve 5 vitórias. O Juventude, neste momento, pode chegar a esta situação e melhorar ou igualar esta melhor marca durante o campeonato, esta sequência de 6 jogos e 5 vitórias e um empate. O Juventude invicto nas últimas rodadas da Série B do Campeonato Brasileiro. O técnico Maurício Barbieri volta a contar com o lateral direito Aderlan, que é titular da sua equipe. Ele estava suspenso contra o CRB pelo terceiro cartão amarelo, volta a equipe na vaga do Raí Ramos. O treinador, que aguarda ainda as voltas do Jandrei goleiro, do zagueiro Messias e também do meio-campista Mandaca, atletas que estavam entregues ao departamento médico e aos poucos estão sendo avaliados pelo departamento médico e também pela parte física para ficarem à disposição. A sequência do Juventude é o Londrina fora de casa na próxima terça-feira, depois sábado recebe o Atlético Goianiense e na terça-feira da outra semana ainda vai enfrentar a equipe do Criciúma jogando na casa do Criciúma. Criciúma que hoje é o vice-líder da competição, então confronto importante entre Juventude e Criciúma daqui a 2 rodadas na Série B do Campeonato Brasileiro. O Caxias tem nesta sexta-feira o último treino antes da última partida da temporada. É o último treino do Caxias neste ano de 2026, visando competições deste ano, né? Possivelmente vai iniciar a pré-temporada lá no final do ano, vai treinar novamente, mas competições somente em 2027. O Caxias está virtualmente eliminado da Série C do Campeonato Brasileiro. O técnico William Dematia não conta com o Breno Santos, que acabou sendo expulso contra o Santa Cruz. Caxias que joga nesse sábado contra a Inter de Limeira no Estádio Centenário, se despedindo da Série C 2026. São esses os destaques da dupla Caju. Aquele abraço, Colin.
0: Aquele abraço, muito obrigado, Eduardo Costa, com as informações da dupla Caju. Abraço pro ouvinte Alex Reck, tá na escuta do programa. Grande Alex, tive o prazer de conhecer no último fim de semana em Passo Fundo, no aniversário do Sandro Sottili. Otávio Silveira, manda um abraço para mim, Rafael. Sou o Otávio, aqui de Rio Grande, no sul do estado, batendo água, muita chuva nesse momento no sul do estado. O Norberto Oliveira, ele diz assim: por que vocês não são treinadores de futebol? Por que criticar os caras? Vocês são muito bons, né? Vocês estão na profissão errada, tinham que ser treinadores, é o que diz o Norberto Oliveira. O Gregory Guzon também está mandando mensagem aqui, está na escuta do programa, curte bastante a nossa madrugada esportiva. 1h42. Olha só, agora nós vamos ouvir um pitaco de Internacional. Depois das duas tem um pitaco de Grêmio aqui no programa. E como não tem pitaco do Sala de Redação, né? Porque eles projetaram o clássico e o clássico aconteceu agora à noite. Então tem um pitaco do Jota Finkler, recém-contratado do grupo RBS, e do Vaguinha. Esse vai ser o pitaco do Inter. E o pitaco do Grêmio é envolvendo o CCD e o Eduardo Picão, outro contratado do grupo RBS. Tá bom? Então, começando com o pitaco do Inter, com o Vaguinha e o Jota Finkler.
3: Pior gestão da história do Esporte Clube Internacional. Nós estamos aí a, deixa eu ver aqui, Jota, setembro, outubro, novembro, né? Três meses para acabar a temporada, 3 meses e alguns dias, né? 3 meses e 2 semanas, vamos botar assim.
4: É, um pouquinho até dezembro,
3: né? Tá falando que o isso é, e o momento é de readequação, uma gestão que vai fechar 6 anos, que não ganhou absolutamente nada, ganhou só um gauchão, que tem derrotas assim acachapantes, derrotas que machucaram o torcedor do Internacional. Tem comemoração de título do Grêmio aqui na arena, não tem nenhum título relevante e afunda o Sport Clube Internacional em dívidas. E assim, a gente ouve o presidente Alessandro Barcelos falar e ele tá ali admitindo, né? E eu acho até que é importante isso, admitir que daqui a pouco vai chegar um transfer ban, até pro torcedor saber, né? Mas é constrangedor, Jota. É uma situação assim, o sentimento que eu tô tendo hoje é o pior que pode existir para mim. Eu já fiquei aqui indignado, eu já gritei, eu já chorei, o sentimento de resignação, de que é passado, não é do nada que eu tenho esse sentimento, né? Esse é um sentimento que eu tenho, por quê? Porque eu tô vendo as coisas, tô vendo um presidente que tá aí amorfo, um presidente que está sem energia, que está no fim do mandato dele, que já encaminhou o que vai fazer no próximo ano, né? Vai virar as costas pro clube na primeira ou na segunda divisão, tomara que na primeira, vai deixar um passivo que a gente não tem nem ideia do tamanho para o presidente que vai assumir. Então, assim, é muito triste, Jota. Eu tava falando, né, do jogo, né, do se a gente passar pelo Grêmio, pegar o Cruzeiro e o Atlético Mineiro, nós vamos se complicar no... É claro que eu quero, né, é óbvio que eu vou comemorar a classificação, e é o que eu quero, a classificação na Copa do Brasil. Mas pra onde é que nós estamos indo, Jota?
4: Vagar, e é realmente esse pensamento que a gente tem, né, pra onde é que nós estamos indo? Como é que vai terminar essa situação? Se a gente parar para olhar a tabela, ainda fica mais grave vendo que vários times abaixo e até algumas, uma, duas, três posições do Internacional acima, eles têm um jogo a menos, cara. Isso ainda agrava muito mais a situação do Inter no Brasileirão. Como tu bem dissesse, eu já tinha falado antes, óbvio que a gente quer classificar. E eu acho até que o Inter tem chances. Assim, ó, Vaguinha, a gente tá aqui pra falar do Inter, mas hoje o jogo foi contra o Grêmio. Vamos combinar também que o Grêmio não inspira nada pra gente chegar com medo na arena. O detalhe é, a gente fala assim sempre, né?
3: Mas essa é a gravidade da situação, né?
4: Não, mas o Inter... A gente sempre fala que o time do Pesolano sabe se defender, mas quinta-feira que vem o Inter não precisa só se defender, né? O Inter só vai ter que atacar, vai ter que jogar, ou vai de repente conduzir a partida, né? Um outro empate para os pênaltis, e aí a gente não sabe o que vai acontecer. Bom, mas enfim, eu, sinceramente falando, eu fico muito mais preocupado pela condição de quando a gente sai para analisar outros adversários. O Grenal, Vaguinha, mostrou aquilo que a gente já falava, a gente passou a semana inteira, aliás, amanhã tem, viu? Das 7 às 8, vamos Colorado, em Gaúcha Esportes, em GZH, enfim, você vai poder conferir um pouco mais do que a gente está falando aqui e aí também trazendo mais opiniões com relação ao Grenal, já começando a projeção para o Grenal da semana que vem. Mas tudo que a gente falou ao longo dessa semana, acho que teríamos um jogo ruim, em determinado momento ainda usamos a expressão, Vaguinha, pobre bola.
3: É. Bom, vamos dedicar agora aqui os próximos minutos para a gente fazer a interatividade com a galera, tá? Marcelo.

0: técnico sem convicção. Caleb de lateral e Juninho de centroavante. É. Não foi bem lateral, né, o Caleb, mas ele fechou ali a ala pelo lado direito, né? Lucas Torres. É capaz de o Internacional e o Grêmio cair para a Série B abraçados. É o Lucas Torres. Eu não quero me abraçar no Grêmio nunca, hein? Pior se for na Série B. Daniel Silva.
1: Não dá,
0: cara,
1: pra se abraçar,
0: a bola não chegava no Vitinho. Não é problema de bola chegar no Vitinho. O Vitinho tava sozinho entre... É verdade, o Vitinho tava sozinho entre três zagueiros do Grêmio, né? O Paulo Pezzolano não desconfiou que o Luiz Castro faria um esquema com três zagueiros hoje. Thiago Melo, temos salários em aberto. O salário é atrasado, né, gente? Não é em aberto, é atrasado. Não tem. Não é, e outra coisa, é direito de imagem. Direito de imagem e salário é exatamente a mesma coisa. Pergunta pro jogador o que é salário e o que é direito de imagem. É a mesma coisa. Pergunta para um trabalhador que ele ganha na carteira ou que ele ganha no PJ. É o dinheiro que ele usa no orçamento dele. Então é salário atrasado. Intercampeão de tudo, 3464. Juscelino Kubitschek construiu Brasília com um projeto. Com o projeto 50 anos em 5. Barcelos fez ao contrário. Destruiu o Inter 60 anos em 6. É inteligentíssima a colocação do nosso ouvinte. O Márcio Inter. Bruno Henrique, cavalo cansado, corre 20 minutos e cansa. Gente, o Bruno Henrique é um cara dedicado, profissional extremamente correto, batalhador. Puxa vida, por onde passou, sempre foi um jogador de muita competição. O Bruno Henrique não era mais pra estar no Inter, gente. O Bruno Henrique tá, isso aqui é informação pra vocês, o Bruno Henrique tá no Inter porque ele tinha uma cláusula contratual e ele ia atingir o número mínimo de jogos que ele tinha que fazer na temporada passada pra renovar o seu contrato. E o Inter não tinha condições de renovar o contrato dele. Aí o que aconteceu? Chamaram o presidente, o Inter estava numa situação difícil, o departamento de futebol foi conversar com o presidente Alessandro Barcelos e o presidente disse, olha, não posso mais tirar ninguém, deixa o Bruno Henrique no grupo. Ele bateu a meta de jogos, renovou automático com o Inter. Aí hoje no intervalo do jogo, cadê o Jota, meu Deus do céu, tiraram o Jota do ar. Aí hoje no jogo, a primeira substituição do técnico do Inter é o Bruno Henrique. Como é que eu vou ganhar o jogo, gente? Como é que eu vou ganhar o jogo, Paulo Pezzolano? E ainda tu disse, tu não assume o erro, né, da escalação, coloca ali o que tu pretendeu fazer no jogo, mas ainda disse que deveria mexer mais no time, que tu é pago pra arriscar. Me diz o que tu arriscou no jogo, o que o Paulo Pezzolano arriscou no jogo? Qual foi a ousadia do Paulo Pezzolano no jogo de hoje? Fala, Jota.
2: Vaguinha, é o seguinte, eu me ausentei aqui alguns segundos, o pessoal que tá vendo a live aí viu que eu deixei o posto em aberto, porque eu fui confirmar algumas informações ali com o colega Felipe Duarte. Olha só, Vaga, a gente já ouviu isso, mas vale a pena frisar e vem uma fala que nós não tivemos aqui na live. Vamos lá, vou começar por ela, tá? Mercado passando pela zona mista, confirma que ontem no final do treino teve uma conversa, o Mercado confirmou, foi o primeiro jogador do elenco a falar abertamente isso, que no final do treino de ontem os jogadores, as lideranças conversaram com a comissão técnica e posteriormente com a direção e disseram, temos vencimentos em aberto, seriam 3 meses de imagens, né, do direito de imagem em aberto, e nós não vamos concentrar. O Mercado abriu a caixa ali. O Pezzolano não desmentiu e o Barcelos admitiu, dizendo que com relação aí ao transferban não vai pagar. A gente já falou disso aqui, mas só para terminar a ilustração, que vai priorizar nesse dinheiro aí o pagamento dos vencimentos atrasados e também salário de funcionários e colaboradores.
0: Certo. E confirmando a informação do Rodrigo Oliveira, ele trouxe hoje no pré-jornada a informação do atraso e do posicionamento do grupo de jogadores do Inter. Só que eu não vou normalizar isso, tá, Jota? Eu não vou normalizar isso. Tem dois erros aí, e nessa ordem que eu vou colocar agora. O primeiro erro é não pagar o salário dos caras, ponto. Esse é o primeiro erro. É inadmissível um clube com a receita que tem, um clube com a arrecadação que teve nos últimos anos, incluindo

0: verba de patrocínio, receita de quadro social, venda de jogadores, puxa vida, antecipação de direitos de televisão. O Inter chegar a um momento de véspera de jogo de um dos grenais mais importantes da história, porque não é sempre que tem um mata-mata em competição nacional ou internacional. Se eu não me engano, são apenas 6 ao longo da história, todos vencidos pelo Inter, é verdade. Tu chega nessa situação com salários atrasados. É um absurdo, é o reflexo da incompetência da gestão do presidente Alessandro Barcelos. Gente, isso é inadmissível. Inadmissível. Esse é o primeiro erro. O segundo erro, parte dos jogadores. E assim, muito mais, porque eles abrem uma porta para serem cobrados por isso. Eu já vi mensagens aqui na tela, gente, acabei de ler uma aqui que não foi, o nosso seguidor aqui, dando a entender que aquelas faltas cobradas pelo Bruno Henrique e pelo Alan Patrick não foi por acaso, que eles jogaram a bola para fora de propósito, deixaram a porta aberta para isso. Não houve falta, não houve migué, os jogadores se entregaram até o fim, correram até o fim. O problema desse grupo de jogadores do Inter é a ruindade, não é a falta de entrega, mas deixaram uma porta aberta. E não pode deixar de concentrar antes do Clássico Grenal. É a primeira vez, olha o tamanho, olha a gravidade da situação, Jota. É a primeira vez na história recente do futebol que o Inter deixa de concentrar antes de um Clássico Grenal. Fala, Jota.
1: Então, que não concentrassem antes do jogo contra o Remo. Que não concentrassem antes do jogo contra o Atlético Mineiro. Mas logo no Grenal, não faltou leitura aí por parte das nossas lideranças? Será que eles conseguem errar até isso? Poxa, não concentra contra o Remo, contra o Atlético Mineiro, mas contra o Grêmio, meu irmão, pede concentração de 2 dias antes. Bota na cabeça que é o nosso rival, a gente não pode entrar em campo e dar qualquer brecha pros caras. E assim, Vaguinho, eu também concordo contigo. Torcedor que escreveu aquilo ali, não foi só um, né? Teve mais aqui no chat dizendo. Eu tô na mesma linha que tu. Tenho certeza que os caras não iam bater uma falta errada. Até porque a gente já vem olhando aí o próprio Alan Patrick faz um tempão, que tem muitas cobranças dele que acaba indo à meia altura. Esse dia teve escanteio praticamente rasteiro cobrado. Mas os caras estão dando brecha pra o torcedor ficar fazendo esse tipo aí de conclusão. Partiu de vocês, jogadores. E concordo contigo plenamente, Wagner. Tu tem que pagar, velho. E outra, pelo que eu tô entendendo dessa situação, eu acho que já teve algumas promessas, ó, dia tal. Aí os caras cansaram. Mas antes do Grenal, vocês arrumaram essa crise, poxa vida, gente, outro gol contra de vocês.
0: É. A gente tem um superchat na tela e é do Matheus William. Mandem superchat aí, rapaziada, pra gente estabelecer a prioridade pra vocês aqui, tá? Sanabria dá uma luz no fim do túnel. Jogou bem, é o recado do Matheus. Não dá pra ser definitivo nem pro bem nem pro mal, mas ele dá pra ver que é um jogador que tá magro, ele pisa em cima da bola, né? Ele dá o tempo correto do jogo, ele teve uma finalização, finalização, não é jogador de basquete, ele sofre uma interceptação do Wallace, mas ele tá bem posicionado, é um centroavante, né? Vamos torcer para que ele fique bem aí fisicamente e possa jogar na próxima quinta-feira lá na Arena. Eduardo Batista, já falei, não sei se foi discutido, mas é possível considerar que o técnico poupou para o brasileiro? Não, assim, poupou jogadores hoje pro Brasileirão? Não, né, gente?
1: Não poupou.
0: Não, né, Eduardo? Não existe essa possibilidade. Jota, tu tá na zona mista aí, se tiver jogador passando, vamos ouvir, cara. Vamos ouvir, porque que é importante manifestação de,
1: olha,
0: de
1: Vaguinha,
0: jogadores. Não sei se foi só o mercado que falou.
1: Pela movimentação aqui, eu acho que não passa mais ninguém. Passou Matheus Cunha e mercado, tá? e pode ser que provavelmente aí tenha passado mais algum. Eu tô no lado contrário, tá? Qualquer coisa, Vaguinha, eu posso até me deslocar aqui, gravar com o celular, mandar pra técnica e a gente bota aqui. Beleza, não tem problema. Mas pela movimentação de reportagem aqui, eu acho que já acabou. Eu vi o Leonardo Iparraguirre e o Johnny também, que é o filmmaker do profissional do Internacional, que já saírem pela porta, voltarem pro túnel ali, então certamente a gente não tem mais ninguém passando na zona mista, porque a imprensa mesmo já se recolheu.
0: O Eric Siqueira 9090, time do Inter é muito fraco, faz força para perder, lento demais, pega a bola e não sabe o que fazer, ficam parados olhando um para o outro, muito triste ver meu Inter assim. Bah, eu acho que é uma baita definição, faz força para perder. O Inter hoje, o Inter jogou para perder o jogo, gente. Vou de novo, o Inter não perdeu porque era o Grêmio, e aqui não tô querendo de alguma forma atacar o Grêmio, criticar o Grêmio, não é papel meu, o papel é do CCD criticar o Grêmio. Querem criticar o Grêmio lá, vão lá e critiquem o Grêmio, não é isso.
1: CCD é
0: tesoureiro do Inter. Todo mundo sabe que o time do Grêmio é ruim. É, o time do Grêmio é fraquíssimo. Fraquíssimo, não ganhou de ninguém fora de casa. E se apertasse um pouquinho ia ganhar do Inter aqui hoje. O Alex Murphy, Deus ajude o Inter, tenho 46 anos e nunca vi algo assim, nem nos anos 90. Olha, em alguns momentos, nessas últimas três partidas, eu parei para pensar se a gente teve algum time tão ruim assim na década de 90, que foi um período ali de dificuldade nosso. E até agora, depois aí do nosso último título, nos últimos 15 anos, se teve alguma coisa tão ruim como esse time do Inter. Eu tô morrendo de sono, Jota. Eu tô triste, sabe? Tô triste, bateu o sono, sabe? Eu tô sem força, assim.
2: 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Notícia na hora certa, no sinal 2 horas. Eclipse lunar parcial é visível neste momento no Brasil. Ministério Público denuncia pais de menino de 3 anos morto após agressões em Viamão. Crime ocorreu em julho. Mega Sena não tem acertador e prêmio acumula para 30 milhões de reais para o sorteio de domingo. Céu parcialmente nublado em Porto Alegre, agora faz 19 graus. 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
2: Sem acidentes no trânsito na capital e nas rodovias da região metropolitana.
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2: O Rio Grande do Sul está sob alerta laranja para perigo de tempestade nesta sexta-feira. O aviso do Instituto Nacional de Meteorologia é válido até às 11h59 da noite e abrange todas as regiões do estado. A previsão indica condições de chuva de até 100 milímetros, queda de granizo e rajadas de vento de 60 a 100 km por hora. A Defesa Civil Estadual alerta para essas condições, já nesta madrugada, em áreas da Campanha, Sul, Centro e região metropolitana. O horário eleitoral gratuito começa nesta sexta-feira, no rádio e na televisão. A propaganda será exibida por 35 dias, até o dia 1º de outubro. Hoje serão veiculadas as propagandas dos candidatos a governador, senador e deputado estadual. Amanhã começam as campanhas dos candidatos à presidência da República e a deputado federal. No rádio, os blocos serão transmitidos diariamente das 7 às 7h25 da manhã e do meio-dia ao meio-dia e 25. Na televisão, a propaganda será exibida da 1 à 1h25 e das 8h30 às 8h55 da noite. 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

0: Morte e Companhia, é a terceira hora do programa. Chove chuva, chove sem parar em algumas cidades do Rio Grande do Sul nesta madrugada. Por isso que a gente chama o Cleo Kuhn agora com a previsão do tempo. Fala, Cleo.
1: Previsão do tempo para a capital gaúcha e área da região metropolitana está indicando aí uma situação de tempo instável, tem muita umidade, tem nebulosidade, tem pancadas de chuva aqui em Porto Alegre ao longo do período da sexta-feira, e a gente tem essas pancadas de chuva em qualquer momento do dia. Chama a atenção a temperatura, esta sim, não tem muita variação, a gente tem temperaturas em torno de 20 a 22 graus de máxima, em torno de 17 de temperatura mínima, ou seja, um tempo bastante abafado. Então, pessoal, fica atento com relação a essa instabilidade. Sexta-feira com chuva na capital e área da região metropolitana. E teremos mais tempo instável, teremos mais pancadas de chuva sobre a capital e região durante final de semana. O volume de chuva pode e deve ser grande aqui na região e ao redor. E a expectativa é que o tempo vá firmar só na terça-feira aqui em Porto Alegre.
0: Obrigado, Cleão. Agora vamos ouvir outro pitaco. Agora um pitaco de Grêmio, CCD e Eduardo Picão.
2: E eu dizia, o Grêmio entrou neste jogo para sobreviver. O Grêmio coloca o Giovanni Cabral no lugar do Amuso, que era algo que a gente projetava, pensando exclusivamente em marcar o lado direito do Inter e, a partir do lado direito do Inter, começar algum trabalho defensivo mais sólido. E consegue. É verdade que ajudado, pela baderna que fez o treinador do Inter, que todo mundo diz que é o melhor treinador do Brasil, mas que hoje botou o Caleb jogando pelo lado direito, botou o Vitinho de centroavante. O fato é que o primeiro tempo o Inter disse: tomem, ele é de vocês. E o Grêmio de alguma forma conseguiu dominar o jogo. O Grêmio de alguma forma passou perto em alguns movimentos de ganhar o primeiro tempo. Quando termina o primeiro tempo, a sensação dos gremistas era: perdemos a chance. Tínhamos ali a oportunidade de sair vencendo e de até mesmo matar o confronto. Por exemplo, a atuação individual do Carlos Vinícius, as tomadas de decisão, todas erradas. O gol que ele perde sem concluir, uma bola que ele recebe no meio dos zagueiros do Inter e espera o mercado para virar para a perna esquerda e concluir, bate de perna direita, faz o gol, corre pro abraço e ganha o jogo. A combinação Diego Caíto, Vijaçante e Pavon, que a gente notou lá no jogo contra o Mirassol, deu resultado mais uma vez. O Grêmio, em mais de uma oportunidade, chegou do lado direito de ataque com o maior número de jogadores, pressionando o lado do campo do Inter, conseguindo de alguma maneira ter vantagem ali, chegando com chance ou de criar oportunidade com jogada por dentro, ou de atacar o espaço ali e concluir diretamente. Uma com Vijaçante, uma com Pavon, uma com Diego Caíto, chegando com facilidade no fundo, muitas vezes sem marcação, mas falta qualidade. O segundo tempo vem, o Inter modifica, mas não muda nada. O Grêmio continua de alguma maneira jogando da mesma forma, até que por volta de 10, 15 minutos o treinador do Grêmio vê que Carlos Vinícius já não produziu nada o jogo todo, mas não produz, bota o Bright White para tentar ter uma maneira de comunicar melhor o jogo. Bright White não entra mal no jogo, não entra mal, em outros momentos ele entrou muito pior, ele não entrou mal, e botou o Amuso para tentar ser um pouco mais agudo pela esquerda. Nesse movimento, o Inter também coloca o Vitinho mais pelo lado direito, e o jogo fica pior para o Grêmio naquele momento. E aí vem a preocupação principal que eu fiquei: o Grêmio cansou. Krovinovic fez um bom jogo, Noriega fez um bom jogo, Vijaçante fez um bom jogo, mas em determinado momento eles cansam. E a partir do momento em que eles cansam, o Grêmio bota um pouco o time para trás. E a partir daí, os melhores momentos estão passando? Que coisa linda, os melhores momentos estão na tela para você ver. Eu tô sem retorno aqui, ele já vai colocar o retorno, eu vou ter essa opção. Mas é legal, porque ali a gente vê que o Grêmio esteve próximo de criar oportunidade. Ali a gente começa a entender que, não que o Grêmio melhorou, eu acho que esse jogo passa muito, gente, por uma ideia que é errada, que as pessoas fazem de um Inter mais time do que é. O Grêmio jogou o que joga. O Grêmio jogou o que joga. O Grêmio teve os erros que normalmente tem. Essa é a verdade. E quando tu começa a posicionar isso, é que tu começa a ver. O Grêmio joga sempre da mesma maneira. O Grêmio posiciona sempre do mesmo jeito. E hoje a gente fez isso. Só que hoje a gente enfrentou um adversário ruim. Um adversário que joga muito pouco. A gente vê aí mensagens na tela, fora Castro. A incomodação com o Luiz Castro existe. Mas hoje não passou muito por ele, porque o que ele pensou pro jogo aconteceu. Como ele viu o jogo, aconteceu. Torcedor do Grêmio dizendo, acho que vamos cair fora jogando assim. Eu não acho que vai cair fora. Eu acho que o fator local precisa jogar. O Grêmio precisa estar muito preocupado, eu não tenho nenhuma dúvida disso. O Grêmio precisa estar muito preocupado, sim, porque não tem nada decidido, porque o jogo está completamente aberto. Mas quem diria que o Grêmio terminaria o jogo com uma sensação de que poderia vencer? Essa é a realidade, e é em cima disso que eu acho que a gente tem que projetar. É preciso sempre dizer, a partir de hoje, virem a chave. Nós temos que ter o jogo contra a equipe da Chapecoense como a nossa prioridade. A partir das 8h30 da noite, quando eu e o Picão estivermos fazendo a live lá da arena do jogo contra a Chapecoense, da vitória do Grêmio contra a Chapecoense, bom, aí nós vamos poder sentar e pensar no jogo da volta. Hoje, a sensação é, o resultado foi ótimo, mas podia ser melhor. Era só ter um pouquinho mais de ambição e um pouquinho mais de qualidade que o Grêmio tinha saído do Beira-Rio com uma grande vitória. Não é isso, Picão?
3: Fala, Cezinha, tá me ouvindo?
2: Perfeitamente.
3: Eu também te ouço perfeitamente.
2: Nós só vamos ter que...
3: É um bom resultado, né, Cezinha? A gente vinha falando disso um pouco antes...
2: Nós só vamos ter que combinar aqui, porque tem um delayzinho, então vamos trabalhar o delayzinho com calma. Eu e tu é um entrosamento, velho entrosamento, CCD, Eduardo Picão, não tem problema nenhum, né, Picão?
3: Não, a gente se ajeita, né, Cezinha? A gente vai se ajeitando e tenho certeza que a gente tem entrosamento pra isso. A gente tava falando com a galera aqui e acho que é consenso geral de que o resultado é muito bom. E dentro de uma estratégia do Luiz Castro, eu acho que ela foi bem executada. Eu acho que faltou a perfeição, que era executar e conseguir concretizar as chances que fez. Porque a estratégia dele era sair vivo do clássico. Ficou claro quando ele tira o Amuso e bota o Cabral, quando ele bota o Pavão no lado direito para proteger os caras. Então, acho que consenso todo aqui da torcida, pelo menos quem está no chat que o Indy estava conversando, é de que o Grêmio conseguiu sair vivo. E essa era a estratégia. A questão agora é que a bronca está em cima de quem perdeu as chances. Tu falou muito bem, o Carlos Vinícius não pode perder a chance que perdeu, o Grêmio teve chance com o Noriega, o Grêmio teve chance com o Pavão também. Então, assim, eu acho que o menos culpado hoje é o Castro, tá? Eu sei que existe uma bronca toda em cima do treinador pelos resultados anteriores, mas ele conseguiu montar um plano de jogo, uma estrutura pra fazer o resultado aqui. O resultado não saiu porque os caras não conseguiram botar a bola pra dentro.
2: Picão, e tem um ponto, tá? Que é muito importante que a gente saliente aqui. O Grêmio hoje... Se algum time podia ganhar hoje aqui era o Grêmio. E o Grêmio não ganhou por falta de estratégia. O Grêmio não ganhou por tomar de decisão. O lance do Carlos Vinícius no primeiro tempo é inacreditável. Ele tem que decidir. Centroavante do Grêmio, naquele lance, tem que decidir. Obrigatoriamente ele tem que decidir. E ele não decidiu. E isso acabou abrindo esse jogo. O jogo da volta é muito perigoso, porque o Inter joga mais recuado. E o jogo é muito perigoso. Mas tem que decidir. A TV está mostrando exatamente quanto eu estou falando isso. Ela está mostrando os lances, os ataques do Grêmio, o lance do Carlos Vinícius e o lance do Pavon. Gente, o Grêmio não conseguiu chutar no gol. os dois lances. E o lance que chuta no gol, na verdade, é um lance mais pro fim do jogo.
3: O lance do Carlos Vinícius, César.
2: Diga.
3: O lance do Carlos Vinícius, ele é pior, né? Porque o Carlos Vinícius, ele não consegue finalizar, né? Se ele tivesse pelo menos finalizado e errado, a gente podia estar discutindo aqui, talvez tenha chutado fraco, chutou mal, se precipitou. Não, ele não conseguiu finalizar no gol. O centroavante estava cara a cara com o goleiro e ele não chutou. Eu nunca vi isso. Eu nunca vi o teu centroavante ter aquela oportunidade e decidir por não chutar. Ele tentou driblar, que não é nem a característica dele. Carlos Vinícius, todas as vezes que ele recebe a bola nessas condições, ele finaliza. Então, por isso que pra mim não faz sentido nenhum aquilo ali que aconteceu.
2: Tu que bota na tela por aí, Picão? Ou é a nossa turma aqui?
3: Não, é o Lorenzo ali na central que bota, mas eu posso ler aqui.
2: O Lorenzo é magremista que nós, sabia?
3: Não, ele tem o tcheco tatuado inteiro nas costas, assim, com os braços abertos na Libertadores 2007.
2: Vamos lá, vamos para as mensagens, Picão.
3: Vamos lá, o Gustavo Jardim manda aqui: time do Grêmio é só bago pra frente, não tem construção e nem criação. Isso eu concordo com ele, tá, César? Eu acho que assim, o Grêmio não teve hoje um grande
2: não
3: jogo
2: hoje, tá,
3: assim, de criação.
2: Não...
3: A estratégia funcionou e...
2: Mas não hoje, Picão, hoje o time jogou, né? A bola, eu pego esses mapas de calor.
3: Não, César. Eu acho que o time não melhorou hoje.
2: Não, eu não acho que tenha melhorado, mas o time jogou, a bola passou pelo Vijaçante, a bola passou pelo Krovinovic. Eu não tô dizendo que o Grêmio jogou bem, mas a bola passou por eles, né?
3: Ah, isso sim, acho que de bago não, isso acho que não. Acho que o Grêmio, quando teve a bola e intercedeu várias vezes a bola pro Grêmio, disse: ó, vai, tenta. E o Grêmio não tinha criatividade, o Grêmio teve escapes em alguns momentos. E aí funcionou. Agora, com criatividade, construir uma jogada ofensiva para sair na cara do gol, criar uma chance de fato, a chance de ser criado, o Grêmio ter a bola, colocar a bola no pé e fazer uma chance clara, isso não aconteceu. O Grêmio teve ali uma, duas, três situações que foram encontradas a partir de erros, de uma transição rápida, algo assim.
2: Vamos às mensagens aí, Picão.
3: Vamos lá, o Jorge manda aqui: com Cabral e Pavão estávamos com 11, com a Musa e namorado ficamos com 9. Para o próximo Grenal tem que começar com Danilo no meio e Noriega na zaga. Eu não gostei do jogo do Noriega, tá, Cezinha? Não sei tu.
2: Não, eu sou meio bronqueado com o Noriega, mas eu achei ele bem, eu não achei ele mal, não. E achei que ele é a base do time, porque ele acaba, a bola passa muito pelo pé dele para sair jogando. Não achei mal, não. Na verdade, eu não achei ninguém mal, assim, tecnicamente. É um time que é, cara, o nosso time não é bom, né, Picão? Nós temos que ter essa consciência. Nosso time não é
3: isso. Isso eu concordo contigo.
2: Entendeu? Nós estamos vivendo um ano de sobrevivência, nosso time não é bom. Hoje, por exemplo, cara, a gente fez um jogo ok, entendeu? É, a única coisa que eu não sei, que eu quero saber um pouco mais, é se a gente não fez um jogo assim porque o Inter é horroroso, né? O time do Inter não existe, Picão. O time do Inter é dos piores times que eu já vi.
3: Pode ser. E aí a gente vai descobrir isso talvez na próxima quinta-feira, se o Grêmio conseguir repetir um jogo ok de novo contra um adversário do nível do Inter, aí talvez seja mais sobre o Inter, porque a gente também tem a Chapecoense, que é talvez abaixo do nível do Inter do final de semana. Se o Grêmio não demonstrar e ganhar com tranquilidade, talvez a gente comece
2: a
3: conclusão de que, na verdade,
2: tá?
3: A gente...
2: Não dá pra negociar.
3: Não dá. Até
2: não
3: teve
2: dá
3: uma
2: pra
3: pergunta,
2: negociar,
3: Sérgio.
2: Gente.
3: Um pouco... Uma pergunta aqui antes de tu entrar, se o Luiz Castro cai com uma derrota contra a Chape no domingo. Eu acho que não, tá? Pelo contexto do jogo de hoje, eu acho que não. Mas balança é legal.
2: Ah, mas não cai, não existe isso. Não existe chance de cair numa situação dessas. Isso aí não vai acontecer, esqueçam isso.
3: O John manda aqui: o Wallace deixou o Sanabria cabecear livre num escanteio e fez muitas faltas no segundo tempo. Pô, eu gostei muito do jogo do Wallace, tá? Achei muito seguro. O Wallace dá uma tranquilidade na defesa que ele não tinha faz tempo.
2: Eu gostei, é um jogador de muita força, muito talento, tem muito que dar, mas algumas tomadas de decisão do Wallace geraram oportunidades para o adversário. Aquela principal oportunidade que o Carboneiro aparece no fundo, é essa imagem que está mostrando exatamente agora. O lance anterior a esse, ele sai errado, tentando dar um impedimento pro Carboneiro. Ele sai errado no lance e depois ele dá um bote errado no Vitinho, faz uma falta besta também. É verdade isso, não é errada a avaliação. mas ele tem muito mais ponto positivo do que negativo, né?
0: Tá aí então o pitaco hoje diferente, né? Não é um pitaco do Sala, mas é um pitaco pós-jogo agora dos gremistas, o CCD e o Eduardo Picão, e antes a gente ouviu o Vaguinha e o Jota Finkler. São 2:24, esse é o Esporte e Companhia, que traz agora informações da nossa reportagem, né? Nós vamos ouvir o João Calegari trazendo os esportes internacionais aqui no programa. Fala, João.
4: Muito bom dia, Rafael Collin, bom dia a todo mundo que acompanha a Rádio Gaúcha. Estou aqui neste momento para falarmos sobre esportes internacionais, e nada melhor para falar sobre esportes internacionais do que a UEFA Champions League, que sorteou nesta quinta-feira os confrontos da fase de liga da Champions League 2026-2027. Essa é a terceira edição do torneio, que não tem mais a tradicional fase de grupos. O calendário será anunciado no próximo sábado, com definição de rodadas, datas e horários dos jogos. Mas vim aqui e trazer os principais jogos dos principais times, que a gente pode chamar de pote 1, que é os times mais bem colocados no ranking da FIFA. Então a gente começa com o PSG, que tem pela sua frente Barcelona em casa, Manchester City fora, Roma em casa, Aston Villa fora, Galatasaray em casa, Vigia Real fora, Slovan Bratislava em casa, e termina a fase de liga com o Como na Itália. O Bayern de Munique também tem o Arsenal dentro de casa, Real Betis, Bodoglint e Slavia Praga, enquanto fora de casa vai visitar o Atlético de Madrid, o Manchester United, o Lille e o Viking, novo time também que vai atuar nessa Champions League, vem da Noruega. O Real Madrid, o maior campeão da Champions League, enfrenta a Inter de Milão dentro de casa, o PSV Eindhoven, o Leipzig e também o AEK Atenas. E fora de casa, enfrenta o Arsenal, a Roma, o Shakhtar Donetsk e o LASK. O Liverpool vai enfrentar o Atlético de Madrid em casa, Inter de Milão fora, Porto em casa, Clube Bruges fora, Vigia Real em casa, Fenerbahçe fora, Lens em casa e LASK fora de casa. A Inter de Milão, já sabemos, enfrenta o Liverpool em casa, Real Madrid fora, Clube Bruges em casa, Borussia Dortmund fora, Shakhtar Donetsk em casa, Feyenoord fora de casa, Stuttgart na Alemanha e Bratislava em Milão. O Manchester City vai enfrentar PSG, Barcelona, Sporting, Porto, Nápoles, Leipzig, AEK e Lens, com um destaque para PSG dentro de casa. O jogo acontece no Etihad Stadium, Nápoles também na Inglaterra e AEK também na Inglaterra. O Arsenal também a gente já meio que já sabe um pouco quem vai enfrentar, então a gente já sabe que enfrenta Real Madrid dentro de casa, o Bayern na Alemanha, Borussia Dortmund vai visitar o Arsenal, Real Betis na Espanha, Lille, o jogo acontece na Inglaterra, Nápoles na Itália, o Sabah, que é um novo time criado apenas em 2017, o time mais novo dessa Champions League, dentro de seus domínios, e o Slavia Praga fora de casa. Os dois últimos agora a gente já tem uma noção maior, que é o Barcelona, que enfrenta Manchester City, PSG, Aston Villa, Sporting, Feyenoord, Galatasaray, Como e também o Sabah, e o Atlético de Madrid, que enfrenta Bayern de Munique, Liverpool, Manchester United, PSV, Fenerbahçe, Bodoglint, Viking e Stuttgart. Como eu já falei antes, o calendário será anunciado no próximo sábado, com definição de rodadas, datas e horários dos jogos. 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Com informações dos esportes internacionais para a Rádio Gaúcha, João Calegari.
0: Valeu. Obrigado, João Calegari. Agora vamos ouvir o que disseram os técnicos da dupla Grenal depois do empate em 0-0. Na noite desta quinta-feira, começando pelo técnico do Inter, Paulo Pezzolano, e na sequência o técnico do Grêmio, Luiz Castro.
5: Pezzolano, boa noite. Paulo Nunes, Rádio Guaíba. O Inter jogava em casa hoje, o clássico tem a decisão que vai ser fora de casa. O saldo, na tua visão, desse empate aqui no Beira-Rio e a estratégia que você começou o jogo optando por começar sem o Alan Patrick, sem o Bruno Henrique, né, e começou, por exemplo, com o Caleb no meio-campo e com o Paulinho também. Obrigado.
6: Boa noite. O resultado que fica aberto o jogo, sim? Ele vai ter que ir a buscar, está em sua casa. O jogo que pode favorecer para nós. Assim que isso ficou aberto. Queríamos ganhar, mas não se deu. Assim que tá. São 180 minutos. No primeiro tempo, vamos empatados. Depois a decisão tática. Queria jogar com o centroavante, coloquei a Vitinho, porque havia momentos que íamos entrar em bloco alto e necessitamos um jogador dentro da área. E aí optei por Caleb jogar por fora, por direita, que ele o faz muito bem. Faz extremo por fora, vai para dentro. Mas eles encaixaram bem, rápido. A los 5 ou 10 minutos encaixaram rápido e foi difícil para nós. O primeiro tempo dele foi melhor que o de nós. E o segundo tempo arrumamos e já aí fomos melhor nós. Tuvimos alguma oportunidade. Jogo trabalho, um gran ano. Así que seguiremos en ese segundo tiempo que falta.
7: Eduardo Gabardo, da Rádio Gaúcha. Então, apenas uma questão tática desta alteração para o início do jogo. E você ficou satisfeito ou esperava um primeiro tempo melhor do Internacional? Deixa eu só aproveitar. Qual é a condição afinal do Sanabria? Hoje ele entrou com 19, 20 do segundo tempo. Quantos minutos ele tem condições de jogar?
6: Conforme com o primeiro tempo, não. Não. Queríamos mais. Tá? Eles foram melhores. No primeiro tempo foram melhores, encaixaram, não tínhamos. Fizemos essa linha de 5 rápida com Noriega. Ele estava jogando com o 4-1-4-1. Fizeram isso, travaram, ficaram todo encaixado e ficou um pouco difícil. Então, depois no segundo tempo arrumamos e já foi melhor. Queríamos mais no primeiro tempo. Depois, o que fiz sim, foi tático. E lo de Sanabria, ele está para esos minutos ainda, ¿sí? Él venía sin entrenar mucho, el primer treino que hizo con nos, también vos se lo quiere colocar antes, ¿sí? Mas corre riesgo muy grande de machucar porque no tiene base, así que hay que llevarlo devagar.
8: Pesolano, ¿todo bien? Gabriel Camargo, Radio Grenal. Es un problema crónico do time do Inter, a falta de efetividade no último terzo do campo. E, só que hoje o time acabou criando menos do que criou nos outros jogos, acabou exagerando nos cruzamentos, mesmo antes da entrada do Sanabria, sem ter um centroavante. Queria a sua avaliação, por que o Inter tem pouca criação, né, por baixo, e por que exagera nos cruzamentos sem ter o homem de área?
6: Obrigado. Você sabe, todos sabem, os rivales sabem, nós nos fizemos forte desde um bloco médio baixo, ¿sí? Fizemos forte em transição. É uma realidade que lo sabe o rival, lo saben todos. ¿También? Porque nos buscan encallar eso. Entonces, cuando vos tenés jugadores para transición, no es lo mismo jugar en bloco alto con espacios pequeños. Él necesita espacio. Entonces ahí fica que es difícil entrar por dentro. Entonces vos va por fuera. Y también va por fuera para que no chinen transición en vos. Porque si estamos en bloco alto, nos podemos sufrir la transición. Es algo muy claro que todos saben también. Entonces necesitamos ir por fuera para que no tengan transición fácil ellos, ¿sí? Y llegar por fuera al área rival. Entonces no pedimos tanto juego por dentro. A él le favorece mucho el juego por dentro. Cuando roban, tienen buena transición. Así que, son detalles tácticos. Mas vamos a tener que procurar algo más por dentro también.
7: Pesolano, boa noite. Leonardo Mol, Rádio Bandeirantes. Dado o atual momento do futebol gaúcho, parece que o Grêmio hoje é um time mais pressionado, principalmente por conta de todas as críticas e os pedidos pela saída de Luiz Castro. Ainda sobre isso, é um time com muitas dificuldades defensivas. E o Internacional, jogando diante do seu torcedor, não criou uma chance muito clara nesta partida. Eu te pergunto, para o jogo da volta, o que é possível mudar, entendendo que o Sanabria não está na melhor condição física e o Internacional busca então essa classificação agora fora de casa, entendendo que não conseguiu construir uma vantagem no Beira-Rio. Agora, o que é possível mudar em relação ao jogo da Arena? Obrigado.
6: Ah, eles também são um time que se defendem bem. ¿Sí? Vos se puede entrar, recibir algún gol en el último minuto. Él se acumula muchos jugadores por dentro, entonces no es tan fácil atacarlo. Él tiene lo suyo también, igual que nos. Cuando nos defendemos también lo hacemos bien, él no tiene oportunidad clara de gol. Estamos los dos en un momento difícil también, que necesitamos ganar, entonces eso se hace un juego más brigado, ¿sí? Menos lindo de ver, es normal por el momento de los chimis. Mucha especulación, porque que va a jugar un poco más puede ficar abierto. Entonces, así que nada, el próximo juego es un juego que vamos a tener más espacio, ¿sí? Y ahí podemos aprovechar nuestras oportunidades también.
7: Pesolano, ¿todo bien? Gustavo Berton, ESPN. O Inter faz bons jogos contra Flamengo e Palmeiras, os líderes do campeonato, se classifica na Copa do Brasil e ali o torcedor entendia que o time estava num processo evolutivo.
9: mas de lá para cá o Inter não ganha do Remo, não ganha do Galo, hoje não consegue pressionar o Grêmio dentro de casa. Por que que o Inter evoluiu? Por que que o Inter piorou nos últimos jogos, depois de fazer bons jogos contra os líderes do campeonato?
6: Sim, não é que piorou, é que são jogos diferentes. Estamos tendo mais protagonismo com bola, não queremos trocar o que se fez bem. Então aí, quando você está em bloco alto, não é o mesmo que é o que falei recién. Então se você não quer trocar e vai estar jogando em bloco alto, é um erro meu. Capaz que tenho que trocar 5 jogadores para jogar um bloco alto. Mas é difícil como treinador trocar o que vem feito bem. Sim? Então, detalhe meu. Sinceramente, posso trocar 3, 4 jogadores e podemos fazer um jogo mais em bloco alto. Mas aí podemos sofrer também as transições que sofríamos antes. Então, é difícil. Sim? Mas não é que evoluiu, é que os jogos estão sendo diferentes.
10: Pesolano, boa noite. Lucas Colar, canal Colar Repórter e AM Colorado. A gente sabe da situação difícil que o Inter vive financeiramente, acabou de tomar um transfer ban, né, o que inviabiliza entregar reforço para o seu grupo. Mas hoje surgiu uma informação de que o Inter mudou a estratégia, né, da concentração em virtude dos salários de direito de imagem atrasado com os atletas. Não sei se você pode confirmar isso. E sobre o ambiente, né, em meio a essa crise, onde o Inter vem de 3 jogos sem vencer dentro do Beira-Rio, por mais que ainda tenha uma eliminatória em aberto, como é que tem sido para você gerir esse ambiente de pressão por resultados, também com salários atrasados?
6: Ah, isso que você falou aí foi uma decisão entre jogadores, comissão técnica e directiva, de que no se iba a concentrar, ¿tá? Así que nada, no tengo disculpa, yo no tengo disculpa, no voy a tener nunca disculpa en mi vida. Si yo siempre estoy acá, estoy dando la cara, y no existe en mi vida la disculpa, ¿tá? Si hoy no ganamos, no ganamos el juego pasado, no tiene nada que ver con el dinero, no tiene nada que ver que esté atrasado o no esté atrasado. Nosotros estamos en un chisme gigante, tenemos que dar el 100% todos los días y tenemos que ganar, cobre o no cobre. É a realidade. É que ele goste, gosta, é que não goste, não goste. Pronto. Assim que não vou ter desculpa nunca. Para mim, meu trabalho não é difícil. Meu trabalho é igual que se tivesse o dia. Quero ganhar todos os jogos. E não ganamos porque está faltando detalhes a melhorar meus. Assim que nada. Mas estamos com muita fé. Internamente se está trabalhando e estamos com muita fé porque sabíamos que é um jogo de 180 minutos. Nada más que vos se lo ve, cuando está en casa quiere tirar esa diferencia porque la va a ser más difícil, es normal. Mas el campo dele puede favorecer para nós.
11: Pesolano, Jairo Vink da Baldassio TV. Eu quero voltar à escalação do time do Inter. Você, depois da volta da Copa do Mundo, acha um time, faz um enfrentamento muito bom contra o Flamengo, faz um enfrentamento contra o Palmeiras, faz um enfrentamento contra o Corinthians e ganha a vaga do Corinthians, parece que achou o time. Hoje você mudou o time, totalmente, o time que estava ajustado, que dava confiança para a torcida, o time que a torcida sabia de cor. Por que essas mudanças todas, e até não só das duas peças que saíram, mas das mudanças de posicionamento de alguns jogadores em campo?
6: E ainda acho que tinha que haver mudado mais. Ah, você quando tem treinador tem que ter coragem para tomar decisão. Não veníamos ganhando também. Eu queria mudar algo para ganhar. Então, para que você saiba, eu mudei, como falei recién, necessitamos um centroavante. Necessitamos um jogador dentro da área. Vitinho já tuvo no primeiro tempo, uma de cabeça. Se não tinha um centroavante, não ia acontecer. Ainda falta um jogador mais dentro da área, mas estamos jogando com a linha de 5. Esse jogador que está sobrando atrás, necessitamos dentro da área também, quando atacamos. Então, cara, não, se não ganamos por isso, é culpa minha, 100%, mas acho que não foi por isso. 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Vos sabés, no tengo disculpa, me gustó para tomar decisiones y gusto tomar decisiones. Vos ya vieron, tomé decisiones cuando fuimos a jugar contra Santos, un momento difícil, y tomé las decisiones que nadie esperaba. Y gusto, por eso gusto de ser entrenador, tomar decisiones, estar en un lugar duro, difícil. La vida me dio esto y estoy feliz de estar aquí. Así que las decisiones es lindo cuando tienes que tomar. Así que nada, fue siempre para intentar ganar el juego. A veces sale mejor, a veces sale peor. Mas hoy no hallo que por eso no fuimos mejores. Capaz que en algún detalle en el primer tiempo, mas nada, las decisiones fue siempre para procurar lo mejor. Era para colocar un centro avanche y por derecha, Quería colocar un jugador más de ataque y no tan defensivo. Por eso no opté por Aguirre, opté por Caleb. Ya, porque Caleb tiene uno contra uno para adentro, con su cañota, tiene buen chute fuera del área, tiene a veces cuando come la costa al rival. Así que, para que vos sepas por qué toma esa decisión.
12: Pesolano, Alexandre Ernst, do programa Intervenção. Eu preciso voltar no que o colega perguntou a respeito da questão dos salários e respeito dos direitos de imagem, porque você há de convir que o Clássico Grenal é o maior jogo que o Internacional tem em cima de rivalidade, história, e a informação que chega de dentro do vestiário, de jogadores inclusive, é que os jogadores em um determinado momento disseram que se não recebesse não iam concentrar, e a partir daí começa a se pensar que a zona que o Inter está na tabela do Campeonato Brasileiro, de repente, tem alguma referência a isso. E até mesmo se a relação dos jogadores pode estar boa com a direção ou o próprio vestiário, a ponto de dar um alento de que o Inter permaneça na Série A em 2026. Você confirma que houve mesmo uma reunião e que os jogadores foram tentados ser demovidos da ideia de não concentrar e que eles não aceitaram? E nesse quesito, o que tu pode me dizer a respeito da relação com a direção?
6: Ah, a relação é muito boa, sim? Obviamente todos querem cobrar, é normal, qualquer um seu trabalho quer cobrar, mas sabemos que é um momento difícil. Eu quando cheguei aqui no Inter sabia, os jogadores que estão aqui e que ficaram na casa sabiam, os jogadores que estão chegando sabem que é um momento difícil do Inter. Então, quando você está aqui, está aceitando estar em um lugar que é um momento difícil, pronto. Mas como falei recién, não é desculpa. Y no por eso que estamos en la tabla ya luchando por no reballar. No por eso hoy empatamos, si tuviéramos al día ganábamos. No, obviamente ayuda al ambiente, sí, es normal, si vos estás al día, pero sabíamos que iba a ser difícil. Y fica tranquilo que la relación el día a día es muy buena. Muy buena. Él es no, normal. Yo, todos los que trabajan en cualquier trabajo quieren cobrar. Mas sabíamos que ia ser difícil, sabemos que está um momento difícil, sim? E estamos todos juntos. Mientras eu esteja aqui, estamos todos juntos. E aqui, se não joga bem porque não cobra, eu deixo fora. Pronto. Tá? E nada, as conversas foram muito boas e a decisão foi em conjunto. Não, não foi dele só, sino que estivemos todos de acordo. Tá? Eu também, toda comissão técnica, diretiva e jogadores. Assim que... Que nada, estamos juntos, atravessando um momento duro do clube, histórico, duro, difícil, eu acho que é o momento mais duro da história, sim? Mas eu estou aqui para dar a cara, para colocar minha costa e para trabalhar e para passar esta fase, que vai ser dura, e para seguir sumando pontos no brasileiro, que agora já estou pensando no Bahia, jogo difícil lá fora, assim que nada, temos que trazermos três pontos, necessitamos sumar de a três.
13: Pesolano, Adriano Garcia, Rádio Galera. Dentro dessa... Voltando para o jogo, da estratégia do jogo, o que se percebe é que o Internacional poderia ter vencido a partida se tivesse aproveitado melhor as suas oportunidades. E uma delas é a de bola parada. Porque o Internacional não consegue ser tão efetivo nas bolas paradas. E aí vou alencar, não só as faltas, mas os escanteios também foram muito mal cobrados. O que dá para melhorar? Porque num jogo tão espelhado de igualdade entre as duas equipes, daqui a pouco a bola parada pode decidir lá na arena, né?
6: Faz muita diferença a bola parada. E nós somos um dos times que fazemos mais gols de bola parada. Mas estamos chutando mal. Não temos um jogador, estamos chutando mal. Acho que está faltando treinar mais. Isso já é problema de treinador. Assim que vamos colocar, vamos treinar mais, vamos melhorar essa bola parada. Mas estamos chutando mal. Nos éramos de aproveitar mal la bola parada. Una que fue en el primer tiempo fue bien chutada y ahí casi entró. Estamos errando en un chute, ¿tá? Mas vamos a mejorar eso.
14: Profesor, boa noite. Aquí, a su izquierda. Queria lhe ouvir em relação ao jogo, né? Uma partida que foi muito disputada, jogo muito físico, mas sobre o placar. Porque, querendo ou não, é um mata-mata, são 180 minutos e dá para dizer assim que o Grêmio tem essa vantagem de decidir em casa, vai com o jogo ainda empatado, professor. Bruno Oliveira, Rádio Guaíba.
15: Boa noite. Hoje já, nós já sabíamos que nada ficava decidido aqui, que havia o segundo jogo, portanto um jogo com duas mãos, a eliminatória fica em aberto e fica muito aberta. É sempre bom decidirmos em nossa casa aquilo que será a passagem à meia final, porque estamos junto dos nossos adeptos. Se eles hoje foram incansáveis ao longo de todo o jogo e sentiram-se ao longo de todo o jogo no apoio à equipa em casa, mais o serão ainda, porque são em maior número, e teremos esse conforto da casa. Agora, isso é uma vantagem teórica, teremos que na prática mostrar aquilo que é a nossa vontade para chegar a uma vitória que nos leva à meia-final, que é o nosso objetivo.
16: Boa noite, Luiz. Rodrigo Oliveira, Rádio Gaúcha. Por que o Grêmio começou fazendo o adversário sofrer e terminou o jogo sofrendo?
15: Eu acho que o Grêmio não tem nenhuma situação clara de grande trabalho do Weberton ao longo de todo o jogo. Não me lembro de nenhuma, não sei se estarei a errar ou não, mas não me lembro de nenhuma ação de grande exigência do Weberton. Mas está impedido, não, só falta considerar agora, com oportunidades de golos, é que elas estão impedidas para nos massacrar ainda mais. Não há clara, mas há claramente uma superioridade na primeira parte e uma superioridade do Inter em termos de posse e de chegadas à baliza na segunda parte. Há ali um fator decisivo ao longo do jogo, que é a ação do Vilaçante e do Crovi, que se foram desgastando muito ao longo do jogo e começaram com muita energia, mas a segunda parte, vocês sabem que há ali alguma dificuldade da nossa parte em repor os jogadores naquela posição, devido às lesões que temos, e isso dificultou um bocadinho a tarefa, fundamentalmente quando houve a entrada do Alan Patrick, exigia que um dos homens da linha de 5 saltasse, e muitas vezes ele afundava muito o seu deslocamento e o homem da linha 5 já não saltava. E se entrar na zona do Crovi e do Vilaçante, aí ficava 3-2 e aí começou a haver aí algum domínio, que nós fomos sustendo até determinada zona do campo e depois daí para trás já não conseguíamos fazê-lo. E aí, mas era longe da nossa baliza e nós mantivemos a linha de 5 porque ela estava a ser muito eficaz naquilo que eram as entradas à profundidade dos homens mais adiantados e velozes do Internacional.
16: Castro, boa noite. Leonardo Sonda, Rádio Bandeirantes. Foi uma semana conturbada. Após a derrota contra o Bragantino domingo, a direção que antes garantia sua permanência com muita tranquilidade e dava esse respaldo, condicionou a sua permanência a resultados nas próximas partidas. Teve um encontro também que você participou com integrantes de torcidas organizadas, colocando um pouco mais de pressão. Então, eu queria ouvir do senhor como que você recebeu essa pressão ao longo dessa semana e se você acha que vai conseguir reverter essa expectativa e essa cobrança em cima do seu trabalho.
15: O meu foco está no trabalho, não está em mais nada. O meu foco é no treino e é no jogo. É para isso que eu estou no Grêmio, é para estar focado no trabalho e nada mais.
17: Boa noite, Bruno Abichecker, Rádio Mortal. O Grêmio novamente acaba a partida tendo problemas físicos, né? O Wallace sentiu cãibra hoje. Na última partida, o Krovinovich pediu para sair, o Noriega sentiu cãibra, o Diego Caíto sentiu cãibras. O que está acontecendo com a parte física do Grêmio? É só desgaste das partidas ou de fato existe um déficit físico no grupo de jogadores? E novamente o senhor acabou a partida tendo substituições a fazer. Acredito que o senhor vai responder que estava aguardando caso algum jogador se lesionasse. Claro. Mas não, claro, corre esse risco de, pela falta de energia desses jogadores que poderiam ser substituídos, o Grêmio levar um gol?
15: Quem acompanha o Brasileirão, e vocês acompanham o Brasileirão, todos os jogos do Brasileirão e da Copa têm tido jogadores com quem

0: jogou por merecimento, mas também porque o Amuso não estava em condições para iniciar o jogo.
1: Luís, aqui, Marco Souza, do Jornal Zero Hora. Queria questionar se o senhor voltou hoje a usar os pontas mais por dentro, né? Acho que isso talvez tenha tentado ajudar em alguns momentos ali, principalmente naquele início de jogo de superioridade, quando o Grêmio conseguiu projetar os laterais, ocupar pelo lado direito, principalmente com o Diego Caíto, na dobradinha com o Pavon. É uma estratégia que daqui a pouco pode ficar mais permanente, porque o senhor estava usando os pontas mais abertos, já usou eles por dentro, mais por dentro também, hoje voltou a utilizar. É uma estratégia que é específica para enfrentar o Inter ou é algo que o senhor está pensando também para melhorar um pouquinho ali, ter mais jogadores próximos do centroavante?
0: A nossa defesa da linha de 5 motivava que nós construíssemos a 3. Para construir a 3 projetamos os laterais nos corredores deles. Ao projetarmos os laterais nos corredores, os pontas vêm mais para dentro e jogam mais no entre linhas. Foi isso. Não, é para este jogo foi assim, agora no próximo jogo, em função daquilo que é o adversário, nós também ajustamos aquilo que é necessidade para fazermos pontos, para conquistar vitórias e para ultrapassar a eliminatória quando for o caso do segundo jogo com o Internacional.
2: Luísa, Vladimir aqui da ESPN, Vladimir Benchini. Eu queria perguntar até a respeito do próximo jogo, exatamente contra a Chapecoense. Vocês vêm numa maratona muito grande de jogos, tem uma partida importante pelo Campeonato Brasileiro para tentar subir e logo em seguida Grenal de volta. Você pretende fazer uma rotação no elenco até em função do desgaste ou você pretende tentar manter a mesma base para os dois jogos?
0: Agora nestes dois dias que estão, que é amanhã, sexta-feira e sábado, vamos fazer uma avaliação conjuntamente com o Departamento de Saúde, mesmo em termos fisiológicos e ver o estado de fadiga dos jogadores e as condições físicas deles e em função disso vamos a jogo com a Chapecoense, com aqueles que estiverem mais prontos para jogar. Eu confio muito nos jogadores e não me sinto limitado se houver jogadores que não possam fazer este jogo.
3: Luiz Castro, boa noite. À sua direita, Leonardo Oberger, Rádio Grenal. Eu gostaria de entender do senhor por que, que tem partidas que o Grêmio animicamente consegue se impor mais, briga mais, tem mais choques, enfim, por que, que tem partidas que o Grêmio consegue fazer isso como fez hoje e outras partidas não? E como fazer para motivar o time para enfrentar o Lanterna do Brasileiro, já que depois tem novamente o Clássico?
0: Eu acho que aqui um fator, nós olhamos para os jogadores e olhamos só para, temos falado todos muito da dimensão física, da dimensão estratégica e tática dos jogos e técnica, e esquecemos naquela que é mais importante das quatro dimensões de rendimento, que é a dimensão mental. A equipa está muito perto do Z4, a equipa não tem paz, a equipa vive num mundo que vocês sabem qual é o mundo que se vive, o contexto em que nós vivemos no dia a dia. Ninguém tem paz e a paz é fundamental para desenvolver bom jogo.
4: Luiz aqui, Nicole Ovick do canal Nicole Ovick, Diogo Rossi Repórter. Hoje houve uma mudança de estratégia, mudança de peças, e a gente sabe que é uma semana muito importante, como o colega já citou, uma semana que foi feita cobranças, enfim, uma semana que precisava algo mudar. Essa mudança, ela parte apenas das ideias do senhor, ou essa mudança também é conversada com os jogadores para que aquilo que é colocado em campo funcione, tanto das ideias suas quanto as deles, ou é a ideia do Luiz Castro apenas? Obrigada.
0: Já vos disse várias vezes que eu assumo por completo aquilo que é a minha liderança enquanto treinador. Não é nos momentos maus fico a liderar de uma forma, nos momentos bons fico a liderar de outra forma. Assumo por completo as minhas responsabilidades. Aquilo que é a nossa avaliação de vídeos, a avaliação com o Departamento de Saúde, a avaliação do adversário, há vários fatores que nos levam a fazer uma equipa. Em função de toda essa avaliação decidimos qual é a estratégia e quais os jogadores a ir a jogo. Aquilo que nós procuramos fazer sempre é os jogadores sentirem-se confortáveis naquilo que é a proposta de jogo que vamos apresentar para jogar contra determinado adversário. Eles sempre se sentiram confortáveis, aquilo que eu... Há sempre questões que eu faço aos jogadores, que é sentem-se confortáveis todos. E os jogadores têm dito sempre que se sentem confortáveis com a estratégia, se sentem-se confortáveis com o modelo e com as dinâmicas. A partir daí, avançamos para aquilo que é a parte final de preparação do jogo. Porque muitas vezes nós, quando lançamos uma estratégia e o jogador não se sente confortável, é o primeiro passo para a estratégia não dar bem. E é isso.
5: Luiz, Lucas Pilar, Bagé TV, mas é justamente nessa questão de se sentir confortável, porque a gente viu o Grêmio muito diferente dentro de campo. Por que que nas últimas partidas, mesmo com a ideia de tripé de volantes, não tinha essa... os jogadores não se sentiam confortáveis, o Grêmio não estava conseguindo jogar bem e hoje teve essa mudança de postura, né? O que que foi trabalhado durante essa semana?
0: Muito sinceramente, no último jogo e mesmo aquilo que se passou nesse pós-jogo, eu acho que nós deveríamos ter ganho o jogo.

0: pelo menos chegar a pontos. Toda a gente sabe o que é que aconteceu. Os jogadores sentiram-se, os jogadores, os dados do jogo dizem-nos que o visionamento que eu tive depois de, por duas vezes do jogo que nós fizemos, cheguei à conclusão que as coisas, de forma mais racional e menos emotiva, que as coisas não tinham estado. Foi uma injustiça muito grande. Portanto, eu acho que já toquei no, nesse ponto, que é os jogadores não têm a paz, a tabela não está a dar a paz necessária para nós estabilizarmos, e nós não temos conseguido estabilizar. Temos sido uma equipa que, ao longo do tempo, é uma pena a equipa não ter mais 4 ou 5 pontos, e eu acho que nós poderíamos desenvolver um outro trabalho, mas a vida é o que é, a vida não é o que nós achamos que devia ser, a vida é o que é a realidade, e a realidade é que estamos numa zona muito perigosa, e que temos de dar todos o melhor de nós, como sempre fazemos na nossa profissão, para tirar rapidamente o Grêmio daquela, de perto daquela zona, e na quinta-feira, quando for a segunda mão, olharmos para o jogo como uma final que nós temos pela frente, assim como olhamos para o jogo de domingo, sempre encarando os jogos como finais, porque eles são, os pontos são muito importantes.
1: O Sport Companhia vai ficando por aqui. Tchau.

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8: 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Homem de 36 anos morre em acidente na BR-386. Incêndio destrói casa de madeira no bairro Rincão, em Novo Hamburgo, no início da noite. China alerta para alto risco de colapso de lago formado após deslizamento no Tibete. Céu parcialmente nublado em Porto Alegre, agora faz 19 graus. O Rio Grande do Sul está sob alerta para tempestades em todas as regiões do estado nesta sexta-feira. Na capital, mínima de 16, máxima de 21 graus. 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
8: Movimentação tranquila na capital e também nas rodovias da Grande Porto Alegre.
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8: O depoimento do banqueiro Daniel Vorcaro à Polícia Federal, previsto para esta quinta-feira, foi adiado após problemas técnicos na transmissão. Ele seria ouvido sobre a suspeita de cooptação de servidores do Banco Central. Vorcaro prestaria depoimento por videoconferência de dentro do presídio da Papudinha, onde está detido. Segundo a defesa, problemas na conexão à internet impediram o andamento da oitiva. Uma nova data ainda será definida. Este seria o primeiro depoimento de Vorcaro após os investigadores rejeitarem uma nova proposta de delação premiada. A Justiça do Trabalho determinou que a Universidade Federal de Santa Maria adote medidas para aumentar a segurança dos veículos usados no transporte de estudantes, professores e servidores. A decisão liminar do dia 19 de agosto atende parcialmente a um pedido do Ministério Público do Trabalho. A ação foi apresentada após a investigação do acidente com o ônibus da UFSM, que deixou 7 mortos e 25 feridos em abril do ano passado. O veículo saiu da pista na RS-453 em Imigrante, no Vale do Taquari. A justiça considerou haver indícios de falhas na manutenção da frota. Laudos do Instituto Geral de Perícias apontaram problemas no sistema de freios do ônibus. 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Na redação, Gustavo Gossen.
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É isto aí, Paralamas do Sucesso para você aqui na nossa trilha sonora de hoje, desta sexta-feira, dia 28 de agosto. Vamos juntos até às 5 da manhã, sempre com muita informação, você ligado aqui na nossa programação. Esta é a Rádio Gaúcha junto com você. Obrigado pela companhia, 996995218, para você mandar aquele recado e participar aqui do nosso programa. E também lá no meu Instagram, Marcelo Drago Oficial, e também no Instagram da Rádio Gaúcha, arroba Rádio Gaúcha. Mônica Matos comandando a mesa de áudio, Rubens Silva na Central Técnica. É tudo contigo, Mônica, sobe o som.

0: pessoal, você ligado com a gente, já tá liberado aqui o nosso WhatsApp 996995218 para você mandar aquele recado e participar aqui do nosso programa junto nesta madrugada, nesse dia 28, nesse novo dia, nesta sexta-feira. Bom, tem previsão de estabilidade, né? Essa aqui é a verdade. Lembrando que a instabilidade está prevista para chegar hoje em todo o nosso estado. Eu já quero saber também de você aí na sua região, se já acontece alguma coisa em relação à previsão do tempo. Eu hoje não estou em Porto Alegre. Estou aqui em Bento Gonçalves. A temperatura marca aqui na casa dos 20 graus nesta madrugada, neste momento. Lembrando, tem previsão para daqui um pouco mais, início da manhã, daí começar a chuva já aqui em Bento, aqui na Serra Gaúcha. Em seguida, o Cléo está chegando e vai nos dizer como vai ficar o tempo em todo o nosso estado, inclusive Porto Alegre e também região metropolitana. Mas temperatura agora, nesse momento, aqui em Bento Gonçalves, na casa dos 20 graus. Deixa eu dar uma conferida como é que está a temperatura aí em Porto Alegre, na Érico com a Ipiranga. Deixa eu só colocar em seguidinha ali, né, a temperatura aí da região de Porto Alegre. Lembrando, pessoal, que o Cléo já chega aí com todas as informações, tem alerta da Defesa Civil justamente por temporais, possíveis temporais em alguns pontos do estado. Daqui um pouquinho também vamos ampliar todas estas informações. Bom, estou novamente, né, como você nos acompanha, estou na Serra Gaúcha participando de um evento muito especial, que é o Enomite em segunda edição, né, 2026, que começou ontem, quinta-feira, e vai até sábado, no dia 29 de agosto, até amanhã. É o maior congresso ligado e voltado ao setor vitivinícola, pensando em tecnologia, enocultura, vitivinicultura e também sustentabilidade. É o maior congresso da América Latina, um dos maiores do mundo, que acontece com muito orgulho aqui na nossa Serra Gaúcha, que é realizado pela Concept Wine. Esse Enomite, na sua segunda edição, o André Balma e o Edgar Escortegan estão à frente com toda a sua equipe. Para você ter uma ideia, são especialistas de 8 países, né? Os grandes nomes, né, do setor vitivinícola estão aqui nesse congresso, palestrando, trazendo suas experiências, né, dividindo as suas experiências com profissionais, né, do Brasil e da América do Sul, porque esse é um congresso que traz pessoas aqui em toda a América do Sul para participar, porque é que se troca muita experiência. Eu estou tendo a honra de ser convidado e participar também desse congresso aqui em Bento Gonçalves, tá bom? Estou aqui no Dalonder Planalto, bem na região central de Bento. Como eu tenho muitos ouvintes em Bento, então só para fazer essa localização, né, o pessoal que está com a gente, estou ali, Premaor já está aqui, ó, mandando recado, participando, grande Noeli, Noeli, que é aqui de Bento Gonçalves, dando aquele bom dia, Drago, tô na sintonia, hoje estamos perto, com certeza, Noeli, 20 graus por aqui em Bento Gonçalves, essa é a temperatura. Em seguida eu vou também ampliar um pouco mais essa temperatura para outras regiões, e você pode me ajudar dizendo como está a situação aí na sua região, tá bom? Deixa eu só começar a ler aqui alguns recados também, pessoal que tá com a gente, participando, ó, no meu Instagram também, para quem está aqui comigo, Marcelo Drago Oficial. Bom dia, Drago. Aqui, entre Livramento e Quaraí, chuva forte, muitas descargas elétricas. Aqui o Olívio já sinalizando esta chuva forte entre Livramento e Quaraí. Aqui, boa noite, Drago. Vamos ver aqui mais um ouvinte, está um pouquinho lento aqui meu computador, né? Mas justamente falando aí sobre o futebol, hein? Barbaridade. Dupla Grenal. Nem vou falar de futebol hoje, tá bom? Nem vou falar de futebol aqui, mas tudo bem. Bom dia, Drago. Vamos ver aqui, ó, que ele mandou aqui, ó. Em relação ao futebol, será que essa agenda do Campeonato Brasileiro de pontos corridos não está fazendo com que os times estejam em exaustão, dificultando a técnica e a qualidade dos jogadores? Max Madrazi, porteiro de Caxias do Sul. Tu sabe que a gente não fala muito de futebol aqui, né? Nem faz muita análise, né? O pouco que eu sei, o Gosto até acompanha até mais do que eu, você, o Murica também, é que o ponto corrido ele acaba beneficiando e premia o time, né, que tem uma melhor constância, que faz um trabalho diferenciado, né, de médio e longo prazo. não fica só na sorte, ele até pode ganhar uma, perder outra, na sorte, estava mal tipo, naquele dia por algum motivo, mas no total, né, a princípio, ele acaba beneficiando aquele time que tem constância. E o mata-mata, tudo pode acontecer. O time ruim pode ganhar um time bom no mata-mata. É uma coisa que pode acontecer porque não tem uma... São um ida e volta, né, como é na Copa do Brasil, mas mesmo assim tudo pode acontecer. Então, o ponto corrido, ele parece que perde um pouco a graça, eu também acho, tá? É, aquela emoção que a gente tinha do mata-mata, mas ele perde um pouco a graça, mas também acaba privilegiando quem faz um melhor trabalho. O sinal marcando 3:15, 13:15. Eu até também vou dar uma chegadinha aqui no Instagram para quem tá com a gente, seguindo e mandando recado. Hoje eu vou usar aqui essas duas ferramentas, tanto aqui o computador, já tô linkado aqui no WhatsApp, quanto também o Instagram, para poder ler aqui o recado da galera, tá bom? Já coloquei alguns videozinhos e fotos lá nos eventos aqui da Serra Gaúcha. Aqui o Rodrigo Alós, grande mestre Drago, sextou e aos guri do terceiro turno, estamos aí a mil nos impressos para a panfletagem política. Um forte abraço a todos da indústria gráfica, um abençoado final de semana a todos os ouvintes, um forte abraço, Drago, o mestre das nossas madrugadas, Rodrigo Alós de Cachoeirinha, obrigado, Rodrigo. O Lari Vincenzfelder, bom dia, Drago, 23 graus, muito vento, forte, bom princípio, aqui em Bom Princípio, diz o ouvinte, o Lari, ele diz que o Grêmio se classifica, tá tudo agora, tudo em aberto, como se diz, já coloquei também lá, tem chamada nova, né? Lá no meu Instagram, no evento que acontece lá em outubro, dia 7 de outubro. Aqui também o Gustavo Gossen, em seguida vai participar conosco, direto da Central de Jornalismo. Um abraço, Gossen. Galera nova chegando aqui também, muito legal. Para quem tá chegando aqui, a Marilda Souza, é isso, Marilda? Marilda, um beijo para ti. Tá aqui com a gente, Marilda Otaran Souza. Vamos ver aqui, a Marilda mandou um beijo aqui também. Valeu, Marilda Nova aqui. Gilberto Barrichello também. Um abraço, Gilberto. Marisa Selen, ou Salen, tá aqui com a gente. Beijo pra ti, Maria. Tá aqui no Instagram também. Gente nova chegando. Então, pra quem não me segue, aqui, Cláudia Ramos também. Cláudia, um beijo pra ti. Cláudia de Nossa Senhora de Lourdes, na escuta da Gaúcha. Olha só que maravilha. Desejando aí um final de semana muito especial. Evandro Martins, bom dia. Evandro de Sapiranga, rumo a Camaquã e Pelotas, chegando novo aqui no canal, olha só que maravilha, hein? Não, isso não é novo, não. Esse aqui já me segue já há algum tempo, né? Então, só o recado que chegou por aqui. Então, em seguida, eu vou voltar aqui também e ler mais recados da nossa audiência que estão aqui com a gente pelo WhatsApp 996995218 e também no Instagram Marcelo Drago Oficial. Vamos agora com Cléo Kuhn e a previsão do tempo. Vamos saber como se comporta o tempo para os próximos dias. Alô, Cléo.
1: A previsão está indicando para o estado, nesta sexta-feira, um comportamento de tempo voltado para pancadas de chuva. A gente tem períodos de chuva espalhados por praticamente todo o estado do Rio Grande do Sul. Não deve chover em todo o estado ao mesmo tempo, mas em grande parte do estado a tarde é mais chuvosa do que o período da manhã. Mas a gente tem pancadas de chuva atingindo todo o estado. Tem também a presença de trovoadas espalhadas por todas as regiões. Tem um lugar ou outro que pode não ter trovoada? Pode, mas a maior parte das áreas vai ter algum tipo de trovoada sobre o estado. Tem também possibilidade de que essas trovoadas se transformem em vento em alguns pontos, porque essa formação de nuvens cumulonimbus dá margem a esta situação. Eu fico mais assim preocupado com o norte do estado, porque enquanto a gente tem temperaturas de 22, 20 em boa parte do centro-sul, no norte do estado, noroeste, as temperaturas ficam entre 28 e 30 graus, ou seja, um aquecimento bem mais expressivo. E nestas áreas onde fica mais aquecido, naturalmente a propensão para trovoadas, a propensão para formação de nuvem cumulonimbus é maior. Então a gente tem que ficar um pouco atento com essa situação. Então, pessoal, fica aí. Tempo instável na sexta. Pode ter chuva e deve ter chuva, que em alguns pontos vai ser até um pouco mais forte, um pouco mais volumosa. A gente não tem tem assim uma definição clara, é chuva forte a partir de tantos litros d'água por metro quadrado. Eu não gosto de usar milímetro, porque milímetro é a medida de desenhista. De uma maneira geral, a gente tem o quê? Chuva aqui na região, e a gente não tem assim definição. Cada um, pelo seu olhar, diz se a chuva é forte ou é fraca. É uma coisa assim que não deveria ser, mas é. Não é só aqui no Brasil, é no mundo inteiro. E a tendência é que a gente tenha um comportamento de tempo com chuva, e pode chover forte durante o final de semana, mas a segunda-feira o tempo só vai compor na terça, quando entra ar seco, especialmente tarde. E a expectativa de um tempo mais firme, com queda na temperatura, no meio da semana que vem.

0: É 23 com Kid Abelha aqui na nossa trilha sonora. Você ligado aqui na nossa programação. Muitos recados chegando aqui pelo 996995218 e também lá no Instagram, que em seguida eu coloco em dia, porque agora nós vamos à nossa central de jornalismo conversar com Gustavo Gossen. Alô, Gossen, seja bem-vindo. Muito bom dia, meu amigo.
1: Bom dia, Drago. Bom dia a todos. Tudo certo?
0: Tudo certo. Gossen, eu tô meio atrapalhado aqui. Qual é a temperatura em Porto Alegre, média?
1: Vamos atualizar aqui, nesse momento, pegar uma bem atualizada, 19 graus.
0: 19 graus. Não chove aí na capital, né?
1: Ainda não.
0: Ainda não. O pessoal já relata lá na fronteira, já com chuva nesta madrugada. Mas aqui também na Serra, a princípio a chuva chega ali no início da manhã, 7 horas, 8 horas. Esta é a previsão inicial que eu tenho aqui nos mapas, você.
1: É, eu tava agora há pouco ali na rua fazendo vídeos do eclipse, né? E aí tava até agradável na temperatura por aqui.
0: É, minha filha até mandou, é a tal da lua vermelha de sangue, né?
1: É, deve ser.
0: É? Mas aqui eu não consigo ver, ela mandou as fotos, a lua tava meio coberta, tá acontecendo o eclipse ainda?
1: É, agora tá no finalzinho, é o eclipse lunar parcial, né?
0: Uhum.
1: Agora essa que é, tem a de morango, tem a de sangue, essas eu nunca sei a diferença. Tem cada nomenclatura, né?
0: Sim, chupa que é de uva.
1: É, tem a de uva, tem a de morango, tem a de sangue. Deve ser uma dessas aí. Porque eu vi que ela fica, dependendo, né? Ela tem um tom avermelhado em determinado momento, né? Eu fiz esse vídeo que eu fiz agora há pouco lá embaixo, eu já coloquei lá no meu Instagram, até te marquei, inclusive. Arroba Gustavo Gossen. Só que ela tá. É, eclipse, imagem de lua pelo celular é sempre ruimzinho, né? Uhum. Tentei, dá pra ver pelo meu videozinho que é um eclipse, dá pra ver ela divididinha ali. Só que não, esse tom avermelhado não consegui pegar, né? Mas tá ali registrado, pelo menos, né? Não é todo dia que a gente tem um eclipse, né? Agora se é de sangue, de morango, de uva, eu não sei.
0: Muito bom, gostei, muito bom. Bom, mas tem obviamente esse momento. Tá muito bonito ontem, o dia tá bonito ontem, né? Apesar de saber que teríamos essa mudança no tempo, mas o dia foi bonito ontem. A lua na noite, início da noite, estava linda, linda, linda, assim, aquela amarela maravilhosa, né? Mesmo sabendo que depois vamos ter essa virada do tempo para esse sábado, você. Então já estão aproveitando, pelo menos, né?
1: É, e ainda mais podendo ver, né? A olho nu, né? Aqui, ó, vou ler.
0: Já fez um pedido pra lua? Viu lá, pelo menos tu viu o coelhinho da Páscoa na lua? Não, não, na Páscoa não, coelhinho.
1: Da Páscoa na lua?
0: Não, coelhinho.
1: Na lua?
0: É, na lua, tem gente que vê o coelhinho na lua.
1: É, mas daí tem que estar bem. Dependendo do que consumiu. Vê até o coelhinho da Páscoa na lua mesmo. É. Não, todos eles estão errados, né? A lua é dos namorados.
0: Aí, Gustavo Gossen.
1: Lembra dessa música? Essa
0: lembro.
1: É uma música nova aí que tá.
0: Uhum. E ela é tua atualmente?
1: Não é. Deixa eu ver. Todos eles estão errados, a lua é dos. Não, deixa eu ver quem é, não sei nem quem canta, mas sei que.
0: Não,
1: eu
0: digo, ela é tua atualmente, então?
1: Não, aqui, ó. Não, cadê aqui, ó? Lua dos namorados. Pô, eu ia chutar Dalva de Oliveira, mas não sei
0: sim,
1: se.
0: Sim, sim. Ah, foi longe, hein?
1: Todos estão errados. Deixa eu ver. Quem é dessa música? Angela Maria aparece aqui. Todos eles estão errados. A lua é dos namorados. É o verso principal da clássica Marchinha de Carnaval. Armando Cavalcante Brasília. Apareceu como Angela Maria, Carnaval de 1961.
0: É, então, década de 60 lá.
1: É.
0: Na verdade, pegar a década de 50, né? Transição 50 para 60.
1: É. Todos eles estão errados. A lua é dos namorados.
0: Tá aí, que bom, né? Que bom quem tem a lua no coração e na mente.
1: É. Se bem que a lua traiu a Joelma, né? A lua me traiu. A Joelma do Calypso, né?
0: Quem traiu a Joelma foi o Chimbinho.
1: É, isso eu não sei, né? Na boa. Ah, é. Não, essa parte aí do Coluna Léo Dias. Não li, né? Não vou me meter nessa.
0: Que confusão, né? Tinha barbaridade. Confusão, né? Brincadeira à parte, tá, pessoal? Mas que confusão a Joelma e o Chimbinho, né?
1: É. Mas parece que fez um bem pra ela, né? Ter esse distanciamento, sim, né?
0: Achei que tinha voltado.
1: Né? Não, fez um bem pra ela, acho que o distanciamento, né? Que eu acho que ela
0: foi,
1: se livrou, né?
0: Tava desgastado, né?
1: Sim. Pelos relatos dela ali, eu acho que foi um livramento,
0: uhum,
1: né?
0: Uhum.
1: Às vezes é isso, né? A gente, aqui tô falando um caso de um casal, mas às vezes a gente se apega, né, a vários relacionamentos, né, casamentos, namoros, amizades tóxicas, né? E aí me parece que é o que foi o caso dela, né?
0: Sim, sim, exatamente, exatamente.
1: E aí buscar o Túlio Piva, né, que tem aquela música do Pandeiro de Prata, né? Ele nasceu no morro, não sabe nem que data. E ainda achava que a lua pendurada no céu fosse um pandeiro de prata. Essa é bonita também, né?
0: Essa é linda, pá. Essa aí é um clássico, esse samba aí, né? É,
1: Túlio Piva é nosso maior, talvez nosso maior sambista porto-alegrense.
0: Bonito, né? Um dos maiores. É. Gostem, e aí o Grenal foi na tua expectativa? Ou superou ou não superou nada? Pelo menos ficou tudo na média, né?
1: É um Grenal que tinha tudo pra acontecer, inclusive nada. E foi, né? Uhum. Alguém falou, quem é que disse isso? Alguém falou, um não faz gol em casa, o outro não consegue, né? Juntou a fome com a vontade de comer. E aí eu acho que foi exatamente o que aconteceu, né? Não saiu no 0-0.
0: É, porque o pessoal tava muito ansioso, muita gente ansiosa, e acabou ficando um pouco frustrada com o jogo, com o Grenal, né? Que os dois foram na segurança, não tentaram pelo menos, é. Mas, claro que se pegar por retrospecto, e Grenal nunca tem um favorito, se torna agora, obviamente, né, tem um ponto a mais o Grêmio em relação ao Inter, no sentido, né, uma vantagem, pequena vantagem, por ser depois lá na casa do Grêmio, né, na Arena.
1: Isso, é, quem não esperava muita coisa, acertou, né? Eu tava junto com o Rafael de Velho, que estava dizendo, inclusive, que esperava que acontecesse aquela mística de um Grenal, sabe? De um jogo decisivo, que a magia acontecesse, mas não aconteceu mesmo. Quem estava pessimista é quem acertou em cheio o que aconteceu.
0: Maravilha. Luquinhas está contigo aí? Lucas Oliveira?
1: Lucas de Oliveira.
0: Grande, Lucas. O Gossi, em relação à ronda, fechamento de ontem, na quinta-feira, e como é que está a nossa madrugada desta sexta-feira, Gossi?
1: Bom, a nossa madrugada, até com relação à ronda, né, de polícia e trânsito, a gente está com ela bastante tranquila. Na madrugada a gente não tem nenhum relato de algo mais grave. Até tem um relato lá ainda na noite de um incêndio lá em Novo Hamburgo, uma casa que ficou destruída na Rua Boa Saúde, no bairro Rincão. Não houve vítimas, foi por volta das 8h30 da noite, foi bem mais cedo. A gente está buscando informações também de um outro incêndio em residência lá por volta das 8h30 da noite, na região de Noiva do Mar, lá em Xangri-Lá, no litoral norte. A gente ainda está buscando as informações. Tem um alerta de um carro que bateu em um poste na Ipiranga com a Borges de Medeiros, né? O carro já não está mais ali, mas tem um poste torto ainda, capenga, ali naquele trecho. Então, vale a atenção. No mais, Drago, nenhuma outra situação. O Lucas está em contato com o pessoal lá de Pelotas, já tem alguns relatos de chuva, de alguns transtornos para lá. Daqui a pouco ele vai trazer os detalhes para ti e para o nosso ouvinte.
0: Ok, gostei. Gostei, serviço?
1: 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O que mais? Deixa eu ver aqui, o alerta, é claro, que, né, tu falaste sobre o Rio Grande do Sul, o alerta laranja do Instituto Nacional de Meteorologia, que abrange todo o estado, todas as regiões do estado, para o risco, né, de ventania acima de 60 até 100 km por hora, chuva com queda de granizo, como a gente já começa a observar lá no sul do estado. Aliás, esse alerta que abrange todo o estado, a gente está se referindo ao Instituto Nacional de Meteorologia. Mas a Defesa Civil do Estado emitiu, né, esse alerta também por volta das 11 da noite, que abrange bem essa parte sul do estado, onde a gente já está monitorando lá com o Lucas lá, falando com o pessoal de Pelotas. É uma faixa, assim, é tipo um triângulo que vai desde Rivera, Bagé, Pelotas, até a pontinha aqui em Porto Alegre. Então, toda a metade, não vou dizer toda a metade sul, mas é sul um pouquinho, a região metropolitana, a campanha, tem esse alerta laranja já, desde amanhã, desde esta manhã até às 6 da Defesa Civil do Rio Grande do Sul. E aí o outro Instituto Nacional de Meteorologia, Instituto Nacional de Meteorologia também, esse outro alerta laranja, enfim, todo mundo esteja preparado, né, para mudança de tempo nessa sexta-feira, né, Drago?
0: Com certeza, a questão aqui não é fazer alarde, né, Gossi, mas é as pessoas conscientes, né, justamente aí trazer essa informação para ficar atenta em relação a essa virada do tempo. A princípio fica essa virada, ela não fica muito tempo, ela chega essa madrugada, início de manhã dessa sexta-feira, e a princípio até vai embora no sábado já, mas teremos aí esse alerta, né? Tanto dos ventos quanto das chuvas aqui no nosso estado, como a Defesa Civil já alertou e também os institutos têm alertado você.
1: É, tava tão bom já o calorzinho, tava de volta, né? Tava durando pouco.
0: É, puxa, foi uma quinta-feira interessante. Apesar de alguns pontos, um pouco nublado, aquela coisa toda assim, né? Um pouco mais fechado, mas como é gostoso, né? Sentir aquele gostinho, tá chegando a primavera, tá chegando, né? Daqui gostinho do verão, porque a gente olha esse, não sei se é eu ou está pensando nisso, mas uma sensação de um pouquinho mais de sofrimento nesse inverno, acho que um pouquinho mais rigoroso, acho que bastante chuva e tem mais, né, pela frente, né? Não sei se vai ser tanto frio, mas chuva teremos aí até o final do ano. Então é uma sensação que, confessar para ti, que não foi legal esse inverno para mim, no meu coração pelo menos, não tenho assim essa lembrança gostosa do inverno, que não acabou ainda,
1: né? Eu tenho, acho que um mês ainda, né? Deus livre. Também já deu o que tinha que dar pra mim também esse inverno. Né? Acabei me resfriando duas vezes, né?
0: E isso tem mais essa, né?
1: Trabalho, é complicado.
0: Eu vou te confessar que ontem eu tava prestando atenção nisso. Eu tô aqui em Bento, né? Então eu vim pra Bento e conversei com uns amigos aqui. E é impressionante, assim, a quantidade de pessoas que tô encontrando que estão afônicas, né, com a garganta, com a voz, estão, né, gripados ou estão resfriados, ou com asites, né, sinusite, né? Então, assim, é uma coisa meio generalizada, assim, né, porque não tem saúde que acabe aguentando e nossa vida continua, está no dia a dia, né? Então, eu vejo que afeta muitas pessoas, realmente afeta muitas pessoas, essas mudanças, essas temperaturas que não se firmam, e muita umidade e frio que a gente está enfrentando também, claro. Ontem, agora, não tá frio, né? Os últimos dois dias, eu acho, o dia não tá frio, mas vai fazer frio de novo e com umidade.
1: Estás bem instalado aí?
0: Tô bem instalado, tô aqui no quarto, bem tranquilo.
1: Tá na banheira?
0: Não tem, esse quarto aqui não tem banheiro, né? Da Londres aqui, para quem conhece, aqui na região bem a região central, aqui na rua principal de Bento Gonçalves, até o senhor dessa rua aqui. Mas é a rua principal, né? Essa rua é muito bonita até, por sinal. E é legal que tem muitos, muitos moradores, né? Pessoal de Bento que nos acompanha. É muito engraçado isso, né? Porque uma audiência muito alta aqui em Bento, Caxias, né? Apesar da Rádio Gaúcha Caxias, mas a Serra Gaúcha nos acompanha direto aqui, Gosto. Então, um abraço a todos os nossos ouvintes na nossa sintonia.
1: Que legal, um abraço para todos aí então. Eu lembro de algumas vezes que eu fui para Bento Gonçalves, na época que eu era produtor do Super Sábado, a gente ficava indo da Londres, aí a gente ia na noite anterior e eu passava a noite na banheira, deitado, bem pensando na vida, com as pernas para cima.
0: Ah, te entendi. Só que em função da bem agitada, assim, a agenda, né? É o pouco tempinho que tem, assim, tem que tirar um soninho, né? Aqui tem um outro nome aqui, a rua é Henry Hugo Dreyer, mas aqui acho que eles dão outro nome aqui para essa rua aqui, tem um nome assim que é como se fosse a rua dos, eles dão um nome aqui para essa rua aqui, né, em Bento Gonçalves, pessoal me ajudar daqui um pouquinho, que seria a rua das estrelas, a rua as luzes dos
1: por isso está aí, a Rua das Estrelas, né?
0: Mais ou menos isso. Mas a minha está um pouquinho apagada, mas tudo bem. Vou ter que dar um brilho nela.
1: Pô, das mas Estrelas, é... nada mais justo que receber o Marcelo Drago.
0: É isso aí. Ah, coisa boa. Vamos fazer uma balaca, né? Vamos vender nosso peixe, né?
1: Tá explicado por que o Drago está nessa rua.
0: Gosto, algum recado aí na área do carnaval também? Algum destaque, algum lançamento aí nas suas matérias?
1: Não, até tenho algumas matérias para produzir, ainda estão em produção. Talvez na semana que vem a gente vá fazer uma da União da Vila do IAPI, que vai reeditar o enredo lá de 1991, antes de Samba Semba. Então vai ser bem legal, já consegui no arquivo as imagens do desfile de 91. Então é esse que está em produção. Semana que vem eu acho que já vai ao ar.
0: Maravilha, então. Gostei, estamos juntos?
1: Estamos juntos, qualquer coisa
0: chamar. Prende o grito, tá aí, estamos juntos aí. É, tu também, o Lucas Oliveira, que volta no segundo bloco comigo, Matheus Goulart, também nosso colega da RBS TV. Vamos acompanhando aqui as informações, trazendo previsão do tempo, destaques, e eu vou ler também aqui recados à nossa audiência.
1: Combinado.
0: Valeu, Gosto.
1: Até depois.
0: Um abraço. Gustavo
1: Gosto,
0: tá lá no meu Instagram, já repostei, né, na nossa, bem, como você falou, do celular dele, né? O eclipse que aconteceu nessa madrugada, que está acontecendo, mas que aconteceu nessa madrugada, mas ali em GZH tem também a matéria falando sobre isso, uma matéria especial que fala justamente sobre isso, com uma foto profissional, é claro, né? Uma foto um pouco maior ali para você conferir também em GZH. Agora, nesse momento, 3:40, 13:40. Mônica, vamos puxar mais uma música antes dos comerciais? Vem mais uma aí da nossa música, o nosso, né? O pop rock brasileiro. Depois tem intervalo e voltamos em seguida.

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sonzeira, como disse o Murica, só sonzeira, que maravilha. Autoridades, capital inicial para você aqui na nossa trilha sonora. Tá muito bom, que maravilha mesmo. Você tá gostando aqui também, mandando recado, participando pelo 996995218. Aqui até tem um recado aqui na área da cultura. A mudança de data é normal nessa época, alguns eventos terem mudança de data, principalmente eventos que seriam realizados, né, em locais abertos. Então precisa uma mudança de data, muitas vezes em função da instabilidade que nós vivemos sempre no nosso inverno. E aqui meu amigo o Rodolfo Facnelli, ele que é de Coronel Pilar, meu grande amigo Rodolfo, um abraço para ti meu amigo, ele faz aqui um alerta, Drago, atenção, evento adiado. Carros antigos, tem um evento muito tradicional em Coronel Pilar, né, que é muito interessante. Até esse evento é um primeiro encontro, mas já tem uma tradição eles se reunirem para fazerem, né, rali de regularidade, né, Rodolfo? E também tem essa prática de né, os amigos da região de Coronel Pilar terem seus carros antigos. Então, o encontro seria no dia 30 agora de agosto, tá bom? 30 de agosto. Só que em função da previsão do tempo, esse encontro foi adiado. Então, primeiro encontro de carros antigos, né, de Coronel Pilar, que fica na Avenida 25 de Julho, na região central, aí de Coronel Pilar, foi adiado para o dia 18 de outubro. Então, 18 de outubro, essa é a nova data. Então, quem é da região, quem tem seu carro, quem quer participar, né, dá para se inscrever, né? Aqui, ó, quem está também organizando, Veterancar, né, que já faz eventos espetaculares aqui na região de Porto Alegre, também no interior do estado. Então, anote essa data. Devido às condições meteorológicas previstas para este domingo, no primeiro encontro de carros antigos de Coronel Pilar, que aconteceria no dia 30, foi adiado, então, para o dia 18 de outubro. A decisão foi tomada pensando na segurança, no conforto e na melhor experiência para todos os participantes, expositores e visitantes. Então, 18 de outubro de 2026, prepare o seu clássico e anote na agenda. Em outubro nos encontramos em Coronel Pilar para um grande dia de carros antigos, gastronomia local, bebidas, músicas e muitas atrações. Então anote aí, Avenida 25 de Julho, Coronel Pilar, nos vemos em outubro, Drago, com certeza, meu amigo. E detalhe, pessoal, eu vou fazer uma provocação, né? Quantas pessoas, né, conhecem o Coronel Pilar? Olha, não são muitas, tá? Já conversei com pessoas da região aqui de Bento, Garibaldi, né? Algumas que não conhecem Coronel Pilar. Então fica o meu recado lá no meu Instagram, no Reels, tem um vídeo que eu passei três dias de Coronel Pilar e foi um momento muito especial. E eu faço esse convite, dou essa dica, é um lugar aconchegante, eu brinco, é um paraíso na terra, você volta no tempo, conheça Coronel Pilar, né? Hospedagem, tem poucas hospedagens em Coronel Pilar, mas tem alguma coisa, mas tem ali em Garibaldi, tem aqui em Bento, que é super perto, vale muito a pena esse passeio com a família, com os amigos.

0: nesse dia 18 de outubro em Coronel Pilar, no primeiro encontro de carros antigos de Coronel Pilar, tá bom? Rodolfo Vacnelli, que faz aqui o alerta. Então, um abraço a todos os amigos que eu tenho lá de Coronel Pilar, aqui no meu coração. Bom, agora nesse momento, 3 horas e 54 minutos. Aqui, ó, um alerta que eu já passo aqui pro Gosto e pro Lucas. Um ouvinte alerta de um incêndio em uma residência em Soledade. Bombeiros no local, fazendo rescaldo, Gabriel de Soledade. Obrigado, Gabriel. Então, esse alerta é pro Gosto e pro Lucas. Incêndio em uma residência em Soledade. Bombeiros no local, fazendo rescaldo, o Gabriel de Soledade aqui mandando esse recado. Aqui também, muita chuva em Rio Grande, Drago, desde ontem. Relâmpagos, trovoadas, chove direto, muita água. Aqui a informação do nosso ouvinte. A gente está acompanhando também, queremos que vocês nos ajudem. Se tiver algum estrago, alguma situação mais relevante, a gente poder também mobilizar a nossa reportagem, ok? Aqui é o Max de Lyon, na França, escutando o teu programa e curtindo esse baita som do Titãs, hein? Aqui, obrigado por me manter, mesmo estando longe, com o nosso estado e Brasil tão perto. Valeu, obrigado, meu amigo. Estamos juntos. Na verdade, foi capital inicial, tá? Foi capital inicial que nós rodamos, Kid Abelha. Depois teve os Paralamas do Sucesso. Não teve Titãs ainda, tá bom? Mas tá na ponta da agulha, como se diz. A Lisa Schultz em Canoas também. Olá, Drago, bom dia. Aqui em Canoas, temperatura 18 graus. Lisa Schultz de Canoas, sintonizada com a gente. Obrigado, Lisa. Teve sim? Ah, domingo. Ah, foi antes dos comerciais. Desculpa, Mônica. Beleza. Então teve o Titãs, então, antes da entrada dos comerciais, por isso que eu acabei me passando aí. Foi a indicação aqui do nosso ouvinte. Aqui, Drago, tudo bem? Sou Daniel Marques Pedroso, de São Jerônimo, região carbonífera. Aqui te passei um eclipse do vídeo, eclipse lunar, um vídeo do eclipse lunar lá no teu Instagram, tá bom? Ah, vou dar uma olhada ali. Muito obrigado, meu amigo. Estamos juntos. DJ Tomates também tá aqui com a gente, grande DJ Tomates, que teve, né, aqui, né, na Serra Gaúcha, fazendo um evento muito especial lá na Dom Giovanni, é isto aí. Dom Giovanni, em Pinto Bandeira, e ontem conversando com os amigos, com Daniel Panizzi, e ele comentou justamente isso: ó, encontrei um amigo teu, aí, Drago, tudo bem? Bento Gonçalves é sensacional, Drago. Tô tocando direto aí, né? Dia 19, toco na festa de gala dos vinhos espanhóis. Pá, vai ser uma festa muito especial, eu vi o Daniel falando sobre isso ontem, nessa festa de gala. Tu vai? Não sei ainda, meu amigo. Vamos, ó. Com certeza, se der tudo certinho, estarei por aqui. O Daniel Paulinho falou bem demais de ti. Obrigado, parceiro. Aqui, ó, toquei numa festa lá na Dom Giovanni com um tributo a Elvis Presley. Olha só que maravilha. DJ Tomates, para quem não conhece, vá lá no Instagram. DJ, né, André Arnold Tomates, que é um dos grandes nomes aí da música eletrônica e também das festas, discotecagem, né, do nosso estado, grande DJ Tomates, que está presente aí nas principais festas. Meu amigo, ouvinte madrugador, é, o homem também não dorme. Luciano Alves, aqui Santana do Livramento, desde as 3 da manhã, muita chuva, Drago, ouvindo o programa direto da padaria Dom Brás. Está aqui o recado do nosso ouvinte. Quem mais aqui? Boa noite, Drago, já chove forte, com muitas trovoadas no Parque Eldorado. Abraços, Inês Miller. Então, fico alerta. Marcelo também por aqui. Heckler e Juliana Kremer, em Colônia, na Alemanha. Se possível, incluir Engenheiros do Havaí na trilha sonora. Abraços, bom trabalho para vocês. Obrigado, Marcelão, meu xará aqui. A Juliana também, lá na Alemanha, sintonizados aqui no nosso programa. Mas olha que legal, pessoal. O que é tecnologia, né? Vocês estão na Alemanha. O Murico, o Rubens, o Gossin, o Lucas estão lá em Porto Alegre, na Érico com a Ipiranga. Eu estou aqui em Bento Gonçalves nesse momento, na Serra Gaúcha, onde participo desse evento, né, da Eno Meeting da Concept Wine. Mas ontem também eu participei de uma masterclass, tá, da Associação Brasileira de Sommelier, ABSRS, que foram com uns 22 vinhos que ganharam Gran Ouro Brasil Wine Challenge, que é promovido pela ABE, que é de enologia, e a ABS faz uma masterclass comentada com os enólogos e representantes dessas vinícolas e teve vinhos de todo o Brasil, São Paulo, Minas Gerais, Brasília, Santa Catarina, Rio Grande do Sul. E olha, realmente é algo impressionante, né? Uma qualidade quando se fala, né, do produto, né, do nosso país, produto brasileiro, o que cresceu, né, a qualidade tanto aqui da região da Serra, Vale dos Vinhedos, quanto também Minas Gerais, que tem a dupla poda, é algo impressionante, pessoal. Foi um momento muito especial, parabéns à ABS, Caroline Dani, Maurício Roloff, que é vice-presidente, e a Caroline, que é presidente da nossa ABS, e todos que participaram desse evento ontem à noite. Então foi um dia bastante cheio, mas de muito aprendizado. 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
1: 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Queda de granizo danifica casas em Pelotas, no sul do estado. Casal é condenado a mais de 26 anos de prisão por matar jovem para sequestrar bebê da vítima em Sapucaia do Sul. Sobe para 472 o número de mortos após avalanche em montanha no Nepal e Tibete. Chove em Porto Alegre e agora faz 20 graus. A instabilidade avança sobre o Rio Grande do Sul nesta sexta-feira. A possibilidade de chuva em todas as regiões. As mínimas variam entre 10 e 25 graus, enquanto as máximas podem chegar aos 30 graus em algumas regiões. Na capital, mínima de 16 e máxima de 21 graus. 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
1: O fluxo é tranquilo em Porto Alegre. A IPTC não registra ocorrências no momento. Também não há reporte de acidentes nas rodovias estaduais e federais.
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1: O Rio Grande do Sul segue sob alerta do Instituto Nacional de Meteorologia para tempestade nesta sexta-feira. Com classificação laranja, o segundo na escala de severidade, o comunicado indica perigo de até 100 milímetros de chuva, possibilidade de queda de granizo e rajadas de vento com velocidade entre 60 e 100 quilômetros por hora no estado. O alerta abrange todo o Rio Grande do Sul e é válido até o fim da noite de hoje. O Ministério Público do Rio Grande do Sul denunciou o missionário norte-americano Dandre Grayson e a esposa Mayana Grayson pela morte do filho Oliver, de 3 anos. A criança foi agredida pelo pai no dia 5 de julho e morreu 3 dias depois. Dandre foi denunciado por homicídio qualificado com dolo eventual e por 4 crimes de tortura contra os próprios filhos. Já Mayana responde por 4 crimes de tortura por omissão. Segundo a denúncia, o pai agrediu Oliver na residência da família, em Viamão, depois de se irritar porque o menino não lhe deu bom dia. O Ministério Público também pediu a destituição do poder familiar e uma indenização mínima de R$50 mil por danos morais aos 4 filhos sobreviventes, todos menores de idade. Os irmãos de Oliver estão acolhidos juntos em um serviço especializado e recebem atendimento de medidas de proteção. 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Da redação, Lucas de Oliveira.
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0: Tá aí, 4:09, 4:09, temperatura marcando 19 graus em Porto Alegre, na Érico com a Ipiranga. Nada mudou com o Léo Jaime para você aqui na nossa trilha sonora, recado da nossa audiência pelo 996995218 e também lá pelo Instagram, arroba Rádio Gaúcha e arroba Marcelo Drago, oficial também para você que está ligado conosco. Aquele muito obrigado pelo seu carinho e pela sua audiência. Vamos juntos até às 5 horas da manhã, sempre com muita informação e, é claro, também com a sua participação, tá bom? Seja no meu Instagram, no Instagram da Rádio Gaúcha e também aqui no nosso WhatsApp, onde você manda o seu recado e participa aqui do nosso programa. Agora 4:09, o Cléo está chegando e nos traz mais informações da previsão do tempo. É tudo contigo, Cléo.
1: A previsão do tempo para a capital gaúcha e área da região metropolitana está indicando aí uma situação de tempo instável, tem muita umidade, tem nebulosidade, tem pancadas de chuva aqui em Porto Alegre ao longo do período da sexta-feira, e a gente tem essas pancadas de chuva em qualquer momento do dia. Chama a atenção a temperatura, esta sim, não tem muita variação, a gente tem temperaturas em torno de 20 a 22 graus de máxima, em torno de 17 de temperatura mínima, ou seja, um tempo bastante abafado. Então, o pessoal fica atento com relação a essa instabilidade. Sexta-feira, com chuva na capital e área da região metropolitana. E teremos mais tempo instável, teremos mais pancadas de chuva sobre a capital e região durante o final de semana. O volume de chuva pode e deve ser grande aqui na região e ao redor. E a expectativa é que o tempo vá firmar só na terça-feira aqui em Porto Alegre.
0: Pô, pensei que teríamos aí um tempo um pouco mais firme já logo pro final de semana, quando passasse essa chuva, mas o Cléo nos traz a informação que só para terça-feira, meu Deus do céu, aqui na capital gaúcha. Bom, 19 graus aqui em Bento e 19 graus também aí em Porto Alegre. Infelizmente, temos essa informação do Cléo com que esta instabilidade deve ficar conosco, tá bom? Até terça-feira da semana que vem. Sim, já tinha até uma previsão de ficar bem firme mesmo, tempo bom, a partir de quarta-feira, mas achei que ia começar a melhorar no final de semana, mas fazer o quê? Estamos aí. Bom dia, Drago, Viviane e Fernanda, aqui em Sevenoaks, Inglaterra, dia lindo por aqui, ótimo programa. Ô, Viviane e Fernanda também, um beijo pra vocês, gurias. Obrigada pelo carinho, essa distância toda, né? Junto com a gente, também por aqui, nosso parceiro, o Glauber, né? Gleidson também mandou aqui uma informação. Obrigado, Glauber. Pois eu vou ler com calma aqui, tá certo? Ele era de São Paulo, Pindamonhangaba. Tem que dar aquela paradinha pra ler, né? Essa cidade, pra não atropelar ali. Em Maquiné, Túnel, Morro Alto. Diz aqui o nosso ouvinte, tempo bom, parcialmente nublado, ali na 101, quilômetro 67, o Tadeu Bassani, ligado com a gente. Ô, Tadeu, obrigado, guri. Tá aqui, plantãozinho, quem é que tá no plantãozinho? Tem foto aqui do plantãozinho, isso é muito bom. Plantãozinho de patrulha, até às 7 da manhã, Drago ouvindo a gaúcha, André Machado, São Luís Gonzaga, mandando aquele abraço especial. São Luís é terra missioneira, né? Também por aqui, ó, quem mais aqui mandou figurinha, é o Souza Carioca, deixa eu ver se é ele aqui, vamos ver aqui, não, o Edson tá aqui com a gente. Ladrago, tudo bem? É o Macedo de Cachoeirinha, abraço a todos os trabalhadores da madrugada, para vocês aí da rádio também, se possível aí, traje a rigor, é aqui o nosso ouvinte, né, ou invadir sua praia. Oi, Drago, vamos ver quem mais manda oi aqui também, a Nara Regina, Vitória. Olá, Drago, tudo bem? Chove muito em Pelotas, tem de tudo, né? Desde ontem, trovoadas, relâmpagos, granizo, um horror, Drago. A Nara, Vitória, passando essa informação, Zona Sul de Porto Alegre, então, quer dizer, do estado, lá em Pelotas, com chuva desde ontem. Boa noite, Drago, estou sempre na escuta, Sebastião, gremista de Nova Hartz. Não esqueça do Barão Vermelho ou Ira, olha que legal, pessoal curtindo, sugerindo música. Não sei se vai ser possível atender nessa todos vocês, mas eu fico feliz justamente com essa interação. O pessoal está gostando bastante aí da nossa trilha sonora. Bom dia, amigo Drago. Agradável aqui no Túnel Verde. Ari e esposa Vilma na escuta. Nossos ouvintes e todos os dias acordam cedo, fazem aquele mate, né, para curtir o nosso programa. Também o Guga, lá de Rio Grande, Guga San Marino, já se preparando aí para a lida. Chuvarada por aqui, Drago, e ventania. Hoje é aquele dia que o Guga não vai de bike para o trabalho, porque tem chuvarada e ventania, então vai ser obrigado a pegar, né, o veículo. Bom dia, Drago, tudo bem? Luciano de Morro Grande, em Viamão, aqui está 19 graus, mesma temperatura que eu tenho aqui na Serra e também aí na capital gaúcha, na Érico com Ipiranga. Começando a chuva forte aqui na zona sul de Porto Alegre, Drago. A Silvana Moreira informando, então, zona sul de Porto Alegre também com chuva forte. Temporal se aproxima, Drago, de charqueadas, trovões, né, relâmpagos. Abraços da Diane, tá atenta aí. Então, estamos atentos justamente até o alerta da Defesa Civil também, porque eu recebi ontem, deixa eu ver aqui, ó, o alerta que eu recebi da Defesa Civil, justamente possibilidade temporal, né, tempestade local, granizo na região de Rio Grande do Sul. Então, esse alerta do IMET, da Defesa Civil, então projeta-se assim as orientações, justamente aí, né, para as pessoas, orientação da Defesa Civil local e do Plano de Contingência Municipal. Em caso de emergência, ligue 190 ou 193. Então, 190 ou 193. Descrição aqui: alerta laranja, condição de alerta para tempestade com granizo e vento, risco alto de destelhamento. Esse alerta ele vai até mais ou menos às 4, 5 horas da tarde de hoje, desta sexta-feira, tá bom? Deixa eu ver aqui o recado da Defesa Civil, acho que até eu li errado aqui, perdão, pessoal. Não, tá, estou atualizando aqui. Então, esse aqui é o alerta laranja, né? Esse chuva, granizo, vento, risco alto, isso. Não, na verdade, o horário, só que eu me enganei aqui, o horário desse vento forte, granizo, ele tá mantendo até as 6 horas de hoje da manhã, tá bom? 6, 7 horas da manhã, não à tarde. 6, 7 horas da manhã de hoje, esse é o alerta da Defesa Civil para todo o estado do Rio Grande do Sul. Então, qualquer situação, ligue 190 ou 193. Agora, 4h17, 4 horas e 7 minutos, deixa eu só. Em seguida eu vou também aqui no meu Instagram para ler os recados da audiência. Já vou chamar em seguida o Lucas de Oliveira também, a nossa central de jornalismo, né, para atualizar todas as nossas informações. Para quem está chegando agora, aqui o Renete Fagundes com a gente. Valeu, Renete, estamos juntos. O Cláudio Renato Teixeira também, bom dia, Drago, ótima sexta-feira. Começou a trovejar aqui em Canoas, abraço vigilante Cláudio de Canoas, fazendo a ronda, ligado na madrugada gaúcha. Deixa aqui no meu Insta, bom dia, sextou, Dom Pedrito com chuva, abraços, adoro vocês. A Karine, beijo pra ti, Karine. Dani Boy também com a gente aqui, valeu, Dani. O Fábio em Casaravilha, também mandando aquele abraço, tá ligado conosco. Vanderlei Weber, bom dia, 20 graus aqui em Santa Maria do Herval, Drago. Alexandre Porto aqui, pintor, General Câmara, tomando aquele cafezinho, ouvindo, né, o Madrugada Gaúcha. Aqui está trovejando, Drago, abafado. Acho que vem chuva perigosa. Aqui o nosso ouvinte, o Alexandre Porto. Esse alerta da Defesa Civil para todo o estado é até às 6, 7 horas da manhã de hoje, desta sexta-feira. Sandro Oliveira também mandando aquele abraço especial. Célia aqui com a gente. Rosenthal, Célia, beijo para ti, Célia. Ligado aqui na nossa programação. Fernando Voltman. É isso? É isso aí. Aqui, ó, da Lua Vermelha para a década de 50, temos aqui o gosto, então, aquela informação. Silvia Nunes, bom dia, Drago, parabéns pelo seu programa, gratidão por compartilhar conosco sempre seus conhecimentos. Ô, Silvia, muito obrigado. Gilberto Fernandes aqui também, valeu, Gilberto. Aqui o André Tomates também está comigo aqui no Insta, no meu Instagram. Luizão, isso, Luizão Silva, aqui em Pelotas choveu muito, tem temporal, teve granizo, Drago, e continua a instabilidade. Obrigado, meu amigo, lá em Pelotas, na zona sul do estado. E o pessoal que está chegando novo aqui, Emerson Flores. Bom dia, vigilante. Emerson ligado direto de Carlos Barbosa. Valeu, aqui pertinho. Carlos Fernando também, mandando aquele abraço especial. Valeu, Carlos. Júlio Amestoy, isso? Amestoy? Acho que é isso, né? Júlio Amestoy, um abraço. Bom dia, Drago. Meu nome é Júlio César Amestoy, de Santana do Livramento. Trabalho de porteiro bem próximo ao Cassino de Rivera, condomínio Panorama. Gosto muito do programa, sempre que posso ouço. Aqui agora muitos relâmpagos. Tem uma pro momento quinta série. Bah, valeu, tchê. Vou guardar aqui, não vou ler no ar agora, tá? Mas depois com certeza vou utilizar. Bom dia, Drago. Bom programa aqui em Cachoeira do Sul. Tempo estrelado. Paulo José Samartim, é isso, né? Samartim. Ó, tempo bom lá em Cachoeira. Bom dia, temos aí o Barão da Madrugada, o Cole, mas também temos, somos privilegiados por termos aí o Imperador da Madrugada, Drago, é isso aí, o capitão, né? O pessoal chama de capitão, né? Abraços do Max Medrassi, de Caxias do Sul. Lucas Oliveira, direto da Central de Jornalismo, seja bem-vindo, Lucas, muito bom dia.
2: Muito bom dia, Drago, bom dia a todos os nossos ouvintes.
0: Lucas, tudo bem contigo? Preparado aí para a estabilidade? Já tá de galocha, capa, guarda-chuva, não?
2: Sem galocha ainda, mas preparado, né? Estamos sempre prontos aqui, equipe da Gaúcha sempre a postos.
0: Não vai pegar onda ali, né, no dilúvio, né?
2: Não sou muito da onda, né?
0: Te lembra desse fato que foi, né, uma repercussão muito grande. Depois o PG fez uma reportagem com que era um menino na época, né, um jovem da tua idade, eu acho que até menos idade que tu, e depois de adulto deu repercussão danada quando ele relembrou esse fato aí, né, da pegar onda ali no dilúvio, né?
2: Não, eu lembro bem desse momento, porque assim como a onda no dilúvio, né, aqui no nosso querido dilúvio, é a mesma coisa daquela, na nossa, para quem é aqui de Porto Alegre, no caso, né, o mesmo sentimento, aquele desejo
0: pegar
2: de descer
0: Guaíba?
2: O CAF, né?
0: Ah, descer
2: o CAF. Então era...
0: Que aconteceu, né?
2: Sim, que aconteceu. Então foram duas coisas aí do imaginário do Porto Alegrense que foram realizadas, né?
0: E o Armandinho que sonhava em pegar onda no Guaíba também, né? E acabou indo para Santa Catarina, mas tem até a música do Armandinho que fala justamente sobre isso, né? Pegar onda no Guaíba, né?
2: Exatamente.
0: Lucas, brincadeira à parte, para descontrair um pouco, como é que nós fechamos a noite da quinta-feira e como é que nós estamos nesta madrugada, é claro, a nossa ronda tradicional, mas atento justamente a esse temporal que se avizinha, que já chegou até em algumas regiões.
2: Olha, Drago, até o momento, uma madrugada bem tranquila, tá? Estamos apurando, inclusive, informação do nosso colega Thiago Bittencourt, um acidente entre dois carros na Ipiranga com a Frei Germano, no sentido centro-bairro. Nós estamos tentando confirmar aqui com a IPTC maiores informações sobre esse acidente, mas ainda não temos então detalhes. Inclusive o nosso colega Matheus Goulart da RBS TV, ele está em deslocamento, ele acabou de passar aqui, ó, que na verdade é uma ocorrência de carro e moto. Então, na Ipiranga com a Frei Germano, sentido centro-bairro, nosso colega Matheus Goulart também está em deslocamento lá para o local para detalhar mais essa situação. E, bom, muitos ouvintes, né, relatando aí já sobre chuva em alguns lugares aí, chuva mais forte. E a Defesa Civil de Pelotas, ela está distribuindo lonas, tá, Drago? Porque houve, durante a madrugada, ali por volta das 2 horas, houve uma intensa queda de granizo lá em Pelotas, no sul do estado, e conforme uma publicação da Prefeitura de Pelotas, as regiões ali do Barro Duro e da Colônia Z3 foram bastante atingidas, há casas que ficaram danificadas. A prefeitura, então, distribuindo lonas aos moradores por meio da Defesa Civil, e também há relatos, né, de pessoas que fora de casa, né? Moradores ali da região da Colônia Z3 estão sendo acomodados na igreja da região, conforme a prefeitura passou. Nós estamos tentando confirmar, né, mais detalhes sobre a situação por lá, o número de casas danificadas, quantas pessoas que precisaram deixar suas casas. Então, a chuva, né, que começa aí novamente a causar danos aqui aos municípios do Rio Grande do Sul, lembrando que o estado segue sob alerta aí do Instituto Nacional de Meteorologia até o final da noite de hoje, alerta laranja para tempestade, né, temporal aí com possibilidade de ventos de até 100 km por hora, também 100 milímetros de chuva e a queda de granizo.
0: É, ficou alerta aí para as pessoas ficarem atentas, né, justamente em função deste temporal, que depois teremos a princípio estabilidade, que vai continuar durante a sexta-feira, chove no sábado também, né, no estado, mas a princípio não com previsão de temporais ou ventos tão fortes assim, Lucas.
2: Exatamente, mas então já fica esse alerta, né, para todos os gaúchos, né, porque esse alerta do Instituto Nacional de Meteorologia, que está em vigor hoje, ele abrange todo o Rio Grande do Sul, né? Então, essa possibilidade aí de chuva mais forte, de ventos intensos e da queda de granizo, ela é válida em todo o Rio Grande do Sul nesta sexta-feira.
0: Bom, e na nossa ronda tradicional, alguma situação relevante?
2: No momento, estamos com uma madrugada tranquila, né, Drago? O encerramento da noite de ontem também mais tranquilo. Todo o foco, acho que o pessoal ficou tão tenso com o Grenal que as coisas, tanto na segurança pública quanto no trânsito, a princípio, tranquilas até o momento. Tem essa ocorrência, então, esse acidente entre carro e moto na Ipiranga com a Frei Germano, sentido centro-bairro, que em breve teremos mais informações com o colega Matheus Goulart.
0: É, pessoal, que eu não vi o jogo, tá? Eu estava nesse compromisso aqui em Bento Gonçalves, numa masterclass ali da BS, né? Com os vinhos da Wine Brasil Wine Challenge, que é um concurso de vinhos internacionais, que eu fui juiz, né? E aqui hoje a gente fez uma degustação comentada com todos esses vinhos. E foi bem na hora do Grenal. A gente acompanhou de leve, assim, alguma coisinha, mas não podia vibrar, obviamente, nada, né? Deve ser bem discreto. E acabei não acompanhando. E o pessoal que acompanhou disse que saiu um pouco frustrado. Foi bem morno, assim, o jogo, né? O Grenal se esperava um pouco mais desse primeiro Grenal. Fica tudo para a Arena agora, né, Lucas?
2: Exatamente, fica tudo para o jogo de volta lá na Arena do Grêmio na próxima quinta-feira, né? Uma semana entre os jogos. E eu acho que quem esperava um pouco mais não está acompanhando a dupla Grenal, né? Porque são dois times muito sofridos.
0: Estão abaixo, realmente, estão abaixo. Lucas, serviço aí para o dia de hoje, para esta sexta-feira?
2: Como o Gossen comentou mais cedo, hoje começa a propaganda eleitoral obrigatória, né? Então, é uma oportunidade para todos, enfim, acompanharem aí os possíveis candidatos ao governo do estado. Aqui em Porto Alegre, a unidade móvel da Secretaria Municipal de Saúde, ela vai levar atendimento aos moradores do bairro Santa Teresa. O ônibus colorido, ele vai estar na rua Dona Malvina, das 8 da manhã às 4 da tarde. E a unidade móvel itinerante foi cancelada. Ela estaria no loteamento Quinta do Portal, na Lomba do Pinheiro, mas esse deslocamento, ele foi cancelado. Então, lá no bairro Santa Teresa, na rua Dona Malvina, o ônibus colorido estará ofertando aí vacinas do calendário, consultas médicas e de enfermagem e outros serviços aqui da Secretaria Municipal de Saúde de Porto Alegre.
0: Chegando o relato aqui de ouvintes, Lucas, justamente isso, ó, chove neste momento, Drago, mandou aqui a 4:26, torrencialmente em Pelotas, o Rogério Magalhães trazendo esta informação.
2: Nós estamos, conversei com os bombeiros de Pelotas mais cedo, eles relataram que não foram acionados para nenhuma ocorrência referente à chuva e ao granizo no momento, mas que há sim o relato de casas atingidas e danificadas, né, na região da Colônia Z13 e no Balneário dos Prazeres. Aí a Defesa Civil, ela está distribuindo lonas lá nestes locais, mas nós não conseguimos ainda esse contato direto com a Defesa Civil, né? Para ter um levantamento aí de o número de casas atingidas, se há moradores fora de casa, porque o relato da Prefeitura é de que alguns moradores da colônia Z3 estavam sendo acomodados na igreja ali da região. Então estamos tentando aí confirmar a situação lá em Pelotas, mas fica novamente então um alerta para todos os gaúchos, né? Dessa possibilidade aí de queda de granizo que atingiu Pelotas, mas pode atingir todo o Rio Grande do Sul nesta sexta-feira.
0: Perfeito. Vamos agora a destaques GZH.
2: Bom, nossa capa dando bastante destaque, a repercussão do Grenal. Em Grenal de poucas emoções, Inter e Grêmio empatam sem gols e decidirão vagas semifinais da Copa do Brasil na Arena. Aí o nosso colunista Jory Vasconcelos, ele traz o grande erro da arbitragem no Grenal 453, um lance polêmico envolvendo Carlos Vinícius, né, a centroavante do Grêmio ainda no primeiro tempo do Grenal. Inter critica a arbitragem do Grenal pela Copa do Brasil e diz que formalizará a reclamação à CBF. Aí temos também aqui uma matéria que traça o que todos os colunistas aqui do esporte de GZH disseram sobre o Grenal. O Vaguinha, Inter joga no lixo o primeiro Grenal das quartas da Copa do Brasil. E a Kek, Grenal digno do Grêmio. Aí também temos a nossa previsão do tempo, como estamos comentando aqui, né, sobre a queda de granizo em todo o estado. Rio Grande do Sul tem alerta para tempestade, chuva de até 100 milímetros e ventania nesta sexta-feira. Aí matéria da nossa colega Camila Bengo, casarão de 1938 no Moinhos de Vento é restaurado para abrigar residencial 60 mais de luxo. Caso Oliver, MP denuncia pais de menino de 3 anos morto após agressões em Viamão. Dark Horse, produtora, pede que a investigação seja suspensa em São Paulo e enviada ao Supremo. Flávio Bolsonaro aciona TSE contra Lula por entrevista no Palácio da Alvorada em período eleitoral. E, claro, nossos colunistas com diversos temas e destaques.
0: Perfeito. Bom, temos também aí, Luquinhas, a Expo Inter, né, chegando aí já nesse final de semana. Vai estar, né, com estabilidade, mas já começa a nossa 49ª Expo Inter aqui em Esteio.
2: Exatamente. E eu estou de plantão amanhã, né? Então vou participar dessa largada aí da nossa cobertura da Expo Inter. Nós também já temos materiais lá em GZH, né, sobre a 49ª edição da Expo Inter, que terá foco aí na valorização do meio rural e a superação do agro gaúcho. Temos outras matérias também já aqui sobre a Expo Inter, sobre os campeões que chegam para confirmar o favoritismo. Força máxima do cavalo crioulo, Freio de Ouro celebra crescimento com 106 animais na disputa final. Aí o pavilhão da agricultura familiar que bate recorde de expositores na Expo Inter deste ano. Então temos um material bastante detalhado lá no site em GZH sobre a Expo Inter.
0: Perfeito. Notícia do bem para esta sexta-feira?
2: Trazer uma história aqui, né, que é uma história que de superação, né, e também aí de talvez de um alento, de um incentivo, né, para quem está nos ouvindo. Uma matéria bem bacana do André Malinowski, inclusive com vídeo, né, para quem quiser acompanhar lá em GZH, em que um ex-carroceiro, ele está cursando medicina na UBRA, e ele foi motivado a buscar, né, esse ingresso no curso de medicina lá na UBRA pela batalha que a mãe dele trava contra o câncer. É a história do Thomas Felipe Stakzak, de 35 anos. Ele trabalhou como carroceiro, vendedor de churrasquinho para sustentar a família e atualmente está cursando então medicina. E aí na matéria traz, quando ele tinha 12 anos e precisou ser carroceiro em Canoas, ele saía diariamente às 3 horas da madrugada, Drago, Agora são 4h30, então.
0: Sim.
2: No horário que começa o programa, né? Que o Madrugada Gaúcha, ele saía de casa aos 12 anos lá no bairro Olaria e vinha até o centro, até a CEASA, aqui em Porto Alegre, para trabalhar e ajudar no sustento da família. E desde aquela época, então, ele foi juntando dinheiro, foi se preparando para conseguir ingressar no curso de medicina. E aí ele conta, né, que ele foi criado apenas pela mãe. Teve um momento em que ela teve câncer, eles passaram dificuldades em casa e ele se viu nessa necessidade de trabalhar para ajudar ela. E em razão do câncer dela, ele sempre teve esse desejo de cursar a medicina e realizou esse sonho, né? Então, agora temos a matéria e a história dele, uma história bem bacana lá em GZH para quem quiser conferir.
0: Que interessante. E uma história inspiradora. Como é que é o nome dele mesmo, Lucas?
2: É Thomas Felipe Stakzak.
0: Thomas Felipe Stakzak. Um abraço, parabéns, que continue nessa pegada, nesta caminhada, que não é fácil, tem que ter muito esforço, muita dedicação, mas vale a pena.
2: Exatamente. Ingressar no ensino superior, né? Ainda mais em um curso assim como a medicina, é bastante concorrido e difícil de manter, né, aqui no Brasil.
0: Lucas, um abraço, obrigado, meu amigo.
2: Um abraço, Drago, um bom dia para ti e para todos os nossos ouvintes.
0: 4:35, 4:35, temperatura 19 graus aqui na Érico com a Ipiranga. Vamos a um breve intervalo comercial, voltamos em seguida.
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0: aí para você acontecimentos com Marina Lima na nossa trilha sonora especial de hoje aqui no nosso Madrugada Gaúcha. Mas quem pede passagem é nosso colega da RBS TV, Matheus Goulart, que acompanha um acidente grave aqui na capital gaúcha nesta madrugada. Alô, Matheus, seja bem-vindo, muito bom dia.
1: Bom dia, Drago, bom dia a todos. Acidente que aconteceu faz pouco tempo aqui, bem na Frei Germano com a Ipiranga, na ponte sobre o Arroio Dilúvio. O que aconteceu aqui? Dois carros envolvidos numa batida. Um dos carros vinha pela Frei Germano, que é uma rua que corta a Avenida Ipiranga, e o outro vinha pela Avenida Ipiranga sentido centro-bairro. Os dois disseram para a IPTC que passaram no sinal verde ou no sinal amarelo. Ninguém disse que passou no sinal vermelho. E aí os carros colidiram e um dos carros, inclusive, quase caiu no Arroio Dilúvio. Só não caiu porque bateu num poste de sustentação, de fiação de sinaleira. Esse poste está bem torto agora, a placa da rua também caiu. Pelo que a gente sabe, agora chegou o corpo de bombeiros aqui, porque tem uma das passageiras do veículo que está dentro do carro ainda, com as pernas presas nas ferragens. Então os bombeiros chegaram aqui agora para tirar essa mulher dali, resgatá-la. O SAMU também está aqui, assim como a IPTC e a Brigada Militar. Tem outros passageiros dos carros aqui, motoristas que já saíram dos veículos, um carro cinza e um carro branco. Eu não consigo ver daqui o modelo desses carros. Então agora os bombeiros estão fazendo esse trabalho de avaliação primeiro e depois retirada dessa mulher que continua dentro de um carro branco, agora já no canteiro, bem perto do Arroio Dilúvio. Repito, o carro só não caiu no dilúvio porque esse poste segurou e agora o poste está quase caindo no chão aqui também, quase caindo no canteiro. Aí a sinaleira da Avenida Ipiranga, aqui com a Frei Germano, sentido centro-bairro, não está funcionando, está em amarelo piscante. O caminhão dos bombeiros agora está bloqueando uma parte significativa da Avenida Ipiranga, inclusive, e esse trabalho continua por aqui, Drago.
0: Que interessante, né? Porque como a gente vê na madrugada situações, né? Das pessoas passando sem reduzir, não vou falar desse caso, não é desse caso específico, né? Mas a gente que anda na madrugada, tanto vai vir trabalhar quando vai embora, pessoas passando justamente ali o sinal vermelho com velocidade até um pouco elevada, não param para verificar e às vezes acontecem essas situações que podem terminar em tragédia, né, Matheus?
1: Pois é, um acidente triste aqui, na verdade, né? Tá um clima bem de tensão aqui enquanto os bombeiros estão fazendo essa retirada aqui.
0: Matheus, bom, não chove em Porto Alegre nesse momento, né?
1: Alguns pingos, Drago.
0: Ah, opa. Mas
1: chove, para. Está acontecendo há cerca de uma hora e meia. Dá uma chuvinha fraca, na verdade, aí para. Aí chove um pouquinho, para. A gente estava há pouco lá perto do gasômetro, que a gente vê também muitos relâmpagos naquele horizonte ali em direção à cidade de Guaíba.
0: Perfeito. Mais algum recado que você queira colocar?
1: Não, só alertando o motorista, né? Para essa região aqui da Ipiranga com a Frei Germano. Agora, o carro passar aqui vai ser uma pista só, basicamente uma faixa só, porque o caminhão está atravessado no meio da Avenida Ipiranga aqui.
0: Perfeito, Matheus, muito obrigado, logo mais no Gaúcha Hoje, depois com imagens do Bom Dia Rio Grande. Já participou do Hora 1 hoje?
1: Já, falamos dessa instabilidade aí no sul do estado, que a gente vem repercutindo também na Gaúcha aqui desde ontem.
0: Maravilha, meu amigo, bom trabalho, até amanhã.
1: Valeu, Drago, até mais.
0: Bom, agora 4h44, essa informação desse acidente que o Matheus está acompanhando junto com o Gosto e o Lucas também, e chega aqui também foto do ouvinte. Bom dia, Drago. Está chovendo e caindo pedra nesse momento em Quaraí, né, no centro da cidade. E mandou aqui até uma fotinho, tamanho das pedras, né, de gelo. Agora são 4h40 da manhã, desta sexta-feira. Obrigado aí pela participação do ouvinte. Estamos acompanhando Quaraí, então, com chuva de granizo, neste momento, lá em Quaraí, ele que mora no centro da cidade. Aqui também o ouvinte ajudando, aqui momento, quinta série. Valeu, guri. Aqui também, quem que mandou aqui, só registrar, né? Quem que mandou é o nosso amigo Dagoberto de Cachoeira do Sul. Valeu, Dagoberto. Quem mais aqui com a gente aqui, ó? Morroiter, ventos, né? Fortes, muito fortes, Drago. Assustador. Aqui o Aldérico Martins passando essa informação. Bom dia, chuva com granizo em Quaraí. Mais um ouvinte aqui relatando. Agora foi aqui o Deusson, é isso? Deusson Morelli, relatando essa chuva com granizo neste momento lá em Quaraí. Mais de um ouvinte relatando, então vamos acompanhar justamente se vamos ter estragos, né, mais significantes lá na região de Quaraí em função desta chuva de granizo que acontece neste momento. A informação aqui da nossa audiência, Drago, começou a trovejar forte e uma chuva fraca por enquanto aqui na Berta dos Morros, 21 graus, Ana Paula Centeno, obrigado Ana Paula. É, como disse o Matheus também, já teve relato de chuva lá na zona sul, extremo sul, né? Agora Berta dos Morros, também alguns pingos aqui na região central. O João Ferreira com a gente também, olá, bom dia Drago. Vamos ver aqui, ó, a Beth Ávila. Vou ler teu recado com calma aqui, tá bom, Beth? Para entender aqui o teu recado. Boa madrugada, Drago. Começa a chover mais forte com trovoadas em Dom Pedrito, Paulo Porto, atento a esse temporal. Bom dia também na escuta em Cachoeirinha, Ademir Machado, fretamento Turispim agora no fretamento, começando a lida, não chove em Cachoeirinha. Aqui também nosso ouvinte, passando mais informações, estamos tentando apurar, tá bom, meu amigo? Esse incêndio lá em Soledade, que informou aqui o nosso ouvinte. Rio Grande chove torrencialmente toda noite. A Lígia Coimbra alertando também a chuva que tem lá em Pelotas, também na região de Rio Grande, até pela proximidade. Uma ótima sexta-feira, paz, saúde. O Flávio Zolim com a gente aqui também, valeu Flávio. Aqui também o professor Aross também mandando um abraço. O senhor Bresciani, da linha Cabral Drago, está sempre na audiência das madrugadas. Um abraço então, Aross, também ao senhor Bresciani, sintonizados aqui conosco no nosso Madrugada Gaúcha. Agora, 4h47, 4h47, vamos com os destaques da nossa reportagem, você acompanhando, e vamos trazer justamente, ampliar, né, justamente, com a Isabela Dalt, o que a Defesa Civil falou que prevê acumulados de chuvas de até 250 milímetros entre sábado e segunda-feira no norte do estado. É com você, Isabela.
2: Bom dia para ti, Drago, para os ouvintes. A informação foi confirmada pelo meteorologista da Defesa Civil, Bruno Ribeiro, em entrevista à Rádio Gaúcha nesta quinta-feira. Segundo ele, entre sábado e segunda-feira, o volume de chuva pode chegar de 200 a 250 milímetros na metade norte do estado. As áreas mais sensíveis aos temporais são Serra, Vales, Campos de Cima da Serra e Litoral Norte. Há, inclusive, um alerta de inundação vigente para as regiões baixas das bacias do Taquari, a partir de Encantado, e do Caí, a partir de São Sebastião do Caí. Também há risco de deslizamentos nessas áreas.
3: É mais aquela região da serra, ali, partes mais vulneráveis, de encostas, né, que são regiões que historicamente têm esse tipo de problema, e é onde também se esperam esses acumulados aí, que podem ser bem expressivos. Então ali, se acontecer essa precipitação que está sendo prevista, né, claro que às vezes a precipitação fica um pouco mais para norte, um pouco mais para sul, a gente está falando aí de 3-4 dias no futuro, então dependendo de onde vai acontecer aquela precipitação, é onde tem maior risco desse movimento de massa.
0: Quatro e 48, temperatura marcando nesse momento 19 graus. Casal é condenado a 26 anos de prisão por matar jovem para ficar com o bebê da vítima em Sapucaia do Sul. Ayrton Lemos nos traz mais informações.
4: Um casal foi condenado a mais de 26 anos de prisão pela morte de uma jovem de 22 anos para ficar com o bebê dela em Sapucaia do Sul, no Vale dos Sinos. O julgamento terminou na noite desta quinta-feira. Rafael Nicolau Miguel recebeu pena de 26 anos e um mês.

0: tinha 3 meses e estava no local, foi levado pelo casal. Nos dias seguintes, os dois apresentaram o bebê como filho e tentaram registrar a criança em um cartório de Porto Alegre. O menino foi localizado pela Polícia Civil 6 dias depois. O júri considerou Rafael e Sheila culpados por homicídio qualificado, sequestro qualificado e tentativa de registrar como próprio filho de outra pessoa. No homicídio, os jurados reconheceram 4 qualificadoras: asfixia, recurso que dificultou a defesa da vítima, prática para assegurar a execução de outro crime, e feminicídio, por o crime ter sido cometido contra a mulher, por razões da condição do sexo feminino. Como esse crime ocorreu em janeiro de 2024, quando o feminicídio ainda não era um crime autônomo, ele foi reconhecido como uma qualificadora no julgamento desta quinta. Os dois vão permanecer presos e começarão a cumprir as penas em regime fechado.
1: Que coisa. 4h51, vamos com a nossa agenda cultural, agenda pro final de semana, chegando aqui na madrugada.
2: Muito bom dia, Marcelo Drago.
3: Nós estamos chegando com a nossa agenda cultural.
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0: Devido ao grande sucesso, Humberto Gessinger volta ao palco do Araújo Viana no dia 30 de agosto para um segundo show de encerramento da turnê Acústicos Engenheiros do Havaí.
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0: O repertório celebra os álbuns Acústico Engenheiros do Havaí, de 2004, e Acústico Novos Horizontes, de 2007. Lembrando que os ingressos para o dia 29 de agosto estão esgotados. E por isso, o artista faz uma segunda apresentação no dia 30 de agosto, às 8 da noite. Ingressos pelo Simpla, entre R$ 180 e R$ 780. De Vicente Nolasco, falamos eu, Denise Cruz e Jax Machado.

0: Aí para você, Júnior, bora 4h57, temperatura nesse momento 19 graus. Vamos à central de jornalismo, Gustavo Gossen.
1: Trago do incêndio lá em Soledade, a gente está em contato aqui com os bombeiros de lá. Um incêndio que destruiu totalmente uma residência de alvenaria na rua 13 de maio, no bairro Botucaraí. Ocorrência por volta das 3 da manhã, conforme os bombeiros, não houve vítimas, porém a suspeita é de que o incêndio tenha sido criminoso. O caso está sendo investigado, as equipes estão finalizando neste momento o rescaldo. No mais, aquele acidente que o Matheus trouxe há pouco na Frei Germano, na ponte sobre o Arroio de Luva, em Porto Alegre, com uma passageira que estava na carona de um dos carros que ficou preso às ferragens. Na sequência, a gente traz mais informações no Gaúcha hoje.
0: Obrigado, Gosto. Um abraço.
1: Um abraço, bom fim de semana a todos.
0: Antônio Carlos Macedo, bom dia. Macedão, bom dia.
2: Bom dia, Drago, bom dia, ouvintes. Sextamos, né?
0: É, chegamos na sexta-feira, Macedão.
2: É, e rápido, né? E é, com essa, passando rápido a semana, impressionante.
0: Essa
2: eu sou repetitivo, né, nesse aspecto aí, mas é o sentimento que eu tenho, que as coisas estão ocorrendo de forma muito rápida, né? Um flash e passou a semana.
0: É, tu sabe que, e a gente relaciona com algumas coisas, é claro, né? A minha foto aqui do perfil do WhatsApp, por exemplo, foi uma foto que eu tirei o ano passado desse mesmo evento que eu vim hoje, ontem. E faz um ano já, Marcelo, foi, tá ali na esquina, foi, parece que foi ontem, o sentimento pessoal, né? Foi ontem que eu participei desse evento, tirei aquela foto, botei e olhei assim, meu Deus do céu, já se passou 12 meses, eu fiquei impressionado, Marcelo.
2: É, as coisas fluem rapidamente, Bom, estamos aí na expectativa da virada no tempo, né? Era para acontecer ontem, atrasou, mas não estamos livres aí de chuvarada, né, Drago?
0: Quaraí com queda de granizo nesse momento, o pessoal anunciando, e Pelotas chovendo bastante, com ventos e trovoadas lá na zona sul do estado. É uma das regiões mais atingidas nesse momento, é Pelotas e Quaraí também, Macedo.
2: Ou por onde começou aí de forma mais intensa a chuva, zona sul, agora parte da fronteira, não é bem a fronteira oeste, é mais a fronteira sudoeste ali, Quaraí,
0: isso,
2: né?
0: Isso, exatamente.
2: Bom, mas já tem relato de chuva aí perto, né?
0: Tem, até algumas casas, né, recebendo lonas.
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1: 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Bom dia.

Opa, bom dia, cinco horas com quatro minutos, 19 graus, 3 décimos a temperatura. Tô chegando, gente, pra te fazer companhia. Você já viu aí no começo do programa que hoje começa o horário eleitoral político, né? Gratuito. A partir de hoje tem algumas inserções da política durante o mês de, até final de setembro, é isso? Então tá bom, vamos lá, primeira de hoje, quem que vem chegando aí, meu amigo? Ah,

5:07, 19 graus, a temperatura, madrugada quente, e eu estou aqui nesta sexta-feira, 28 de agosto. Vamos trazer Teixeirinha, Canarinho, cantando.

5:10, 5:10, bom dia, 19 graus a temperatura. 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Linear, nas Valas do Vale, 5:13, 19 graus, a temperatura.

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5: É comigo mesmo, 5:18, 19 graus a temperatura. Vamos juntos, sexta-feira, 28 de agosto. Vem aí, Abramo Machado e Felipe Araújo. Sem doma, não há cavalo.

0: bom dia, meu amigo Bilibinho. Como é que você tá por aí, garoto? Tranquilo, dona Roseli, bom dia. E o Ferugi tá que tá ligado, né, Ferugi? Bom dia.
1: Bom dia, bom dia. 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
0: Comigo mesmo, 5:28, 19 graus a temperatura. Vamos lá, alô, seu Mioto, bom dia. Obrigado pela carona, pela companhia. Vamos de Tibagi. Ah, não, é Belmonte Amaraí. Participação do Tibagi.

0: Vamos lá, 5:30, bom dia, 19 graus, a temperatura grande, Nicolás de Floripa, bom dia, bom dia. 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

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Vamos lá, 5h33. 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Alô, Biga! Biga, é uma boa sugestão, né? Eu acho que é um horário legal, né? É, Biga, tudo tá certo. Grande Biga! 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

0: Vamos lá, 5h37, 19 graus a temperatura. 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Recadinho chegando pra gente aqui, antes do nosso bloco comercial. Fala aí, Paraguai.
1: Bom dia, Alemão Gordo, bom dia. Alemão Gordo, Paraguai por cá. Estamos aí no Gruto, pegando o Tapetão Preto, sentido litoral. Levar uma carga para estrutura metálica da casa CDC, extensão de 25 metros. Graças a Deus, se Deus quiser, vai dar tudo certo. Alemão Preto, toca uma música da bandinha aí. Agradeço se for atendido.
0: Daqui a pouco sai a bandinha, meu amigo. Já já sai, logo depois do aniversariante.
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1: Bom dia, alemão. 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
2: 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O mapa do tempo diz que hoje o tempo vai ser bom. Sol com nuvens, pode passar dos 30 graus hoje, temperatura, né? Amanhã começa chuva, é o que mostra aqui. Amanhã, 13, 14 milímetros de chuva, chuva forte pela manhã, inclusive, pancadas de chuva que vão até a noite, isso no sábado. No domingo, sol com nuvens, mas também chove rápido dia e noite. Domingo pode chover mais de 30 milímetros, né? E na segunda-feira tá prometendo aí mais de 70 milímetros de chuva na segunda, tempo severo, chuva forte, trovoada, manhã, tarde e noite. Ainda na terça, algumas pancadas também, é o que diz aqui o nosso mapa do tempo.
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2: 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Vamos lá, aniversariantes de hoje, então, vamos mandar um abraço todo especial. Hoje, seu Luiz Rossi, né? Cliente do jornal meu, tá aniversariando, né, seu Luiz Rossi? 69 aninhos, né? Denísio Holdefer também aniversaria hoje, parabéns, né? Gustavo Merlo, Gustavo Scheifler Merlo, Neuza Nisterwitz, quem mais aqui? Artemio Ortigara, né? Inês Lopes Rodrigues, Andriele de Matos, Miriam Pop Pereira, Lucimar Burilli, Valdecir Pipo, tá bom, Miriam Weiss, Luiz Sérgio Pastinique, né? Oh, parabéns aí. Sibele Gossenheimer também hoje aniversário. Clayton Casagrande, Gabriele Veronese, Jusilei Gasparim. É, parabéns aí, felicidades!

Bom dia, alemão. Bom dia, alemão. Sou Ivone Roman. Quero parabenizar meu esposo, Agostinho Roman, que tá aniversariando hoje. Alô, seu Agostinho Roman. Parabéns aí, felicidades. E o Pravato disse que pegou uma lasanha ontem lá na associação. De patrão, diz ele aqui. Claro, a coisa é boa, né?

0: É gente que não brinca em serviço.
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9: Vamos lá, 5:55 agora, temperatura marcando 19 graus e 2 décimos. 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

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Atendendo um pedido aqui da dona Lourdes, que pediu aí nessa semana, fiquei devendo, mas agora vamos tocar, né? Daniel e Samuel, carpinteiro, pregador.

0: Agora 6 da manhã, minha gente, vamos aqui para a nossa reflexão de hoje, né? Vamos ver o que, que Deus quer falar ao meu coração e ao seu coração também, né? Em 2 Coríntios 1:10 está escrito: Ele nos livrou e continuará nos livrando de tal perigo de morte. Nele temos colocado a nossa esperança de que continuará a livrar-nos. Imagine ter nas mãos um bilhete premiado da loteria valendo milhões, mas não ir receber o que é seu por direito. Segundo um artigo que li, isso acontece com frequência. Alguém superou as probabilidades de 76.275.360 para um e ganhou um prêmio de US$46 milhões na Califórnia. Mas o prêmio não foi requerido, né? Também um prêmio de US$25 milhões nunca foi sacado nos Estados Unidos. Deus tem um prêmio para nós mais valioso que milhões e milhões de dólares. Chama-se salvação. Por alguns, não foi recolhido. Por outros, não é usado. E por muitos, não é valorizado. E talvez, não muito bem conhecido. Mas quando colocamos nossa fé em Jesus Cristo, a Bíblia é firme em dizer que estamos salvos. Temos tal posse no presente. A salvação cobre o seu passado. Quando você é tentado a pensar que não a merece, que você não vale a salvação, pode estar certo de que Deus perdoou você de todos os seus pecados. Baseamos nossa salvação não em nossos sentimentos momentâneos, mas no que a palavra de Deus diz. Jesus disse em João 5:24: Eu lhes asseguro, é Jesus falando, quem ouve a minha palavra e crê naquele que me enviou, tem a vida eterna e não será condenado, mas já passou da morte para a vida. A salvação cobre seu presente, pois Deus não apenas salvou você, mas Ele está salvando você, salvando-o do poder e do controle do pecado. Em 2 Coríntios 1, versículo 10, lemos que Deus nos livrou e continuará nos livrando de tal perigo de morte. Nele temos colocado a nossa esperança de que continuará a livrar-nos. A salvação cobre o seu futuro também, pois Deus o livrará de julgamento futuro. Romanos 5:9 diz: Como agora fomos justificados por seu sangue, muito mais ainda seremos salvos da ira de Deus por meio dele. Salvação quer dizer que Deus salvou você. Deus está salvando você e Deus vai salvar você no futuro. 6:03, 6:03, 19 graus, 2 décimos a temperatura.
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0: Nota de falecimento. Esposa Lucimara, filhos Davi, Diana e Giovana Piva, de Engenho Velho, juntamente com demais familiares, cumprem o doloroso dever de comunicar o falecimento de esposo, pai, filho, irmão e tio, Remi Antônio Piva, falecido aos 58 anos. O corpo está sendo velado na igreja de Santo Antônio, com encomendações hoje às 4:15 da tarde, 16:15, e após seguirá para o cemitério de Santo Antônio. Notamos com pesar o falecimento de Remi Antônio Piva, jovem, aos 58 anos, né? Serviços fúnebres a cargo da Central Funerária Concórdia e São Francisco.
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Vamos lá, 6:06, quero falar pra você também da Farmagros, lá na 29, em frente à lotérica, e também na subida do bairro das Nações, você vai encontrar aí a Farmagros, uma farmácia completa para atender você com toda a linha de medicamentos que você precisar, pode ter certeza que a Farmagros tem para você, né? 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Hoje está aniversário Jefferson Sontag, né? Parabéns ao gênio do compadre Flávio lá na Rabutã, é meio afiliado por respeito, né? Tá certo? Bom dia, chapeador Jair, Jair Chapeador, bom dia, como é que tá, bicho velho? Tudo certo? Aquele abraço pra você, seu Alfredo lá em Itaú vindo a gente, Osvaldo da Legava vindo a gente também. Caramba, quanto recado chegou aqui, Vilmar Pedro do Amaral, né? A Valdineia Lodi também, acho que é Lindóia do Sul, se não me engano. Bom dia, alemão, quem tá escutando é o Dinizio, ele tá de aniversário hoje, tá com o rádio a todo vapor e te ouvindo, olha aí, gente. É o Dinizio, é isso? Dinizio aniversariando hoje. Ah, ele foi baixista da banda catarinense, olha que legal, maravilha, parabéns então, né? É, quem tá ligado com a gente também aqui, é, meu Deus do céu, quanta gente aqui, deixa eu ver, aqui, mas o Hernani, como é que tá, Hernani, tudo bem? Lorena Nitschke, bom dia, eu vou ficar devendo aqui, não tem como, né? 6:09, deu pra bola, Luiz Marenco, fechando todas, firmando o garrão. É, ah não, eu volto domingo, meio-dia, com o programa Alemão Gordo. E o Amanhecer cantando na segunda-feira, valeu! Mas segunda tamo aqui, hein? Cedinho, pegando o galo de pijama e a galinha de camisola. Valeu, bom fim de semana!

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0: Sesc completa hoje 55 anos de existência. Coamo recebeu licença ambiental prévia para construir porto em Itapoá, Santa Catarina. Essas e outras notícias logo após a mensagem cooperativista.
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0: Agronegócio hoje. Alô, amigos paranaenses, gaúchos e catarinenses. Por aqui, o Cléo Martins. Edição de sexta-feira, 28 de agosto de 2026. Hoje, o Sistema Sesc comemora 55 anos de atuação. É o órgão de representação da política do cooperativismo em Santa Catarina. Criado por lei federal, tem responsabilidade de registrar todas as cooperativas regularmente constituídas aqui no estado de Santa Catarina. E sua missão é preservar os 7 princípios universais do cooperativismo. Atualmente é presidida por Vanir Zanatta, que em nossa última notícia de hoje falará sobre os 55 anos de existência do Sistema Sesc. Parabéns, Sistema Sesc, pelos 55 anos de atuação ao lado do cooperativismo catarinense. Assuntos que farão parte do programa de TV Cooperativismo em Notícia deste final de semana. Repórter da Fecoagro, Domar Frison, traz agora os assuntos. Alô, Domar.
2: Grande abraço, amigo ouvinte. Essa semana a gente vai destacar o lançamento da Agenda Institucional do Cooperativismo, onde constam as bandeiras de defesa dentro do projeto de educação política. Movimento que ouviu dezenas de cooperativas e colheu um número importante de proposições, como explica o presidente da Alcesc, Vanir Zanatta.
3: Essa agenda de hoje é mais uma parte. Fizemos aí as nossas reuniões lá no interior e isso deu uma amplitude para as nossas cooperativas que nós íamos trabalhar em cima dessa educação política. A nossa ideia de fazer com que o sistema cooperativista não parta para bandeiras partidárias, mas sim para educação política.
2: O programa também vai destacar a produção de ovelhas no Planalto Norte Catarinense. Por lá, graças à atuação do Senar e da assistência técnica gerencial, as fazendas estão se tornando mais produtivas e eficientes. Hoje o estado, graças às cadeias institucionais, tem colhido grandes frutos. E um desses exemplos é o produtor Alexandre Buba, de Itaiópolis.
4: Bem, hoje a ovelha ela é altamente rentável, né? Comparado a outras culturas, também eu consigo colocar muitas ovelhas em pouca área de terra. Hoje, mortalidade é muito baixa, não temos praticamente quase mortalidade mais. Então, isso aí tudo veio, essa bagagem toda veio junto com a Tec.
2: E vamos mostrar ainda como a pesquisa e o desenvolvimento tecnológico transformaram o Cooperene Mais num dos fertilizantes mais eficientes do país. Porque só ele tem dupla proteção de nitrogênio, como explica o coordenador de agricultura da Cooperalfa, Claudinei Turmina.
5: Com o passar do tempo e a ciência avançando, a ciência agrícola, surge então as tecnologias para a solução. E qual que é o principal ganho para o produtor que utiliza um nitrogenado com esses dois inibidores? Hoje a questão é o seguinte: quanto daquilo que eu estou investindo que se transforma em resultado? Essa é a pegada.
2: 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Um pouco mais cedo, às 7, o programa está na TV Cidade de Joinville. No mesmo dia, às 11:30, você poderá assisti-lo na TV Sul Catarinense de Araranguá. Na RBA TV de Rio do Sul, a veiculação ocorre aos domingos às 8 horas. Na NDTV, o programa é apresentado às 8:30 para todo o estado de Santa Catarina. Logo depois, às 9, o programa é exibido pela TV Brusque para o Médio Vale do Itajaí. Já na TV Copi Santa Catarina, a exibição é feita aos sábados e domingos, à 1 da tarde.
0: Obrigado, Domar. Até a próxima. E essas são as notícias de hoje. A Coamo Agroindustrial Cooperativa alcançou em um dos seus principais projetos logísticos do sul do país o empreendimento do porto próprio em Itapoá, no norte de Santa Catarina, que recebeu a licença ambiental prévia, etapa etapa que confirma a viabilidade dessa obra. A cooperativa com sede em Campo Mourão, no Paraná, agora se prepara para a próxima fase, que é a obtenção da licença de instalação. Esse documento é o que autoriza, de fato, o início das obras. O planejamento prevê que a construção comece em 2027, com operação a partir de 2030. O projeto do terminal portuário inclui uma ampla estrutura de apoio logístico. Haverá uma área de triagem com capacidade para até 400 caminhões, localizado no início da SC-416, rodovia que liga a região portuária até a BR-101. Dentro do terminal, serão disponibilizadas 140 vagas, além de pontos de apoio aos motoristas. A expectativa é de que o porto movimente até 835 caminhões por dia, com volume superior a 30 mil toneladas diárias em períodos de pico. A maior parte da operação será voltada à exportação de grãos, principalmente soja, que deve representar cerca de 64% dessa movimentação. O terminal também terá operações de importação de fertilizantes e movimentação de combustíveis e gás liquefeito de petróleo. O Sicredi alcançou um novo marco histórico em julho deste ano, ao superar 500 bilhões de reais em ativos totais. O número consolida um ciclo de forte crescimento da instituição financeira cooperativa nos últimos 5 anos. De julho de 2021, os ativos passaram de 182 bilhões de reais para 502 bilhões de reais, um avanço de 175%. Na prática, isso significa que o Sicredi ficou quase 3 vezes maior nesse período. Esse crescimento é resultado de uma estratégia que combina presença física, relacionamento próprio com os associados e investimentos contínuos na experiência digital. O número de associados também acompanhou essa expansão, praticamente dobrando em 5 anos, passando de 502 milhões para 10 milhões e 500 mil associados. Para manter o atendimento próximo, o Sicredi abriu mais de 1000 agências desde 2021. Com isso, ampliou em 49% sua presença física e chegou a mais de 3 mil pontos de atendimento em todo o Brasil, distribuídos em mais de 2 mil municípios. Hoje, a instituição está presente em mais de 200 cidades, onde é a única com atendimento físico disponível à população, reforçando seu papel de inclusão financeira. O desempenho acompanha o avanço do cooperativismo de crédito no Brasil. Segundo o Banco Central, o Sistema Nacional do Setor já ultrapassou 1 trilhão de reais em ativos. Com mais de 500 bilhões de reais, o Sicredi responde por cerca de metade desse total, consolidando sua relevância no desenvolvimento econômico e social no Brasil. E a seguir, logo após a mensagem cooperativista, voltaremos com a última notícia do dia. Aguardem! 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
0: E agora atenção para a última notícia. A Organização das Cooperativas do Estado de Santa Catarina, o SESC, completa hoje 55 anos de existência, marcando uma trajetória de fortalecimento do cooperativismo aqui no estado. A história da entidade está ligada à resolução da legislação do setor no Brasil, a Lei 5.764 de 1971. Reorganizou o cooperativismo brasileiro, reforçou o papel da Organização das Cooperativas Brasileiras, a OCB, e permitiu a estruturação das entidades estaduais. Em Santa Catarina, o movimento começou ainda em 1964, com a criação da Associação das Cooperativas de Santa Catarina, ASCOP, durante uma reunião realizada em Blumenau. Já em 28 de agosto de 1971, a ASCOP passou a se chamar OSESC, assumindo oficialmente a representação do sistema cooperativo catarinense. A partir disso, a organização passou a atuar no registro, orientação e desenvolvimento das cooperativas. Atualmente, o sistema OSESC reúne cerca de 250 cooperativas, distribuídas em 7 ramos, oferecendo serviços e assessoramento para o fortalecimento do setor em Santa Catarina. O presidente da entidade, Vanir Zanata, destaca agora a importância do sistema OSESC para o desenvolvimento do cooperativismo aqui no estado e reforça o papel da organização na integração e o crescimento das cooperativas.
7: Nesta sexta-feira,
6: 28 de agosto de 2026, a OSESC completa 55 anos de história. São mais de 5 décadas dedicadas a representar, organizar, fortalecer o cooperativismo catarinense. Hoje, o cooperativismo catarinense está presente em todas as regiões do estado, gera oportunidades, movimenta a economia e faz parte do cotidiano de milhões de pessoas. O sistema OSESC segue com a mesma responsabilidade de 55 anos atrás: dar voz e criar condições para que elas possam continuar crescendo e desenvolvendo. Celebrar este aniversário é reconhecer quem construiu essa trajetória e, ao mesmo tempo, olhar para o futuro. O sistema OSESC completa 55 anos como a casa do cooperativismo catarinense, preparada para continuar sendo uma voz única do nosso sistema de negócios.
0: Programa Agronegócio hoje vai ficando por aqui. Voltaremos amanhã nesse mesmo horário pela sua emissora de preferência. Forte e cooperado abraço. Até mais. Tchau.
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24: 6h29, bom dia. Hoje é dia 28 de agosto, daqui a pouquinho começa a propaganda eleitoral e claro que o ouvinte vai perceber que muda a rotina, muda também aqui a nossa forma de apresentar o noticiário, porque é tudo mais rápido, tudo mais, matérias mais curtas, justamente para a gente também se adaptar a esse novo momento que é a propaganda eleitoral gratuita que começa hoje, começa daqui a pouquinho. Aliás, as inserções já começaram, quem está acompanhando a programação já está conferindo, já está percebendo que as inserções dos políticos já estão sendo reproduzidas, já estão sendo levadas ao ar. Destaques de hoje, TRE de Santa Catarina inicia treinamento de mesários para as eleições de 2026. Museu Ângelo Esprícigo realiza uma exposição especial em homenagem aos 175 anos da Singer. Santa Catarina tem uma vítima de feminicídio a cada 6 dias. Agora são 6h30.
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24: Os destaques da polícia. Bom dia, Serginho.
25: Bom dia. Idoso é preso preventivamente suspeito de estuprar mulher com deficiência em Paial. Ministério Público aprofunda a investigação sobre a presença de menores em imóvel de Itá. Polícia Rodoviária Estadual apreende mais de 30 quilos de drogas e prende 2 homens em Água Doce. Incêndio mobiliza bombeiros em empresa de reciclagem no distrito de Tamanduá. Homem de 44 anos morre após trator tombar no interior de Tangará. PM prende suspeito por tráfico de drogas após denúncia de comércio de entorpecentes em Concórdia. E ainda, GAECO deflagra operação contra suspeita de crimes de abuso e exploração sexual infanto-juvenil em Concórdia. 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
24: 6h31, daqui a pouco tem informações do Grenal, empate ontem no Beira Rio, no primeiro jogo entre Grêmio e Inter. Para saber quem vai passar para a próxima fase da Copa do Brasil. 6h32.
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6: 6h35, vamos acelerando com mais informações aqui na Folha de São Paulo. Hoje, relator rejeita emendas e texto da 6x1. Fica pronto para a CCJ do Senado votar. É destaque de agora também na Folha de São Paulo. 6h35, temperatura 19 graus e 8 décimos, olha só. Começamos o dia com 19 graus, quase 20 graus nesta sexta-feira. Serginho, vamos lá, vamos trazer os destaques do dia. Idoso é preso preventivamente suspeito de estuprar mulher com deficiência em Paial, Serginho.
7: Paial, com apoio da Polícia Militar, prendeu preventivamente no final da tarde da quarta-feira um homem de 62 anos investigado por estupro de vulnerável contra uma mulher de 28 anos de idade que possui deficiência mental e, segundo a investigação, não teria discernimento para consentir, né, com os atos sexuais. A denúncia foi registrada no dia 13 de agosto pela mãe da vítima. Ela contou à Polícia Civil que percebeu um hematoma no corpo da filha e, ao questioná-la, descobriu que o suspeito, amigo antigo da família, estaria abusando sexualmente da mulher há algum tempo. Conforme a investigação, a vítima também relatou que o homem teria praticado relação sexual sem consentimento e mostrado vídeos pornográficos a ela. Durante a apuração, foram realizadas perícias e entrevistas, além da coleta do material genético. Com os elementos reunidos, a Polícia Civil solicitou a prisão preventiva, que foi autorizada pela Justiça. O homem foi localizado em casa e, segundo a polícia, tentou fugir ao perceber a chegada dos agentes. Ele foi preso e encaminhado ao sistema prisional de Chapecó, onde permanece à disposição da Justiça. O inquérito policial deverá ser concluído até 10 dias.
6: Polícia Militar Rodoviária apreende mais de 30 quilos de drogas e prende dois homens em Água Doce.
7: A Polícia Militar Rodoviária apreendeu mais de 30 quilos de drogas durante uma abordagem na madrugada desta quinta-feira na SC-150, em Água Doce. A ocorrência foi registrada por volta das 2 horas e 10 minutos no quilômetro 14,8 da rodovia, durante a operação Força Total. Os policiais abordaram um Chevrolet Cobalt, que era ocupado por 3 pessoas. Segundo a Polícia Rodoviária Estadual, o nervosismo apresentado pelos ocupantes motivou uma busca detalhada no veículo. No porta-luvas foi encontrado um torrão de maconha. Já no porta-malas, os policiais localizaram 23,6 kg de maconha, além de 6,9 kg de haxixe. Os 3 ocupantes foram encaminhados à delegacia da Polícia Civil. 2 homens foram presos e um adolescente de 17 anos foi apreendido por ato infracional. As drogas e o veículo também foram apresentados às autoridades policiais. 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
6: 6h38 no portal NSC, laboratório clandestino de canetas emagrecedoras é descoberto pela polícia e casal é preso em Santa Catarina. Foi em Navegantes. 6h38.
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9: 6h40.
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5: 6h42, estamos de volta aqui na Manhã da Rural, nesta sexta-feira, hein? Sextou, estamos agora com 6h43, temperatura 20 graus e 3 décimos. Vamos trazer mais destaques do setor de segurança pública. Daqui a pouco o Rafael fala sobre o Grenal de ontem, o Grenal no estádio Beira Rio, decisivo pela Copa do Brasil. Incêndio mobiliza bombeiros em empresa de reciclagem no distrito de Tamanduá, Serginho.
6: O princípio do incêndio mobilizou a equipe do Corpo de Bombeiros Voluntários na manhã desta quinta-feira em uma empresa de reciclagem e processamento de sucatas no distrito de Tamanduá. Segundo os bombeiros, o fogo começou em uma prensa durante a compactação de material. Uma faísca teria provocado as chamas, gerando muita fumaça no interior da empresa. Os funcionários evacuaram o local antes da chegada da equipe do Corpo de Bombeiros. Os bombeiros utilizaram cerca de 6 mil litros de água no combate e depois realizar então o rescaldo para evitar uma nova reindenização do fogo. Ninguém ficou ferido, hein? E não houve registro de outros danos de maior gravidade. O pessoal estava até ontem à tarde conversando com o pessoal da empresa lá de reciclagem. Eles acham que pode ter sido uma bateria de celular, aquelas antigas, sabe?
5: Certo.
6: E daí, na hora da prensa, ela aconteceu, ela solta a faísca e aí provavelmente, né, acabou pegando fogo.
5: Homem de 44 anos morre após trator tombar no interior de Tangará.
6: Um homem de 44 anos morreu após um trator tombar na noite desta quarta-feira no interior de Tangará. O acidente aconteceu na linha Marari e foi atendido pelos bombeiros e pela polícia militar por volta das 23 horas e 20 minutos. Vamos, bombeiros, o homem foi encontrado por familiares preso sobre um trator Agrale que havia tombado. Ele não era localizado desde as 6 horas da tarde. A vítima estava presa pelo tronco e pelos braços e não está e já estava sem vida quando as equipes de socorro chegaram ao local. A Polícia Civil e a Polícia Científica foram acionados. Uma escavadeira da Secretaria de Obras auxiliou, então, na estabilização e retirada do trator de cima do corpo para que pudesse ser removido. Gente, esse é o terceiro, quarto acidente que a gente anuncia aqui na nossa região de agricultores que perdem a vida trabalhando com o trator, né? Olha, o cuidado tem que ser redobrado, gente.
5: É verdade, muito cuidado no interior porque os acidentes têm acontecido com muita frequência. PM prende suspeito de tráfico de drogas após denúncia de comércio de entorpecentes em Concórdia.
6: A polícia militar prendeu um homem suspeito de envolvimento com o tráfico de drogas no início da noite da última quinta-feira em Concórdia. A ocorrência ela foi atendida ontem à noite pela guarnição do 20º Batalhão da Polícia Militar após diversas denúncias relacionadas ao comércio de entorpecentes no local. Durante a ação, os policiais flagraram um homem chegando à região em um veículo e realizando uma transação considerada suspeita. Na abordagem ao carro, foi localizado uma porção de cocaína pesando aproximadamente 65 gramas com um motorista. Paralelamente, outra guarnição da Polícia Militar realizou então uma incursão na residência, onde abordou o proprietário do imóvel. Com ele, os policiais encontraram mais 5,2 gramas de cocaína e dinheiro em espécie. Durante as buscas na propriedade e nas proximidades, a PM também apreendeu uma balança de precisão que estava escondida na parte externa da casa. Embalagens plásticas com recortes que, segundo a polícia, seriam compatíveis com o fracionamento de drogas, além de 3 aparelhos de telefone celulares. Outras 2 pessoas que estavam no local no momento da abordagem também foram conduzidas à delegacia para prestar esclarecimentos. Todos os materiais apreendidos e os envolvidos foram encaminhados a autoridades policiais para os procedimentos cabíveis, formalizando então o flagrante de tráfico de drogas. Essa ocorrência começou ontem, no final da tarde, só terminou ontem, durante a madrugada, segundo a Polícia Militar. 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
5: 6h46, Rafael Martini deu 0-0 o Grenal dos dois times que estão próximos da zona de rebaixamento. E olha, não surpreendeu, porque foi um futebol de baixíssima qualidade. Bom dia, Rafael.
7: Muito bom dia, Paulo. Bom dia, Serginho, ouvintes do Visão Geral. Sim, né? Nada, nenhuma novidade, né? Isso só reflete a situação das equipes na tabela no Campeonato Brasileiro, brigando contra o rebaixamento. Mesmo com casa cheia ontem, não. Ingressos esgotados. Não teve gols, né? Não foi uma boa partida. O Inter não conseguiu fazer a sua parte jogando em casa. Que ao menos saísse com uma vantagem e desse pro jogo de volta no próximo dia 13 de setembro na Arena. Agora fica tudo para o próximo confronto. Jogo empatado, novo empate, a decisão vai para os pênaltis. Paulo, situação bem complicada das equipes. E um ponto que me chamou a atenção ontem foi o pós o jogo. Pelos lados do Internacional, o Pezzolano comentou mudança no elenco e atraso em pagamentos. Segundo ele, os atrasos, a dificuldade financeira que o clube vive não reflete, não é motivo nem desculpa para a equipe estar na próxima ali à zona do rebaixamento e ter esse desempenho bem aquém do normal. Olha, a situação é complicada porque temos ainda mais 14 rodadas para o término do Campeonato Brasileiro e no caso do Internacional precisa vencer 7 no mínimo para garantir matematicamente sua permanência na Série A. Falando em Copa do Brasil, então agora fica tudo para a próxima semana, no dia 13 de setembro.
5: Muito bem, o Inter pega o Bahia agora pelo Campeonato Brasileiro, domingo 19h30, e o Grêmio joga contra a Chapecoense também, domingo 18h30. Os dois jogos serão às 18h30. Não, o jogo do Inter é 19h30 e o jogo do Grêmio 18h30.
6: Só que o Inter joga na Bahia, tá?
5: Exato.
6: Joga na Bahia. Bahia e Inter, né? Esse jogo, né?
5: Uhum, Bahia e Inter, e o Grêmio pega a Chape dentro de casa na Arena em Porto Alegre, domingo às 18h30. Próximos jogos da dupla Grenal dentro do Campeonato Brasileiro. 6h49, 20 graus, 8 décimos a temperatura.
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5: É hora da previsão do tempo para você ligado com a gente. Lembrando que daqui a pouquinho, 7 horas da manhã, nós vamos ter a propaganda eleitoral gratuita das 7 às 7h25. Bom dia, Ronaldo Coutinho.
10: Bom dia. É, o tempo segue mais para bom nessa sexta, com nebulosidade, bastante sol, ventoso, de rajadas aí acima de 50, 70, um pouco mais, o norte e o noroeste, é o chama-chuva. Pode ser que tenha alguma pancada de chuva ou trovada entre a tarde e a noite. Chance pequena, mas tem. Aumenta bem mais a

0: É o Ronaldo Coutinho.
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4: 8 minutos faltando agora para 7 horas da manhã. Ministério Público aprofunda investigação sobre presença de menores em imóvel de Itá, Serginho.
5: Pois é, o Ministério Público de Santa Catarina determinou o aprofundamento de uma investigação que apura a regularidade do funcionamento de um centro de Umbanda em Itá, no Alto Uruguai catarinense. Novas informações levantadas durante o procedimento apontaram para a possível utilização do imóvel para o acolhimento irregular de crianças e adolescentes. Conforme os elementos encaminhados ao Ministério Público, o imóvel não apresentaria condições adequadas, Paulo, de higiene, de salubridade e segurança. Durante as averiguações, foram encontrados no local adolescentes e uma criança. As investigações também recebeu informações de que alguns dos adolescentes que estavam na residência possuem medidas protetivas envolvendo uma pessoa que também se encontrava no mesmo imóvel. Há ainda relatos que uma criança e o adolescente permaneceram no local sem a supervisão de um responsável maior durante todo o dia. Outro ponto que passou a ser apurado é a informação de que alguns dos menores que estariam na residência não estariam matriculados em instituições de ensino, que é obrigatório. O procedimento teve início após informações encaminhadas pelo Conselho Tutelar ao Ministério Público. Inicialmente, a apuração buscava verificar as condições de funcionamento do centro e a presença de adolescentes no espaço. Com o surgimento de novos elementos, o Ministério Público determinou o aprofundamento das diligências. Entre as medidas adotadas está a solicitação para que a Prefeitura de Itá realize uma vistoria no imóvel e informe se o estabelecimento possui autorização para funcionar, se atende às exigências legais, incluindo requisitos sanitários e de segurança contra incêndios. A polícia também deverá ser acionada para apurar eventuais irregularidades relacionadas ao caso. Segundo o Ministério Público, a apuração busca esclarecer as condições de funcionamento local e, principalmente, verificar as informações relacionadas à segurança, à proteção e ao possível acolhimento irregular de crianças e adolescentes. 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
4: Muito bem, Serginho, a partir de hoje, os brasileiros poderão acompanhar na TV aberta e nas emissoras de rádio o horário eleitoral gratuito para o primeiro turno das eleições. A propaganda será veiculada até 1º de outubro, 4 dias antes da votação, com 2 blocos diários de segunda a sábado, que somam 25 minutos. Segundo o R7, além dos blocos destinados aos candidatos, as emissoras também exibirão inserções de 30 a 60 segundos entre 5 horas da manhã e meia-noite, totalizando 70 minutos de propaganda por dia. O tempo reservado a cada candidato varia conforme as regras definidas pela legislação eleitoral. O portal ND+ traz agora como vai funcionar. Por exemplo, para presidente da República, nós vamos ter as propagandas sempre nas terças, quintas e sábados. Terças, quintas e sábados. Para governador, segundas, quartas e sextas. Para senador, segundas, quartas e sextas. Deputado federal, terças, quintas e sábados. Deputado estadual, segundas, quartas e sextas-feiras. Portanto, essa vai ser a distribuição dos horários durante os dias da semana para a propaganda eleitoral gratuita, que começa daqui a pouquinho, 7 horas da manhã. 6 horas e mais 50.

0: 36 minutos. Ainda sobre eleições, TRE de Santa Catarina inicia treinamento de mesários para as eleições de 2026. Vamos trazer informações para você ligado com Visão Geral, hein? Você que está acompanhando a nossa programação, nessa sexta-feira, o Ederson Vilas Boas vai trazer a Justiça Eleitoral também se preparando para mais um momento sublime da nossa democracia. Com você, Vilas Boas.
1: A Regional Eleitoral de Santa Catarina, por intermédio dos 14 eleitorais, deu início aos treinamentos dos mesários e mesárias convocados para atuarem nas eleições gerais de 2026. A capacitação combina o uso do aplicativo Mesário, disponível gratuitamente para celulares e tablets, com treinamentos presenciais destinados a funções específicas. Em Santa Catarina, o treinamento presencial é obrigatório, ao menos para quem exercerá a função de presidente da mesa receptora de votos, que é responsável pela coordenação dos trabalhos na sessão eleitoral durante o dia de votação. A capacitação presencial pode ser estendida a outras funções conforme o planejamento dos cartórios eleitorais. As datas, horários e locais da capacitação presencial são informados aos convocados pela Justiça Eleitoral. No aplicativo, os mesários têm acesso a conteúdos, orientações e recursos que auxiliam na preparação antes e durante as eleições. Nessa edição, a plataforma foi atualizada com os procedimentos previstos para o pleito de 2026, incluindo o novo fluxo de votação, além das melhorias de estabilidade e desempenho. No dia da eleição, o aplicativo também funciona como ferramenta de consulta, disponibilizando listas de verificação para os procedimentos de abertura e encerramento da sessão eleitoral. A participação do treinamento garante os benefícios previstos na legislação eleitoral. Cada dia de convocação, incluindo o treinamento, corresponde ao direito de 2 dias de folga. Nos casos em que o mesário participa, tanto na capacitação pelo aplicativo, quanto no treinamento presencial, o benefício é contabilizado como um único dia de treinamento, não havendo cumulação de folgas pelas diferentes modalidades de capacitação. 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
0: 6:58, 6:58, informação importante hoje aqui nos principais portais de notícias sobre Santa Catarina. Como Santa Catarina desbancou São Paulo e conquistou a liderança do ranking de competitividade dos estados. Olha só, hein? Desbancar São Paulo e alcançar pela primeira vez a liderança do ranking de competitividade dos estados foi comemorado com uma vitória como um jogo de Copa do Mundo pelo governador Jorginho Melo e secretários estaduais. Desde 2017, Santa Catarina ocupava o segundo lugar no tradicional ranking realizado pelo Centro de Liderança Pública, em parceria com a Tendências Consultoria. O pulo do gato, segundo o governador, foi o foco da equipe de governo. Portanto, Santa Catarina passa a liderar o ranking de competitividade. É um dos principais destaques. Nessa linha ainda, exportadoras de Santa Catarina impactadas por tarifaço terão acesso a pacote de até 186 milhões do estado. Também é destaque aqui do canal do Upiara, upiara.com.br. Santa Catarina ultrapassa Minas Gerais e se torna o segundo maior polo de empregos em tecnologia do Brasil. Também uma informação importante aqui hoje do canal do Upiara, upiara.com.br. Agora são 6:59.
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17: 7h25, de volta depois da propaganda eleitoral gratuita, o primeiro dia da propaganda eleitoral gratuita, hein? Agora são 7h25, aqui no portal Terra Agora, um dos destaques. Flávio enfrenta o primeiro grande teste ao vivo na campanha em Sabatina na Globo hoje. Ontem foi a vez do presidente Lula ser sabatinado no Jornal Nacional. Amanhã, o candidato Augusto Cury completa a semana também participando de uma sabatina do Jornal Nacional. Destaques aqui do portal Terra. Portal da Globo agora, mortos passam de 490 após tragédia entre Nepal e Tibete. É um dos destaques de agora. São 7h25, 22 graus a temperatura.
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17: 7:28.
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3: Sete horas e mais 32, aqui no portal da Belos F7. Agora, Santa Catarina deve ter chuvas intensas entre o domingo e a segunda-feira. É destaque de agora aqui do portal da Belos F7 na região. Mais informações para você ligado com a gente. GAECO deflagra operação contra a suspeita de crimes de abuso e exploração sexual infanto-juvenil em Concórdia. Mais detalhes aí, Serginho.
4: Pois é, o Grupo de Atuação Especial de Combate às Organizações Criminosas, GAECO, do Ministério Público de Santa Catarina, deflagrou na manhã de ontem, quinta-feira, a Operação Runtet, em apoio à 5ª Promotoria da Justiça da Comarca de Concórdia. A operação investiga a suposta prática de crimes relacionados ao abuso e exploração sexual de crianças e adolescentes. Durante a ação, foram cumpridos um mandado de prisão preventiva e um mandado de busca e apreensão contra um homem aqui em Concórdia. Conforme o Ministério Público de Santa Catarina, a investigação apura o suposto armazenamento, suposto compartilhamento e transmissão de material relacionado ao abuso sexual infanto-juvenil, além de possíveis condutas de aliciamento criança e adolescente por meios eletrônicos. As diligências tiveram como objetivo reunir elementos para o avanço da investigação. Também foram apreendidos dispositivos eletrônicos e outros materiais que podem ter interesse para o caso. Bom, os itens recolhidos serão submetidos, então, a uma análise pericial. O procedimento tramita sob sigilo judicial, até porque envolve menores de idade, explicou o Ministério Público.
3: Mais um destaque pra gente aí, Serginho. STJ mantém condenação de casal preso com mais de 5 quilos de droga em Peritiba.
4: O Superior Tribunal de Justiça manteve a condenação de um casal que foi preso por tráfico de drogas em Peritiba. A decisão foi proferida na terça-feira, dia 18, e manteve as penas aplicadas pela Justiça de Concórdia. O caso aconteceu na noite do dia 7 de novembro de 2024, na rua Presidente Getúlio Vargas. O casal estava em um veículo ágil abordado pela Polícia Militar. Durante a busca, foram apreendidos 2,8 quilos de cocaína, 1,7 quilos de maconha, 530 gramas de skunk e 102 gramas de haxixe. Os dois foram presos em flagrante. Posteriormente, a mulher foi colocada em liberdade, enquanto o homem permaneceu preso. A Justiça de Concórdia condenou a mulher a 3 anos e 9 meses de prisão em regime aberto e o homem a 7 anos e 6 meses em regime fechado. A defesa recorreu ao STJ, mas os ministros mantiveram a condenação. Informações, repórter Serginho Priman. 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
3: 7:35. Obrigado, Serginho, trazendo mais informações pra gente, hein? Olha, Museu Ângelo Esprícigo realiza uma exposição especial em homenagem aos 175 anos da Singer. Quem traz mais informações agora é Lucas Wieringer.
5: Neste sábado, dia 29 de agosto, o Museu Ângelo Esprícigo realiza uma exposição especial em homenagem aos 175 anos da Singer, uma marca que faz parte da história da costura no mundo inteiro. Quem comenta um pouco sobre esse evento é um dos organizadores, Valdecir Giotto.
6: Eu fazer um convite especial para vocês virem visitar o museu no dia 29 de agosto, sábado agora. Estaremos abertos das 9 horas da manhã às 17 horas com uma exposição especial das máquinas Singer. É uma homenagem que o museu faz aos 175 anos da Singer, mostrando no nosso acervo 406 máquinas da marca Singer que nós temos. Elas vão do ano de 1870 até o ano 2023, com muitos modelos diferentes fabricados em diversos países. Fica aqui o nosso convite, venha nos visitar, a entrada é gratuita, teremos algumas atrações aqui, se você vir aqui nos visitar, você vai nos conhecer. Agradeço a todos, conto com a presença, fica o nosso convite, um abraço.
5: A entrada é gratuita, a matéria completa você encontra no portal de notícias da Rádio Rural.
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3: 7h41.
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3: Olha, a campanha para as eleições 2026 começou com uma nova fase hoje, com o início da exibição do horário eleitoral gratuito no rádio e na TV. Durante 36 dias, os eleitores vão ser expostos a vídeos com os nomes que disputam o governo de Santa Catarina, o Senado, a presidência e os cargos da disputa proporcional, deputados estadual e federal. Na corrida para o governo de Santa Catarina, somente 4 candidatos terão direito à propaganda no rádio e na TV, que ocorrem 2 blocos diários de 9 minutos em inserções de 30 segundos ao longo do dia. Trata-se de Jorginho Melo, do PL, João Rodrigues, do PSD, Gelson Merizio, PSB e Ralf Zimmer, do PRD. Agora há pouco a gente já acompanhou a primeira propaganda eleitoral no rádio e, claro, o primeiro dia foi muito mais para a apresentação de cada candidato, sem grandes polêmicas, excetuando a propaganda do Gelson Merizio, que a própria música, o próprio jingle, já tem uma ideia revestida de muita criticidade, especialmente ao ex-presidente Jair Bolsonaro.
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3: 7h46, vamos trazer as dicas na manhã desta sexta-feira. Bom dia, Simone.
4: Bom dia. O aplicativo CNH do Brasil passou a exibir as passagens por pedágios eletrônicos do sistema Free Flow. Esse é um sistema de pedágio eletrônico sem cancelas que permite cobrar a tarifa sem que o motorista precise parar. Cerca de 14 concessionárias já estão integradas ao seu aplicativo. Abra o seu aplicativo, toque na opção Veículos e verifique no botão Pedágio Eletrônico. Na tela será exibida a lista de passagens registradas nos últimos 30 dias. É possível também no aplicativo contestar a passagem e também orientações para o pagamento à concessionária. O motorista tem até 30 dias para o recebimento da notificação sobre a passagem pelo pórtico e também para pagar a tarifa.
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3: Vamos trazer opinião. Tivemos o Grenal ontem, aliás, um Grenal de baixíssima qualidade. A gente acompanhou a transmissão da Rede Gaúcha Sat, na TV também, e muitas críticas ao futebol ou à escassez de futebol nesse Grenal. Vamos à opinião. Bom dia, Herter.
5: Bom dia, Paulo. Bom dia, amigos do Visão Geral. O clássico Grenal pela Copa do Brasil, fase de quartas de final, jogo de ida, terminou em igualdade ontem no Beira-Rio em 0-0. E as duas equipes saíram lamentando e com razões para a frustração. O Internacional, porque só empatou jogando em casa, não fez valer o fator local. Jogou muito pouco, não criou nenhuma grande chance durante os mais de 90 minutos e terá que decidir fora de casa. O Grêmio também lamenta, e com razão, porque esteve mais perto da vitória. Não foi assim muito melhor, mas foi superior na etapa inicial. Nesse período, o Grêmio teve mais posse de bola, controlou melhor a partida, teve chegadas à frente, teve situações de gols, mas aí pecou pela conhecida falta de qualidade. Se tivesse jogadores mais qualificados nesse setor, teria feito um ou dois gols ainda no primeiro tempo. Teve quase 60% de posse de bola nesse período, mas isso por si só não adianta. Tem que transformar a posse de bola em gols. E o time tem enormes dificuldades para fazer gols. E o Internacional, mesmo em casa, jogou muito pouco. Não marcou, não jogou, correu riscos de tomar gols. Então, o empate do primeiro período foi melhor para o Internacional, porque o Grêmio esteve ligeiramente melhor. O que foi estranho no primeiro tempo foi o nervosismo demonstrado pelo atacante Carlos Vinícius do Grêmio, que deu uma chegada no jogador Internacional, que poderia lhe render o segundo cartão amarelo e, por consequência, o cartão vermelho. No segundo tempo, o jogo ficou muito igual, amarrado, equilibrado, jogado basicamente no meio de campo, sem nenhuma superioridade de um lado ou de outro. Mas o Grêmio, outra vez, teve a grande chance com Krovinovic e uma boa defesa do goleiro do Internacional. E foi só. Então, no frigir dos ovos, o Grêmio sai com um resultado um pouco melhor, porque transfere a decisão para a sua casa. Nada além disso. Esteve mais próximo da vitória, é verdade, mas não construiu por falta de qualidade. E o Internacional, com as velhas dificuldades, faz tempo que não ganha em casa e terá que decidir fora. Então, ficou tudo em aberto. A vaga está totalmente indefinida e vamos conhecer um semifinalista gaúcho na próxima quinta-feira. 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Boa sexta-feira e bom final de semana.
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3: 7h50, hora de trazermos as últimas notícias do Visão Geral nesta sexta-feira, hoje, dia 28 de agosto. Vamos começando com o Serginho Prima.
6: Jovem de Barão do Cotegipe, que estava desaparecido há cerca de 2 meses, é encontrado.

0: para Erechim, onde deve reencontrar a família. Matéria que está no ZH também diz o seguinte, que a Polícia Civil continuará investigando as circunstâncias do desaparecimento, incluindo a possível participação de outras pessoas. Até o momento, não foram divulgadas informações se houve prisões nesta ocorrência. Com informações, repórter Serginho.
1: Olha, Paulo, o Sindicato dos Produtores Rurais de Concórdia já está fazendo a declaração do ITR 2026. O Imposto sobre a Propriedade Territorial Rural é obrigatório para todos os proprietários de imóveis rurais. O prazo final será no dia 30 de setembro.
2: Com o Ronaldo Coutinho, para você que não acompanhou às 7 horas da manhã, agora sim é com você, Ronaldo.
3: O tempo segue no geral, com condições aí favoráveis à ocorrência de alguma chuva, alguma coisinha bem isolada, se tiver, no final do dia à noite de hoje, podendo passar em branco. Tá mais para não ter. Tem aquele vento chama-chuva, o norte e noroeste, rajadas aí de 50, 70, até um pouco mais, em pontos aí do oeste e alto Uruguai. E a temperatura permanece, no geral, alta hoje. A tendência de chuva maior é a partir de amanhã. Hoje pode passar sem. Da Climatel, Ronaldo Coutinho.
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5: Bom dia. Ontem o aeroporto Santos Dumont ficou fechado porque um jatinho saiu da pista no pouso e parou no gramado. Era um Phenom 100, é de 2009 esse jatinho, é fabricado pela Embraer. Tava só o piloto e provavelmente o copiloto, né? Mas, será a boa notícia disso? A Embraer homologou agora o Phenom 300 EV. Está certificado pela ANAC, pela americana, a FAA, né? E a EASA, que é da Europa. Ou seja, esse jato está homologado para ser vendido para a Europa, Estados Unidos. E sabem o que ele faz? Ele pousa sozinho. Provavelmente não sairia da pista, né? Se fosse esse modelo 300 EV, né? EcoVitor. Porque, às vezes, o piloto se atrapalha ou tem um vento diferente, né? E ali, Santos Dumont é um porta-aviões, né? É pousar ou decolar com o espaço que tem. Mas, de novo, voltando ao Phenom 300 EV, que é um orgulho. Eu digo orgulho porque eu acompanhei o Osiris Silva quando ele estava buscando motores para equipar os aviões, estava criando a Embraer. Né? Agora esse jatinho tem Pratt & Whitney, duas turbinas. Ele voa a 860 km por hora, tem uma autonomia de quase 4 mil quilômetros, né? E custa 70 milhões. Né? Ele pode ter de 7 a 11 passageiros, o 300. Teve um único acidente, o Phenom. Eu nem sei se foi acidente. Foi na Inglaterra, porque só morreu o piloto e três passageiros, parentes do Bin Laden. Bom, mais uma notícia que não é política. Um brasileiro é o recordista mundial de 400 metros com barreiras, que ele fez em menos de 46 segundos. O Alisson dos Santos foi em Zurique, num certame de atletismo lá. O recorde estava com as Olimpíadas de Tóquio de 2021. Ele superou o recorde. Alisson dos Santos, muito bom. Gente, essa do juiz Eduardo Appi, o juiz federal que substituiu o Sérgio Moro, e fez e desfez muita coisa. Ele agora está afastado. O afastamento foi confirmado pelo Tribunal Regional de Porto Alegre, federal. Terrível, né? Foi filmado, as imagens estão lá ao vivo. Ele pensando que era muito vivo, furtando champanhe, francesa, claro, senão não seria champanhe, duas garrafas de Moët e Chandon, dizem que custam uns R$400 cada uma. Espumante gaúcho é tão bom quanto, e é bem mais barato. Mas, gente, um juiz federal furtando mercadoria no supermercado flagrado em Blumenau. Isso tem que... Não basta o afastamento. Meu Deus, eu acho que a própria publicação da notícia, né? a gente pensa, puxa, esse sujeito mora no

0: mesmo país que eu, está sob as mesmas leis que eu, e é um juiz de direito. Ele deveria ser um juiz, é o supremo exemplo de cumprimento das leis e da ética e da moral. Por isso eu digo, nossa crise é moral, veja no Supremo. Está lá a Constituição, são guardiões da Constituição, está lá. A gente lê a Constituição e vê o que o juiz fez. Veja só, por exemplo, nessa questão das terras indígenas. Eu não sei se é o 351 o número, mas está lá escrito que são indígenas as terras que ocupam. Ou seja, não é o que vierem a ocupar, é o que tiveram ocupado. São as terras que ocupam no dia da promulgação da Constituição. Mas estão mudando. Ou, inclusive, o Congresso teve que fazer a lei para evitar que o Supremo fingisse que não sabia tempo de verbo. Mas é incrível. E agora a gente tem essa questão desse juiz. E, por fim, o registro, né? Terremoto lá no Tibete. Provavelmente foi isso que soltou geleira, né? E que causou essa tragédia toda. Agora, vocês notaram como a mídia brasileira está usando isso para não falar de Lulinha, né? Que agora estão anunciando aí que não encontraram nenhum dinheiro público no filme do Bolsonaro, no Dark Horse. Então só vai restar discutir Vorcaro em outros setores, né? Por ali não vai dar, a não ser que Flávio chamou Vorcaro de irmão e tal para cobrar o patrocínio, mas é um patrocínio privado. Não tem nada da Lei Rouanet. E aí o Lula está sendo o lobista do filho que é lobista, né? Porque fala com o advogado do filho, agora dizem que está recomendando que o diretor da Polícia Federal procure o ministro André Mendonça para conversar. Tem jornal que não entendeu, diz que Lula mandou fazer uma reunião entre André Mendonça e o diretor da Polícia Federal. Será que algum jornalista acha que Lula manda em ministro do Supremo? Começar aqui, isso é impossível, porque o artigo 2º da Constituição diz que os poderes são harmônicos e independentes. Eu sei que o Supremo não liga muito para isso, né? E se mete a legislar, está fazendo até nova Constituição, né? Pensam que são constituintes. É incrível. De Brasília, Alexandre Garcia.
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2: Sete horas e mais 59 minutos, para você que está ligado com a Rádio Rural aqui na manhã desta sexta-feira. Bom dia, César.
3: Bom dia, meu caro PG. Bom dia, grandão.
4: Muito bom dia, rádio ouvintes. Que vocês tenham paciência para aturar esse período eleitoral na rádio.
3: Ouvi vocês falando. Desculpas. Propaganda eleitoral gratuita. Essa palavra me deixa assim, grandão. Gratuita para quem? Como é que é esse gratuita, propaganda eleitoral,
4: eles, PG, né?
3: Você falou gratuita?
4: Pois porque é, pro povo não é, né? Porque o povo paga isso.
3: Me deixa meio intrigado.
2: É gratuita pros políticos, né?
3: Propaganda eleitoral gratuita. A pessoa pensa assim, mas então é de graça? Não precisa pagar no rádio? Como é que é? Como é que funciona esse gratuita? Seria propaganda eleitoral...
2: obrigatória.
3: Você merece uma explicação, você ouvinte, sobre a propaganda eleitoral obrigatória, não gratuita. Porque as emissoras são obrigadas a retransmitirem não somente a propaganda que foi ao ar aí das 7 às 7h25, que vai ao ar ao meio-dia, e são os horários nobres do rádio e da televisão. O pessoal escolhe o melhor horário para colocar a propaganda. E durante o dia serão 170 e poucas inserções durante a programação aqui da Rádio Rural, como das demais emissoras. Mas você já parou do que o pessoal se refere, o que querem dizer com esta palavra gratuita? Quem tá pagando a conta, afinal? Para o eleitor é gratuita, ou seja, ele paga de uma forma indireta. Ele não paga para ouvir no rádio e assistir os candidatos na TV, mas o rádio é gratuito, a TV também é gratuita para tudo. Mas existe uma enorme estrutura por trás desses poucos minutos aqui gravados e também das várias inserções para que esta propaganda chegue até você, leitor ouvinte. Primeiro tem um espaço que não é cedido. O pessoal fala espaço cedido pelas emissoras. Não. É espaço determinado obrigatoriamente por lei para que as emissoras retransmitam e sem cobrar nenhum centavo. Muitas pessoas já falaram, ah, mas vocês ganham um dinheirão com essa propaganda eleitoral. A rádio, a emissora, primeiro não é minha, né? Mas os proprietários não ganham nem um centavo. Ganham muita dor de cabeça, porque tem que encaixar no meio de toda uma programação, 170 inserções durante o dia, dois programas montados durante o período agora da manhã e ao meio-dia, e a legislação prevê então que as emissoras são obrigadas a reservarem parte da sua programação para a propaganda eleitoral. São minutos, são inserções que deixam a programação pesada, carregada, e que as emissoras têm que fazer uma verdadeira ginástica. Já foi motivo de reuniões para ver como é que vai ser veiculado toda essa propaganda do período eleitoral numa programação que a emissora tem já numa agenda de anúncios, né? Programada, e a emissora com certeza encontra muita dificuldade, todas as emissoras, para fazer esse trabalho. Cada minuto, cada intervalo comercial é acompanhado, é fiscalizado pelos partidos, que não admitem que a propaganda não saia. Imagine a sua emissora tendo que disponibilizar diariamente esse espaço para candidatos, partidos, coligações, sem cobrar nenhum centavo. A não ser somente, né? Não é somente colocar o programa no ar. Tem também os spots, as inserções ao longo da programação, ao longo do dia, né? Que são conferidos pelos partidos políticos. O custo para produzir a propaganda? Aí sim, minha gente. Aí sim, é o maior custo da campanha eleitoral. É uma coisa que talvez o ouvinte não imagina, que é para produzir, né? Uma campanha precisa contratar profissionais, produtores, jornalistas, cinegrafistas, editores, locutores, marqueteiros, estúdio, equipamento, deslocamentos, gravações, filmagens, pesquisas, roteiros, toda uma equipe para transformar as ideias do candidato em programas de rádio e televisão. O rádio, é claro, com muito mais facilidade para se montar os programas. Agora, montar 25 minutos de uma programação que nem vai ao ar ao meio-dia e à noite na televisão, meu caro PG, são custos milionários. Que, por exemplo, para um candidato a governador, eu arrisco e tenho, já acompanhei no passado, vai custar, no mínimo, para quem gastar menos, de 10 a 15 milhões de reais para montar estes programas. Dependendo do cargo, essa estrutura pode até, dependendo aí da disponibilidade de recursos, ainda custar mais. Uma campanha para governador, por exemplo, pode envolver uma verdadeira operação de comunicação, de equipe, de gente, né? Para montar tudo isso e apresentar ao eleitor. Gratuita, então, para quem, meu caro PG?
2: Bem lembrado. Hã? Gratuita para quem?
3: Para os políticos. As emissoras não ganham nada, né? E o espaço, as emissoras são obrigadas a disponibilizar na sua programação. Aqui entra um personagem que muitas vezes fica esquecido, o rádio. O rádio está doando parte aí da sua programação. Seria quase como o político encostar no posto de combustível e dizer, me enche o tanque que é gratuito, é de graça. O rádio é obrigado a fazer isso de graça, né? Para a questão política. Por isso, lembre-se, por trás daqueles minutos de programação da televisão, existe muito dinheiro, muitos profissionais, uma estrutura enorme e também uma emissora de televisão abrindo espaço em sua programação para que os candidatos possam falar diretamente com o eleitor. O que sobra para o rádio é a sua contribuição para a democracia. O rádio, que chega em muito mais locais do que a TV, ele chega nesse horário lá na oficina mecânica, lá no pedreiro que está trabalhando e ouvindo, ele chega na dona de casa, ele chega no agricultor, e ele contribui então para a democracia e para que você conheça um pouquinho dos candidatos, que com certeza um candidato a deputado federal, candidato ao Senado, não vai conseguir chegar em todos os locais, lá dentro de uma oficina mecânica, lá no posto de combustível, lá na marcenaria, lá no interior, lá na propriedade, lá dentro da casa do cidadão que nos ouve, lá na cozinha da dona de casa, onde através do rádio ele vai conseguir se comunicar. Sobra para nós esta, digamos assim, contribuição que o rádio dá para a escolha dos candidatos e para a democracia no país, meu caro PG.
2: César, um jornalista da Band me falou uma coisa que eu achei assim bastante pertinente. Na opinião dele, esse tipo de procedimento, seja propaganda eleitoral gratuita ou obrigatória, deveria ser banida. E os candidatos deveriam ter, sim, alguns debates obrigatórios. Aí sim, debate, confronto de ideias, que esclarece muito mais. Eu sinto falta, viu, César, dos políticos conversando mais abertamente, né, com o seu público, falando sobre propostas, aquilo que quer para o Estado, para o país, mas conversando, sendo questionado, porque a propaganda já diz tudo, né, César? É uma espécie de venda, é uma propaganda, tudo é um produto feito através do marketing e pouco contribui para esclarecer a sociedade.
3: Ok, meu caro PG, agora 8 horas e 6 minutos.

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8: Bom dia, bom dia, bom dia. Começou tudo diferente, né? A programação e tal. Vai ser aí 30 dias, então, com programação diferente no rádio, na televisão também. Um alô aí pro pessoal ligado. Alô, alô, menina Lely, tudo certinho aí? Bom dia, Melchior Siqueira. Bom dia, homem do agro. Bom dia, meu amigo Jussi, das mudanças e fretes Casemiro. Um abraço aí, Jussi, tudo de bom, viu? Um abração. A minha amiga Nádia, Nádia Pucci, tudo bem, Nádia? O Neivor, Neivor lá na, o homem aí da CRI, do recolhimento do lixo, o Jusemir, mudanças Casemiro também, o Leandro de Souza, aí na Rodossati, o Ronei Godóis aí na Gemotos, entrada no bairro Industriário, o Fabiano Zanella, menino do agro, ligado com a gente, pessoal da Macfrio, bom dia, turma aí da Macfrio, CB Calhas. Alô, Claudeci!

0: 8h17, vamos pra manchetes. Vamos pra manchetes aí, meu caro Sérgio Lima.
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0: Olha aí, manchetes do dia aqui na Rádio Rural. Idoso é preso preventivamente suspeito de estuprar mulher com deficiência em Paial.
2: Mais de 1.500 pessoas continuam desaparecidas no Nepal e no Tibete.
0: Ministério Público aprofunda investigação sobre presença de menores em imóvel de Itá.
2: Taxa de desemprego no Brasil é a menor para o período desde 2012.
0: Incêndio mobiliza bombeiros em empresa de reciclagem no distrito de Tamanduá.
2: TSE recebe 5.000 denúncias de campanha irregular nos primeiros dias de campanha.
0: Homem de 44 anos morre após trator tombar no interior de Tangará.
2: Casos de sarampo aumentam em São Paulo e preocupam outros estados.
0: GAECO deflagra operação contra suspeita de abuso e exploração sexual infanto-juvenil em Concórdia.
2: Rússia diz que pode atacar alvos militares do Reino Unido.
0: Jovem de Barão do Cotegipe, desaparecido há cerca de 2 meses, é encontrado com vida.
2: Lula manda diretor da Polícia Federal conversar com Mendonça para evitar atritos entre os órgãos.
0: PM prende suspeito de tráfico de drogas após denúncia em Concórdia.
2: Polícia Rodoviária Estadual apreende mais de 30 quilos de drogas e prende 2 homens em Água Doce.
0: Motorista fica ferido após colisão traseira entre 2 caminhões na 282 em Vargem Bonita.
2: Na sabatina do Jornal Nacional, presidente e candidato Luiz Inácio Lula da Silva responde sobre filho, gastos públicos e criminalidade.
0: Chuvas atingem o Rio Grande do Sul e preocupam autoridades.
2: Santa Catarina passa São Paulo em competitividade entre os estados brasileiros. Está na primeira posição, César.
0: E o sabatinado de hoje do Jornal Nacional da Globo será Flávio Bolsonaro.
2: E no esporte, primeiro Grenal termina empatado em 0-0 no Beira-Rio.
0: É, ontem nós falamos que o Inter não vence em casa e o Grêmio não vence fora. Então ia dar um empate, né? Eu falei 0-0.
2: 0-0 mesmo.
0: Se historicamente na competição o Inter não vence em casa e o Grêmio não vence fora, só tinha que dar 0-0, né?
2: E agora, César?
0: Aí me convidaram pra ver o jogo ontem, mas que jogo? Que jogo? Que jogo? Onde é que... Que jogo, como é que vai ser o jogo?
2: Que não coisa teve horrível, jogo,
0: né?
2: Teve jogo, certo?
0: Que jogo ruim.
2: Agora, como é que fica lá, na arena do Grêmio? Se o Inter vence mais fora de casa e o Grêmio vence mais em casa, como é que fica?
0: É, agora, mais um empate, pênaltis aí.
2: Pênaltis aí, tá?
0: Inter e Grêmio voltam as atenções, então, ao Brasileirão. Bahia enfrenta o Internacional e Grêmio recebe a Chape no final de semana.
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0: Minha amiga, o Padre Walter. Padre Walter vai abençoar. Que chegue então essa bênção. Família Pucci aí, dona Nádia, sua mãe, seu irmão, um abraço. Deus abençoe. Deus abençoe. Nadir, Círio, Deus abençoe. Deus abençoe aí o Serginho. Deus abençoe aí o pessoal que tá na Casa das Cucas me ouvindo aí, o Vanderlei, a esposa, bairro Santa Cruz. Deus abençoe Gessi Maltauro, Renascença. Que Deus abençoe, é, que Deus abençoe quem mais aí, o deixa-me ver aqui também, Joãozinho, tudo bem? Como é que você tá? Tudo certo? Mudanças e Fretes Casimiro, Deus abençoe o trabalho de vocês. Carlos Assemer, como é que tá, Carlinhos? Deus abençoe. É, a Lourdes Darol, que Deus abençoe. A Neuza, Neuzinha Coresola aí, que Deus abençoe também. É, Salete, no bairro Natureza aí, que Deus abençoe. É, a vocês, a Berna e o pessoal na gruta, que Deus abençoe. Agora 8:27, 8:27, Padre Walter Girelli. Bom dia, padre. Bom dia. Tudo bem? Como é que tá o senhor aí? Tudo certo? Uma boa manhã aí pro padre Walter, né? Padre Walter tá nos ouvindo, já tá com tudo ok, tá conectado aí, padre?
1: Pois tudo bem com a sua pessoa? Pois bem, que Deus abençoe carinhosamente a sua pessoa, a sua família e a grande família da Rádio Rural de Concórdia. Abençoe também a sua esposa, dona Dalva, né? Toda a equipe de funcionários, locutores, jornalistas, né? Repórteres, oh, coisa legal, né? E a homem do campo e da cidade, nunca se esquecer que tudo vem do campo, né? Sextou, meu irmão, bom para caminhar na reta final da semana, né? E a semana que vem já vão virar de mês, né? Segunda-feira já é o último dia do mês de agosto, né? Que Deus conceda, então, assim, a todos que estão acompanhando, muita saúde, paz e bem-estar. E que possamos ter um dia maravilhoso, um grande final de semana, muito abençoado. Não se esqueça, hein? Domingo é o dia do Senhor. Rezar costuma fazer bem. Não deixe o encardido lhe roubar a fé, roubar o amor à Eucaristia, a palavra de Deus, o amor à sua família. É perseverando, é ficando firmes que sereis ganhar a vida, disse Jesus. É verdade. Permanecer firme na fé, ancorados na palavra de Deus, na Eucaristia, nos sacramentos. Então que Deus conceda a todos um grande e ótimo final de semana com as melhores bênçãos. Ele que é Pai, Filho e Espírito Santo. Amém. Paz e bem e até a próxima oportunidade. Fiquem com Deus que nós vamos com Ele.
0: Obrigado, querido Padre Walter. Obrigado, querido Padre Walter Girelli. Olha, eu tenho uma pia muito bonita com balcão e tudo aí. Pia com balcão, com a pia, com toda a estrutura. A pessoa tá querendo doar, quem tiver interesse chama logo aí que nós passamos o contato, né? É, desta pia com toda a estrutura aí que a pessoa está doando, tem que retirar daí, né? É, vamos mandar um alô aí pra Vanusa Tavares, que Deus abençoe aí, Vanusa. Pessoal aí do Centro Recreativo Cores e Amores aí, que Deus abençoe também aí a vocês, hein? Valeu. O Claudecir Bez, pessoal aí da CB Calhas, aí, bom dia. Lúcia Alberti, lá em Santo Antônio, como é que estão aí, Lúcia? Tudo certo aí com vocês? Um abraço grande, né? É, o Yuri, tudo certinho aí? Obrigado pela companhia também, pela audiência. Olha, 8:30, agora 8:30 da manhã, 8:30 da manhã. Diga aí, Sérgio.
2: Ontem, César, fui pra Tamanduá e vi o pessoal trabalhando na sinalização da SC-390, César, que dá acesso à BR-153, o contorno sul aí, né? Como é conhecido nosso, né? Que vai para Embrapa, Tamanduá. César, e né, que ficou muito bom. E não tinha mais sinalização nesse local. E o que que eles fizeram? Além deles fazerem a pintura das faixas, eles colocaram os taçãozinhos do lado e no meio da pista, o que facilita para quem dirige à noite e com neblina, tá? Ficou muito bom. Ontem o pessoal tava vindo lá de, ali na região de Suruvi, né? Nessa região ali, colocando os tachões, portanto, do lado da pista.
0: Tudo bem, 8:31, dia 29 de agosto é amanhã, né? 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

0: amigo Teixeirinha, repórter Mexul.
1: Bom dia, meu amigo Sérgio Luiz.
0: Como é que tá?
1: Bom dia,
0: temperatura, tá onde?
1: Trabalho rural, maravilhosa. Maravilhoso dia aqui também, um solzinho bem claro. Temperatura aqui tá 6 graus positivo. Não sei nem o que dizer mais aonde eu tô, mas eu tô no mesmo lugar ainda. Tô aguardando o setado de carregamento.
0: Mar del Plata
1: ainda. Aí um disse que o outro disse, que o outro falou que vai carregar.
0: Meu Deus do céu.
1: Mas tá meio complicado.
0: Tenha então, santa paciência, Teixeirinha.
1: Muita mais... Nem o que falar. Aqui não tem eleição, né? Não tem muito o que comentar, né? O futebol...
0: Ele tá na Argentina lá e aguarda pra carregar e aguarda e não sai o carregamento.
1: Eita. Que se esperava, né? Então tem... Vou desejar a todos aí uma ótima sexta.
0: Imagina esse caminhão parado aí, quanto custa, né, Sérgio? Parado, o caminhão, o homem não consegue trabalhar.
2: E outra coisa, a paciência que tem o Teixeirinha, né? Porque se sou eu, já tinha perdido a paciência.
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2: Recebi imagens, César, de do adiantado da obra da SC-283, tá, César? O pessoal deu uma pegada boa lá no asfalto, na retirada de asfalto, colocação de asfalto novo lá. Cara, tá ficando top, viu? Entre Seara e Arvoredo, que é o que está sendo feito agora, que a obra tava com problema e coisa e tal e tudo mais. Mas deu uma pegada boa lá, César, tá ficando muito top a obra lá. Tanto é que eles trabalharam no final de semana, que era feriado, tinha tempo bom pra aproveitar o tempo bom, César.
0: Que domingo, 9 da noite, estavam trabalhando,
2: César.
0: O ouvinte me disse, que bom que esse ano tem eleição, que a coisa tá acelerando as obras aí também do governo do estado, e tá saindo a obra ali agora sim, agora estão pegando a todo vapor, né? Beleza, 8h36.
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0: Agora 8h41, agora 8 horas mais 41 minutos aqui no programa. 9 horas tem o aniversariante do dia. Pessoal aí na Macfrio, bairro dos Estados, 988-387-330. 988-387-330, o telefone. 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César Luiz, tudo bem? Se souber de alguém que está precisando de motorista, entregador, passa meu contato. Então, temos um senhor aqui que quer trabalhar de motorista entregador, né? Motorista entregador. Pessoa tá aí se prontificando se alguém precisar. Eu falei anteontem também sobre as mudinhas de podocarpo, né? Podocarpo, cerca-viva, R$5 cada muda aí de podocarpo, a pessoa tá vendendo. Ela disse que ainda tem uma certa quantia, que já vendeu bastante, tem ainda mudinhas do podocarpo, Cerca Viva, 991958795, o telefone dela, 991958795, é o telefone da Maria Helena, que está vendendo as mudas. E mais, Sérgio Prima?
1: César, olha só o que aconteceu em São João do Oeste. Um idoso de 69 anos de idade morreu após sofrer graves queimaduras ao cair em um tacho com banha fervente na manhã da última quarta-feira em linha Ervalzinho.
0: Será que estava batendo interior um suíno
1: de São
0: aí?
1: João do Oeste. Exato.
0: Estavam carneando um porco, de repente, fazendo
1: bem
0: banha.
1: Isso, bem isso. O acidente aconteceu por volta das 11h30, enquanto o homem finalizava o processo de fritura da banha de um porco que havia sido carneado. Durante o manuseio do recipiente, ele acabou caindo sobre o tacho de banha, que estava em alta temperatura, estava quente demais. O idoso sofreu queimaduras de segundo grau em aproximadamente 45% do corpo. Ele recebeu os primeiros atendimentos e foi encaminhado ao hospital, onde devido à gravidade dos ferimentos, precisou ser intubado e posteriormente, com o auxílio do SAMU, foi transferido para o Hospital de São Miguel do Oeste, lá na região do extremo oeste de Santa Catarina, entre Itapiranga, aquela região, né? Só que não resistiu e acabou falecendo.
0: Meu Deus do céu.
1: Que loucura, hein?
0: Foi cair dentro do tacho da banha.
1: E a esposa dele, a vítima, também sofreu queimaduras ao tentar socorrer o marido e foi encaminhada também ao hospital, César. Até ela acabou sofrendo queimaduras. Portanto, o homem morre após cair em tacho com banha fervendo no Oeste Santa Catarina.
0: Barbaridade, hein? Que barbaridade isso. É um descuido, às vezes, é aquele vacilinho que dá. Já não é o primeiro, viu, Sérgio? Já não é o primeiro.
2: E esses perigos são constantes, né? Fazer a chimia, fazer o melado, fazer o açúcar de cana, também em altas temperaturas, a banha, isso é tudo um perigo que exige muito cuidado.
0: Por isso que há dias atrás vocês foram fazer lá e tu ficou longe de tudo, né?
2: Ah, bem longe, porque pode...
0: Ficou longe do tacho, ficou longe, até no canavial tem perigo,
2: até,
0: né? Até
2: a cobra, a cana, morder, deixa longe,
0: de picar, né? Ficou lá sentado bem longe.
2: Bem longe do canavial.
0: Ali. Não foi pro canavial pra não ser picado pela cobra, não foi pro tacho pra não cair dentro, não foi, ficou meio neutrão, né?
1: Pode ter dado. Minha lenha ele ficou pra fazer o tacho.
0: A lenha, pra não se machucar com o machado também, né?
2: Não, o machado bem no outro canto da casa.
0: 9:15.
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4: Pois é, pois é, pois é, pois é. Vamos, né, gente? Vamos. Nádia de Jesus, bom dia, Nádia. Bom dia, pessoal aí da mecânica do Inácio, guincho do Inácio. Bom dia, pessoal aí da mecânica, guincho do Inácio, desde Inácio, tudo certo aí? 8:51, daqui a pouco tem o aniversariante do dia, xarope clássico Pancomel, você encontra na farmácia, você encontra ao lado, ali na farmácia, ao lado do Poço Santa Clara, ali na farmácia, ao lado do Poço Santa Clara. 8:51, proteger, proteção veicular, atenção, faça uma, né, dona? Um abraço lá pra dona Tatiana, proteger, proteção veicular.

0: comércio de entorpecentes em um bairro aqui da cidade de Concórdia. E é claro, o alerta que está sendo feito em todo o estado de Santa Catarina com relação a chuvas, potencial chuva que vem por aí, né? Para o final de semana. Fala-se muita chuva, César. Fala-se muita chuva. Alerta máximo, corrente de umidade vinda da Amazônia vai encontrar frente fria e pode trazer granizos em várias regiões. Eu tava vendo no Rio Grande do Sul, aqui no Zero Hora de Porto Alegre, no ZH, César, me chamou a atenção, Rio Grande. Rio Grande choveu demais ontem, viu? E quando, antes da chuva começar, César, veio uma nuvem, sabe? Em forma de um funil e cobriu toda a cidade. Tem imagens, o pessoal escureceu. Era 3 horas da tarde, tava totalmente escuro a cidade e aí começou chuva. Isole a água, César.
1: Pois é, rapaz, do céu, tem previsão aí que pode chegar. O Coutinho geralmente não fala em milímetros, porque falar em milímetros é muito fácil de errar, né? É muito fácil de errar. Às vezes você fala em 150 milímetros, chove 100 lá em Santo Antônio, chove 150 aqui no centro e chove 200 em Planalto. Então como é que você vai acertar, né? Mas tem sim uma previsão de mais de 100 milímetros. Vamos por esse número aí então, né? Mais de 100 milímetros tem uma previsão para esse final de semana, começando praticamente amanhã, indo até segunda-feira à noite, né, Sérgio? Até segunda-feira à noite tem uma previsão aí de mais de 100 milímetros de chuva aqui para nossa região, né? Mais de 100 milímetros de chuva aí aqui para nossa região.
0: Outro destaque, César, é o Grenal de ontem, né? Que tá repercutindo bastante, né? São duas coisas do Grenal. Uma delas, não só o jogo que foi muito ruim, né? Mas foi a arbitragem não ter expulsado o atacante do Grêmio, que acabou recebendo um cartão amarelo e depois agrediu o lateral direito do Grêmio, do Internacional, com uma cotovelada. E o árbitro não deu cartão amarelo, que podia ter dado cartão amarelo também pela falta, e aí seria cartão vermelho. Tem uma reclamação muito grande por parte dos colorados com relação a esse caso. E outro caso é o... E aí o presidente foi falar e falou que os salários dos jogadores estão atrasados.
1: Do Inter?
0: Do Inter.
1: Estão atrasados.
0: Estão atrasados.
1: 8h54, agora 8h54, a Elizabeth está fazendo um trabalho aí com o brechó, né, Elizabeth? A Elizabeth faz um trabalho com o brechó para que a filha, em breve, a Maria Angelina, possa fazer a cirurgia, então, do seu olho, né? Cirurgia do olho, da sua visão. E ela tá com esse brechó beneficente, aqui do ladinho da Alfana, bem no centro ali, do ladinho da Alfana. E ela tá pensando agora, vai coordenar uma rifa. Ela vai realizar uma rifa também. Se alguém quiser chegar ali, fazer a doação de uma jarra elétrica para ela botar na rifa, alguém do interior queira doar, por exemplo, um suíno, pode ser um suíno aí de 15, 20 quilos, alguém do interior que sabe da situação da Maria Angelina, 6 aninhos, que precisa fazer a cirurgia, fala com a Elizabeth ali no brechó, vai ali, fala com a Elizabeth, ou entre nas redes sociais e veja a campanha da Maria Angelina, 6 aninhos, para fazer a sua cirurgia da visão. Agora 8h55, 8h55.
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3: Santa Catarina terá 410 candidatos a deputados estaduais nas eleições 2026, que terão primeiro turno no dia 4 de outubro. Os nomes foram escolhidos pelos partidos e federações durante as convenções realizadas entre 20 de julho e 5 de agosto. A regra determina que o número de deputados estaduais corresponda ao triplo do número de deputados federais. No caso da Assembleia Legislativa do Estado de Santa Catarina, 40 cadeiras estarão em disputa com duração de 4 anos. 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
14: Alô, alô, alô, turma aí da Casa das Cucas, se preparando aí pra mais um final de semana aí, dona Odilane, um abraço, Vanderlei Chilique, é... Sempre entregando na hora certinha, sempre prestando um serviço direitinho aí para as comunidades, né? E a deliciosa cuca das casas das cucas, né? E o Renatão aí, trabalhando, Renato, a Cirlei, o Jonathan, a Marlis, a Maria, toda a equipe aí da Casa das Cucas aí, bom dia. 9:02, tem alguém de aniversário aí, Sérgio Prima?
15: Tenho sim, de aniversário hoje, Iris Krumbauer de aniversário, o Jonathan Haganini de aniversário, Aline Regina da Silva Barbosa, também a Monana Monara Silva de aniversário, o Ademar Guerra também de aniversário, Sandra Clemente de aniversário, Débora Rosa hoje completando mais um ano de vida. Essa é a minha lista, César.
14: Olha, 9:03, agora 9:03, mandar um alô pra Marlene, acompanhando nosso programa aí, né, dona Marlene? Obrigado pela companhia. A Amália Dalbello também tá na sintonia do programa. Muito obrigado aí, Deus abençoe. Vamos ver se tem mais gente por aqui. Um alô para minha amiga Ana Maria Thomas aí no bairro Frei Lenci. Obrigado pela audiência e pela companhia também. Cadê os aniversariantes do dia? Cadê? A Elizabeth, tudo bem aí, Elizabeth? Uma boa manhã. A Nádia, oi Nádia, sextou Nádia, bom dia. 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Marlene dos Santos, tudo bem, Marlene? Abraço aí pra Marlene dos Santos, obrigado pela companhia. A Leuvira, alguém de aniversário aí, dona Leuvira? Hã? Oi, Leuvira. Hã? Certinho, Leuvira? Algum aniversariante aí, dona Leuvira? Leuvira, que é benzedeira também. Bom dia, dona Leuvira, aí no Surubi. Salete Machado Freilenci, José Mauro Cabeleireiro, a baixinha Carla, manda um abraço, César Luiz, para a baixinha, mandando um abraço então para o sogro dela, que tá de aniversário hoje, o seu Alcides Alves, ele mora no Rio Grande, da sua nora querida, Carla Halber, viu? Um abraço pro senhor aí, 9:05, agora 9:05, mandando um alô pra Tatiana e todo o povo aí da Proteger Proteção Veicular, a Nádia de Jesus também na companhia, a Clair Dias também tá na companhia. Oi, Clair. Oi, diga, fale. O Clair, o paia? Ô, paia, não é a Clair, é o paia. Abraço aí, paia, tudo certo? Um abraço então pra você aí, meu amigo, Evilásio, Schwerz também, a Lúcia Alberto, lá em Santo Antônio, família Alberto aí, o Yuri, a Eva Salete Quirino também tá na companhia. Oi. Vamos ver aqui, a Andri Nespolo, um abraço aí pra amiga Andri, obrigado aí pela audiência, viu, pela companhia, Lourdes Paludo lá no Floresta, a Vanusa Tavares também na companhia, o pessoal que tá com a gente aí no Centro Cores e Amores, César Luiz, minha calopsita fugiu com gaiola e tudo, não, só ela, ontem à tarde aqui no bairro Gruta, por favor, se alguém encontrou uma calopsita, faça o contato então aí com o pessoal do Centro Cores e Amores, com a Ângela Maria, que a calopsita dela fugiu, meu caro Sérgio Prima.
15: Aqui se foi meus aniversariantes, César.
16: Mas na minha aqui eu tenho ele, Cleiton Casagrande, tá de aniversário hoje, a minha cunhada Jusilei Gasparin, a esposa do Laércio, tá de aniversário hoje, o Sidney Leduc, é os aniversariantes de hoje e o Artêmio Ortigara, César.
14: Olha a hora aí, 9:10.

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0: 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Luciele, tudo bem, Luciele? Aí na linha São Paulo, na companhia, aproveitando para convidar a todos para a grandiosa festa de domingo. 3 conjuntos domingo em linha São Paulo, hein? 9:10.
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29: Falecimento. Esposa Lucimara, filhos Davi, Diana e Giovana Piva, de Engenho Velho, juntamente com demais familiares, com profundo pesar comunicam o falecimento do esposo, pai, filho, irmão e tio, Remy Antônio Piva, ontem falecido aos 58 anos. Seu corpo está sendo velado na Igreja de Santo Antônio, com encomendações hoje, às 16h15, seguindo logo após para o cemitério local. Noticiamos o falecimento de Remy Antônio Piva. Serviços fúnebres a cargo da Central Funerária Concórdia e São Francisco.
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0: A senhora está precisando comprar um freezer usado. Freezer horizontal aí, mas tem que ser um freezer que alguém tenha e queira se desfazer e não queira cobrar muito caro também, né? Tem um aí que você quer vender, não tá te servindo. 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Uma senhora querendo, precisando então de um freezer usado. tá bom? Um preço bem bom aí também tem que ser, tá? Tiver um aí, quer se desfazer, quer se desapegar, quer fazer virar nos trocos, ela paga à vista, mas tem que ser um precinho bem bom, se alguém tiver esse freezer então, tá bom? 919-919, alô, pessoal aí de São Lourenço, Jaborá, amanhã pré-festa, domingo a grande festa, mais um ingresso para pré-festa de amanhã, vamos sortear hoje no programa também aqui, tá legal? Mandando um alô também pro seu Edgar Resmini no Pinheiro Preto, meu amigo Amaral Parque de Exposições, alô Tibola, conserto de máquina Santo Antônio, um alôzão aí também pro Bito Anzilago, aí no bairro Industriário, como é que tá aí, Bito? Tudo bom? Vou mandar um alô pro Leandro na Gruta, mandar um alô pro Seco Construções, obrigado pela companhia também, Urbanski Estruturas Metálicas aí com Urbanski, né, Urbanski? 9:30, 9:30, qual é a informação, Sérgio Prima?
1: A Polícia Civil de Paial, com apoio da Polícia Militar, prendeu preventivamente no final da tarde da última quarta-feira, dia 26, um homem de 62 anos investigado por estupro de vulnerável contra uma mulher de 28 anos de idade que possui deficiência mental e, segundo a investigação, não teria discernimento para consentir com os atos sexuais. A denúncia foi registrada no dia 13 de agosto pela mãe da vítima. Ela contou, César, a Polícia Civil, que percebeu um hematoma no corpo da filha e, ao questioná-lo, descobriu que o suspeito, amigo antigo da família, estaria abusando sexualmente da mulher há algum tempo. Conforme a investigação, a vítima também relatou que o homem teria praticado relações sexuais sem consentimento e mostrando vídeos pornográficos a ela. Durante a apuração, foram realizadas perícias e entrevistas, além da coleta de material genético. Com o elemento reunido, os elementos reunidos, a Polícia Civil solicitou a prisão preventiva, que foi autorizada pela Justiça. O homem foi localizado em casa e, segundo a polícia, ele tentou fugir ao perceber a chegada dos agentes, pois sabia do crime que havia cometido. Preso, agora é levado para o presídio regional em Chapecó, onde fica à disposição da Justiça. 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

0: Tere, qual é o recado? Qual é a máquina que tu tens aí, Tere? Ah, diga, Tere. A Tere tem uma máquina à venda, né, Tere?
1: Ah. Essas coisas, né, que eu tô vendendo, ela seria de 2 pacotes de farinha.
0: Como é que é essa máquina, então?
1: Eu queria 1,5.
0: Uma máquina?
1: 1,500. Vamos ver. Eu tenho uma máquina tubular.
0: Máquina tubular.
1: Fazer pão, cuca. Essas coisas, né, que eu tô vendendo, ela seria de 2 pacotes de farinha.
0: 2 pacotes de farinha?
1: Eu queria 1,5, 1,500 da máquina ali, tudo, né? Tô vendendo porque eu parei de fazer macarrão, daí eu só tenho essa pra vender agora. Outra já vendi.
0: Tá bom, se alguém interessar na máquina, aí vai falar com a minha amiga Terezinha. Pelo telefone 988-816663. 988-816663. 988-816663, tá? E nós aqui estamos no aguardo aí por um freezer, então, de tampa. É? E se alguém tiver um freezer de tampa para vender, preço bom, para uma pessoa que está precisando, preço bem bom. Freezer de tampa, estando funcionando aí a conta, viu? 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Daqui a pouco vamos falar aí, meu amigo patrão, patrão Batista, patrão Emanir Batista, vamos falar da grande programação da semana, Farroupilha de Concórdia também, CTG Fronteira da Querência, se preparando, vai ter show com Nilton Ferreira, aquele que canta a música, né? Cabelos Brancos, né? Cabelos Brancos, tantas outras músicas, grande cantor rio-grandense que vai estar aí então na semana, Farroupilha. 9:26 é a hora certa. Lembrando você aí, olha, se você marcou, se você agendou para ir consultar nas unidades de saúde e não vai poder comparecer, não esqueça de desmarcar, tá bom? 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

0: 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Tá valendo hoje aqui ingressos, então, né? Pra linha São Paulo, matinezão, domingo à tarde. Rogério Magrão, domingo à tarde em linha São Paulo. Tá valendo ingresso aqui, banda virtual e banda modelo. Três bandas. E tá valendo ingresso aqui também hoje pra comunidade de São Lourenço Jaborá, né? São Lourenço Jaborá, para a pré-festa que vai acontecer amanhã no São Lourenço Jaborá. E o meu amigo Jean, tudo certo aí, Jean? Tudo tranquilo? É, tudo beleza, Jean? O Jean tá informando que amanhã à noite tem jantar do esporte, né? Popular Feijão, informando que amanhã tem jantar em cachimbo. 9h35.
1: Me chama de...

0: vender a caminhonete do Rincon, Nardi. Que deu com o Rincon? Agora o Rincon tá nas primeiras páginas de tudo.
1: Pô, cara, um maior sucesso, cara. Uma brincadeira.
0: O Rincon foi o que deu uma surra, então, aí no...
1: Não, os capanga dele, né?
0: Aqui no... Não, ele e os capanga que acabaram batendo no filho do...
1: Do Tchê Mendes.
0: Do Tchê Mendes.
1: Aqui. E agora,
0: rodeio lá no Barretos, no... Isso. Barretão, lá no rodeio Calme, lá no Barretão. Deu uma confusão dos Janho, que nem o Tchê Mendes, né? Dos Janho.
1: Dos Janho.
0: E bateram no Piado Mendes lá, quebraram tudo, o trailer do Piado Mendes. E agora este Rincon aí, que é um dos responsáveis, teve a caminhonete dele apreendida. Por quê, meu amigo Nardi?
1: Porque ele tem um sistema de... que não tranca o gás carbônico, né? Ele tira e ela na... larga um monte de gases fora e é proibido mundialmente, é lei mundial, não pode andar sem esse aditivo que suspende a exalação do gás carbônico no ar. Então, a caminhonete sem esse aditivo, ela usa aí 30, 40 carros poluindo ao mesmo tempo. E aí, ficou lá a polícia rodoviária, não.
0: Ah, mas não, mas... a caminhonete dele,
1: não,
0: então.
1: É essa lei. Essa
0: mas
1: lei
0: eu
1: é
0: não
1: mundial.
0: Sabia.
1: Mas eu só tava dando uma voltinha, só ia pra casa. Aqui ela não sai. Você vai tirar daqui em cima do guincho, vai lá, arruma, volta aqui, apresenta pra nós, aí você vai embora.
0: Aí
1: e
0: o
1: é uma caminhonetinha,
0: pegou.
1: Né?
0: Aí o bicho pegou pro lado do Rincon, então.
1: É, eu acho que eu vou deixar a minha trancada, vou botar. Como é que é? Algodão no canto da descarga para não sair uma gotinha de vento ruim.
0: 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Diga aí, meu caro Sérgio Prima, diga mais algo,
2: não,
0: Sérgio.
2: Não, não vou falar nada, só tem política aqui,
0: rapaz. Só política.
2: Só política e Grenal.
0: Política, César. Política e Grenal estão dominando.
2: É porque
0: dominando.
2: Começou o horário eleitoral gratuito, né, no rádio e na TV, né? E hoje estão já fazendo análise dos primeiros horários, que pra nós pouco interessa, né?
0: Estão fazendo análise dos primeiros programas.
2: Dos primeiros programas, como é que foi no rádio hoje pela parte da manhã, nas propagandas que estão saindo, quem tá indo, quem tá melhor, quem tá pior e coisa e tal. Mas o bom é que Santa Catarina, César, que é uma informação muito importante, né? Superou São Paulo e sendo o estado mais competitivo do Brasil, César, em investimentos. E o governador de Santa Catarina tá vibrando muito com essa colocação. Até porque passar São Paulo é difícil, né? É o maior estado do país e tem muitos investimentos, muitas empresas. E hoje, Santa Catarina está à frente de São Paulo. Passou Minas Gerais na tecnologia, era Minas Gerais. Hoje, Santa Catarina está na frente. Tá, então, né? Foi divulgado esse ranking ontem, bastante comemorado aqui em Santa Catarina, César.
0: Ok, agora 9:41, dona Tere Siega, tudo bem, Tere? Participando, quero almoçar em São Lourenço, Jaborá. Tu vai até lá mesmo, dona Tere, amanhã. César Luiz, quero ingresso para a pré-festa de São Lourenço, Jaborá, amanhã. É a Salete Chiotti Souza, valeu, Salete Chiotti Souza, né? Obrigado pela participação. César Luiz, quero ingresso para a linha São Paulo, domingo. A Lori Gross, bom dia aí para dona Lori Gross também. 9:42, agora 9:48.
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4: Olha lá, 48, agora 9 horas 48 minutos. Tá irregular aí a tua casa, tá em desconformidade com a lei municipal. Você ampliou, fez uma varanda a mais, uma sacada, ou fez aí um quarto a mais para um filho. Não tá legalizado, a hora de legalizar o teu imóvel é agora. Fez uma sala de festa, uma garagem, não respeitou o recuo aí, meu amigo, minha amiga. Olha, atenção, hein? Passa logo, aproveite logo a brecha que foi dada agora pelo pessoal da Prefeitura e Câmara de Vereadores no programa Concórdia Legal, tá? Concórdia Legal. 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
5: Deu um homem ontem, César, suspeito de envolvimento com o tráfico de drogas aqui em Concórdia. A operação começou no início da tarde e terminou só na noite e na madrugada de hoje. Na abordagem a um carro foi localizada uma porção de cocaína pesando aproximadamente 65 gramas, mas a polícia sabia que ele tinha ido numa casa comprar esse material. E o que a polícia fez? Paralelamente, também entrou na residência, ou seja, uma guarnição foi em incursão à residência, onde abordou o proprietário do imóvel. Com ele, os policiais encontraram 5,2 gramas de cocaína e dinheiro em espécie. Durante as buscas na propriedade e nas proximidades, a PM também apreendeu uma balança de precisão que estava escondida na parte externa do imóvel, embalagens plásticas com recortes que, segundo a polícia, seriam compatíveis com o fracionamento da droga, além de 3 aparelhos de telefone celulares. Outras 2 pessoas que estavam no local no momento da abordagem também foram conduzidas à delegacia para prestar esclarecimentos. Todos os materiais apreendidos e os envolvidos foram encaminhados à autoridade policial para os procedimentos cabíveis e formalização do flagrante. 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
4: 9 horas e 51, hein? O pessoal que tá na cozinha, pessoal que tá lidando aí com a comida, nós estamos lidando lá de cá, a dona de casa lidando do lado de lá, ouvindo o nosso programa, um abraço, obrigado pela companhia, pela audiência, vai um alusão aí também o pessoal que está conosco aí na Ferticel, um abraço povo aí da Ferticel, a turma que vai estar amanhã lá pelo

0: Barbosa, pai, o vai com a descarga do Rincon.
1: Eu não vou contar pra ninguém, mas eu quero encher de algodão.
0: Cheio de algodão, a descarga de algodão, pra dar uma abafada.
1: Dar uma abafada no barulho, né? Nada de barulho. Pessoal, mania de pessoal ficar fazendo ronquinho bonito. Pessoal da Nazaré que cuida.
0: Abraço, pessoal, entupida. Aí da Quadra Materiais Construções. Alô, turma aí da Quadra Materiais Construções. Aí no Itaíba, pertinho do antigo Senai aí, bom dia. 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

0: 55 minutinhos. É, um abraço aí, meu amigo Loivor. Teste de volante aí, Loivor. Quer fazer tua carteira de motorista? Ei, faça aí, quer renovar? Dê uma olhada quando é que vence a tua aí, Nath. Dê uma olhada. É, tu também, Sérgio. É,
1: olhada,
0: fala
1: velho.
0: Aí com meu amigo Loivor, pastor.
1: Ah, deixa eu dar uma olhada.
0: Dá uma olhadinha quando é que vence tua carteira aí, Sérgio.
1: Que barbaridade.
0: Dona Denilce, né? Brus Amarelo. Tudo bem?
2: César, assim, não sei se talvez consegue colocar um anúncio pra mim. Nós estamos comprando uma carga de terra pra colocar num jardim pra um cliente. E se alguém estiver tirando terra de alguma construção, algum lugar assim, que tiver disponível pra entregar uma carga pra nós, pra vender uma carga, podem passar o meu telefone pra eles entrarem em contato, que a gente tá precisando de uma terra, seria terra pra colocar no jardim. É, pode ter algumas pedras assim, depois a gente tira, mas que seja mais terra pura pra colocar. Aí pode passar meu telefone pra entrar em contato comigo.
0: Tá certo? Obrigada, César, ótimo. Tá aí, ó, o pessoal precisando comprar uma carga de terra, 984-11-24-22. 984-11-24-22. O pessoal tá comprando então uma carga de terra, tá bom? Estão comprando aí uma carga de terra nesse telefone aí, tá legal? Confira aí comigo.
1: Tô de boa, 2028.
0: Agora 9:56.
1: Tô de boa, 2028 na carteira.
0: É?
1: Tem mais um ano e pouco ainda.
0: Mais um ano e pouco?
1: É.
0: Que coisa, hein?
1: Não é.
0: Tá tranquilão então, hein?
1: Tá tranquilo.
0: Eu vou ter que ver a minha aí, como é que tá.
1: Tem que sempre dar uma olhada, César. Pior que a gente só descobre que venceu a carteira quando tá para uma blitz, né? O cara, o policial pede, tua carteira venceu, amigo.
0: Olha só. Olha, 9:57, agora 9:57, você que está ouvindo e acompanhando o nosso programa, então, Franca Relojoaria Ótica, você sabe que para você trocar o teu óculos, armação, comprar o teu relógio Oriente, tem que falar aí com o povo da Franca. 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

Olha, 10 horas e 3 minutinhos. Agora 10 horas e 3 minutinhos da manhã, hein? 10 e 3 da manhã. Fala, Genésio. Viva Sênior, aí no Viva Sênior. Como é que tá aí, Genésio? Abraço aí pra vocês, obrigado pela companhia. Valendo ingresso pro Matinezão, linha São Paulo. Quem é que vai pra lá? Marlice Carlin. Vai pra lá, Marlice. Abraço pra você aí, obrigado pela companhia, pela audiência. Confira comigo, tô precisando de um freezer. Um freezer pra comprar e um freezer de tampa. Comprar então um freezer de tampa. Se alguém tiver um freezer de tampa, nos chame aí, por favor. 10 horas, 3 minutos, agora 10.

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Olha, 10 horas e 12 minutos agora, 10 horas e 12 minutos aqui no programa. 10 horas e 12 minutos aqui no programa. Vamos que vamos. É, amanhã também tem evento amanhã, ó. Ingresso é individual, 25 pila por pessoa. Amanhã, dia 29, no Centro Comunitário, bairro Jardim, 20:30, né? Comunidade no bairro Jardim, convidando então com o trio Rasta Vaneira amanhã. Amanhã à noite, o quarto baile da amizade. Amanhã, o quarto baile da amizade lá no bairro, Centro Comunitário do bairro Jardim. Valeu, Germano. Germano e o trio Rasta Vaneira amanhã no bairro Jardim. Tenho dois ingressos aí pro bairro Jardim também, se alguém interessa ir amanhã lá pro bairro Jardim, no baile da amizade, hein? No baile da amizade. Valeu, beleza? Então, bairro Jardim, um abraço, 10 e 12.

14, agora 10 horas e 14 minutos. Toda linha de enxovais, cobertores, mantas, edredons, jogos de lençóis, cobre-leitos, lençóis térmicos, toalhas de banho e rosto, toalha de mesa, tapetes de sala, é com o time aí da, os amigos que estão com a gente, então, da Bela Casa, né? 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A turma aí que tá comigo também na Franca, Franca Relojaria Ótica, Relojaria Ótica Franca, Franca em frente lá da Panificadora Santa Terezinha. Tem uma bem gaúcha aí, Nath, pode ser aquela do, do peão, como é que é aquela que tu rodou esses dias aí, do peão, peão que tá mal dos trocos aí, como é que é o nome da, da música aí? Rodamos essa semana com o capitão lá com, como é que é o nome da música, né? É, CTG Fronteira da Querência, ou pega logo aí também o Newton Ferreira, A Vida de Cabelos Brancos com Newton Ferreira, uma música linda também. Newton Ferreira vem aí na semana Farroupilha, né, patrão? É, vem aí Cavalgada, vem aí Chama Crioula, vem aí vários eventos da semana Farroupilha do CTG Fronteira da Querência. E vem aí show com Newton Ferreira. Baita show, hein? Baita show. Um abraço, pessoal do Fronteira da Querência, 10 e 16.

cantor Newton Ferreira, que vem a Concórdia para fazer show na Semana Farroupilha. Baita escolha aí da patronagem do CTG Fronteira da Querência. Agora 10 e

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17: Ah, 10 horas e 25 minutos. 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No interior, 10h26, Sérgio Prima.
18: Polícia Militar Rodoviária prendeu mais de 30 quilos de drogas durante uma abordagem que ocorreu na madrugada de ontem, quinta-feira, na SC-150, em Água Doce. A ocorrência foi registrada por volta das 2 horas e 10 minutos no quilômetro 14,8 da rodovia, durante a operação Força Total. Os policiais abordaram um Chevrolet Cobalt, que era ocupado por 3 pessoas. Segundo a Polícia Rodoviária Estadual, o nervosismo apresentado pelos ocupantes motivou uma busca detalhada no veículo. No porta-luvas foi encontrado um torrão de maconha. Já no porta-malas, os policiais localizaram 23 quilos e 680 gramas de maconha, além de 6 quilos e 920 gramas de haxixe. Os 3 ocupantes foram encaminhados à delegacia de polícia. 2 homens foram presos e um adolescente, 17 anos, foi apreendido por ato infracional. As drogas também e o veículo foram todos apreendidos e levados para a delegacia de polícia. 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
17: 10h27, daqui a pouco tem o Padre Ezequiel. Amanhã tem o nosso sertanejão aí amanhã. Tem um ouvinte que quer comprar uma carga de terra, não sei agora, acho que não comprou ainda, né? quer comprar uma carga de terra boa aí para Jardim, se alguém quer falar com ela, 984-11-2422, né? 984-11-2422. Acredito que não tenha comprado ainda a terra, não me informou. JM Turismo, daqui a pouco tem informação aí da Janine. Pessoal do JM Turismo aí, vai um abraço para vocês aí, um bom dia. E eu tenho dois ingressos também então para amanhã. É, ingresso individual, 25 pila cada um, pro baile com o trio Rastros da Vaneira no bairro Jardim. É o quarto baile da amizade amanhã à noite, a partir das 8:30 no bairro Jardim. E ele já está chegando. Padre Ezequiel.
16: Eu vou fazer uma pintura de alegria.
19: Olá, meu amigo, olá, minha amiga ouvinte, que bom que estamos juntos mais uma vez, este é o momento Despertai. Eu espero que você esteja sendo um missionário, um mensageiro, levando e anunciando aos outros a boa palavra que recebe. Se faz bem para você esse momento, pequeno, mas é uma mensagem, é uma palavra positiva que ajuda a pensar na vida, a pensar nas nossas escolhas, a pensar em Deus, a revermos as nossas atitudes e de verdade nos aceitarmos e mergulharmos no amor. Se isso faz bem para você, divulgue a outros para que também escutem. E assim, nós somos mensageiros daquilo que recebemos. Podemos levar notícias ruins às pessoas, ou podemos levar notícias boas. Gostaria de falar sobre o silêncio que cura. Você costuma fazer silêncio? Você é uma pessoa que consegue silenciar, sim ou não? O silêncio é, por assim dizer, o caminho espiritual. No silêncio, encontramos a nós mesmos e a nossa realidade interior. Mas o silêncio é também um caminho para nos livrarmos das ideias que nos ocupam constantemente. Preocupações, coisas que desgastam, o silêncio nos ajuda a nos livrarmos disso. Ali não se trata de um silêncio exterior, mas de um silêncio do coração. Mas o silêncio exterior pode ser um auxílio para que o coração fique quieto, para que as emoções se acalmem e não mais nos governem. Colocar para fora as feridas é certamente um bom meio de cura. Isto nos mostra muito claramente a psicologia moderna. Mas existe também a terapia do silêncio. No silêncio podem acalmar-se as comoções interiores, pode assentar-se a poeira levantada, de modo que o íntimo se aclare como o vinho turvo, que fica mais claro depois de quieta sedimentação. Caro ouvinte, acostume-se ao silêncio, um pouco por dia. Pode ser pouco no início, mas isso vai aquietando o nosso coração diante de tantas turbulências, de tanta agitação. O silêncio faz bem. Nos conecta com Deus, com a nossa alma, com a nossa interioridade. E ali encontramos riquezas maravilhosas.

a nossa página no Facebook, facebook.com/PadreEzequiel. Ali você vai receber mensagens também diariamente. Um forte abraço para você, um ótimo fim de semana. Deus te abençoe e te guarde em nome do

0: Padre, obrigado, obrigado, obrigado, Padre Ezequiel. Meu amigo Amaral tá mandando um abraço a todos aí que ajudaram, que participaram, né, na cavalgada, hein, meu amigo Amaral? O Amaral, acho que foi muito boa a cavalgada.
1: Deu uma churrascada boa, eu servi.
0: Genésio,
1: estão servindo lá.
0: Genésio Klein. O Andinho.
1: Se você conseguisse mandar um abraço pro Genésio ali, o Andinho.
0: Andinho. Né?
1: Presidente ali de Linha Aparecida.
0: É. E o Schmidt estava lá também, não? Trovador. É. Abraço, trovador Schmidt.
1: Um abraço a você e bom final de semana, tá?
0: Valeu, querido.
1: Amanhã vou lá em Tiradentes lá, comer um churrasquinho lá com o presidente de. Agora ele é o novo presidente ali. De Tiradentes ali, que é o Gênio, né?
0: Eugênio?
1: Eu vou estar lá.
0: Valeu, Amaral. Um abraço, meu amigo Amaral. 10 horas e 34 minutos.

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0: Olha, 10 horas e 41 minutos, agora 10 horas, 41 minutos aqui no programa, gente. A hora certa, vamos que vamos, né? Dona Patrícia, tudo bem? Patrícia Vinici, obrigado pela companhia e pela audiência também no programa. Vamos seguindo, minha gente, vamos seguindo. Dona Maria Helena, que ainda tem umas mudas aí daquela cerca-viva do Policarpo, é isso, né, meu amigo Nart? É isso assim que chama? É, pó do carpo, é isso? É, ela tem a venda aí, se alguém interessar, liga pra ela, do pó do carpo, a dona Maria, 991-958-795, o telefone dela, bem baratinho. 10h42, agora 10h42, como é que tá o almoço, minha amiga, meu amigo, minha amiga, como é que tá o almoço, encaminhado aí o almoço? É, obrigado pela audiência também do meu amigo Darcy, ô Darcy, tudo certinho? É, o Darcy tá informando, compra-se uma circular de bancada usada. Quem tiver aí, ó, quem tiver uma circular de bancada usada, ligar pro Darcy, 991-69-1915, ele tá comprando uma circular de bancada usada, 991-69-1915. 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
0: Trazendo a informação aqui no programa, informação girando, Sérgio Prima.
2: Uma colisão traseira envolvendo dois caminhões deixou um motorista ferido na noite de quinta-feira, noite de ontem, na BR-282, em Vargem Bonita. O acidente aconteceu por volta das 23 horas e 13 minutos, no quilômetro 429 da rodovia, nas proximidades do Belvedere. O Corpo de Bombeiros Militares de Catanduvas foi acionado e deslocou as viaturas para atender a ocorrência. No local, os bombeiros encontraram os dois caminhões sobre a pista e os respectivos motoristas fora dos veículos. O condutor, de 42 anos, que estava no caminhão que atingiu a traseira do outro veículo, apresentava fortes dores no peito. Ele foi avaliado pela equipe de socorro e, após os procedimentos necessários, encaminhado ao Hospital Universitário Santa Terezinha, em Joaçaba. O outro motorista, de 39 anos de idade, não apresentava necessidade de atendimento e recusou ser encaminhado ao hospital, mas permaneceu no local até a chegada da Polícia Rodoviária Federal. 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
0: Agora 10h45, 10 horas 45 minutos, meu amigo Urbanski. Fica então acertado aí, tio Urbanski. Um abraço. Urbanski Estruturas Metálicas é com Urbanski. 10h45, agora a hora certinha. Valeu, valeu, valeu. Vamos mandar um alô também para Marlise. Oi, Marlise, tudo bem? Dona Marta Delay, como é que tá aí? Tamo aí, Marta, tamo aí, tamo tentando, né? Vamos trabalhando. Meu amigo Maico aí na Fischer Móveis, um abraço para ti também, viu? Olha a hora, gente, olha a hora, faltando agora 14 para as 11.
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0: Temos uma pessoa aqui que quer trabalhar, né? Temos uma pessoa aqui que quer trabalhar meio período. Se você tá precisando, a pessoa tem muita experiência para te oferecer aí no trabalho de faxina, meio período, tá bom? Meio período em faxinas, trabalho meio período, pode ser de manhã, pode ser à tarde. 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
0: Falecimento. Esposa Vera Luísa Retor, filha Kátia Retor, genro Elvion, netos Artemis, Armídio e Otto, juntamente com demais familiares, com profundo pesar comunicam o falecimento do esposo, pai, sogro e avô Etelvino Retor, falecido aos 82 anos. A família convida para assistirem aos atos de encomendações e sepultamento hoje, às 16h30, na Capela Velatória Municipal, onde o seu corpo está sendo velado, seguindo logo após para o Cemitério Municipal de Concórdia. Noticiamos o falecimento de Etelvino Retor. Serviços fúnebres aos cuidados da assistência funeral Nossa Senhora do Rosário. Agradecimento. Com saudades, a família de Nelson José Quinelato agradece médicos e enfermeiras do Hospital São Francisco, Padre Gelson, Frei Alexandre, ministros, Funerária Arroz, comunidade de 3 de outubro, parentes, amigos, vizinhos e todos que ajudaram. A família convida para a missa de sétimo dia domingo, às 9h15, na Igreja Católica de 3 de outubro, em Concórdia, na paróquia Nossa Senhora do Rosário, dia 29, às 19 horas. Pai, você partiste deixando dor e saudade. Foi através de tuas simples palavras que demonstraste teu grande coração. Chegará o dia em que nos reuniremos novamente, mas enquanto isso iremos orar por ti para que nossos corações iluminem teu caminho e desta forma, mesmo em sonho, continue nos protegendo. Ide em paz e que o Senhor nosso Deus te proteja e te abençoe.
3: Agradecimento. A esposa Nildete, os filhos Valdecir, Nádia, Valcir e Nayane, noras, genros, netos, bisnetos e demais familiares de Valdir José Grezana, ainda consternados com o seu falecimento, agradecem de coração a todos que estiveram presentes e ofereceram carinho, apoio e solidariedade durante os meses de enfermidade e no momento de sua partida. Nosso agradecimento especial ao Dr. Sérgio Barbieri de Joaçaba e à doutora Ciliana Barbosa de Concórdia, equipe do Hospital São Francisco, Conselho da Capela, ministros e equipe de canto da comunidade de Cachimbo, Diácono Denilson, assistência funeral Nossa Senhora do Rosário, vizinhos, parentes, amigos, que de uma forma ou de outra estiveram ao nosso lado durante sua enfermidade. Enviaram mensagens de conforto, fizeram orações ou demonstraram carinho e solidariedade na hora da despedida. Convidamos para a missa em sua memória, que será realizada neste sábado, dia 29, às 19 horas, na paróquia São Cristóvão, e para culto domingo, dia 30, às 9h15. 15, na Capela de Cachimbo. Pai, você nos ensinou a força do trabalho, da coragem, da fé e da esperança. De um menino que teve tão pouco, construiu uma família, uma história e um legado. Seguiremos levando seu exemplo, seu amor e tudo o que aprendemos com você. Sua presença continuará viva em nossos corações e em tudo que somos.

0: Que sorte a nossa ter um pai como você.
1: Falecimento. Esposa Lucimara, filhos Davi, Diana e Giovana Piva, de Engenho Velho, juntamente com demais familiares, com profundo pesar comunicam o falecimento do esposo, pai, filho, irmão e tio, Remy Antônio Piva, ontem falecido aos 58 anos. Seu corpo está sendo velado na Igreja de Santo Antônio, com encomendações hoje, às 16h15, seguindo logo após para o cemitério local. Noticiamos o falecimento de Remy Antônio Piva. Serviços fúnebres a cargo da Central Funerária Concórdia e São Francisco.
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E agora 1 minuto para as 11 horas da manhã, dona Ed Miller, tudo bem aí, dona Ed? Um abraço pra senhora, obrigado pela companhia. Fala aí, meu amigo Rudinei Albuquerque. Não consegui marcar o contato da vaga de emprego. Uma vaga de emprego para onde, meu amigo? Seja mais específico, que daí nós vamos tentar encontrar para ti aí. Que o pessoal falou aí de vaga de emprego, foram alguns anúncios aí pelo Raul e pelo Rafa, então, eu também não acompanhei aqui, mas de repente a gente consegue encontrar aí pra ti, viu? Valeu, dona Letícia, tudo bem aí, Letícia? Um abraço pra Letícia também, obrigado pela companhia. 11 horas da manhã, vamos ver aqui, mandar um alô pro meu amigo Edgar Resmini lá no Pinheiro Preto, meu amigo Tibola, conserto de máquinas aí no Santo Antônio, tudo bem por aí, Tibola? Aí um alôzão aí também, obrigado pela companhia. Quem mais? Vamos ver, lá no Tiradentes, pessoal que tá nos ouvindo aí, obrigado, aí no Pinhal, o pessoal da chapeação aí do Cachimbinho, no Cachimbo, como é que estão aí, Cachimbinho, seu filho? Ah, tudo certo aí, Cachimbinho? Aí um abraço pra você também. Aí um alô pro meu amigo Moreto no bairro Petrópolis aí. Obrigado, pessoal do bairro Petrópolis, pela companhia. Valeu. 11

0: baile de casais, o quarto baile da amizade, ingresso avulso 25 cada um, 50 o casal, lá no bairro Jardim com o Rastro da Vaneira, hein? Rastro da Vaneira. Um abraço pra minha amiga Adelaide Kritzmann, obrigadão aí pela companhia, e dona Adelaide Kritzmann, obrigado pela audiência, pela companhia também aqui no programa. E vamos que vamos, né? É, vamos que vamos. Diga aí, meu amigo Rudinei Albuquerque, qual é a vaga que o senhor quer saber de qual é o trabalho que nós vamos ver, vamos atrás para ver pro senhor aí. Vamos vendo aqui, quem é mais tá comigo aqui, quero concorrer então ao ingresso para linha São Paulo, é o Mauri, tudo bem, Mauri? Linha São Paulo, no próximo sábado tem, domingo tem grande bailão, domingo à tarde com três grupos, hein? Três grupos, tá bom? É, três grupos, agora é o, vai estar lá o pessoal então do Banda Modelo, vai estar lá o pessoal da linha São Paulo também do Rogério Magrão, Banda Virtual, três grupos domingo à tarde em linha São Paulo, agora 11:04.
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11:10, agora 11:10, dia 29 de agosto, amanhã, baile de casais, Associação de Moradores Santo Ângelo, Nações Santo Ângelo, animação do grupo Sonho Alma e do Sidão, a partir das 20:30, ingresso para o casal R$50. É, patrocínio da Ascom Eventos, informações pelo telefone 999-647-285. 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CB Calhas do Bes. Também no apoio, então, é a CB Calhas. Valeu, é amanhã, bairro Santo Ângelo, Nações amanhã, hein? Bairro Santo Ângelo, Nações amanhã. Valeu, valeu, valeu. Vamos em frente, 11:11, agora 11:11. 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Dona Salete Ladic, tudo bem, Dona Salete? Bom dia, César. Dia 29 amanhã, Miguel e Gustavo Ladic completando 7 anos. Olha aí, ó. 7 rosas no Jardim da Vida. A vovó Salete tá homenageando. Feliz da vida. São gêmeos, então, né? Pelo jeito aí, né? Braço pra eles aí. 7 anos amanhã, os gurizinhos. Parabéns, felicidades. 11:12.

Sérgio Priman, meu caro Sérgio Priman, algumas manchetes que a Rádio Rural está apurando notícias de hoje, né? Idoso é preso preventivamente suspeito de estuprar mulher com deficiência em Paial. Mais de 1.500 pessoas continuam desaparecidas no Nepal e no Tibete. Ministério Público aprofunda investigações sobre presença de menores em imóvel de Itá. Taxa de desemprego no Brasil é a menor para o período desde 2012. Incêndio mobiliza bombeiros em empresa de reciclagem no distrito de Tamanduá. TSE recebe 5 mil denúncias de campanha irregular nos primeiros dias da campanha. Homem de 44 anos morre após trator tombar no interior de Tangará. É a quarta morte por trator na região, na grande região, em 30 dias, hein? Quarta vítima de trator, minha gente, nos últimos 30 dias. Casos de sarampo aumentam em São Paulo e preocupam também os outros estados, inclusive Santa Catarina. Devido à baixa vacinação, o sarampo está voltando. Caeco deflagra operação contra suspeita de abuso e exploração sexual infanto-juvenil em Concórdia. Rússia diz que pode atacar alvos militares do Reino Unido. Jovem de Barão do Cotegipe, desaparecido há cerca de 2 meses, foi encontrado com vida. PM prende suspeito de tráfico de drogas após denúncia em Concórdia. Ainda também, motorista fica ferido após colisão traseira entre 2 caminhões na 282 em Vargem Bonita. Hoje à noite, a sabatina do Jornal Nacional é com o candidato Flávio Bolsonaro. Ontem foi a vez de Luiz Inácio Lula da Silva. Chuvas atingem o Rio Grande do Sul e preocupam autoridades. Chuva deve chegar na noite de hoje, manhã de sábado, à nossa região aqui no oeste de Santa Catarina. Poderemos ter mais de 100 milímetros de chuva de amanhã até segunda-feira à noite. 11 horas e 17 minutos, agora

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Agora é 11:23. Turma boa aí do Show Supermercado. Como é que tá aí, seu Marcos? Tudo bem? Thiago aí, turma aí do açougue também do Show Supermercado. Tudo certinho? 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É, lá no Show do Supermercado. 11:23 agora, que vem muita água a partir de amanhã, né? Muita chuva pra região aí a partir de amanhã até segunda-feira à noite, viu? Só já vai se programando aí pra final de semana, estamos com bastante chuva. 11:24. Amanhã à noite tem baile de casais, porque lá dentro não vai chover, lá dentro não vai chover, lá dentro do bairro Jardim vai ser só alegria para o quarto baile da amizade. Amanhã à noite com o Rastro

E aí, meu amigo César, como é que vai aí, meu amigo? Tudo certinho, meu amigo? O meu amigo César, minha amiga Rose aí na Fornari, obrigado pela companhia, né? César Fornari, Rose, Fornari Usinagem, abraço pra vocês aí, é a usinagem, torno, fresa, solda, usinagem, torno, fresa, solda, lá em cima na Dilio Mitzenberg, empresa bem tradicional da cidade. 11:25, agora 11:25. Com a gente aqui no programa também, vai um alôzão aí, turma

amigo Maninho. Maninho agora é cozinheiro, agora investiu na culinária, o Maninho. Maninho que é, além das antenas parabólicas, agora tá fazendo comida, faz uma comida louca de especial. Então, semana que vem, vamos fazer aquele prato aí, Maninho. Maninho, tô esperando a confirmação aí pra quinta-feira, Maninho, da semana que vem, tá? Quinta-feira da semana que vem, Maninho. Mandar um abraço, pessoal da Equilibra. Equilibra no bairro Nações, lá pra família Brickman, lá pro Emílio, a esposa. Abraço pra vocês aí também. 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Abraço pra vocês aí do estacionamento Kirsten, pertinho da Unimed.

Bora, bora, não arrumamos ainda uma comunidade do interior aí, uma comunidade bem humilde, precisando então, né, de um freezer de tampa, Se alguém tiver um para vender aí, chama nós aí que a gente vai intermediar, vai passar o contato, mas tem que ser num precinho bem bom, viu? Tem que ser num precinho bem bom, tá, pessoal? Fala aí com a gente aí que nós vamos encaminhando, vamos intermediando aqui pela Rural, a maior prestação de serviços do rádio, né? É, meio-dia tem propaganda eleitoral, né, Grandão? Daqui a pouquinho, meio-dia, vai ter o programa eleitoral do meio-dia, meio-dia e 25, o programa eleitoral. 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

0: propaganda eleitoral, então vamos. 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
0: Olá, gente, 21 pro meio-dia. Tá chegando a hora do almoço. Tá chegando a hora do almoço. Amanhã o Fandango de casa cheia, já esgotada a venda de ingressos, não tem mais venda de ingressos aí para o bairro Salete, aí com a Academia Que Bailás, todos os ingressos vendidos para amanhã à noite na formatura, né? Formatura amanhã no bairro Salete, então, todos os ingressos já vendidos, minha gente, hein? Já vendidos. Vamos que vamos aqui, meu povo. Atenção, atenção aí, olha, atenção, atenção, você que está comigo, acompanhando o programa também. 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

0: Aê, minha gente boa, aí, olha aí, atenção, atenção, o Valdir da Silva vai com a identidade amanhã para almoçar lá no São Lourenço na pré-festa. Ontem quem ganhou o ingresso foi o Jair Forquesato e hoje quem ganhou o ingresso foi a dona Terezinha. Então, Terezinha Cega, tá certo? Vai lá almoçar amanhã lá com o pessoal lá no São Lourenço. Domingo, amanhã pré-festa e domingo então a grande festa lá no São Lourenço Jaborá, minha gente, amanhã pré-festa. Amanhã à noite também tem janta no Cachimbo, amanhã janta do esporte, né? E depois temos também amanhã à noite o baile, o Primo Trevisan, hein? O Primo Trevisan foi o ganhador dos ingressos para o baile. Primo Trevisan ganhou os ingressos para o baile que vai acontecer, o baile então que vai acontecer lá no bairro Jardim, quarto baile amanhã com o trio Rastro da Vaneira. 11:44, agora 11:44. Vamos ver, tem mais recado aí. 29
1: bom
0: graus,
1: dia, tudo bem?
0: A temperatura.
1: Agora, não frisa.
0: 29. Ah, isso mesmo, hein? 29 graus. Para pensar, meu amigo. 29 graus a temperatura, hein? 29 graus. Que loucura, rapaz, esse tempo. 29 graus a temperatura neste momento. 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

Lúcia Alberti, tudo bem aí, dona Lúcia? Dona Lúcia Alberti, ouvindo o nosso programa também, e a família Alberti aí, todo o povo aí de Santo Antônio, obrigado aí pela companhia, hein? Obrigado pela companhia. Vamos vendo aí, vamos dando uma olhada, vamos dando uma acompanhada aqui também. Ingressos então para a linha São Paulo, hein? Linha São Paulo com 3 bandas no próximo domingo. É amanhã à noite, baile dos amigos, da amizade, amanhã à noite, lá no bairro Jardim com Rastro da Vaneira. Vamos ver o recado aí, quem é que quer ir para a linha São Paulo? Gostaria de participar, se às vezes concorrer ao ingresso. Marquezine. Alô, Marisa. Marisa Marquezine. A Marisa Marquezine, né? Marquezine, então ganhou, é isso. Marisa Marquezine ganhou ingresso para a linha São Paulo. A Marisa Marquezine. Linha São Paulo também, o Ederson Machado, do bairro dos Estados, né? Edson Machado. Ederson Machado. Alô, Ederson Machado, também ganhou ingresso para domingo, linha São Paulo. 11:48, daqui a pouco tem a propaganda eleitoral. Alô, Ana Paula, como é que tá o almoço aí? Ana Paula Parisotto. De manhã, Ana Paula vai no, na cozinha, né? E de tarde diz que vai vender travesseiro. Continua a promoção aí na banda, minha amiga.

Semana Farroupilha, viu? Uma super programação da Semana Farroupilha tá vindo aí. 11:50, agora 11:50, gente, a hora certa. 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Aqui 30 graus na Rádio Rural, mas que aí no centro da cidade, segundo o seu Agnel, tá 32 graus no carro dele, me mandou a foto aqui, viu? Segundo o seu Agnel Kufner, 32 graus, rapaz, a temperatura ali no centro de Concórdia. Muita chuva previsto aí para amanhã, domingo, segunda-feira. 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Minha irmã, o Ramon Borch. Meu irmão, um abraço aí, Ramon. Obrigado pela companhia também no programa. Agora 11:51.

Maria Ilha, tudo bem, dona Maria Ilha, homenageando então um feliz aniversário pro neto, o Arthur José Ilha, né, que está de aniversário, meu neto completando 14 anos, César, parabéns aí da vovó Ilha e dos parentes, familiares a ele, feliz aniversário pro querido Arthur, completando mais um ano de vida. 11:52, agora 11:52.

0: num serviço bom por dia ali, trabalhar 2, 3, até 4 dias por semana. Daí eu dou almoço, se o cara quer até pousar, pode pousar, daí eu dou livre, né?
1: Livre.
0: Daí que vem aqui, é tudo serviço bom, de repente vamos se acertando e pode trabalhar até quase fim do ano, já mais 2, 3.
1: 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Ô, meu amigo Enio Berta, o Enio Berta tava ontem também lá, ontem chegou umas horas, ele largou a dele lá ontem, lá no ferro velho do ali no Fragosos, né? Ali no Fragosos. Um abraço, pessoal, aí, um abraço pro meu amigo Recalcate, um abraço lá pro meu amigo Nata, vai um alôzão lá também pra dona Mari Paludo, que apareceu por lá também, um abraço também aí, todo o pessoal que tava ontem à noite reunido aí, comendo um leitão, se reuniram pra assistir o jogo, mas que jogo é esse, minha gente, né? Que não vi jogo ontem, e lá umas horas, às 10 da noite, o Enilberto largou essa aqui, ó, né? Às 10 horas.
2: Tá vejando todo mundo, tá vejando todo mundo, todo mundo menos
1: ele. Às 10 da noite.
2: Tá vejando todo mundo, tá vejando todo mundo, todo mundo menos eu.
1: 11:55, agora 11:55, sextou por aqui, minha gente.

minutinhos para o meio-dia. 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Olha a hora, 11 horas e 58 minutos agora. 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

0: encerrando, né, o nosso programa, não dá mais tempo, né? Dá mais tempo para a ação. Já tá na hora do propaganda eleitoral, não podemos furar. Então, abraço, pessoal, até amanhã.
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quase pronta. Quando era o Bolsonaro, todo mundo lembra, né? A obra ficou parada. O complexo do Badefurte em Blumenau tá pronto. A Serra da Rocinha lá no sul

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2: Olá, boa tarde. Estamos chegando com Visão do Meio-Dia. 30 graus é a temperatura, ventoso, né? Tarde ventosa aqui em Concórdia, 12:26. Então, esse é o novo horário do Visão do Meio-Dia por um período, enquanto tiver a propaganda eleitoral gratuita, né? A propaganda eleitoral gratuita, estaremos por aqui a partir das 12:25 ou logo após, né? A propaganda eleitoral gratuita, para ficar com você até 12:45 no Visão do Meio-Dia, um pouquinho mais curto, mas claro, com as informações que você sempre acompanha com a gente aqui no Visão do Meio-Dia. Alguns destaques: Serginho Prima, daqui a pouco, da unidade móvel, PM prende suspeito de tráfico de drogas após denúncia de comércio de entorpecentes aqui no município. Outro destaque: Sindicato dos Produtores Rurais de Concórdia alerta para o prazo de entrega da declaração do ITR 2026. Museu Ângelo Esprícigo realiza uma exposição especial em homenagem aos 175 anos da Singer. E ainda, relator do Senado rejeita emendas e mantém texto de Câmara ou da Câmara pelo fim da escala 6-1. Daqui a pouco, destaque de Brasília e também o Paulo Gonçalves trazendo a temática de hoje. São os destaques a partir de agora aqui no Visão do Meio-Dia. Esse é o Visão do Meio-Dia na Rural. Daqui a pouco tem Ronaldo Coutinho do Prado, oferecimento sempre do Super Cooper de Lojas Langui.
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2: São 12:28. Vamos até Climaterra. Ronaldo Coutinho traz a previsão do tempo. Boa tarde, Ronaldo.
5: Boa tarde. É, o tempo segue aí com nebulosidade, calor na região, a temperatura vai subindo. Provavelmente teremos máximas aí perto, acima de 30. Vai fazer calor. Alguma chance de trovada até não dá para descartar no final da tarde ou à noite, podendo passar sem. E mantém a tendência de tempo assim, com chance de chuva e trovada entre a tarde e a noite na região. Mantém chuva e trovada e períodos de melhora no sábado e domingo, não descartando alguma coisa forte, pontual, vai diminuindo a temperatura. Olha, pode até ter alguma chuva mais intensa na região até o finalzinho da segunda-feira à noite. Muita atenção nessas áreas que dão problema quando chove demais. Risco de granizo também. Na terça, melhora, ficando bom à tarde com frio, e tempo bom com frio na quarta-feira. Mas muita atenção, porque pode ter volumes altos, somando sábado, domingo e segunda. Da Climaterra, Ronaldo Coutinho.
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2: São 12 horas mais 31 minutos. De volta com você, né? Até 15 para as 13 horas estaremos com você aqui no Visão do Meio-Dia. Alguns destaques: Santa Catarina tem segunda maior alta de população estimada pelo IBGE e chega a 8,3 milhões de habitantes. Ainda. Juiz da Lava Jato flagrado furtando champanhe em supermercado de Santa Catarina perde cargo e fica sem salário, mas aí é brincadeira também, né? A rotina do catarinense que largou tudo para cuidar 24 horas da esposa diagnosticada com a mesma doença de Lito Souza. São alguns dos destaques. Olha, leilão das Casas Bahia vende dois fogões por menos de R$500 com preço 50% mais barato que o valor original, hein? Aí são alguns dos destaques. Corpo encontrado em praia de Florianópolis pode ser de homem que desapareceu após sair para pescar. Alguns destaques nesse momento, então, aqui no nsctotal.com.br. PM prende suspeito de tráfico de drogas após denúncia de comércio de entorpecentes em Concórdia. Serginho Prima.
10: A Polícia Militar prendeu um homem suspeito de envolvimento com o tráfico de drogas no início da noite desta quinta-feira em Concórdia. A ocorrência foi atendida pela guarnição do 20º Batalhão da Polícia Militar após diversas denúncias relacionadas ao comércio de entorpecentes no local. Durante a ação, os policiais flagraram um homem chegando à região em um veículo e realizando uma transação considerada suspeita. Na abordagem ao carro, foi localizado uma porção de cocaína, pesando aproximadamente 65 gramas com o motorista. Paralelamente, outra guarnição realizou uma incursão na residência, onde abordou o proprietário do imóvel. Com ele, os policiais encontraram mais de 5,2 gramas de cocaína e dinheiro em espécie. Durante as buscas na propriedade e nas proximidades, a PM também apreendeu uma balança de precisão que estava escondida na parte externa do imóvel. Embalagens plásticas com recortes que, segundo a polícia, seriam compatíveis com o fracionamento de drogas entorpecentes, além de 3 aparelhos celulares. Outras 2 pessoas que estavam no local no momento da abordagem também foram conduzidas à delegacia para prestar esclarecimentos por que estavam lá no local. Todos os materiais aí apreendidos, né, e os envolvidos foram encaminhados.

0: acionados as autoridades policiais para os procedimentos cabíveis e a formalização do flagrante. Informações? Repórter Serginho Prima.
1: Obrigado, Sérgio. 12 horas mais 34 minutos. O Visão do Meio-Dia aqui na Rural até as 12 horas e 45 minutos. O novo horário que a gente vai ter aqui, já que o horário da televisão e do rádio, né? Eles ficarão aí nos próximos 35 dias, né? 35 dias. São 25 minutos de manhã, das 7 às 7h25 e também de meio-dia, das 12 até as 12h25. Então, 35 dias. Teremos horário eleitoral gratuito de segunda a sábado, tá? No domingo não tem, mas segunda a sábado você vai ter que aguentar tanto pela manhã no Visão Geral, como também ao meio-dia no Visão no Meio-Dia, pra gente começar e pra gente trazer as principais informações. Sindicato dos Produtores Rurais de Concórdia alerta para o prazo de entrega da declaração do ITR 2026. Rafael Martini.
2: Os proprietários de imóveis rurais já devem estar atentos ao prazo para a entrega da declaração do Imposto sobre a Propriedade Territorial Rural, o ITR 2026. A orientação é para que os produtores não deixem o procedimento para a última hora. De acordo com o alerta divulgado pelo Sindicato dos Produtores Rurais de Concórdia, a declaração do ITR já está sendo realizada e deve ser entregue até o dia 30 de setembro. O imposto é obrigatório para todos os proprietários de imóveis rurais e o cumprimento do prazo é fundamental para evitar multas, pendências e possíveis transtornos relacionados à regularização da propriedade. Além da obrigatoriedade da declaração, a regularização garante mais segurança aos produtores e contribui para manter a situação do imóvel em conformidade com as exigências legais. O Sindicato dos Produtores Rurais de Concórdia orienta os proprietários a procurarem atendimento com antecedência e reforça que está disponível para auxiliar os produtores no encaminhamento da declaração. Mais informações em radiorural.com.br.
1: São 12 horas 36 minutos. Obrigado, Rafa. 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Comercial, volto na sequência com mais informações.
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1: Muito bem, estamos de volta. 12 horas mais 38 minutos. Estamos com 30 graus e meio de temperatura e vem chuva por aí, né? Como disse o Ronaldo Coutinho do Prado agora há pouco, né? Tem chuva por aí daqui a pouco. Ou daqui a pouco não, né? Durante a noite e talvez durante a madrugada de sexta para sábado. E você tem que ficar atento aí porque a previsão é de muita chuva aqui na nossa região nesse final de semana. Tô indo agora para mais um destaque. Museu Ângelo Esprícigo realiza uma exposição especial em homenagem aos 175 anos da Singer. Lucas Williger.
7: Neste sábado, dia 29 de agosto, o Museu Ângelo Esplícigo realiza uma exposição especial em homenagem aos 175 anos da Singer, uma marca que faz parte da história da costura no mundo inteiro. Quem comenta um pouco sobre esse evento é um dos organizadores, Valdecir Giotto.
8: Venho fazer um convite especial para vocês virem visitar o museu no dia 29 de agosto, sábado agora. Estaremos abertos das 9 horas da manhã às 17 horas, com uma exposição especial das máquinas Singer. É uma homenagem que o museu faz aos 175 anos da Singer, mostrando no nosso acervo 406 máquinas da marca Singer que nós temos. Elas vão do ano de 1870 até o ano 2023, com muitos modelos diferentes fabricados em diversos países. Fica aqui o nosso convite, venha nos visitar, a entrada é gratuita. Teremos algumas atrações aqui. Se você vir aqui nos visitar, você vai nos conhecer. Agradeço a todos, conto com a presença, fica o nosso convite. Um abraço.
7: A entrada é gratuita. A matéria completa você encontra no portal de notícias da Rádio Rural.
1: Obrigado, Lucas. 12 horas mais 39 minutos, 12:39. Aquele abraço aí para você que está sempre acompanhando a gente, nos dando a honra aí da sua audiência. É tempo ventoso aqui em Concórdia, né? Tem bastante vento e tal. Eu tava olhando aqui nos aplicativos, né? Que a gente sempre acompanha. Pode ter rajada de vento que pode chegar a 70 km por hora nesta tarde aqui em Concórdia, também na região. Vamos agora até Brasília. A Rita Sardi traz o destaque de momento. O relator do Senado rejeita emendas e mantém texto da Câmara pelo fim da escala 6-1. É com você, Rita.
9: O relator da proposta que prevê o fim da escala de trabalho 6-1 no Senado, Omar Aziz, apresentou o relatório nesta quinta-feira na Comissão de Constituição e Justiça, mantendo o texto aprovado pela Câmara dos Deputados. A votação na CCJ está prevista para quarta-feira. Ao todo, foram rejeitadas 12 emendas apresentadas durante a tramitação no Senado. Com isso, o relator optou por preservar a versão aprovada pelos deputados, sem alterações no conteúdo principal da proposta. A medida estabelece a redução gradual da jornada de trabalho de 44 para 40 horas semanais e garante 2 dias de descanso por semana sem redução de salário. A oposição promete obstruir a votação e fazer pedido de vista, isto é, pedir mais tempo para analisar a proposta. O senador catarinense Hermes Klan, do PL, membro suplente da CCJ, defende a livre negociação entre patrões e empregados.
10: Eu sou favorável à livre negociação. Se o empregado quiser trabalhar 6-1, 5-2, 4-3, ele vai escolher. Que não venha por uma imposição. Isso vai acarretar em custo. Que não venha por um caminho que seja uma regra constitucional. Não. Tem que estar livre para todos, patronal e empregados.
9: O tema é considerado prioritário pelo governo e está entre as pautas previstas para o esforço concentrado do Congresso na próxima semana. Com a rejeição das emendas, a expectativa agora é que o relatório avance na Comissão de Constituição e Justiça do Senado. Se aprovado sem mudanças, o texto poderá seguir para o plenário. De Brasília, da Rede de Notícias Acaerte, repórter Rita Sardi.
1: Obrigado, Rita. 12 horas mais 42 minutos. 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Vou rapidinho pro comercial, já volto trazendo o comentário do Paulo Gonçalves dessa sexta-feira.
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1: 12h44, comentário de hoje com Paulo Gonçalves. Boa tarde, Paulo.
11: Boa tarde, Ederson Vilas Boas. Boa tarde, ouvintes. Hoje começou a propaganda eleitoral no rádio e na TV. E eu tenho comentado que esse tipo de expediente já deveria ser extinto há muito tempo. Deveria já deixar de existir há muito tempo, porque não colabora em absolutamente nada para o esclarecimento do eleitor. Só a gente ouvir atentamente as campanhas e já diz, né? O nome já diz, é propaganda eleitoral. É uma forma dos candidatos fazerem propaganda de si mesmo, ou seja, de tentar mostrar ao eleitor a melhor versão de si mesmo, ou tentar até mesmo formar uma imagem e transmitir essa imagem ao eleitor, que por vezes não é a imagem verdadeira, genuína de cada candidato. Então, a propaganda eleitoral, ela pode até colaborar no sentido de o candidato tentar convencer o eleitor, mas jamais colabora para esclarecê-lo. E isso realmente é uma pena. Boa tarde, bom final de semana.
1: São 12 horas mais 45 minutos. Obrigado, Paulo. Ficamos por aqui com visão do meio-dia desta sexta-feira. Tá chegando por aí o Nelson Nardi com o programa da tarde. Boa sexta-feira, bom final de semana. A gente se encontra na segunda, às 12h25. Até mais.
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10: Agora são 12 horas mais 50 minutos. Vamos trazendo o informativo Copérdia.
11: Boa tarde, associados. No ar, informativo Copérdia. Hoje é sexta-feira, dia 28 de agosto. Dentro de poucos dias, o Parque de Exposições Assis Brasil, em Porto Alegre, começa a receber os expositores para a 49ª edição da Expo Inter, no município de Esteio. A Feira Internacional, que será realizada entre 29 de agosto e 6 de setembro, é um dos maiores eventos agropecuários do continente e recebeu mais de 1 milhão de visitantes no ano passado. A produção agropecuária de Santa Catarina estará em exibição nos pavilhões de animais e na Casa Catarina, a casa do produtor catarinense, único stand permanente de outro estado, além do anfitrião dentro do parque. Para esse ano, já está confirmada no local a demonstração de produtos inspecionados de 7 agroindústrias catarinenses, produtos de origem animal, como queijos e produtos cárneos, e de origem vegetal, como frutas e farinhas. Os pecuaristas de Santa Catarina inscreveram 476 animais na exposição, que terá esse ano mais de 5.700 animais de argola do Brasil e exterior participando. São 268 bovinos, 96 ovinos, 77 equinos e 35 caprinos, representando a qualidade genética e o bom manejo da pecuária catarinense. Os municípios de Irani, com 34 animais, Água Doce com 29 e Lages com 24, se destacam como os que têm maior número de animais inscritos por seus produtores na Expo Inter. Desde a primeira edição, Santa Catarina marca presença na exposição. É o único estado, além do anfitrião, com estande permanente dentro do parque, a casa do produtor catarinense. O espaço é administrado pela Companhia Integrada de Desenvolvimento Agrícola, SIDASC, em parceria com a Federação da Agricultura e Pecuária do Estado de Santa Catarina, FAESC. Já está em operação o programa Terra Boa através do troca-troca de sementes de milho e kit solo saudável, forrageira e troca-troca de calcário. O produtor precisa ter em mãos a autorização da retirada, que é fornecida pelos escritórios da IPAGRE. O produtor precisa procurar a unidade mais próxima e elaborar o projeto junto ao técnico da instituição, conforme o programa de interesse. Após a aprovação, é emitida a autorização de retirada, documento que permite ao produtor retirar a semente na cooperativa. Calendário dos núcleos femininos. No dia 31 haverá curso sobre pizzas, bordas e sabores em linha Guarani, Irani, às 13 horas. No dia 1º de setembro haverá curso sobre pizzas, bordas e sabores em linha Presidente Kennedy, Concórdia, às 13 horas. Oportunidade de negócio: o produtor vende trator Massey Ferguson 4275, ano 2011, com cabine. Tratar pelo 9-9910-8405. Produtor compra ovelhas. Tratar pelo 9-9135-6265. A direção da Copérdia lembra que é importante o produtor manter o Cadastro Nacional da Agricultura Familiar, o CAF, em dia. A renovação deve ser feita no escritório da IPAGRE. Com o CAF atualizado, os associados têm acesso a linhas de crédito do Pronaf com juros mais em conta. Cotação do mercado agrícola, Praça de Concórdia, para esta sexta-feira. Mas atenção, os preços a seguir são valores de referência. Eles podem sofrer alteração até o final do expediente. Milho consumo compra R$61 a saca, posto no silo Concórdia, preço para associados. Soja compra R$135.

0: aproximadamente 19% em relação aos registrados no mesmo período de 2025, consolidando o segundo ano consecutivo de alta após 3 anos de retração. Os dados fazem parte do levantamento realizado pelo Grupo de Melhoramento Genético da UDESC. O estudo conta com o apoio da FAESC, parceira dos eventos agropecuários de Santa Catarina. Entre janeiro e junho de 2026, foram contabilizados 85 leilões, número ligeiramente superior aos 82 registrados no primeiro semestre de 2025. Minuto do Agro, uma produção do sistema CNA, FAESC, Senar e sindicatos rurais.
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2: 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Agora são 12 horas mais 55 minutos. 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
1: E vamos agora trazendo o informativo MBRF. Marlise traz as informações.
2: Boa tarde, ouvintes. Está no ar o Informativo Agropecuário MBRF desta sexta-feira, dia 28. Alojamento de pintos para sábado, dia 29. Heraldo Ruviaro, 11:30. Edivar Zanini, 13 horas. Angélica Eisenhardt, 13:15. Elisete Guarese, Aviário 3, 14:45. Jaimir Paravise, 14:45. Elisete Guarese, Aviário 4, 15:30. Vilmar Moura, Aviário 1 e Aviário 2, 17 horas, Nilo Boldrini, 18:15, José Santos, Aviário 1 e Aviário 2, 19:30. Alojamento de pintos para segunda-feira, dia 31. Jarba Salvin, Aviário 5, 11:45, Ademir Zimmermann, 15:15, Edivaldo Rama, 15:15, Neuri Lorenzetti, Aviário 6 e Aviário 7, 15:30, Jarba Salvin, Aviário 6, 15:45, Neuri Lorenzetti, Aviário 5, 16:30, Adir Zatti, 16:45, Neuza Magrini, 17:15, Ariton Tubim, Aviário 1, 17:30, Arlindo Ruviário, 18:15, Ari Tobin, Aviário 2, 19:15. Abate de aves para segunda-feira, dia 31. Carregamento para domingo à noite. Arnildo Voaden, Aviário 1, 21:45, uma equipe. Francisco de César, Aviário 1, 22:25, uma equipe. Cássio Magnaguanho, Aviário 1, 23 horas, duas equipes. Rudimar Herbis, Aviário 1, 23:30, duas equipes. Carregamento para segunda-feira. Cássio Magnaguanho, Aviário 2, 2 horas, duas equipes. Rudimar Herbis, Aviário 2, 2:30, duas equipes. Evandro Cervelinha, Aviário 1, 4 horas, uma

0: Neudi Veires, aviário 1, 430, duas equipes. Leodimar Rosenbauer, aviário 1, 1735, duas equipes. Célio Soligo, aviário 1, 830, duas equipes. Marcos Piquete, aviário 4, 845, três equipes. Marcos Piquete, aviário 3, 1245, três equipes. Juscelino Pozo Júnior, aviário 2, 1315, duas equipes. Sérgio Casagrande, aviário 1, 1315, uma equipe. Juvelino Pozo Júnior, aviário 1, 1815, duas equipes. Abate de aves para terça-feira, dia 1º de setembro. Ademir Marçaro, Agenor Balbinotti, Claudir Schulten, Darcy Prior, Fábio Tomazetto, Flávia Gonçalves, Ivair Canesso, Marcos Piquete e Ricardo Maniagüenho. Este foi o Informativo Agropecuário desta sexta-feira. A todos um ótimo final de semana e até segunda-feira.
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2: E na parte musical, Edson Hudson, às 13:01.

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21: 13 horas e 16 minutos. 13 e 16. Eduardo Costa.

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Agora são 13:30. 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Boa tarde para quem tá conosco nesta tarde, boa tarde, boa tarde. É a Nice Graf, de 29 de julho, também conosco está a Chica Sebald, boa tarde para vocês!

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2: Esposa Vera Luísa Retor, filha Kátia Retor, genro Elvion, netos Artemis, Armínio e Otto, juntamente com demais familiares do bairro Nazaré, comunicam com pesar o falecimento do esposo, pai, sogro e avô Etelvino Retor, falecido aos 82 anos de idade. Convido aos parentes e amigos para assistirem aos atos de encomendação e sepultamento, que serão realizados nesta sexta-feira, dia 28, às 16h30, na Capela de Velório Municipal, onde o corpo está sendo velado. Logo após os atos de encomendação, será sepultado no Cemitério Municipal de Concórdia. Noticiamos com pesar o falecimento de Etelvino Retor. Serviços fúnebres prestados pela assistência funeral Nossa Senhora do Rosário.
3: Falecimento. Esposa Lucimara, filhos Davi, Diana e Giovana Piva, de Engenho Velho, juntamente com demais familiares, com profundo pesar comunicam o falecimento do esposo, pai, filho, irmão e tio, Remy Antônio Piva, ontem falecido aos 58 anos. Seu corpo está sendo velado na Igreja de Santo Antônio, com encomendações hoje, às 16h15, seguindo logo após para o cemitério local. Noticiamos o falecimento de Remy Antônio Piva. Serviços fúnebres a cargo da Central Funerária Concórdia e São Francisco.
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0: E quem tá ligado conosco é o Massimino, Massimino Tiganá. Aí, Tiganá, fala!
1: Boa tarde, meu amigo Nardi.
0: Tarde!
1: É o Tiganá, como é que tu tá? Tudo certinho? Eu, roda uma música pra nós aí.
0: Vamos!
1: Meu amigo Peixe ali do prédio da Sadia, ali que tá com o de pedra no lado dessa liga, pedra grande ali, é o Peixe. Tá tocando aquele prédio ali. Oferece pra ele uma música Gilberto Gilmar, ela riu de mim. Beleza? Oferece pra nós todos aí. Um abraço, tamo curtindo.
0: Pois é, tá então. Ela riu de ti, tá numa felicidade só. Tá bom. Olha, vou dizendo que está à procura de emprego e tem experiência como motorista de caçamba basculante. Tem 35 anos de experiência. O Ivanir, quem estiver interessado aí, pode ligar no 49-99806-9755. E olha, 5 bailarinas do Coroz Family de Concórdia conquistaram o impossível no Festival de Joinville. A vaga para representar o Brasil no Mundial de Danças Urbanas na França. O talento delas já cruzou fronteira, mas agora precisa unir forças para que elas consigam embarcar. E é neste sábado, dia 29, o relógio já está correndo e cada moeda conta para levar o nome de Concórdia para o topo do mundo. É o pedágio solidário neste sábado, das 8 às 13 horas. Em frente a Cacau Show, na esquina da Farmácia do Trabalhador. Não deixe essa chance escapar das mãos das meninas aqui de Concórdia. Estamos contando com o seu coração e a sua generosidade. O sonho da França precisa de você. É neste sábado, hein? Gilberto e Gilmar.

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11: A hora certinha pra você, pontualmente, 14 horas. 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
10: É a segunda parte do programa da tarde, Super Copérdia, Lojão Astral, Usadão Móveis, Meu Tricô, Concórdia Saneamento, Restaurante Priscila e Postos Perizolo. E quem tá ligado conosco é o Divan Siqueira, é meu amigo Siqueira de Alto Bela Vista. Obrigado pela sua participação e audiência aqui na programação. 14 horas, mais 13 minutos. Alma Nova!

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0: Boa tarde, Salete do Quintino.
1: Boa tarde, seu Nardi. É a Salete aqui do Quintino? Roda pra mim hoje a Pássaro Sem Ninho. Tá bom? Tô te ouvindo. Um abraço.
0: Valeu! 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
11: Boa tarde, Antônio Mioto.
12: Boa tarde, seu Nelson Nardi. Tudo certo? Viu? Se for possível, tu toca a música lá onde eu moro. Fecei pro Tiquinho aí do bairro Guilherme Reis. Beleza?
11: Mas beleza. Valeu, então. Obrigado pela sua participação também, Alfredo Schepler. É, o senhor Schepler de Itá, também tá ligado aqui na programação. Obrigado pela participação e audiência na programação. 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Pediu aí então, lá onde eu

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5: Vamos cumprindo a hora agora pontualmente 15 horas. É hora de trazermos Lucas Villiger com as informações do jornalismo desta sexta-feira. Vai lá então, Lucas Villiger.
6: Boa tarde, Raul. Boa tarde, ouvintes da Rádio Rural. Vamos aqui então com as principais informações de hoje. Gaeco deflagra operação contra a suspeita de crimes de abuso e exploração sexual infanto-juvenil em Concórdia. Também, PMRV apreende mais de 30 quilos de drogas e prende dois homens em Água Doce. Motorista de aplicativo é assaltado durante corrida no bairro Nações, em Concórdia. Incêndio mobiliza bombeiros em empresa de reciclagem no distrito de Tamanduá. E também, eleições de 2026, horário eleitoral gratuito, começou já nesta sexta-feira. Você pode conferir toda a programação através da nossa matéria no site da Rádio Rural. Essas e outras matérias você encontra no portal Rádio Rural.

A nível nacional e internacional, Lula critica vazamentos do caso Lulinha e gera desconforto na Polícia Federal. Resgates são retomados no Nepal após novo alerta. E por fim, adversários monitoram o crescimento incomum de Augusto Cury nas redes sociais. Essas e outras matérias você encontra no portal CNN Brasil. Vamos falar de esporte também, Raul. O Grenal ontem, né? Aguardado Grenal. Terminou um empate de 0-0. O primeiro jogo foi no Beira-Rio e agora tudo será decidido no jogo de volta na Arena do Grêmio. E nesse final de semana teremos Campeonato Brasileiro. Vamos aqui aos jogos de sábado. Às 18h30 teremos Atlético Mineiro e Vitória. Às 20h, São Paulo e Bragantino. E às 21h20, Vasco da Gama e Cruzeiro. Já no domingo, o dia começa às 11 da manhã com um jogo entre Atlético Paranaense e Fluminense. Às 16h, Flamengo e Botafogo. No mesmo horário, Corinthians e Santos. Às 18h30, Grêmio e Chapecoense. E 19h30, dois jogos para fechar o domingão: Mirassol e Palmeiras e Bahia Internacional. Então, a qualquer momento, voltamos com mais informações aqui durante a programação. Nos vemos daqui a uma hora no Rural Notícias.

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12: Seguimos aí com a programação nesta tarde, você ligado, 15h03. 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
18: Vamos em frente agora, 15h26. Programa da tarde, 15h26. Fernando e Sorocaba, em vez de cantar.

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13: Agora são 15 horas mais 33 minutos. 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
13: Vem aí, Atitude 67.
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4: A Caerte promoverá debate com os candidatos ao governo do estado. O encontro vai ser às 9 horas da manhã, no dia 22 de setembro, em Florianópolis. O evento será transmitido ao vivo em vídeo e áudio, com participação de dezenas de emissoras associadas, incluindo o Grupo Rural de Comunicação. Se houver segundo turno, o debate com os dois candidatos será às 9 horas do dia 20 de outubro, na capital. 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
11: 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Vai ficando por aqui. Segunda, tem mais com Raul Piquete. Daqui a pouquinho, chega aí André Marques. Aquele boa tarde, obrigado. Fica Rogério Reggiani.

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0: 16 horas em ponto.
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0: Lula critica vazamentos do caso Lulinha e gera desconforto na Polícia Federal.
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0: Tempo instável em Concórdia, temperatura agora 28 graus.
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0: A Polícia Federal reagiu com desconforto à declaração do presidente Luiz Inácio Lula da Silva de que os vazamentos sobre a investigação contra o empresário Fábio Luiz Lula da Silva, o Lulinha, têm sido promovidos por integrantes da Força Policial. Em entrevista ao Jornal Nacional, o petista chamou de ilações as informações divulgadas contra o seu filho. Segundo ele, a Polícia Federal está vazando as coisas para a imprensa, em referência ao conteúdo obtido junto ao celular da lobista Roberta. Agora no Rural Notícias, mais informações.
2: Os proprietários de imóveis rurais já devem estar atentos ao prazo para a entrega da declaração do Imposto sobre a Propriedade Territorial Rural, o ITR 2026. A orientação é para que os produtores não deixem o procedimento para a última hora. De acordo com o alerta divulgado pelo Sindicato dos Produtores Rurais de Concórdia, a declaração do ITR já está sendo realizada e deve ser entregue até o dia 30 de setembro. O imposto é obrigatório para todos os proprietários de imóveis rurais e o cumprimento do prazo é fundamental para evitar multas, pendências e possíveis transtornos relacionados à regularização da propriedade. Além da obrigatoriedade da declaração, a regularização garante mais segurança aos produtores e contribui para manter a situação do imóvel em conformidade com as exigências legais. O Sindicato dos Produtores Rurais de Concórdia orienta os proprietários a procurarem atendimento com antecedência e reforça que está disponível para auxiliar os produtores no encaminhamento da declaração. Mais informações em radiorural.com.br. Para o Rural Notícias, Rafael Martini.
3: Jovem de Barão do Cotegipe que está

0: desaparecido há cerca de 2 meses é encontrado com vida. Um jovem que estava desaparecido há aproximadamente 2 meses foi encontrado com vida pela Polícia Civil nesta quarta-feira, dia 26, em Tramandaí, no litoral norte do Rio Grande do Sul. Matheus Turski, morador de Barão do Cotegipe, foi localizado durante uma investigação da Polícia Civil. Segundo as informações divulgadas, ele teria sido mantido contra a própria vontade em um imóvel durante o período em que esteve desaparecido. O jovem também apresentava sinais de possíveis agressões e recebeu atendimento antes de ser encaminhado para Erechim, onde deve reencontrar a família. Matéria que está no ZH também diz o seguinte, que a Polícia Civil continuará investigando as circunstâncias do desaparecimento, incluindo a possível participação de outras pessoas. Até o momento, não foram divulgados informações se houve prisões nesta ocorrência. Com informações, repórter Serginho Prima.
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2: Série B do Campeonato Brasileiro tem 3 jogos, abrindo a 25ª rodada da competição. Hoje tem Goiás e São Bernardo às 19h30, 20h30 Novo Horizontino Esporte, às 20h30 também o Náutico jogando contra o Atlético. Teremos esse sábado, 18h30, Botafogo e Cuiabá. No domingo, às 11h da manhã, Avaí e Atlético Goianiense. América Mineiro e Ponte Preta jogam às 16h. Às 18h, o CRB recebe a equipe do Criciúma. Ainda no domingo, 18h30, Vila Nova contra a equipe do Ceará. Já na segunda-feira, tem Fortaleza e Operário, 19h30, mesmo horário. No dia 1º de setembro, que é na terça-feira, teremos o Londrina jogando contra a líder Juventude. Juventude tem 45, Criciúma 44, seriam os dois classificados de forma direta para a Série A do ano que vem. Vila Nova 41, Novo Horizontino 40, Fortaleza 40 e Sport 38 seriam as equipes que estariam brigando por 2 vagas também para classificar a Série A de 2027. Ceará 28, Londrina 21, América Mineiro 11 e Ponte Preta 10 seriam os rebaixados para a Série C do Campeonato Brasileiro. Para o Rural Notícias, repórter Ederson Vilas Boas.
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0: boa tarde, meus amigos e minhas amigas, boa tarde, senhoras e senhores, meninos e meninas de todas as idades. É semifinal de semana. 31 graus é a temperatura, que verãozão bom demais em pleno inverno, hein? Oh, mas ó, aproveitar aí hoje, amanhã, né? Porque já tem muita chuva prevista aí já a partir de domingo aqui pra nossa região, hein? E ventos fortes também. Bora, gente! 4:09 agora, sextou, meu povo, em nome de Lojas Quero Quero, Colorato Tintas, Vencar Automóveis, Passarela Supermercados, Holdefer Financeira, Proteger Proteção Veicular, Friolar Concerto de Eletrodomésticos, Decarli Imóveis, Oral Unique Concórdia, Superlojão Alfana, Martinello Auto Center, Honorato Móveis são os nossos patrocinadores. Todos juntos aqui na tarde bem bacana da Rádio Rural, com muita música, muita informação para você que nos dá o prazer da companhia. Rádio Rural. 4:10 agora, 31 graus a temperatura.
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0: Vamos matar saudade. Joana, lembra dessa? O que passou, passou. Agora 4h37.

0: Música romântica com a romântica Joana, o que passou, passou. 30 graus é a temperatura, aproveita, botar roupa no varal. Aproveita esse tempo quente. Esquece tudo e pensa, é verão. Que não é verdade, né? Estamos no inverno. A primavera chega 22 de setembro, se eu não me engano. Tá? 22 de setembro começa a primavera. Nós estamos no inverno, nesse veranico de inverno. A partir de amanhã o tempo já começa a mudar, a temperatura cai já a partir de domingo. Previsão de muita chuva aí, né? Para domingo e segunda-feira, né? Tem alerta meteorológico aí para nossa região aqui também, né? 19 minutos agora para 5 da tarde, neste momento. De uma vez do... 30 graus e 6 décimos.
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0: Vamos embora, gente, porque hoje não é qualquer dia, né? Hoje é sexta-feira. O dia mais simpático da semana. Semifinal de semana, né? 30 graus e meio a temperatura, 5 para 5. João Carreiro na Rural.

0: 17 horas em ponto.
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0: Adversários monitoram o crescimento incomum de Augusto Cury nas redes sociais.
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0: Tempo instável em Concórdia, temperatura agora 28 graus.
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0: O crescimento do escritor Augusto Cury, candidato do Avante à presidência, nas redes sociais nos últimos dias, acendeu um alerta nos adversários. O fenômeno, considerado incomum, passou a ser monitorado por outras campanhas. Sob reserva, integrantes dos times de outros presidenciáveis admitem que, se forem verificadas irregularidades, podem levar o caso para discussão no TSE. Agora no Rural Notícias, mais informações.
3: A Polícia Militar prendeu um homem suspeito de envolvimento com o tráfico de drogas no início da noite desta quinta-feira em Concórdia. A ocorrência foi atendida pela guarnição do 20º Batalhão da Polícia Militar após diversas denúncias relacionadas ao comércio de entorpecentes no local. Durante a ação, os policiais flagraram um homem chegando à região em um veículo e realizando uma transação considerada suspeita. Na abordagem ao carro, foi localizado uma porção de cocaína, pesando aproximadamente 65 gramas com o motorista. Paralelamente, outra guarnição realizou uma incursão na residência, onde abordou o proprietário do imóvel. Com ele, os policiais encontraram mais de 5,2 gramas de cocaína e dinheiro em espécie. Durante as buscas na propriedade e nas proximidades, a PM também apreendeu uma balança de precisão que estava escondida na parte externa do imóvel. Embalagens plásticas,

0: com recortes que, segundo a polícia, seriam compatíveis com o fracionamento de drogas entorpecentes, além de 3 aparelhos celulares. Outras 2 pessoas que estavam no local no momento da abordagem também foram conduzidas à delegacia para prestar esclarecimentos por que estavam lá no local. Todos os materiais aí apreendidos, né, e os envolvidos foram encaminhados às autoridades policiais para os procedimentos cabíveis e a formalização do flagrante. Informações, repórter Serginho Prima.
1: O vereador Edevandro da Rocha apresentou uma indicação ao Poder Executivo Municipal sugerindo a realização de um estudo de viabilidade técnica, econômica e ambiental para a construção e implantação de uma usina solar fotovoltaica no município em Concórdia. A proposta prevê que a estrutura seja destinada à geração de energia para atender um total ou parcialmente a demanda das repartições e prédios públicos municipais. A iniciativa busca avaliar alternativas sustentáveis e economicamente vantajosas para o município. Segundo a justificativa da indicação, a energia produzida pela usina poderá ser utilizada para compensar o consumo de diferentes unidades da administração pública, contribuindo para a redução gradativa das despesas com a energia elétrica e para uma melhor utilização dos recursos públicos. Mais informações, detalhes e a matéria completa em radiorural.com.br. Para o Rural Notícias, Rafael Martini.
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3: Série A do Campeonato Brasileiro, 3 jogos nesse sábado, 18:30 Atlético Mineiro e Vitória, São Paulo e Bragantino jogam às 20h, 21:20 tem o Vasco jogando contra o Cruzeiro. Já no domingo pela Série A, teremos Atlético Paranaense e Fluminense 11h, 16h Flamengo e Botafogo Clássico Carioca, 16h Clássico Paulista, Corinthians e Santos, 18:30 tem Grêmio e Chapecoense, 19:30 tem Mirassol contra o Palmeiras, mesmo horário tem o Bahia jogando contra o Internacional. Na segunda-feira, fechando a rodada, o Remo joga contra o Curitiba às 20h. Na classificação, a liderança é do Palmeiras com 51 pontos, Flamengo é o segundo com 45, terceiro Atlético Paranaense 44 e o Fluminense o quarto com 41. Ainda no G5, o Cruzeiro com 39 pontos. 4 últimos, Mirassol 24, Remo 23, Vasco 22 e a Chapecoense 14 pontos ganhos. Para o Rural Notícias, repórter Ederson Vilas Boas.
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4: 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Ana Castela, convite de casamento. Ana Castela com Jean Giovanni na tarde da Rural.

5:13 agora, meu castelo, minha vida, Marcos Paulo e Marcelo com Edson e Hudson. Mandar um forte abraço aqui pro meu amigo Márcio. O Márcio é um excelente marceneiro, cara, é de mão cheia, né? O Márcio Marceneiro que presenteou aqui a gente, né, com essa cartela da festa em honra a São Roque, né, lá da comunidade de Ninha São Paulo, né? Vai ter a festa dia 30, é isso? Hoje é 28, então domingo, né? Domingo vai ter festa, então? É isso? Então vai ter festa, então, lá em Linha São Paulo, neste domingo. E ainda tem cartela à venda aí com muitos e muitos prêmios, né? O primeiro prêmio, inclusive, vai ser uma moto, né? Então, olha aí, você quer adquirir a cartela aí, ó, pra festa de Linha São Paulo, em honra a São Roque? Vai ter festa lá em Linha São Paulo neste domingo, tá bom? Obrigado, Márcio, meu querido Márcio, marceneiro de mão cheia. O Márcio que fez a reforma junto com o seu Pedro da Casa da Rádio, lá no Parque de Exposições, onde estaremos lá a partir da semana que vem, né? Transmitindo aí toda a FEMIX 2026. Márcio, meu querido, um abraço, parabéns aí pelo teu trabalho, obrigado pela cartela aí, tá bom? E boa festa pra vocês aí em Linha São Paulo, tá bom? Obrigado, querido. Um abraço, Márcio. 5:14

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4: 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Informando 5:26.
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2: Informando pra você, Holdefer Financeira, 5 horas e 36 minutos. 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
3: Bora lá, Ronaldo Coutinho vai trazer a previsão do tempo aí pra gente. 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E a previsão do tempo? Fala aí pra gente como é que vai se comportar o clima aí, Coutinho. Hoje de manhã já começou o dia quente, né? Durante o dia também, estamos agora com 28.7. Final de semana vai continuar assim? Vai ter chuva, vai ter sol? Como é que vai ser o final de semana, Coutinho? Boa tarde!
8: Boa tarde! Mantém chuva e trovada e período de melhora no sábado e domingo, não descartando alguma coisa forte, pontual, vai diminuindo a temperatura. Olha, pode até ter alguma chuva mais intensa na região até o finalzinho da segunda-feira à noite. Muita atenção nessas áreas que dão problema quando chove demais. Risco de granizo também. Na terça, melhora, ficando bom à tarde com frio e tempo bom com frio na quarta-feira. Mas muita atenção porque pode ter volumes altos, somando sábado, domingo e segunda. Da Climatera, Ronaldo Coutinho.
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5: Muito bem, gente, agora 7 minutos nos separam das 6 da tarde. 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Eu me chamo André Marques e eu deixo um beijo no coração de todos vocês, prometendo voltar na segunda às 16h. Um excelente, um maravilhoso final de semana para todos. Lucas Lazarim vai chegar daqui a pouquinho para ficar contigo. Valeu, gente. Bom final de semana, bom final de tarde. Tchau e até segunda.

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26: Oi, gente, eu tô chegando pra tocar o seu coração.
27: Muita moda antiga pro povão.
26: É na gigante. Bora, bora.
27: Lucas Lazzarin, na Rádio Rural.
26: É, só tá começando, é a sexta-feira. Já começaram, né, Lucas? E o gole já pode? Ê, mundão, polaco, tu já tá por aí, polaco. Tu já quer saber do gole, polaco? Ah, é?
28: E o gole?
26: Ê, polaco.
28: Que hora que dá de tomar?
26: Não, tá liberado, sextou, né? Sexta-feira. Pode, já pode, né?
29: Acertou!
26: É, já pode.
30: É sexta-feira.
26: Hoje é sexta-feira, destampa uma, destampa uma. Isso. Sexta-feira. 28 de agosto, o ano é 2026. 27,4 graus é a temperatura em Concórdia.
30: Aí é bonito.
26: O que foi, polaco? Hã?
31: Cheguei agora, fui passear com o Samu lá em...
26: Ah, é?
31: No hospital.
26: Uh-huh.
31: Cheguei agora, a pressão subiu, elétrico deu bom do coração. É o amor.
26: Ô, polaco, tu tem certeza que é o amor, que é o coraçãozinho doído, que não é outra coisa não, polaco? É, tu tem certeza disso, polaco?
31: Agora eu fiquei com a orelha atrás de uma purga, atrás da orelha.
26: Não, mas é problema teu isso. É problema teu, polaquinho. Problema teu.
32: Não saiam pra fora que tem um negócio brilhante no céu.
26: A lua, é a lua, é a lua. Fica tranquilo, esse é o pai do polaco. Vocês estão tudo preocupados hoje, né? Sexta-feira, sextou, dia de tomar uma, vai com calma.
31: É verdade.
26: É, mas com calma, né?
31: É verdade.
26: É, vai com calma.
30: A minha mãe tá aí.
26: Para com isso, esse é o filho do polaco. É o neto do vô aí, ó. É a mamãe, acertou, acertou.
30: Não.
26: Ah, não é. Problema é teu. 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Meu amigo Pazini, da Pazini Distribuidora, vai ser o meu correspondente hoje, direto, sabe da onde? Do Barretão, a maior festa do peão do mundão. É, é a maior festa desse mundão afora aí. É, o Pazini tá por lá, tá acampando, tá com os amigos, tá com a família, chegou hoje, né? Ô, Pazini, da Pazini Distribuidora, seja o meu correspondente, tá? E os traga todas as informações, porque já tem coisa pra ser falado do Barretão, né? É brigaiada e coisa arada e coisa e tal, e é isso, é aquilo, e o quê?
0: Tchê!
26: Já quieto!
1: Boa noite, Lucas Lazarim, sextou?
26: Sexta-feira! Boa noite, Carla!
1: Falando em Barretão, Barretos, gostaria de ouvir uma música da Paula Fernandes, que arrasou em Barretos.
26: Bora daqui a pouquinho. Tchê, guri, fim de semana com rodeio.

0: Atendendo o pedido está aí então a Mineirinha, é Paula Fernandes e também fim de semana tem rodeio com o Tchê Guri abrindo todas na programação aqui da Rádio Rural. Tá no chimarrão, curtindo a gente, a Tade, a minha prima Tade, um abraço pra família aí, Tade, obrigado pela tua audiência, pela companhia. Ô Maiquinho.
1: Fala, Luca, tudo certo? Maiquinho da Refrigeração Funesta, tamo aí, dando início já ao terceiro turno.
0: Já?
1: E só paramos agora pra comer uns grústoles que tinha escondido de ontem, né? Vou falar de quem que era esses grústoles, pra quem que era, né?
0: Deixa aqui.
1: Agora que eu já comi, não posso dividir com ninguém.
0: Tá, foi, já foi.
1: Mas enfim, estamos começando aí o terceiro turno e aproveitando, já mando os parabéns pra nossa amiga, cliente, tua ouvinte.
0: Quem?
1: Que é a dona Leoni Casagrande de Pinhal. Ela que faz esses grústoles,
0: Dos
1: tá de aniversário amanhã, então desde já, em nome de toda da nossa equipe aqui da Refrigeração Funes, desejando tudo de bom, de melhor e felicidade sempre pra ela, que ela seja sempre feliz e que sempre faça grústole pra nós. Essa semana que vem aí vão ter que levar um presente pra bicha velha lá. Então, dona Leoni, aquele abraço, obrigado pelos grústoles que tu faz pra nós aí. E um feliz aniversário, um abração de coração mesmo. Tudo de bom.
0: Valeu, parabéns, Maiquinho. 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O Amarildo Cavacini perguntou, me diga uma coisa, tá liberado ou não tá o gole? Tá liberado, liberamos, já tá liberado o gole aí, Amarildo. Fica tranquilo, Amarildo, tá liberado o gole.
2: Boa noite, Lucas. Aqui é a Maria aqui da Quintina. Eu quero a música da Ana Castela, um abraço.
0: Ah, tu quer uma música da Ana Castela? Então vai ter daqui a pouquinho todo mundo menos eu da Ana Castela, tá bom, pequena? Já, já tua música.
3: Sim, já tá liberado o gole, Lu. Lucas, boa noite. Ah, liberado já o gole, já. Um bom chimarrão e depois curso de dança.
0: Opa, curso de dança hoje? É.
3: E a música? Cristiral. Piscina.
0: Boa. Piscina é boa. Já, já a gente vai tocar. Tem Hugo e Guilherme com Ana Castela, todo mundo menos eu. Tem Piscina de Cristi Ralph. Mas antes de tudo isso, vai ter Barbarella Só Uma Canção. Barbarella Só Uma Canção é uma pedida aqui do nosso amigo Gerson Daros. Tá no trabalho na MBRF. Barbarella Só Uma Canção para os amigos de Maria Gorete, também de Barra do Luciano. Vamos estar junto domingo, grande festa. Eu estarei por lá também, tá bom, Gerson? Grande abraço para vocês aí. Maiquinho, escuta o teu amigo Machado aqui, ó.
4: Oi, Lucas, boa tarde, Maria. Viu, Lucas? O Maiquinho falou que gostou de ser locutor, ele queria ser locutor. Eu falei pra ele, Maiquinho, não vai, que se não tem amanhã não entra, não. Sem instrução do profissional. Aí eu falei, o Lucas tem as manhas, tu não tem, tu tá arrumando as máquinas que tu ganha mais. Ele falou que tem vontade de ser locutor.
0: É, Maiquinho, fica na tua, viu, Marildo? Viu, Marildo? Fica na tua. É, o Marildo tá falando, né? Ô, Maiquinho, vou te passar as minhas férias, tá? Quando eu tiver de férias, pode vir. É, pode vir. Ajudar o Nardão. É o Nard. Maiquinho e o Nard, vai dar boa. 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

0: Lucas Lazzarin está apresentando Alegria da Minha
1: Terra. Tá aí, só uma canção na programação da 93.7 da Rádio Rural de Concórdia. Já tem.
2: Vou chacoalhar.
1: Todo mundo menos eu. O Gui Guilherme com a Ana Castela pra atender pedidas.
3: É, exclusivo, Lucas. Eu dei um cartaz pro teu pai. E o teu pai também vai vir no bailão, hein?
1: Ah, é?
3: É o João Luiz Correia, dia 9 de outubro.
1: Baita baile.
3: E tem um outro conjunto que vai tocar também, agora não lembro nesse momento, né? E o teu pai também tem interesse, vai vir no nosso bailão da formatura, dia 9 de outubro.
1: Baita.
3: É na sexta-feira, beleza?
1: Baita conjunto. Pazini. Luco Pazini, boa noite. Toniela e Anilson no Concasbier. Tá tudo bem aí, Tony? Como que tá um amigo aí? O Graf também tá aqui cansado do trabalho ouvindo você. Alô, Leonice Graf e o Graf, obrigado pela audiência. Tá tomando uma Petra, no canudinho, uma cerveja, o Amarildo. Boa cervejinha, tá bom, Amarildo? Boa sexta. 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
4: Vai, boiadeiro!

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11: É a sexta-feira, 18:36. 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Os meninos. 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
11: 18:38.
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Tim Ralf, a Ana Paula e o Matheus Fiametti estão pedindo por aqui. Banda Radar, Promessas aqui na programação. Bora trazer.

0: Tá aí, banda Radar. Matheus e a namorada Ana curtindo o programa. Vamos lá, oi.
1: Muito boa noite, Lucas Lazarim, é o José aqui do Rio Grande. Guatatuba e Guatupé, mais ou menos isso aí. Soldadinho de Deus, Lucas. Ô, tem música boa. Vai pra todos que estão na escuta. E vai pra ti, Lucas, e pra tua família também. Aquele abraço.
0: Ô, seu José, daqui a pouquinho Guaratuba... Aliás, Guatupé e Guaratuba, né? É, Guatupé e Guaratuba daqui a pouquinho no programa. Alô, Bardozico, boa noite, turma. É, tá ouvindo a rádio aí, ô Leonir Santi? O cachorrinho, Leonir. Boa, boa, gostei. Grande abraço pra vocês aí, obrigado pela audiência, família Santi.
2: Boa noite, boa noite. Tô aqui porque cheguei. Amélio Jacomelli. A modona de viola aí ajuda bastante. Beleza? Um abraço.
0: Ô, seu Amélio, Guatupé e Guaratuba já já no programa, tá bom? Alessandro da Silva, em Kennedy, na escuta, na casa do seu Jovino Varotto. Obrigado pela companhia. 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Intervalo é rápido e na sequência tem Guatupé e Guaratuba, Soldadinho de Deus, aqui na programação.
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7: 6 minutos. 6 faltando para as 19. Alessandra Silva, seu Jovino, família Varoto, obrigado pela audiência de vocês. 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
7: Alô, Paulinho Lori, alô, amigos da Alerte Segurança, 18 horas 55 minutos.
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7: Vamos lá, seguimos por aqui. 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Guatupé e Guaratuba, soldadinho de Deus, atendendo pedidos.

0: um minuto, faltando para as 19 horas, tá aí a moda de viola linda na programação.
1: Ô, Lucas, boa noite, boa noite. Eu vou te pedir uma música hoje do Craveiro e Cravinho.
0: Ô, de oito.
1: Galo Índio.
0: Galo Índio.
1: Uhum. Oferece um pessoal da rodagem para todo mundo. E amanhã vamos na pré-festa em São Lourenço. Aí se o cowboy do banhado vir lá, eu pago uma cerveja pra ele.
0: Ah,
1: se ele vier
0: paga
1: lá na festa, pago uma cerveja pra ele.
0: Ah, então tá bom. 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Vamos lá então, D8. Vamos trazer mais uma modona de viola.

0: 8 ou 9. Ô, vovó, a dona Salete.
1: Boa noite, Lucas. É a Salete aqui de Quintino?
0: Ô, vovó.
1: Já que tu liberou o bolo cedo, vamos na mesa 6, então?
0: Claro.
1: Vamos tomar uma na mesa 6. Tá bom, Lucas? Temos que fazer pegar fogo esse teu programa hoje. É sextou, né?
0: Sextou.
1: Nossa, até as 9, meu Deus do céu.
0: Ah, tem muita coisa pra acontecer, vovó Salete.
2: Ei, garçom, dá um chego aqui na mesa 6, traz mais uma cerveja e convida o Céu e Cantos pra cantar.

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16: 19 horas 12 minutos, 19 com 12. Daqui a pouquinho eu vou passar a agenda de eventos dos amigos, né? 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O gaúcho do bairro Imigrante está pedindo Bruno e Marrone. Ô, gaúcho, meu disfarce. Vou te confessar que essa aqui do Bruno Marrone eu não conhecia. Olha que bacana aí. Abriu espaço, né, Gaúcho? Abriu espaço aí pra nossa audiência também pedir música. Bora curtir junto, então, meu disfarce do Bruno Marrone. Aqui, na Rádio Rural. Boa noite, boa sexta.

0: Tony Marrone, meu disfarce aqui na 93.7 na Rádio Rural. Gaúcho, os amigos aí pediram e curtiram.
1: Bora que bora!
0: Bora!
1: Fazendo mais uma entreguinha de uma máquina que pegamos à tarde pra consertar. Estamos levando de volta pra não deixar nosso cliente na mão no final de semana. E estamos aí na correria e ouvindo o teu programa. E precisando só chamar no 499-9905-6250. E lembrando que amanhã, sábado, a gente começa às 5 da manhã até o meio-dia. E à tarde temos plantão no sábado à tarde e no domingo para restaurante, bar, mercado, para esse segmento. Valeu, aquele abraço e tudo de bom.
0: Valeu, Maikinho, bora trabalhar juntos. Seguimos aqui na noite da Rádio Rural.
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0: Mercado Carlinhos tá na audiência, Carlinhos, alô, Mercado Carlinhos.
3: Boa noite, Lucas. Aqui é o Silvio da Vila Itaíba.
0: Ô, Silvio.
3: Estamos aí ligadinho nesse maravilhoso programa. Lucas, toca pra nós ouvir aí o seu Valência. Anunciação.
0: Claro.
3: Por favor, Lucas. Obrigado, Lucas.
0: Essa faz tempo que o Lucas não toca no programa ao seu Valença e eu vou tocar já já pra atender a pedida de vocês aí, tá bom? Lucas, sextou, manda um abraço pro Ade e a Jéssica e a Piazada, tá bom? Valeu! Ô, Liso, como que tá aí, turma? É o Geraldo, né? O Canhoto. Gostou das modas aí, ô meu amigo D8? Adenor Grosser, manda aí, ó, boas modas de hoje. Valeu, D8! Manda um abraço pro Isacir Lampes, tá na escuta do programa em São Luís. Obrigado pela audiência.
4: Boa noite, Lucas Cesarinho. É o Arnildo, viu? Me roda aquela música lá com a banda Carisma, Nosso Amor Tá Bagunçado. Beleza?
0: E a Gisele te respondeu, Arnildo? A Gisele te respondeu ou não? Nosso Amor Tá Bagunçado é alguma indireta? É uma coisinha outra? Como que tá esse coração?

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1: 19:23. A grande festa domingo chegando em Barra do Luciano. A gente vai estar junto por lá. Vamos estar junto, turma do bem. Alô, Barra do Luciano.
2: É isso aí, então. Todos os caminhos levam domingo, dia 30, para Barra do Luciano. Aí. Destaque nacional, DJ Schneider e PF no bailão. Bem aqui. Será um grande evento com a entrada franca aí.
1: É, entrada, entrada gratuita. Um abraço, amigo. Entrada gratuita no matinê, PF no bailão, DNA e ainda DJ Schneider. Eu vou estar por lá também na grande festa em Barra do Luciano. Tá valendo um espeto de carne. É isso, Paulo?
3: Boa noite, Lucas. Tudo bem? Como é que está? Tudo jóia? Pois então, estamos na reta final agora hoje, né? Mais um dia para nossa grande festa aí, né? Vamos liberar aí um churrasquinho de suíno hoje para a galera que está participando com você aí, tá bom? E vamos reforçar o nosso convite para se fazerem presente na nossa grande festa de domingo, tá jóia? Então, às 10 horas, nossa Santa Missa. Meio-dia, aquele churrasco que só esse pessoal daqui sabe fazer. À tarde, um show matinê, com destaque nacional e PF no bailão. Tá joia? Serão todos bem-vindos. Valeu, amigo.
1: Até. Valeu, valeu. Tá valendo aqui então, Paulo. Tá valendo aqui, meu amigo Paulo. Maravilha, valeu, amigos. 19:25. Grupo Carisma, nosso amor tá bagunçado, atendendo pedidas na programação. Daqui a pouquinho tem terceira dimensão. Vou pra Santa Catarina, o Siqueira pediu aí, né, Siqueira? Pediu música, meu amigo Siqueira, de Alto Bela Vista.
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1: Esse
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0: segunda-feira é assim.
1: Bom dia, meu grupo. Deus me livre quanto mensagem. Mil e pouco mensagem. É. Pra acabar a bateria.
2: É cansado, meu amigo, foi arrasar, foi nas pedras, foi em um monte de coisa, eu esqueci na boa. E manda uma música boa pra nós, pulo ali, José.
0: Ô, vou tocar uma música boa. Já, já, Grupo Carisma, Ricardo Hoffman tá concorrendo espeto de carne. Juliana Miller tá concorrendo churrasco também pra Luciano Domingo. Vem participando aqui, 3030-9370, Diana Mutan, Altacir e a Dona Nádia, obrigado pela audiência. Altacir e a Nádia, obrigado pela companhia de vocês aí. Vamos trazer música, Grupo Carisma, já, já na Rádio Rural.
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0: 19:26.
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0: Tá valendo espeto de churrasco pra Barra do Luciano. Wagner André Riffel tá concorrendo aqui, Wagner. Boa sorte, tá bom, Wagner? Tá aí, atendendo pedidos, Grupo Carisma.
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3: 19:36. Tá valendo aqui o espeto de carne pra grande festa de Barra do Luciano domingo. Quero concorrer ao churrasco, Lucas, pra Barra do Luciano.
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3: Vovó Lídia Susbach. Ô, vovó Lídia. Obrigado pela tua audiência, tá bom, vovó Lídia?
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5: Boa noite, meu amigo Lucas. Toca aí aquela música assim, Morena de 15 anos. Que a mulher escuta da Rádio Rural. Aqui do Planalto aí. Toca pra nós aí, Lucas. A mulher escuta.
3: Valeu, Morena de 15 anos. Já, já. Se não me engano, os atuais, né? Tá chegando o voo pra Santa Catarina com terceira dimensão. Valeu, gente. Já, já tem agenda de eventos. Agenda por aqui. Lá do... da turma, né? Do meu amigo Paulinho, da Lore, da Alert Segurança. Já, já. E na sequência tem a tua, Joel.

0: já já vai ter por aqui, já já vai ter também os atuais Morena de 15 anos. Você curtiu Terceira Dimensão, Siqueira, os amigos aí também, né? Lamp, a galerinha de Alto Bela Vista. O Paulo tá falando aqui da caipirinha na bitorneira que vai ter domingo na grande festa de Barra do Luciano, é isso?
1: Lucão, então, vamos reforçar mais um pouquinho o nosso convite pra nossa festa, né? Pro nosso show matinê de tarde aí com duas bandas de primeira qualidade, né? E lembrando também que o ingresso é livre. E esse ano tem uma novidade que é a caipirinha na bitorneira, né? Pra quem gosta, quem é fã aí de uma caipira, a gente vai servir de o pessoal aí. Temos essa novidade esse ano aí também. Só pra reforçar aí o convite pra você.
0: Legal.
1: Quem gosta de uma boa festa.
0: Boa. 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Grande festa domingo, ingresso livre em Barra do Luciano. Tá valendo um churrasco aqui. Darcy Zanella, boa noite, tá participando. Natal Toqueto, Viadutos, um abraço. Lídia e o Natal, daqui a pouquinho tem a música de vocês também. Valendo churrasco lá pra Barra do Luciano.
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0: Depois desta música eu trago a agenda dos eventos que a Alerte Segurança vai estar presente. São muitos neste final de semana. Bora trazer os atuais.

0: registrar aqui o pessoal fazendo um churrasco. A Cris, Cristiane Oldefer, Lucas, aqui da comunidade evangélica de Nova Entre Rios. Nós também estaremos na festa em Barra do Luciano. Gostaríamos também de concorrer à carne. Boa sorte, tá concorrendo um churrasco. E tá rolando um churrasquinho aí, né? Em Alto Bela Vista. Cris Siqueira, os amigos aí de Alto Bela Vista, obrigado pela audiência. Fábio e a Esther, também a Mari. Desenharte aí, os amigos em Ipumirim, obrigado pela audiência, obrigado pelo carinho. Lucas, manda uma música pra nós. Estamos no tio da minha esposa, o Elídio, em Santo Antônio. Estamos curtindo a Rádio Rural. Vai ter destaque nacional, a banda que vai estar na festa domingo. É, lá em Barra do Luciano. Tá bom, Anderson Zorzão? O Anderson que me fez uma visita nesta última semana, né? A galera da Real Center. Vieram trazer material lá no meu sítio. Grande abraço pra vocês aí. Tá bom, Anderson? Tamo junto, tamo junto. Um convite aqui do pessoal de Barra do Luciano. Fica à vontade. Fica à vontade aqui, turma.
1: Boa noite, Lucas. Neymar aqui da Barra do Luciano. Estamos aí na audiência do programa. Estamos aí nos preparativos finais para nossa festa. A expectativa está grande, né? Lembrando a todos aí que teremos o Wi-Fi liberado no evento. Aceitamos cartão, Pix. Quem precisar, a gente faz de brique aí. Lembrando também, né? Mais uma vez que o ingresso é livre. Então, quem quiser chegar aí, 0800, né? Entrada franca aí pro pessoal aí. E também, Lucas, lembrando aí que na venda de carnes, aí, quem comprar antecipado o pagamento aí via Pix até no sábado, consegue um descontinho aí, concorre a uns prêmios bem bacana aí. Pode me chamar no 99640488 que a gente faz os brinques aí. Toca o modo de destaque aí, estamos no

0: destaque nacional, já já tem Haja Pinga e Bateria, vai ter pinga na bitorneira, né? Vai ter pinga na bitorneira. Lucas, manda uma pra nós. É aqui, quem está falando é o... Ah, quem aqui, ó? Roberto? A Roberta e Jade. Qualquer música oferece para o Hélio. Então tá bom, já já vai ter destaque nacional pra vocês aí também. Obrigado pela sintonia.
1: Boa noite, Lucas Lazarim. Aqui é o Regis Veidini, Guarani, Irani. Tudo certo, Lucas? Viu? Tem como tu rodar a música Seguindo Teus Passos.
0: Claro, claro que tem.
1: Pra nós ouvir aí. Valeu, um abraço, bom fim de semana.
0: Valeu, tamo junto, aquele abraço. Aqui a pouquinho tem Peão Carreiro e Zé Paulo.
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2: 19:51. Os aniversariantes, alô, dona Ana.
3: Boa noite, Lazarinho.
2: Noite.
3: Aqui é a Ana Dalzotto. Quero desejar um feliz aniversário para minha filha Milena Amanda Dalzotto, que está aniversário amanhã, completando 11 aninhos. Quero ouvir a música Feliz Aniversário. Agradeço por ser atendida. Escuto sempre seu programa, Lucas. Um abraço.
2: Obrigado, Ana. Parabéns pra filha. Muitos anos de vida. Tem mais aniversariantes? Manda aí, 30-30-93-70. Fica à vontade, meu ouvinte. Lucas, esse meu amigo Funes trabalha demais, não para nunca. Aqui, ó, quem tá mandando um abraço pra Refrigeração Funes, pra uma equipe, o Evandro, é o Amarildo Cavassini. O Amarildo tá tomando uma, né? Enquanto o Evandro e o Maiquinho estão trabalhando. Valeu, valeu. Tomando um vinho, acompanhando a pizza. Eu e a namorada, Lucas. Janta... Ah, não é pizza, é lasanha. Jantar com lasanha. Ah, legal. Pedindo uma música, vai ter destaque nacional na sequência pra vocês, tá bom? Lucas, anuncia aí do nosso bingo da APAI em Alto Bela Vista amanhã. Participe, bingo da APAI de Alto Bela Vista amanhã a partir das 13h30, sabadão. Vai ter cartelas na hora à venda também, só R$ 35,00, tá bom? Olha que legal. Valeu, amigos de Alto Bela Vista. Fernanda Hoffman tá concorrendo churrasco pra Barra do Luciano. Gerson Daros também tá no sorteio. Gerson, lá pro churrascão. Manda uma música pro Liso, ele tá esperando. Vai ter destaque nacional já já.
4: Me cansaram, meu amigo. 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E manda uma música boa pra nós, pro Liso.
2: É, vai ter a Japinga e bateria do destaque nacional e também peão Carreiro Zé Paulo seguindo seus passos. Já já. Quero participar do sorteio do churrasco de linha. É, de linha Luciano, né? Barra do Luciano. Meus vizinhos de comunidade, Lucas. Wilson Forte Daros. Lembrando que mês que vem temos a nossa festa no Gorete. Meu nome é Wilson Forte Daros. Um abraço pro Marquinhos Plete, também pro Gerson Daros. Valeu. Concorrendo, Sadi Schinemeyer. Tá concorrendo também o churrasco, Sadi. Daqui a pouquinho tem mais pedidos, mais participações. Participando do sorteio é Gelaim. Ô, Gelaim, boa sorte aqui, Gelaim. Tá concorrendo, tá bom? Intervalo é rápido, na sequência, atendo pedidos musicais.
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2: 19:57, 19:57. O Jandir tá desejando pra esposa muitos anos de vida, felicidades. A Leoni Casagrande amanhã vai colher mais uma rosa no Jardim da Vida. Parabéns. Tá pedindo Amadão, se dá tempo eu toco aqui, Jandir. São mais de 50 pedidos musicais no programa. Tem mais parabenizando.
19: Boa noite, Lucas. Aqui é Ilse Listero do Meio Peritiba. Quero homenagear a minha irmã Leoni Casagrande, que está de aniversário amanhã. Ela mora lá em Pinhal. Muitas felicidades, muitos anos de vida.
2: Valeu, parabéns então, felicidades. Concorrendo o churrasco para Luciano Flávio Conte. Valeu, Flávio. Olha só, agenda de eventos, agenda dos eventos da galera da Alerte Segurança. Amanhã, sábado, banda virtual.

Festa em São Lourenço com banda virtual. Domingo, Vila Mirim, Severiano de Almeida, Rogério Magrão na Avição Indústria. É, também vai ter por lá Alert Segurança. 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Banda Destaque Nacional, eles que vão estar na grande festa domingo em Barra do Luciano, concorrendo churrasco, Gabriela de Azevedo Ranheimer, do bairro Colinas. Boa sorte!

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0: 20:02, entrando para a terceira e última hora do programa.
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4: Lucas, anuncia por gentileza pra mim que eu tenho uma cama de casal pra vender. Cama de ferro com colchão, uma máquina de lavar, 10 quilos, uma televisão, um armário de cozinha e uma penteadeira com espelheira. Por gentileza, Lucas. Muito obrigada.
0: Valeu, valeu, Carla. O Jandir e a Leonia em Linha Pinhal participando do sorteio do churrasco para Barra do Luciano. Sou o Leonir do bairro Nações, estamos na escuta do programa. Valeu! Quero concorrer o churrasco para Barra do Luciano, Salete Marasquim, bairro Nações. Estamos eu e o meu esposo, João e a Júlia. João e Júlia, toca o quarto 12, banda Passarela, bairro Nações, tomando uma Budweiser, assando um churrasco e ouvindo a rádio, participando do sorteio.

0: Fernanda Gelaim Bernardi. É um churrasquinho pra vocês. Michele Tedesco, do bairro Nações, concorrendo ao churrasco pra Barra do Luciano. Valeu, Michele, tá no sorteio. Tomando uma com o maridão Cleiton. Família Ezenarte, de Ipumirim. Eire de Bastos. Eire de Bastos e o Cleiton. Acho que esse aqui é o primo do meu amigo Fábio, né? O Fábio. Legal. É o primo do Fábio. Valeu, Cleiton.
1: Boa noite, Lucas. Tudo certo? Me atrasei um pouco no serviço ali. Mas agora estou aí tomando uma tática colecional e escutando o teu programa ali. Coloca o meu nome junto para concorrer aí. Churrasco, domingo lá em Luciano, Caipira, acho que é para conta do Paulo ali. E daí, dia 19, tem 0800 lá no Café Alto São Pedro. Daí, eu tô tomando 0800. Dia 20 vai ter lá em Maria Goretti. Vai ter lá Nova Interiors aí. Tô tomando 0800 ali. Eu vou deixar umas propagandas fim de semana lá no Sana aí. Valeu, Lucas.
0: Valeu. Valeu, cowboy. Amanhã é pra chuva, o dia todo. Isabel de Putinga tá pedindo uma música com o musical Calmon. Oferece pro Flávio de Lajado Mirim. Tá de aniversário domingo. Opa, será que ele vai lá pro Luciano também? Vai ter o gole por conta dele? Será? Quero concorrer no churrasco pra Barra do Luciano. A Davilson Ranheimer, do bairro Colinas. O Natal, Natal Toqueto. E a dona Lídia, é isso? Lídia e o Natal estão pedindo música, jogando cartas, estamos escutando o programa. Queremos ouvir a próxima música com Roberto e Meirinho, A Noite do Nosso Amor. Obrigado pela audiência de vocês, jogando cartas e ouvindo. Se dá tempo, eu toco hoje ainda, tá bom? Gostaria de ouvir a música Barquinha de Ouro, da banda universitária, e oferecer para todos que estão ouvindo. Obrigado se for atendida. Valeu! Alana Carla Coelini, de Chavantina. Alô, turma de Chavantina. Obrigado, obrigado, Alana. Obrigado pelo carinho. Gente, são mais de 50 pedidos musicais aqui no meu programa, ainda pra mim rodar em menos de uma hora, né? Quero concorrer a carne, um espeto de carne pra Barra do Luciano. Vovó Lídia Susbach tá pedindo a música Milagre do Caixa 7. Quem mais?
2: Boa noite, tudo certo? É uma voz pichada aqui de Pimerina, Rodrigo da Mora aí. Tranquilo aí. Se for possível, roda uma aí. Assino com X, com Gilberto e Gilmar aí, se for possível, né, seu Luquinhas? Um abraço e bom final de semana a todos os teus ouvintes. Tudo de bom.
0: Obrigado.
2: Um abraço, tudo bom, vovó Espichado.
0: Valeu, vovó Espichado. Leonice e o Graf estão pedindo. É, quem aqui, ó, falso juramento. No Paraná. É, do Paraná. Monte Paraná. Tá bom. Se dá tempo, eu toco sim. Tem mais aqui, o Júlio de Erechim tá pedindo Zé Ramalho, Júlio. Cidadão do Zé Ramalho, oferecendo pros filhos Luca, Júlio, Manuela e a esposa Adriana. Júlio de Erechim. Grande Júlio, se dá tempo eu toco, gente. São mais de 50 pedidos musicais aqui.
3: Alô, Lucas Lazarim. Aqui é o Pedroca, Pedro Andrade, São José. Hoje dá pra tocar a música A Cama Vazia com o Trio Parada Dura. Peço lá pro Rico Vasco, pro Armelino de Mato, pro Burile, todos meus amigos, pra vocês também. E também lá pra aquele da lanchonete lá, muito meu amigo, Thiago. Boa noite.

0: na Modão Combina com a sexta-feira. 20 com 10, tá no churrasco, tá no traguinho. É, pode, né? Com calma, de leve, de leve. 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
0: 20 horas 10 minutos.
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4: Boa noite, Lucas. Aqui ali no Mares Mini, hein? Um abraço pra nós aí, temos aí eu, Colombo e o Márcio Dicker aí, tomando chimarãozinho aí. Escutando teu programinha aí, um abraço pra nós aí e uma música caprichada aí.
0: Opa, Resmini, um abraço pros amigos. Pedroca, turma aí, uma tá junta também ouvindo a gente. Opa!
5: Boa noite, Lucas! A próxima música eu ofereço pra todo mundo que vem na rodagem, na escuta aí, no D8 aí também, é o 7 Ossi. O melhor programa que tem no rádio aí, ó.
0: Temos
5: horário aí, todo volume indo pra casa agora, trazendo um serviço. Mas depois dá pra estampar uma, né?
0: Pode.
5: Não vou pedir música, porque são todas ótimas.
0: Ô, Santiossi, abraço, querido.
6: Boa noite, Lucas. Tudo bem? Aqui é o Rafael de Chapecó. Mas estou em Concórdia visitando aqui o meu sogro e minha sogra.
0: Legal.
6: Queria que você tocasse aí uma música do Tonique Tinoco. Se possível, toca Baile na Tuia.
0: Vamos tentar.
6: É, só pra me escutar aí, eu gosto muito de moda de viola. E é isso aí, né? Vamos ouvindo aqui a programação aqui.
0: Obrigado.
6: Noite pra vocês.
0: Valeu, amigo. Abraço pra família aí reunida. Clodoaldo, boa noite. Clóvis Loran de Artilina. O Clóvis em Pinhal, Artilina em Cachimbo. Bar do Zico, na Augusto 7 Industriários. Também aí o Bar do Nego em Paulino. Boa noite.
7: Boa noite, Lucas Lazarinha. Varico Vasco. Eu pedi a música pra vocês, se for possível tocar meio logo, porque logo eu tenho que ir pra cama, né? Porque tem que trabalhar. A música é o Milagre de um Ladrão.
0: Opa!
7: Eu não lembro mais qual é a dupla que canta, né? Oferecer lá pro Pedroca lá também, né? Tá ouvindo, acho.
0: Valeu, tá ouvindo, Pedroca, Luísa Pazinato.
8: Boa noite, Luca Lazarinho, tudo bem? Luísa Pazinato, de Linha Saracura. Queria ouvir a música dos Monarcas, Tirando Meu Chapéu para Deus. Um abraço.
0: Abraço, um abraço. Valeu. O Piada STTI Cargas, o motor a Piá tá curtindo a gente. O Ico Pazini tá pedindo música aqui, a próxima, Ico. Obrigado pela audiência. Tenho, como que é? Lucas, é o Leonardo do bairro Petrópolis, tenho minha mãe de aniversário domingo, ó. Peço uma música de riqueza, é, Rick Renner, mãe. Tá bom, se dá tempo eu toco hoje também, tá bom? Dá pra tua mãe de aniversário. Estou na escuta com aquele churrasquinho e na organização dos patrocinadores pra festa. O Robson, ô Robson, obrigado, de Alto Bela Vista, curtindo a gente. Tem mais?
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0: Ah, meu Deus, será?
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0: Vamos falar por aqui da grande festança que acontece amanhã à noite. É o convite aqui, eu vou liberar dois ingressos. Os dois primeiros ouvintes, os dois primeiros WhatsApps, as mensagens que chegarem aqui vão concorrer então. Ingresso pro baile do Rastro da Vaneira, amanhã no bairro Jardim, quarto baile da amizade. Música para todos os gostos, ingresso R$ 25. Tenho dois ingressos aqui, então. As duas primeiras mensagens que chegarem, eu quero, vai faturar ingresso. Vai faturar ingresso. no bairro Petrópolis, o Leandro parabenizando a mãe. Valeu. Valdineia Lodi tá pedindo Os Farrapos em Lindóia do Sul. É com Abacaxi Sem Freio, é o Piá, o motorista Piá. Valeu. Quero concorrer o churrasco de linha Barra do Luciano. Domingo, tá? O churrasco aqui é de Barra do Luciano. Aí, pode mandar, tá, gente? Os dois primeiros recados, as duas primeiras mensagens aqui vão faturar ingresso pro Baile da Amizade amanhã com Rastro da Vaneira. Eu vou pra música com Amado Batista, o cantor das multidões, Amadão, Casa de Nazaré. As duas primeiras mensagens ganham ingresso pro Baile da Amizade com Rastro da Vaneira. Edson Zardo já faturou o primeiro ingresso aqui, Edson, tem mais um.
10: Casa amiga acolhedora. Lucas Lazarim, quero ganhar o baile, o ingresso do baile do...
0: No Baile da Amizade? Claro, menina, claro, ganhou aqui, tá bom? Ganhou. Marice Valgoi Zardo e também o Edson Zardo faturaram o ingresso. O Baile da Amizade amanhã.

0: Batista Amadão, Amado Batista, aqui no programa. Tude de Postos Perizolo, boa noite.
1: Muito boa noite, meu amigo Lucas Lazarim, Rude Perizolo, dos Postos Perizolo, passando aqui para desejar um ótimo final de semana a todos, amigos, clientes, ouvintes do seu programa aí, e dizer 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Então, estamos aí, Lucas Lazarinho. Forte abraço, um ótimo final de semana e que Deus abençoe a todos aí. Uma boa noite.
0: Valeu.
1: Muito obrigado.
0: É o Rude de Postos Perizolo. Um abraço, família Perizolo. 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Vamos fazer o convite aqui, gente. Vamos fazer o convite para a grande festa em Barra do Luciano. Mais 10 minutos, tá valendo o churrasco aqui. Mais 10 minutos.
2: Boa noite, Lucas. Tudo bem, tudo certo? Só para reforçar o nosso convite para a nossa festa de Barra do Luciano, domingo, e avisando a toda a turma, a população aí, que os acessos para a Barra do Luciano estão todos eles liberados. Beleza?
0: Legal. Valeu, valeu, no ato, esse é o no ato, né? Legal, gente, vamos estar junto domingo aí na Barra do Luciano. Gerentão Wagner da Concorde Auto Center.
3: 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Um abraço aí pra você, pessoal que tá ouvindo aí. 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
0: 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Pessoal, já encerrou aqui os ingressos pro Rastro da Vaneira, já saiu, tá bom?
4: Boa noite, Lucas. Eu também quero concorrer ao churrasco. Bota no nome do Lauri Lixo.
0: Tá bom, valeu. Tá concorrendo o churrascão aqui, né? Tá concorrendo o churrascão.
5: Boa noite, Lucas.
6: Tudo bem? Como é que está? Tudo jóia?
5: Pois então, estamos na reta final agora hoje, né? Mais um dia pra nossa grande festa aí, né? Vamos liberar aí um churrasquinho de suíno hoje pra galera que tá participando com você aí, tá bom? E vamos reforçar o nosso convite para se fazerem presente na nossa grande festa de domingo, a joia. Então, às 10 horas, nossa Santa Missa, meio-dia, aquele churrasco que só esse pessoal daí que sabe fazer. À tarde, um show matinê, com destaque nacional e PF no bailão. Tá joia? Serão todos bem-vindos. Valeu, amigo. Até.
0: Valeu, vamos estar junto. O salão já está organizado, a cerveja já está gelando, a carne já está aí prontinha. É, 10 horas missa, meio-dia churrasco, à tarde, ingresso livre, destaque nacional, PF no bailão. 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Mais alguns minutinhos para concorrer o sorteio aqui.
7: Opa, da Rádio Rádio Concórdia.
0: Isso,
7: é. Eu sou Sadi Sátio, na Bairro do Rancho Grande.
0: Ó, Sadi.
7: Eu queria... Bairro do Rancho Grande. Queria concorrer do churrasco lá da Bairro do Luciano.
0: Claro.
7: Tudo bom pra vocês. Pode lascar uma música hoje também, sei.
0: Ah, tá.
7: Tá.
0: Uhum.
7: Bem.
0: Tá bom, buenas.
8: Ô, Lucas, tu pede pro Paulo que hora ele vai liberar a caipira? É antes da missa ou depois da missa?
0: Depois,
8: ali?
0: Depois.
8: Se o Paulo vai liberar a caipira antes da missa ou depois da missa aí? Segunda-feira já vou tirar folga. Vamos pescar e depois vamos lá, Luciano, comer carne e tomar cerveja. Né? Segunda-feira, chover, né? É. Tu também tá de folga, segunda, Lucas?
0: Tô de folga.
8: Vamos lá pescar lá no Paulo e depois vamos lá, Luciano, comer carne e tomar cerveja aí.
0: Ah, tá.
8: Beleza?
0: Tá bom. Valeu, valeu. Valdecir Abreu, manda um abraço. Ô, meu amigo Abreu, tá onde? Tá na igreja, tá no churrasquinho, tá curtindo aonde a gente, Abreu? Valdê, grande abraço. Diz que chopp do Fritz. Ô, Klaus, o que tu achou aí do papo do cowboy? É, papo de louco, o cowboy do banhado, né?
9: Mas o Ibama primeiro deixa passar a festa de Luciana, depois ele anuncia as próximas festas.
0: Isso, vai com calma, né? Adelário Voz de Linha Araraquara tá concorrendo aqui o churrasco pra Barra do Luciano. Valeu, Adelário, boa sorte. Quem mais aqui participando? Pois é. Ô, Sassá e a Dona Maria. Ô, Sassá. Eládio Spielmann tá concorrendo o churrasco pra Barra do Luciano. Valeu, Eládio. Tem mais aqui concorrendo o churrasco também. De Clay Spielmann, boa sorte, de Clay. Todo mundo que mandou aqui tá no sorteio, tá bom, gente? Boa sorte a todos. Quem mais aqui? O Neymar Luiz Simon, grande Neymar. Boa noite, Neymar, lá do Barra do Luciano. Que o velhinho quer? Que o Sassá tá querendo, velhinho? Que foi? Toca Mococa e Moraci. José Antônio Zuel de Linha Pintado Arabutã.
10: Luca, boa noite.
0: Noite.
10: Vê se tu tem uma música do Rastro da Bandeira aí, toca pra nós. Pra gente ficar conhecendo esses caras aí. Eu não sei que tipo de música eles têm. Acha uma música deles aí. Se tiver gravação deles, manda uma aí pra nós.
0: Legal, legal, valeu. Vamos ver se a gente acha uma então do Rastro da Vaneira. Tá bom? Sassá, enquanto não tem Rastro da Vaneira, vamos de Porca Véia. Saudoso Porca Véia, gaiteiro de mão cheia. Ô, seu Luiz do Planalto. Essa também vai lá pro Paulo e pra Baixinha em Barra do Luciano. Bora, bora, bora.

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5: Ô, meu amigo canhoto, tá jantando, preparando uma jantinha aí, legal. Mandou foto aqui, né, canhoto? Lucas, estamos reunidos aqui em casa, manda um alô pra turma e toca Porto do Som. É o Spilman, o Dicley, que esteve de aniversário, né, Dicley? Tava de aniver aí na quarta-feira, valeu. É Maria Goretti, né? A turma aí da Maria Goretti curtindo a Rádio Rural. Encerrou aqui as participações pro churrasco. Eu vou tocar Zé Ramalho e na sequência, depois do Zé Ramalho, eu venho informar quem fatura então o espeto de carne lá pra grande festa na comunidade de Barra do Luciano, domingo. Zé Ramalho, 20 com 35.

0: Thaís, cidadão Zé Ramalho na programação, e a doutora Thaís tem a dica: existe idade máxima para colocar aparelho ortodôntico, doutora Thaís?
1: Olá, ouvintes. A dica de saúde bucal de hoje é se existe uma idade máxima para colocar aparelho ortodôntico. 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Então, muitos adultos deixam de corrigir o sorriso porque acreditam que passaram da idade. Mas se a gengiva e o osso estiverem saudáveis, o tratamento pode ser realizado em qualquer fase da vida. Nunca é tarde para melhorar o alinhamento dos dentes e a qualidade da mordida. E você, colocaria aparelho depois dos 30 anos? Responde para nós. Tenha um bom dia.
0: Valeu, valeu. Bom final de semana, doutora Thaís. 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
0: 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Prazerzaço, estive hoje com vocês aí. Já tem Tião Carreiro e Pardinho, mas antes eu falo da Ledir Automóveis. 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Tião Carreiro e Pardinho, tá chegando o pagode, daqui a pouquinho tem o sorteio.

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1: 20 horas com 44 minutos. 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
1: 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Wagner Vaslavic tá chegando agora, Wagner, grande abraço, obrigado pela companhia. Já eu volto a informar porque eu já fiz o sorteio de quem fatura o espeto de carne pra Barra do Luciano.
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5: E aí, Ronaldo Coutinho, muito se fala em chuva, sábado, domingo. Como fica o clima, o tempo, Ronaldo Coutinho, pro final de semana?
6: Mantém chuva e trovada e período de melhora no sábado e domingo, não descartando alguma coisa forte, pontual, vai diminuindo a temperatura. Olha, pode até ter alguma chuva mais intensa na região até o finalzinho da segunda-feira à noite. Muita atenção nessas áreas que dão problema quando chove demais. Risco de granizo também. Na terça, melhora, ficando bom à tarde com frio, e tempo bom com frio na quarta-feira. Mas muita atenção, porque pode ter volumes altos, somando sábado, domingo e segunda. Da Climatera, Ronaldo Coutinho.
5: Ok, Ronaldo Coutinho, tá dado o teu recado. Destaques aqui pro Brasileirão Série A: Goiás 1, São Bernardo 1. Aliás, Brasileirão Série B, perdão, aqui ó, Série B, Brasileirão Série B. Goiás 1, São Bernardo 1. Novo Horizontino 0, Sport 0. Náutico 0, Atlético 1. Os jogos de amanhã, Série A. Amanhã, Atlético Mineiro e Vitória às 18h30, São Paulo e Bragantino às 20h. E amanhã, sábado, Vasco e Cruzeiro às 21h30. Domingo, Brasileirão Série A, Atlético Paranaense e Fluminense às 11h. Domingo, às 16h, Flamengo e Botafogo. E domingo, às 16h, Corinthians e Santos são os jogos do final de semana.
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5: 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Também rolou aqui o patrocínio da grande festa de Barra do Luciano. De todas as mensagens, passou aqui de 100 participações, aliás, 110, né? O número contemplado aqui foi o número 11, o número 11.
7: Põe três.
5: No final, 63-35-45. Quem faturou então o espeto de carne suína? Espeto de carne suína. Quem faturou 2 quilos? Assadinha para consumo no local ou retirada foi a Michele Tedesco, do bairro Nações de Concórdia, que vai para Peritiba domingo por conta da comunidade comer aquele churrascão com a família e com os amigos. Aí é bom demais, hein? Parabéns, tá bom? Obrigado a todos que participaram. Quero pedir desculpa aqui, porque eu fiquei devendo muitos pedidos. A partir de hoje, né, oficialmente, em todas as rádios e TVs do Brasil, roda a propaganda eleitoral obrigatória e gratuita. Então a gente é obrigado sim reproduzir tudo isso que você ouviu na programação, tornando ela ainda mais carregada, né? Então isso faz com que a gente toque muito menos música, infelizmente, né? Por um período, né? Depois lá em outubro a gente retorna a programação normal, atendendo o máximo possível. 4 minutos faltando para as 21. 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

Amanhã às 17 horas tem podcast, microfone é aberto ao vivo, então muita coisa rola amanhã. 5 da manhã o Gaviati já tá por aqui, já tem Voz do Brasil, depois tem Gaúcha. Vamos tá junto nesse final de semana aqui, ó. Beijo no seu coração. Fique bem, tá? Boa noite. Que Deus te proteja. Encerrando todas com Agnaldo Timóteo.

0: Está no ar a Voz do Brasil. As notícias do governo federal que movimentaram o país no dia de hoje.
1: Olá, boa noite.
0: Boa noite para você que nos acompanha em todo o país.
1: Sexta-feira, 28 de agosto de 2026.
0: Vamos aos destaques do dia.
1: Emprego.
0: Brasil registra a criação de mais de 58 mil novas vagas de trabalho formal em julho. Raquel Mariano.
2: O estoque de vínculos de trabalho formal ultrapassou os 48 milhões de empregos.
1: Na Mongólia, país participa de Convenção das Nações Unidas para o combate à desertificação.
0: No debate com mais de 190 países está a recuperação de áreas degradadas e educação ambiental. Gabriela Noronha.
3: O país apresentou como meta a recuperação de mais de 350 milhões de hectares de áreas degradadas até 2030.
1: Atenção quem é dono de uma microempresa ou pequena empresa.
0: Solicitação para o ingresso no Simples Nacional foi antecipada para setembro.
1: A mudança veio com a reforma tributária. Para explicar, conversamos com Tiago Esfredo, chefe da equipe nacional do Simples.
4: Antes eles podiam estar no Simples Nacional, que agora a gente está chamando de Simples Puro. Agora vem uma alternativa intermediária, que está sendo chamada de Simples Nacional Híbrido. Cada empresa precisa verificar o seu negócio para ver aonde ele vai ficar melhor.
0: Hoje, na apresentação da Voz do Brasil, Luciano Seixas e Luciana Vasconcelos.
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0: O Ministério do Trabalho e Emprego divulgou hoje os dados mensais do novo CAGED, o Cadastro Geral de Empregados e Desempregados.
1: Em julho, o estoque de vínculos formais chegou a 48 milhões de postos formais de trabalho.
2: O Brasil criou em julho 58.568 novos empregos com carteira assinada. Com isso, o estoque de vínculos de trabalho formal ultrapassou os 48 milhões de empregos. Em quatro dos cinco grupos das atividades econômicas, houve crescimento da oferta de trabalho. São eles: serviço, construção, agropecuária e indústria. Somente o grupo de comércio apresentou queda. O ministro substituto do Trabalho e Emprego, Chico Macena, detalhou os números.
5: O maior crescimento do emprego formal ocorreu no setor de serviços, com saldo de 591.509 postos formais de trabalho. E aqui destaca-se informação, comunicação, atividades financeiras, imobiliárias, profissionais e administrativas, administração pública, defesa e seguridade social, educação, saúde humana e serviços sociais.
2: No acumulado de 2026, foram 972.203 novos postos, um crescimento de 2% em relação ao mesmo período do ano anterior, com maior crescimento no setor de serviços. Todos os dados fazem parte do CAGED, o Cadastro Geral de Empregados e Desempregados, apresentado nesta sexta-feira pelo Ministério do Trabalho e Emprego.